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2: Essa moda é apaixonada demais. Eu não queria viver uma história dessa não, viu?

0: comando é apaixonado demais, hein?
1: Faz o coração doer, né, mano?
0: Você tá doido?
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0: Quem gostou, faz barulho aí.
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2: Começa logo essa moda, menino, olha.

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1: Atende aí, bebê. Fala comigo.

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0: Obrigado. Valeu demais.
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0: Aê! Valeu, Jorge.
1: Valeu, cara.
0: Agora foi,
1: papai. O que você fez com a Dona Maria pra ela
0: estar com essa deixa filha, eu namorar sua filha, Dona Maria. Fala comigo!
1: Jorge Thiago Bravo.
0: É nóis, valeu, papai.
1: Obrigado.
0: É nóis.
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Bom dia! Bom dia, alegria! Segundamos, e aí, gente, tá tudo bem com você? Tá tudo certo? Olha, eu sou o Fontenelle, tô chegando com você a partir de agora, aqui no Som Gostoso e Amigo do Rádio. Bora viver mais uma segundona gostosa, segundona maravilhosa, gente. Dia 6 de julho do ano 2026. Estamos começando mais uma semana com o pé direito, tá? Dia da criação do IBGE, dia mundial também do combate a zoonoses, né, gente? Ei, que gostoso, é segundona, e por cá nós estamos, viu, tocando o fino da música sertaneja. Alô, caboclada, aniversariantes do dia. Saúde e paz pra você, tudo de bom, bora acordar o Brasil, vem, mimosa, tá na hora. Estica o corpo, tá na hora. Bora nessa, bora despertar. Galinho do sítio tá dando o ar da graça. Bora tirar o povo da cama, tá na hora. Acorda aí, turma, bora nessa. Mais um dia, mais uma semana. Passarinho que não deve nada pra ninguém já está batendo asas. Estica o corpo, bora nessa. O som de Tony Sampaio e Maurinho. Ah, que gostoso, hein? Essa moda é linda. Vai,

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2: Só pra quem tá fechado com o Fontenelle, na segunda-feira gostosa, início de mais uma semana. Ô, amigo do volante grande, caminhoneiros, carreteiros, bom dia! Motoristas de aplicativos, tá aqui, tá no Alô, bom dia!

0: Joaquim Manuel, Som de Cristal no nosso Alô, Bom Dia.
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2: Alô?
3: Alô?
1: Alô? 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
0: Bora zapear com o Brasil, bora despertar.
4: Bom dia, Fontenelle.
0: Dia.
4: É João daqui de Nova Odessa, São Paulo.
0: Ô, João.
4: Toca Tião Carreiro e Pardinho, Cobra Venenosa.
0: Aí é moda, hein?
4: Um abraço.
0: Um abraço forte pra dar sorte, meu irmãozão. Tem mais gente por cá.
5: Alô, bom dia, Sérgio.
0: Bom dia.
5: Aqui é Eri Pierre de Bipeba, Bahia.
0: Ô, meu irmãozão.
5: Gostaria de ouvir uma música com Lecanhoto e Robertinho.
0: Boa.
5: Carne e unha.
0: Aí é moda.
5: Valeu, meu brother.
0: Valeu, meu irmãozão. Segundona abençoada pra você, menino. Alô, bom dia.
6: Bom dia, Putinelli.
0: Bom dia.
6: Eu ouço seu programa todas as manhãs.
0: Que legal.
6: Eu gostaria muito de participar, nunca participei, tá?
0: Bom.
6: Meu nome é Mara Sueli Cabreira. Sou de Araraquara, moro
0: legal.
6: No bairro de São José.
0: Boa.
6: Eu gostaria de ouvir a música Frio da Madrugada e oferecer para todos os meus amigos, meu marido, meu filho.
0: Legal.
6: Para todos que tiverem ouvido. Até amanhã, se Deus quiser.
0: Até amanhã, minha amigona. Deus te abençoe, viu? Ó, tá chegando. Tá chegando o Tião Carreiro e Pardinho, Cobra Venenosa de 1985.

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2: Boa segundona pra todo mundo, bom dia!

Léo Canhoto e Robertinho, carne e unha aqui no Alô Bom Dia, o sertanejão caprichadão número 1 do Brasil, na segundona mais gostosa do rádio. Alô, minha amiga Eliane, está em Itaiandu, Minas Gerais, está com Fontenelle, Valdir Grifo em Nova Olímpia, no Pará, aliás, no Paranazão, né? Francisco está em São Carlos, o Juras está em Parapuã. Ô Juras, você tá bem, menino? Não, brigadão pelo carinho da audiência. Alô, Luzia Cássia, em São José da Boa Vista, no Paranazão, também tá com nós. Que legal, Jorge Chocolate, em Paraíba do Sul. Jorgão, fechado com nós, meninão. Washington Souza, em Nortelândia. Washington Novaes, em Arenápolis. Alô, Wilson Moreira, desperta com nós. José Walter, em Lagoa do Curral, Bahia, tá com nós. O Dimas tá em Salto. Ô Dimas, bom dia. Jerimum tá em Colômbia. Ô Jerimum, firma por aí. Luiz Mutuca em Resende. O Luiz é fã da Roberta Miranda, né, Luizão? Vandésio tá em Buritizeiro, tá aqui, ó.

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0: Olha, gente, aqui tem muita música boa. São 2 horas tocando o fino da nossa música sertaneja. E eu quero você aqui comigo. Aumenta o volume do seu rádio. Nós estamos no Alô, Bom Dia!
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3: Em mais de 500 anos de história, uma realidade que nunca muda no Brasil são as obras públicas paradas, alteradas ou abandonadas. Para os profissionais do transporte rodoviário de cargas, é um grande pesadelo. Muitas vezes, a aposentadoria chega antes da melhoria. O Rodoanel de São Paulo é um exemplo. O primeiro projeto para criar um sistema circular ao redor da cidade foi apresentado em 1924. Depois de várias mudanças e improvisos, a construção começou em 1998, mas parou em 2018 e, 100 anos depois, segue inacabada. Um pouco mais jovem é a BR-156, que corta o Amapá de norte a sul. Foi idealizada pelo Marechal Rondon e as obras começaram em 1932. São 92 anos de promessas não cumpridas e muita lama. Agora, o novo prazo para asfaltar todos os 823 quilômetros da rodovia é 2026. Outro pesadelo amazônico é BR-319, entre Manaus e Porto Velho. Projetada em 1957, foi feita entre 1967 e 1976. Sempre deu problema. A cada ano, uma parte do asfalto sumia. Está em ruínas desde o final dos anos 80. O novo prazo para recuperar toda a estrutura é 2027. Outras obras quase eternas são as duplicações totais da BR-116, criada em 1933, e da BR-101, de 1957. Talvez um dia fiquem prontas. 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
0: Rio Negro e Solimões com Jorge Mateus. Frio da Solidão, bom dia!
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2: É muita moda caprichada, gente, pra você começar mais um dia.

0: Caprichadão, Zico e Zeca, Desprezo, 1968.
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2: Alô?
3: Alô?
1: Alô, bom dia.
0: Bora, bora zapear com o Brasil? Ah, bora acordar, turma. Alô, alô, bom dia, alegria.
4: E aí, Fontenelle, bom dia, Fontenelle, aqui é o Francisco.
0: Ô, Francisco.
4: É, bom dia pra você aí.
0: Bom dia. Irmão.
4: Manda música boa pra nós aí, qualquer um que estiver na agulha aí,
0: agora.
4: Beleza?
0: Bora.
4: É, tô aqui na Bahia, mas tô indo pra São Carlos.
0: Ah, legal.
4: Beleza, um abraço. Fica com Deus, tchau, tchau.
0: Amém, meu irmãozão. Bom retorno pra você, viu, Alô?
5: Frontinelli, bom dia.
0: Bom dia,
5: meu amigo. O número um do Brasil. Um bom dia.
0: Bom dia, irmão.
5: Manda um modão daquele chonado aí pra turma de Rondônia aí.
0: Caprichadão, né, nego? Deixa com nós. Alô, Rondônia, bom dia.
6: Bom dia, bom dia. Bom dia, Fontenelle.
0: Bom dia.
6: Sou Zanete Nortelândia, Mato Grosso. Gostaria de ouvir a música Canarinho Prisioneiro.
0: Chico Rei Paraná.
6: Desejo a todos um dia abençoado e cheio de alegria.
0: Amém, minha irmã.
6: Muito obrigada.
0: Obrigada, minha queridona. Ó, a última vez, 1991, Zezé de Camargo e Luciano no programão Sertanejão Cabeceira número 1 do Brasil.
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Janeiro, no Alô Bom Dia, o caprichadão número 1 do seu rádio, Fontenelle, Chico Rei Paraná, tem o seu pendrive? 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

0: muita música boa, muita alegria no começão do seu dia. Segunda-feira está apenas começando. Ah, nossa semana tá começando agora, né, gente? Ó, tem muito chão pela frente, hein? Bom dia!
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3: Fala, companheiros e companheiras, ouvintes do Alô Bom Dia e do querido Sérgio Fontenelle, que já está na lida, no trabalho, na estrada, no campo, no comércio ou começando mais um dia de batalha. Que Deus abençoe cada um de vocês. Aqui quem fala com vocês é o Dinei Sertanejo e esse é o primeiro episódio do nosso Essência Sertaneja. E para começar, quero deixar aqui uma reflexão sobre uma figura que marcou para sempre a música sertaneja, o nosso Eterno Zum.

0: Talvez você não se lembre, mas dia 29 de junho agora, se estivesse entre nós, Zé Rico estaria completando 80 anos. Bom, parece que ele nunca foi embora de verdade, né? Em algum lugar, da lembrança de milhões de brasileiros, ele continua chegando com seu jeitão simples, seu carisma e aquele famoso zoom que arrancava sorrisos por onde passava. Zé Rico não era apenas um cantor, ele era um daqueles artistas raros que parecia viver dentro das canções. Quando cantava o amor, a gente acreditava. Quando cantava a saudade, ele ganhava ainda mais força. E quando interpretava a dor, parecia dar voz aos sentimentos que muitas vezes não conseguimos explicar. Talvez por isso, a sua ausência nunca tenha sido tão completa. Basta tocar uma música, uma de suas músicas na verdade, para que tudo volte à tona. A emoção, as lembranças e aquele arrepio que atravessa gerações. Os anos passam para todos, né? Mas algumas vozes desafiam o tempo, como algumas pessoas também. E a voz do Zé Rico é uma daquelas que nunca vai ser esquecida. Seu legado continua vivo nas rádios, nas rodas de amigos, nas estradas desse Brasil e no coração de quem aprendeu a amar a música sertaneja de verdade. E a sensação que fica é que Zé Rico não se foi, apenas mudou de palco. Então é isso, companheiros e companheiras. Se você ficou até aqui, esse é o primeiro episódio do Essência Sertaneja. E para comemorar o nosso eterno Zoom, vou deixar para vocês aqui uma das modas que eu mais gosto dele, que chama Solidão. Um abraço para vocês, uma ótima segunda, uma semana abençoada a todos. Tchau!
1: Valeu, Dinei Sertanejo! Você pode seguir também o Dinei Sertanejo, tá, gente? Lá no Instagram, nas redes sociais. Procura aí, @DineySertanejo.
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1: Aqui é o caprichadão da música sertaneja. Vamos juntos? Ah, Tony Sampaio e Maurinhos, ter você de volta. Mais uma caprichadona do nosso programa.
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1: Alô, bom dia! Alô, bom dia!
2: Bom dia! Como que tá aí, hein? A segunda-feira. Quais são as expectativas para esta semana? Que sejam as melhores possíveis.

0: um canário passarinho.
1: Olha aí.
0: Quero oferecer pra todo meu net da rádio.
1: Que legal.
0: Pra você, pra sua equipe.
1: Obrigado, vô.
0: E pra todo meu net da rádio. E pra todo meu net aqui de fora também, beleza?
1: Com certeza, vô Felício. Um abração, boa semana, viu, queridão?
2: Bom dia, acabou. Estava pra nós ali com.
1: Ô, Vandésio.
2: Tinha um Caio Pardinho.
1: Olha aí.
2: Pra você ver.
1: Ah.
2: Justiça Divina.
1: Essa é bonita.
2: Beleza?
1: Obrigado.
2: Bom dia.
1: Bom dia, Cabocrão, pessoal de Buritizeiro, Nortão de Minas.
3: Bom dia, meu amigão Sérgio Fontenelle.
1: Bom dia, Caboclo.
3: Manda uma música aí pra nós aqui no Sítio Padre Tiagro.
1: Agora.
3: Paula Fernandes, mentira. Tá ligadinho no seu programa aqui, meu amigão.
1: Valeu, meu irmãozão. Boa segunda pra todo mundo. Olha, agora tem Dona Maria, Canário e Passarinho.
4: Querida.
5: Toca outra vez, tio Caio.
4: Fala pra ele,

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2: Aqui a moda é sertaneja, a moda aqui, gente, é caprichadona.
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0: Região, Carreira e Pardinho, Justiça Divina. No Alô Bom Dia, o caprichadão número 1 do seu rádio para você que começa a semana ligada aqui com o Fontenelle. Você tem se sentido sem forças na hora H? É, ereção fraca, ejaculação rápida, aquele desânimo na hora de namorar. A gente sabe, né, gente, o corre-corre do dia a dia, né? O estresse, é tantas coisas, né, que a gente tem para resolver, né? 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

0: Estamos juntos em mais uma hora super gostosa do nosso Alô Bom Dia. Segundona, né, gente? Boa semana pra todo mundo.
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3: Deus abençoe você e toda a sua família. Uma excelente quarta-feira para você que sintoniza o Sérgio Fontinelli no Alô Bom Dia. Eu tenho certeza de que Deus vai falar muito ao seu coração através deste programa.
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3: João capítulo 1, versículo 11. Veio para o que era seu, mas os seus não receberam. Então Jesus veio para o que era seu, mas os seus não o receberam. A graça foi oferecida, mas foi rejeitada. Irmão, você não pode, você precisa entender que na sua vida também é assim. Enquanto você está vivendo, a graça está sendo oferecida a você. Não rejeite esta graça. Não rejeite o evangelho. Não rejeite, não rejeite, não rejeite. Para você que é católico, não rejeite os sacramentos. Gálatas capítulo 3, versículo 7. Sabei, pois, só os que têm fé é que são filhos de Abraão. Então, quem vai se sentar à mesa ao lado de Abraão? Os que têm fé. Os que têm fé em quem? Em Jesus. E fé é aderir à pessoa de Jesus e à sua palavra. Coisas que eles não faziam, não aderiam a Jesus, não aderiam à sua palavra. Abra sua Bíblia em Mateus, capítulo 21, versículo 43. Essa palavra é forte. Por isso vos digo, será tirado de vós o reino de Deus e será dado a um povo que produzirá os frutos dele. Olha que forte essa palavra. Jesus dizendo, por isso eu vos digo, será tirado de vós o reino de Deus, será tirado de vós o reino de Deus e será dado a um povo que produzirá os frutos dele. Tirado porque você não aceitou. Tirado porque você não quis. Tirado porque você não se abriu. Tirado porque você desperdiçou. Não posso desperdiçar a graça que me é oferecida. Não posso desperdiçar a graça que me é oferecida. Pai, Filho e Espírito Santo. Amém.
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3: Eu quero clamar agora por você, quero clamar pela sua família. Vem Espírito Santo, enche todos os que estão acompanhando este programa agora. Libera, Senhor, para esta pessoa o que ela mais precisa, para o corpo e para a alma. Libera, Senhor, curas e libertações em nome de Jesus para esta pessoa que escuta e para toda a sua família. Eu clamo a tua poderosa bênção. Visita agora com bênção de proteção. A bênção que só o Senhor pode dar. Abençoe-vos o Deus Todo-Poderoso, Pai e Filho e Espírito Santo. Amém.
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3: E eu quero lembrar você, se você quiser ouvir mais pregações, mais meditação da palavra, basta você me acompanhar no meu canal do YouTube, Frei Gilson / Som do Monte, no meu Instagram, no meu Facebook, no meu TikTok, e lá você vai encontrar muito mais palavra de Deus para você.
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0: De volta amanhã no Alô Bom Dia. Agora tem ela, Paula Fernandes, Mentiras, aqui no Alô Bom Dia. Gente, boa segunda pra todo mundo.
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1: Continua aí participando, pedindo tua moda. Vamos acordando o Brasil. É segunda-feira, gente. Obrigado pela audiência.

0: Matão e Monteiro, S de Saudade, pra gente começar bem a semana, começar mais uma segundona daquele modelo.
1: Sextou com S de Saudade.
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3: Alô?
4: Alô?
2: Alô? Alô, bom dia.
0: Eu vou pro WhatsApp, vou acordar caboclada. Alô, bom dia.
5: Bom dia, Fantinelli.
0: Bom dia.
5: Que Deus te abençoa. Com saúde, paz, tranquilidade.
0: Obrigada, amiga.
5: Que tudo corra bem na sua vida. Não só hoje, mas sempre.
0: Claro.
5: Um abraço, fique com Deus e até amanhã, se Deus quiser.
0: Até amanhã. Obrigado, Deus te abençoe. Boa semana pra você também, pra toda a família, tá? Alô, bom dia.
6: Fantinelli, aqui é Ivanildo.
0: Oi, Ivanildo.
6: E de Eldorado dos Carajás.
0: Ah, legal.
6: Pará.
0: Boa.
6: Eu quero que amanhã você toque pra nós aí, Eduardo Costa, os 10 mandamentos.
0: Agora, agora, amanhã não, agora.
6: Pra todos os ouvintes da rádio.
0: Obrigado, meu irmão, vou tocar agora, viu? Tem mais gente aqui, alô, bom dia.
7: Bom dia, bom dia.
0: Opa!
7: Aqui é o Marcionil Vargas do Rio Grande do Sul.
0: E aí, irmão?
7: Tocar pra nós o Barreirito aí, gigante de ferro.
0: É moda.
7: Um abração, é. Tudo bom? Tá frio aí no Rio Grande.
0: Alô, por cá também tá friozinho. O Eduardo Costa chega pra esquentar o começo do nosso dia. Os 10 mandamentos do amor. No alô, bom dia. Vamos nessa.
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Barreirito gigante de ferro no Alô, bom dia, o caprichadão, né, gente? Número um do seu rádio. 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O Dia dos Pais está chegando, não perca esta oportunidade. Bom dia, Brasil!

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0: É muita música e alegria no começo do seu dia. Um bom dia especial para você, uma excelente segunda-feira, uma semana abençoadíssima, turma.
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3: Bom dia, Sérgio Fantinelli. Bom dia para os ouvintes que acompanham este programaço todos os dias, o Alô Bom Dia. Vamos começar mais uma semana, Sérgio Fantinelli, e trazendo uma nova história também. Eu vou falar do Sebastião Ribeiro, vou falar do Geraldo Alves, eu vou falar, sabe de quem, Sérgio Fantinelli? Do Gino e Geno. Tudo começou lá no comecinho da década de 70, né? O Gino, ele cantava nas festas, o sonho dele era ser cantor, o sonho dele era ter uma dupla. Aí o que que acontece? Ele, batizado como Sebastião Ribeiro, né? Ele procurou parcerias e ele encontrou um parceiro. Ele tinha um parceiro, né? E os dois até se entendiam muito bem, cantavam muito bem e gravaram um disco lá na década de 70. Sabe por quê, ô Sérgio? Lá no comecinho de 70, tinha muitos artistas querendo gravar disco e eles cantavam muito no circo. E muita gente pensa que o Gino e Geno foram criados juntos, né? Que o Gino e Geno é até família e tudo mais, mas não, eles têm um parentesco depois, porque um acabou casando com a irmã do outro. O Gino, ele veio a conhecer o Geno que fez dupla com ele até pouco tempo, bem depois, né? Ele tinha um outro parceiro, os dois gravaram um disco lá no início da década de 70, mas não foi muito à frente não, né? Aí eles gravaram esse disco, tentaram fazer shows e tudo mais, mas não conseguiam. Eles trabalhavam muito, Sérgio, em aqueles circos de lona, né? Você lembra que chegava no interior de São Paulo, o dono do circo chegava lá e colocava, né, o circo, armava o circo para todo mundo acompanhar os artistas. Foi ali que começou a primeira dupla Gino e Geno. Bom, eles saíram do circo de lona para fazer sucesso nacional vendendo discos. Mas isso eu conto amanhã aqui no Alô Bom Dia.

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1: Ah, você vai participando, tá bom? Boa segunda pra todo mundo.

0: Viola, Lágrimas e Chuva. Bom dia, boa segunda.
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2: Alô?
3: Alô?
1: Alô, bom dia.
0: Bora lá pro WhatsApp. Alô, bom dia.
4: Alô, Fontenelle, bom dia.
0: Bom dia.
4: É o João Reis, do Vale da Palma.
0: Ô, João.
4: Trabalhador na feirinha, na área de evento.
0: Ah, que legal, meu irmão. Brigadão aí, viu? Um abraço forte pra dar sorte. Alô?
5: Bom dia, Fontenelle. Aqui é o Zé da Silva Sarai.
0: Ô, Zé.
5: Sou Santa Luzia, do Tio de Maranhão, irmão do Saladeiro, Paragominas.
0: Que legal, irmão.
5: Queria pedir uma música com...
0: Ah.
5: Então, gente, choró, fio de cabelo.
0: Boa, meu irmão, deixa com nós, vou caprichar aqui pra você, tá? Tem mais gente aqui.
6: Dia, caboclo.
0: Dia.
6: Aqui, Luiz Carlos, falando do Caraguatatuba.
0: Ô, mandando Luiz.
6: Um forte abraço.
0: Obrigado.
6: Deus abençoe abundantemente.
0: Amém, meu irmãozão, Deus te abençoe. Ó, fio de cabelo de 1982. Chega no alô, bom dia.
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2: Boa segunda pra você, bora juntos no rádio. Alô, Luiz Motuca. Ô, Luizão, bom dia, Resende.

0: João Carreiro, não toco não, é moda caprichada, a gente toca onde toca, no alô, bom dia, gente, deixa eu falar com você agora de um assunto sério pra quem começa a semana, né? 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
3: Olá, ouvintes do Alô Bom Dia, ouvintes do Grande Fontenelle. Uma excelente segunda-feira para todos vocês que começam a semana com um olhar atento às grandes oportunidades do campo. Eu sou a Marina Geller e esse é mais um quadro do Mulheres do Agro. Bom, pessoal, hoje nós vamos falar e abrir a nossa semana falando sobre a helicicultura. Nome difícil, né? Que é a criação de caracóis comestíveis, o famoso escargot. Esse é um nicho altamente exclusivo da gastronomia fina e da indústria de cosméticos. E são as mulheres que lideram os principais criatórios desse país, sabia? Do nosso país. É uma atividade que não exige grandes extensões de terra, mas demanda uma paciência cirúrgica com a higiene, controle de umidade e alimentação das matrizes. As produtoras que dominam essa técnica conseguem uma rentabilidade altíssima por metro quadrado. É a sensibilidade e o capricho feminino transformando um mercado exótico em um negócio de luxo e muito sucesso dentro da porteira. Bem, pessoal, esse foi mais um quadro do Mulheres do Agro. Eu sou a Marina Geller. Volto amanhã com você, com o Fontenelle, para todos os nossos ouvintes. E vai de botina, que de salto não combina, vai de bota, que sapato não orna. Até amanhã.
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0: De volta amanhã no Alô Bom Dia. João Torres, ela bateu asas. Manda aqui pra mim o dia e o horário que você tá ouvindo essa moda bonitona pra eu cadastrar você na promoção. Manda. Bom dia, boa segunda, canta, João.
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3: Bom dia, alegria! Uma semana abençoada para você que está nas estradas, você que está na fazenda, você que está indo pro trabalho, você que está retornando. Alô, caminhoneiros, motoristas de aplicativos. Bom dia, boa segunda!
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0: Parada dura, buscando perdão, aqui no Alô Bom Dia, o programão sertanejão número 1 do Brasil. Bora juntos na segundona mais gostosa do rádio.
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2: Alô?
1: Alô?
2: Alô?
1: Alô, bom dia.
0: Bora zapiar. Alô, alô, bom dia.
3: Bom dia, Fontenelle, bom dia.
0: Bom dia.
3: Beleza?
0: Bom demais.
3: Sou o Jovão aqui do Tataúba, Taubaté, município de Taubaté.
0: Ô, meu irmão, que legal.
3: Tô na área rural.
0: Legal.
3: Tô levantando pra fazer um café.
0: Aí sim.
3: Bom dia.
0: Bom dia.
3: Tava pra nós, craveiro e cravinho.
0: Agora.
3: A moda boa, daquelas antigas mesmo.
0: Ah, daquelas caprichadonas, né, nego velho? Alô, bom dia.
4: Se possível, toca pra nós aí. Até de Alexandre, Porta de Janela.
0: Eita, bonita.
4: Flávio Serafim, Ribeirão Preto.
0: Ô, Flavinho, alô, Ribeirão Preto.
5: Bom dia, meu amigo, seu Sérgio Continente.
0: Bom dia.
5: Chitalzinho Chororó. Não me deixe aqui no chão.
0: Isso é bonito.
5: Modão sertanejo.
0: Frio da solidão.
5: João Chocolate, Paraíba do Sul, Estado do Rio de Janeiro. Forte abraço, Sérgio.
0: Valeu, boa semana, Jorjão Chocolate. Ô, Caipirão, Craveiro e Cravinho.
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Solidão, Chitãozinho e Chororó, pra colocar um ponto final na edição caprichadona do Alô, bom dia. Obrigado, gente. Olha, estamos ficando por aqui. Uma excelente segunda-feira, uma semana abençoadona pra você, pra toda a família. Muito obrigado, viu? Olha, me siga lá nas redes sociais, arroba Sérgio Fontenelle com TI2LY. Me siga lá que eu te sigo de volta, tá bom? Instagram, Facebook, YouTube. Nós estamos em todos os lugares e aqui no rádio diariamente falando com você. Amanhã eu estou de volta. Quem chegar primeiro espera. Um abraço forte para dar sorte e até amanhã, turma!

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0: Agora são 6 horas e mais 3 minutos, 6 e 3. Hora de eu falar bom dia melhor para você. Bom dia melhor para você que está ligado aqui na Melhor FM na manhã desta segunda-feira, 6 de julho de 2026. Você que está ligado na Melhor FM no novo, pelo novo ou velho e bom Radinho FM de faixa estendida cravado nos 82.9. Bom dia melhor para você que está conectado conosco pela rede mundial de computadores, pela internet, nos acompanhando com áudio e vídeo, com som e imagem, podendo ver o nosso estúdio aqui na Avenida Lauro Corrêa da Silva 3240, e também você daqui a pouco verá as ruas de Limeira com o repórter Carlos Gomide, que vai trazer imagens das ruas de Limeira e informações sobre aquilo que aconteceu nesse final de semana aqui na cidade de Limeira. Bom dia melhor para todo mundo, para quem está no novo ou velho bom radinho, para quem está na rede mundial de computadores. Para quem está na rede mundial de computadores, olha, fica muito fácil participar desse programa. Participar como? Da maneira como você quiser. Este programa é um programa que prima e preza pela participação popular. É um programa democrático, do povo para o povo, pelo povo. O povo dele participa, o povo pode fazer o programa. Você pode, ouvinte, aqui não é um mero ouvinte, mero espectador. Não, é um partícipe. É. O ouvinte, o espectador, é um partícipe. Você participa dando a sua opinião sobre o assunto que você quiser tratar aqui no programa, trazendo um assunto para ser abordado aqui no programa. E como? Pelo WhatsApp 19-3404-4000. Adicione aí nos seus contatos, no seu celular, o 19-3404-4000, que é o WhatsApp da Melhor FM. E a partir daí, use e abuse do WhatsApp da Melhor FM. Participe do programa, trazendo a sua opinião, trazendo uma informação, trazendo um assunto para a gente debater aqui, tá bom? O importante é que você participe, nem que seja para mandar um bom dia. Um bom dia para a gente tenta retribuir nominalmente na medida do possível. A gente vai tentar, tá bom? Mas o importante é que a gente conta com a sua participação. Esse programa é feito do povo para o povo, pelo povo, ou seja, de você para você, para você. Então, em sendo assim, deixa eu cumprimentar a Joyce, que é a comandante da Central de Operações da Melhor FM na manhã desta segunda-feira. A consagrada Joyce está aqui mauseando os computadores, operando a mesa de áudio, e eu vou primeiramente cumprimentá-la, desejando-lhe um bom dia, uma boa semana, viu, Joyce?
1: Bom dia.
0: Tá tudo bem com você?
1: Tudo bem.
0: Tudo bem como?
1: Bem na medida do possível.
0: Na medida do possível. Joyce, aqueles branquelos azedos...
1: Você viu o que fizeram com a gente, Ivan?
0: Aqueles branquelos azedos, chifrudos, derrubaram a gente,
1: derrubaram
0: Joyce.
1: Derrubaram a gente.
0: A questão agora é saber o quanto que tá doendo.
1: Nós vamos descobrir daqui a pouquinho com os ouvintes.
0: O quanto que tá doendo essa eliminação, né? Que a gente tava torcendo pro Brasil, era bom.
1: Sim.
0: Tava na torcida.
1: Tava começando a reanimar, né?
0: E tensa, aquela torcida tensa. Sim. E de repente vem o baque. Ontem eu fiquei impressionado com o silêncio.
1: Sim. Foi bem notável ontem.
0: Né?
1: Sim.
0: Você percebeu também?
1: Percebi.
0: Houve um silêncio geral. Parece que calou fundo a dor, hein?
1: É. Todo mundo fingindo que não aconteceu nada, melhor ficar quieto.
0: É. Parece que a dor doeu, a dor foi doída. Puxa vida, que coisa, né? Fazer o quê, né? Futebol é assim, né? Uns ganham.
1: É assim. Daqui 4 anos estamos lá de novo.
0: É.
1: Esperamos.
0: Vamos lá. Vamos processar o nosso sofrimento, a nossa dor, né? E seguir em frente, não é isso? Que
1: sim,
0: é o que restou
1: sim.
0: Pra gente, né? Não tem outro jeito, né? Muito bem, fazer o quê, né? Gente, de acordo com os termômetros da CETESB, Limeira teve ontem temperatura mínima de 13,4 e máxima de 25,7 graus. Mas o que chamou a atenção mesmo foi a intensa neblina que se estendeu por boa parte da manhã, né? Neblinão, rapaz. Mais tarde o sol botou a cara para fora e ficou até um domingão bonito, né? Já esta segunda-feira tem previsão de tempo estável, com o céu variando de claro a poucas nuvens, e a gente está vendo ali as imagens do satélite, em cima do Brasil quase nada de nuvem, né? Praticamente um céu aberto completamente na maior parte do território nacional pelas imagens do satélite que a gente está vendo ali, né? As temperaturas também permanecem estáveis no dia de hoje, devem ficar muito semelhantes às de ontem, mais ou menos por aí. Tanto que agora pela manhã, a mínima está na casa dos 14 graus e baixando. Ontem a mínima foi de 13,4. Nós vamos chegar, muito certamente, vamos chegar nos 13, ou bem próximo dos 13, na manhã desta segunda-feira, 13 de mínima, né? Depois dá uma esquentadinha lá para perto dos 26, tá igualzinho como foi ontem, deve ser do mesmo jeito, né? Agora, amanhã, terça-feira, aí a coisa vai mudar. Essa imagem que a gente tá vendo aí do planeta Terra já não vai ser a mesma, porque tá prevista para amanhã a passagem de uma frente fria que deve deixar o tempo instável sobre o estado de São Paulo. Mas isso é para amanhã. Por hoje, o que temos aí é um céu variando de poucas nuvens a claro, um solzinho e temperaturas bastante agradáveis. 6:10 agora, 6:10. É hora da gente estabelecer contato com a unidade móvel. A unidade móvel da Melhor FM, nas ruas de Limeira, sob o comando do repórter Carlos Gomide, que vai trazer para a gente informações daquilo que está acontecendo. Aliás, aquilo que está acontecendo agora pela manhã, viu, Carlos Gomide? Bom dia para você. Agora há pouco passaram duas viaturas, eu não sei de que força de segurança que era, não deu para ver porque está escuro lá fora. Eu estou vendo aqui o movimento na Avenida Lauro Corrêa da Silva. Desceram duas viaturas aqui com o giroflex ligado em alta velocidade. E não sei de que força que era, mas desceram agora há pouco aqui a Avenida Lauro Corrêa da Silva. Só para você ficar esperto aí, ficar atento aí, viu, Gomide? Bom dia.
2: Bom dia, Ivan Schutzer. Tudo bem ou não?
0: Tudo. Como disse a Joyce, na medida do possível.
2: Na medida do possível,
0: tá tudo bem.
2: Ah, não. Aliás, Ivan... Ah, o dia que futebol tirar minha graça do dia, para tudo que eu quero descer. Porque... Ah, é legal, é bacana e tal, mas não mudou nada, viu, Ivan? É. Se o Brasil tivesse ganho ontem, eu teria que vir do mesmo jeito. O Brasil perdeu, não vai mudar nada, minha conta bancária não vai ficar nem mais magra, nem engordar por conta disso. Ah, vida que segue, Ivan.
0: É, como disse o Rolling Stones, it's only rock and roll.
2: É só rock and roll.
0: É apenas futebol.
2: Isso é só futebol, né?
0: É apenas futebol.
2: Muito bem. Tudo bem, né?
0: Tudo. Tudo beleza, boneca.
2: Tá elegante de novo, hein?
0: Muito obrigado, cavalheiro. Muito obrigado. A gente tenta na medida do possível. Na medida do possível, a gente tenta. Mas não chama muito a atenção, bem. Porque só tem esse, hein?
2: Só tem esse, né? Oi, Ivan.
0: Oi.
2: Sabe de onde eu falo?
0: Das ruas de Limeira.
2: Avenida Lauro Corrêa da Silva.
0: Avenida Lauro Corrêa.
2: Dá uma olhada atrás de mim. Olha a escuridão que tá essa avenida.
0: Tá um breu, né?
2: Tá um breu. Eu tô aqui na frente da escola Major Levi, sabe? Assim que você desce a rotatória...
0: Eu passei aí, eu vi.
2: Passa pela rotatória da Maestro Xigi, né?
0: Uhum.
2: Quando você desce sentido do viaduto... Monsenhor Gustavo Montovani, tá essa escuridão que vocês estão vendo atrás de mim. Deixa eu dar mais um passinho pra cá, ó. Vocês vão descobrir por que que tá escuro. Olha o poste quebrado atrás de mim aqui, Ivan.
0: Alguém encheu a lata aí, hein?
2: Pois é. Eu mandei algumas imagens pra Joyce aí, da situação que tá esse poste. Evidentemente, por conta da falta de iluminação natural, a gente não vai ter tanto detalhe, mas certamente quando eu sair daqui... Sete e pouquinho da manhã já vai estar mais claro, aí a gente pode mostrar com mais detalhes. Mas foi uma pancada violenta, foi um acidente envolvendo uma Fiat Toro que aconteceu nessa madrugada aqui em Nimeira. Tem imagens, inclusive, da Fiat Toro batida aí. Assim que acabar as imagens, se a Joyce puder passar pra gente, olha o que, que ele fez com o poste, Ivan. Deslocou o poste. O poste tá completamente fora de lugar, assim, sabe?
0: E como é que tá o... Como é que tá o fornecimento de energia elétrica aí? É só na iluminação pública ou é no... O bairro aí tá afetado?
2: Ô, Ivan, do meu lado esquerdo aqui tem a Escola Major Levi. Aqui tá tudo acesa. Aqui, pelo menos, a escola está toda acesa. Esse quarteirão onde eu tô aqui, ele tem uma... Ah, não, tem luz, sim. Tem uma loja de moto. Aí tem uma residência lá pra baixo. E lá embaixo tem uma escola particular, né? Mas aqui na... Bem do lado da loja de motos, que é onde tá esse... Onde fica exatamente o poste, tem uma lâmpada que tá acesa lá do lado de fora da residência. Embora esse poste, como eu tentei mostrar nessa imagem aí, ele tem a linha de 13.800 volts passando na cruzeta lá em cima. Bom, de qualquer jeito, a Electro vai ter que vir aqui para fazer a reposição desse poste, que esse poste não tem condição, a mínima condição de ficar do jeito que ele está. O pessoal do Departamento de Trânsito veio aqui, colocou esses cavaletes para sinalizar o local. Está cheio de destroços do carro e do poste na calçada, na frente dessa loja de motos. E a informação que a gente obteve, Ivan, é de que o motorista desse carro fugiu aqui desse local logo depois do acidente. E como não foi chamado socorro, não foi chamado polícia, alguém passou aqui depois e levou o carro embora. A informação que nós tivemos é de que ele estava descendo a Lauro Correia, passou pela rotatória da Maestro Xixi e em seguida perdeu o controle do veículo. Bateu no poste. Dentro do veículo, segundo informações, estavam o condutor, uma mulher e uma criança, que a gente acredita ser família, né? Papai e a mãe e a criança. A criança e a mamãe foram levados por outro veículo daqui, Ivan. E testemunhas disseram que, minutos depois do acidente, o motorista do carro desceu a rotatória, desceu a avenida sentido rotatória da Barroca Funda e abandonou o carro aqui. Aí o pessoal do Departamento de Trânsito veio aqui, fez o que deu para fazer, sinalizou e foi embora. E o carro foi retirado num segundo momento, não se sabe por quê. Pelo menos que a gente não conseguiu apurar, né? Depois a gente pode até tentar levantar essas informações. Mas a pancada foi grande, não parece ter tido vítimas, pelo menos graves, porque o habitáculo do carro está intacto, segundo as imagens que a gente conseguiu. Mas essa pancada nesse ponto problemático do trânsito, né? Embora na via descendo, sentido viaduto, mas é um local problemático. E agora fica o prejuízo para alguém, né? Prejuízo de energia elétrica, prejuízo do poste. Agora, certamente, o pessoal do Departamento de Trânsito deve ter anotado pelo menos a placa do veículo. E aí, o trabalho de levantamento de informação para tentar localizar o dono do veículo e pedir para que ele explique o porquê que o carro dele apareceu batido nesse poste aqui na Avenida Doutor Lauro Correia da Silva, Ivan.
0: Eu tenho a impressão que o levaram o carro no rebocado, né? Porque...
2: Ah, não, é, certamente.
0: A impressão que dá é que sair dirigindo aí do jeito que estava à frente do carro, acho que não dava não, hein?
2: Não, não dava. Certamente o guincho veio aqui e pegou, né?
0: É, pelo jeito foi isso, né?
2: É. E agora, pro motorista ter deixado o local, Ivan, eu quero crer que estivesse tudo em ordem, sabe? Ele tava com a Carteira Nacional de Habilitação válida, documentação do carro nos trinques. Ele não devia ter bebido, né? Jogo do Brasil, afogou as mágoas. A minha criatividade vai longe, viva. Se eu parar pra pensar aqui, minha criatividade me joga lá em cima.
0: É.
2: É que a gente não consegue provar nada, né?
0: É, mais do mesmo. Mais do mesmo, né?
2: Pois é. E é daqui que a gente vai fazer o noticiário policial na manhã dessa segunda-feira. A pancada foi grande, foi violenta. Menos mal que, pelo menos, que a gente tem informação não tenha tido vítima em decorrência desse acidente agora.
0: Foi logo depois da curva, mas logo depois mesmo. Logo depois
2: da curva. Para vocês terem uma ideia onde eu estou. Para vocês terem uma ideia onde eu estou naquela faixa. Ó, olha a distância que eu estou do poste. Eu estou a menos de 10 metros do poste. Eu estou com o pé naquela faixa que divide a Avenida Dr. Lauro Corrêa da Silva com a rua lateral da escola. Eu estou em cima dessa faixa. É. Então, só para vocês terem uma ideia exatamente aonde foi. Eu estou a 50 metros, talvez, da rotatória da Avenida Maior Xixirri aqui na frente.
0: Entendeu? Eu estou dizendo isso pelo seguinte. O cara não fez a curva a 180 por hora. A curva da rotatória ele não fez a 180 por hora.
2: Né? É, tem que vir da onde. Tem que ver da onde ele veio, né, Ivan?
0: Pois é.
2: Porque se ele veio da Maestro Xixirri, é uma curva à direita, né?
0: Então, de qualquer maneira, não ia fazer essa curva a 180 por hora.
2: É, 180 não, mas. Você vai duvidar se eu falar que ele fez uma curva meio rápida?
0: Claro que fez. Um excesso de velocidade, é, como diria aquele.
2: Via, né?
0: Como diria aquele, se perdeu-se.
2: Se foi-se.
0: Se perdeu-se no meio da curva, né?
2: Pois é.
0: E só mas, vocês não era, mas não era uma curva. Mas não era uma curva para se fazer a 180 por hora.
2: Ah, não. Lembrando que o limite de velocidade na avenida aqui é 50 km por hora, né? Nesse trecho aqui é 50 km por hora. E nós estamos do lado de uma escola e a 100 metros de outra escola, né? Tá certo que é de madrugada e tal, mas é uma via movimentada principalmente por crianças pela presença dessas duas escolas aqui, né, Ivan?
0: É, aí é um enrosco daqueles, né, de trânsito, né? Não é de hoje, há muitos e muitos anos que é um enrosco, né? E sempre foi tratado daquele jeito, né, pelo nosso departamento de trânsito, pela prefeitura como um todo, né, pela Secretaria de Mobilidade Urbana, sempre foi tratado daquele jeito, né? Sabe aquele jeito que eles tratam as coisas aqui em Limeira, né? Empurrando com a barriga, né?
2: Sim. É. Fica então o registro aí desse acidente que aconteceu nessa madrugada, entre noite e madrugada de hoje, aqui na... Como é que é o nome dessa rua aqui? Deixa eu ver. É, rua Francisco Gonçalves de Oliveira. Aqui, bem no cruzamento da Lauro Corrêa da Silva com a Francisco Gonçalves de Oliveira. Foi aqui que aconteceu esse acidente. E é daqui que a gente faz o noticiário policial hoje, Ivan. Momento em que o céu começa, fica claro. Prenúncio de céu azul, viu, Ivan?
0: É. Yeah.
2: O que eu tô vendo indica. Aqui é algumas nuvens no céu, mas predominantemente com um céu claro, pelo menos nesse momento, aqui onde eu tô.
0: 6h21, 6 horas e 21 minutinhos, Carlos Gomídio, repórter nas ruas de Limeira. Informações sobre aquilo que aconteceu nesse final de semana na nossa cidade e que está acontecendo na manhã desta segunda-feira, segundona braba, seu Gomídio.
2: É. Vamos falar de outro acidente ou não?
0: Outro acidente?
2: Aliás, esse acidente também. Rapaz, eu vou falar pra você. Esse acidente foi um pouco antes do jogo de ontem, viu, Ivan?
0: Esse aí?
2: Não, esse não.
0: Ah, tá. Esse foi de madrugada. Agora. Esse foi de madrugada.
2: Esse foi. É, noite ou madrugada, né? É. Esse que eu vou falar agora foi um pouco antes do jogo de ontem. Vou colocar assim umas 3 horas da tarde, mais ou menos, de ontem. Bairro do Tatu. Via Jurandir Paixão de Campos Freire.
0: Olha aí.
2: O camarada, um cidadão de 19 anos, estava lá no local, fez o teste do bafômetro, não fez o teste do bafômetro que não foi oferecido, mas ele se colocou à disposição para fazer e aparentemente ele não estava com o comportamento alterado, sabe? Muito bem, ele acabou com uma HRV, viu, Ivan? Se aqui foi um Fiat Toro, lá no bairro do Tatu foi uma HRV. Ele tava indo pra...
0: HRV é da Honda? É da Honda?
2: Da Honda. É, Honda. Aquele, aliás, é um dos carros mais bonitos que eu acho da atualidade, essa HRV. A gente tem imagem também desse acidente que aconteceu no bairro do Tatu ontem. Ele, bem na chegada, Ivan, do lado do posto de saúde do bairro do Tatu, ele disse que tava voltando de um evento de motocross no cartódromo. Tava tendo um evento de moto lá no cartódromo ontem. E ele saiu do cartódromo e foi sentido o bairro do Tatu. Quando chegou no bairro do Tatu, na chegada, bem na entrada do bairro, pouquinho antes da entrada do bairro, ele disse que o pneu traseiro direito dele estourou. O carro derivou para o lado direito, depois para o lado esquerdo. Ele bateu em duas árvores e parou bem na frente do posto de saúde. O carro completamente destruído, a frente e a lateral esquerda do carro ficaram completamente destruídas. Duas pessoas que estavam dentro desse carro ficaram feridas, não com gravidade, mas ficaram feridas. Dois jovens de 16 e 18 anos, irmãos do condutor de 19 anos, que é esse rapaz de camiseta amarela que aparece nas imagens aí. Ele conversou com o Miguel e com a Daiane, que foram os dois policiais que foram até o local, explicou o que aconteceu, assinou lá o termo, se colocou à disposição para fazer o teste do bafômetro. As marcas mostram mesmo que foi uma pancada violenta em duas árvores, uma completamente quebrada e a outra ficou bastante machucada, né? Aquela casca da árvore foi arrancada pelo carro. O carro girou em torno do próprio eixo. Ferimentos leves em dois jovens. Mas aparentemente, fora o carro que morreu, nada de mais grave aconteceu com as vítimas, viu, Ivan? Esses carros são bem seguros, né? Você percebe que eles são projetados, na verdade, para arrebentar a lataria toda, só que o habitáculo do carro fica completamente protegido ali, né? E aí o sistema de airbag também funcionou. Enfim, esses carros normalmente são bem seguros, e foi isso que talvez deu essa tranquilidade para essas duas pessoas que ficaram feridas. O motorista do carro estava bastante assustado, disse que o pneu estourou e que por isso que ele perdeu o controle. Estava preocupado com os irmãos, tentando falar com a mãe, com o pai, para avisar o que tinha acontecido. Mas falou, tem seguro? Eu estou preocupado com os irmãos agora, o carro depois a gente resolve. O susto foi grande, a pancada também, viu, Ivan?
0: Foi realmente grande a pancada. Aí eu fico observando as laterais da coisa, né? A manutenção que é dada, por exemplo, para um ponto de ônibus.
2: É.
0: Né? Ponto de ônibus de concreto, tem lá uma laje de concreto lá em cima que deve pesar um tanto quanto, né? Que manutenção será que é dada para esse ponto de ônibus, não? Que não vê uma mão de tinta desde que foi colocado aí.
2: Pois é. É a manutenção que a gente tem na cidade, né? Infelizmente, ou que não tem na cidade, né? Esse tipo de manutenção que a gente não tem na cidade. Bom, trabalho do Corpo de Bombeiros, porque o Corpo de Bombeiros foi acionado, três vítimas, né? SAMU, Corpo de Bombeiros e Polícia Militar. A Guarda Municipal também foi lá, mas como a Polícia Militar já tinha chegado, o Guarda Municipal só passou por lá, mas foi acionada também para atender esse acidente bem na entrada do bairro do Tatu, ontem por volta de 3 horas da tarde, um pouquinho antes do jogo, que aquele alemão azedo fez 2 gols na gente e mandou a gente embora de volta para casa. Ah, tudo bem, vai. Vamos em frente. Oi, Ivan! Vamos começar com os destaques do plantão policial agora, tá? Os casos registrados lá no plantão policial. Na última sexta-feira, um homem de 48 anos teve o caminhão dele furtado em Montemor. É um caminhão 17180 da Volkswagen, branca, da cor branca, né? E ele disse que durante a madrugada da sexta-feira, ele teve o caminhão furtado de dentro do pátio de uma empresa lá em Montemor. Imagens de câmeras de segurança, segundo o registro do boletim de ocorrência, mostraram duas pessoas invadindo o pátio, arrombando o caminhão, ligando o caminhão e saindo do caminhão, passando por cima do portão do pátio. E esse veículo foi encontrado aqui na Avenida Doutor Nelson Aparecido do Nascimento, na região ali do Jardim Graminha, aqui em Nimeira. A Guarda Civil Municipal foi acionada, dizendo, olha, tem um caminhão abandonado aqui no local meio esquisito. E aí eles chegaram até o local e fizeram a verificação e constataram que esse caminhão era um caminhão produto de furto lá em Montemor. O proprietário foi chamado, o caminhão inclusive estava com danos à ignição, que demonstra de fato, muito provavelmente, a questão do furto, né? Comprovaria aí a questão do furto. E o caminhão foi devolvido para o proprietário e o caso registrado no plantão policial, que naquele momento era comandado pela doutora Andréia Dantas Levi. Muito bem. Outro caso aqui. Tem alguns casos mais... Aqui, ó. Furtos de fios. Rodovia Engenheiro João Tozelo. Quilômetro 99, Ivan. Fica ali próximo da empresa Gramola. Eu vou falar o nome da empresa para facilitar, tá? A empresa não tem nada a ver com isso, é apenas o ponto de referência, tá? A próxima empresa Gramola, ali no quilômetro 99 da rodovia Limeira-Mojimirim, no bairro do Pinhal. A Guarda Civil Municipal foram acionados até o local por uma testemunha que disse que ter encontrado alguns metros de cabos de telefonia enrolados e com as pontas cortadas, o que indicaria uma tentativa de furto desses cabos. Eles já tinham, inclusive, tirado esses cabos dos postes. A Guarda Civil Municipal constatou que, de fato, tinha esse material que pertence à empresa de telefonia Vivo e apreendeu esse material, trouxe aqui para o plantão policial. E, muito provavelmente, esses cabos foram alvo aí de bandidos que acabaram cortando e talvez voltando, indo embora para depois voltar para... Enfim, porque quando o cabo é cortado, a internet e o telefone vai embora. E aí começam as ligações para a empresa, né? Talvez eles tivessem deixado os cabos lá para dar uma esfriada e voltariam depois para pegar esses cabos. Mas a Guarda Civil Municipal chegou primeiro e apreendeu todo esse material e devolveu para a empresa. Esses cabos certamente vão sendo utilizados, porque eles não têm mais qualquer tipo de serventia, mas pelo menos foram recuperados pela Guarda Civil Municipal, que registrou o boletim de ocorrência aqui na delegacia que estava sendo comandada pelo Dr. Alexandre Ferracioli Pereira, que é o delegado um dos delegados de Leme, que faz parte da seccional de Limeira, que, como a gente disse na semana passada, está sob nova direção, depois da aposentadoria do Dr. Tucumante. Deixa eu ver o que mais tem aqui. Teve um acidente de trânsito também na rodovia SP-147, mas no quilômetro 104. É ali próximo do bairro Nova Limeira. Viva! Uma mulher de 40 anos de idade e uma de 43 acabaram ficando feridas depois que o carro que elas conduziam, um Chevrolet Prisma branco, bateu numa mureta de concreto que divide as duas pistas. Quando a equipe chegou no local, a equipe da Polícia Militar Rodoviária chegou no local, as vítimas já tinham sido socorridas e o motorista do carro, deixa eu ver se tem o nome, tem um homem de 49 anos aqui. O motorista do carro disse que confundiu os pedais, viva! Quando ele ia pisar no freio, pisou no acelerador e aí perdeu o controle do carro e acabou batendo na mureta de concreto. Parece que nada de mais grave aconteceu com essas mulheres, mas precisou de todo o socorro, aquela coisa toda, e por conta disso o caso foi registrado aqui no plantão policial. Acidente de trânsito na rodovia SP-147, na região do bairro Jardim Nova Limeira. Quando foi? Ontem. 5h43 da manhã, madrugada de ontem, finalzinho da madrugada de ontem, e esse registro de acidente lá na região do Jardim Nova Limeira, Ivan.
0: 6h32, 6h32, quer dizer que o cara confundiu os pedais, fez confusão entre o acelerador,
2: segundo ele, né,
0: e o freio.
2: Segundo ele.
0: Ah, é possível acontecer, claro, isso, numa desatenção.
2: Às vezes embosca o pé também, né?
0: Numa desatenção, né?
2: Sim.
0: Falta de concentração, falta de foco, desatenção, pode acontecer.
2: Pois é. Teve um idoso de 63 anos, Ivan, que procurou o plantão policial para comunicar que um homem de 46... Olha que história maluca essa. O idoso de 63 anos, esse homem de 63 anos, disse que na madrugada do dia 5, madrugada de ontem, um homem de 46 anos de idade entrou na propriedade rural dele, sem autorização, pegou a F1000 dele, e aqui tem a placa, durante a madrugada. Aí, 7h30 da manhã, o camarada devolveu a caminhonete.
0: Oi, só.
2: Saiu pra dar uma volta com a caminhonete alheia.
0: É mesmo?
2: É. E aí, como esse homem não sabe o que, que o amigo dele, amigo entre aspas, né? O cara que pegou a caminhonete sem autorização fez com a caminhonete, ele registrou o boletim de ocorrência pra preservar o direito dele. Falou,
0: claro,
2: ó, né?
0: Claro.
2: Nesse momento, nesse lapso temporal aí, não tava comigo a caminhonete. Agora, eu achei engraçado, o cara entra, invade a propriedade, pega a caminhonete, sai com a caminhonete, dá uma volta e depois volta, estaciona bonitinho, deixa bonitinho a chave onde tava e tal, e vai embora. Olha que tranquilidade, Ivan.
0: Eu já vi gente folgada, mas igual esse cara aí. Aliás, gente folgada eu vejo todo dia.
2: Ah, não, gente folgada tem.
0: Folgado
2: tem aos montes.
0: Todo, né? De onde você vai tem alguém folgando.
2: É.
0: Mas igual esse aí, tô pra ver ainda.
2: Tá pra nascer ainda, né? Tá pra nascer ainda. Ah, tudo bem, vai. Ô, Ivan, teve um caso de furto. Cordeirópolis, vamos pegar a Limeira Cordeirópolis agora, nós chegar lá em Cordeiro. Rua Toledo Barros. Lá, a Toledo Barros é rua. Aqui é praça, né? Lá é rua. E, no centro de Cordeiro. A rua Toledo Barros é aquela rua da rodoviária. Conhece a rodoviária de Cordeiro, Ivan?
0: A rodoviária de Cordeiro, conheço.
2: Então.
0: Fica ali as margens da rodoviária
2: de Cordeiro?
0: As margens da Washington Luiz.
2: Isso, é. Tem um posto ali, ela fica na frente do posto.
0: É.
2: Aquela rua é a rua Toledo Barros. Certo? Muito bem. A Guarda Civil Municipal de Cordeirópolis disse que estava na rodoviária para fazer patrulhamento de rotina, aquela coisa tal, toda tal. E que chegou um camaradinha. Deixa eu ver o nome do camarada aqui. Não, não vou falar o nome dele. Vou falar só que ele tem 56 anos, Ivan. É um marceneiro de 56 anos. O marceneiro chegou para a Guarda Civil Municipal e falou assim, ô, seu guarda, ó, que horas que tem busão para Rio Claro? Aí o guarda falou, não sei, mas você precisa ver no guichê aí e tá, tal, mas daqui a pouco é para estar passando um ônibus aí. Aguarda um pouco aí, que daqui a pouco o busão passa. E ele, tá bom, seu guarda, obrigado. E começou a andar, né? Meteu marcha na rodoviária. O guarda achou estranho, falou, mas o camarada pergunta horário de ônibus e depois vai embora. Bom, mas tudo bem, tô aqui fazendo meu patrulhamento, tô aqui esperando para ver o que vai acontecer, se tá tudo bem e tal. Eis que aparece uma mulher de 36 anos. Ô, seu guarda, acabaram de furtar um celular ali no comércio aqui que tem aqui perto. Ah, é? Furtaram o celular? É, o camarada entrou lá e roubou, pegou o celular na mão grande e foi embora da loja. Aí, vamos dar uma olhada, então. Os guardas falaram, a gente vai lá dar uma olhada. Tem imagem de câmera de segurança? Tem câmera de segurança. Deixa eu ver a imagem aí. E quem que era o ladrão do celular, Ivan?
0: Ah, vai me dizer que era o cara que perguntou o ônibus pra ele.
2: Do busão. Esse camarada perguntou pra...
0: Folgado, né, meu?
2: Então foi por isso que ele foi embora. E aí começaram a fazer patrulhamento e encontraram o camarada. Ele, num primeiro momento, disse que... Não, senhor, eu comprei esse celular. Não, tem nada a ver, não. Que ele foi encontrado com o celular da moça. Não, esse celular aqui eu comprei, não tem nada a ver, não. Aí o guarda com aquela, né, com aquela simpatia toda dos guardas e tal. Não, vem cá, vamos conversar, aquela coisa toda e tal. Aí ele acabou confessando, viva, que ele tinha mesmo furtado o celular da loja.
0: Folgado.
2: Ele achou que era de um cliente, deixou, estava em cima da mesa. Bom, achado não é roubado, né? É, mais ou menos, né? E ele acabou sendo preso em flagrante, viva.
0: Folgado. Furta o celular e vai lá trocar uma ideia com o guarda ainda.
2: É desse jeito.
0: Como se não tivesse acontecido nada.
2: É, desse jeito. Oi, Ivan.
0: Oi.
2: Eu tô recebendo uma informação aqui. Ah, pode ser. É. Tá, a mensagem tá assim, ó. Está tendo alguma coisa do exército em frente ao cemitério Saudade. Quinta-feira é dia da Revolução Constitucionalista.
0: 9 de julho,
2: né? É, provavelmente, provavelmente, a gente vai tentar verificar isso, mas provavelmente o exército está indo lá para, sei lá, se fazer alguma coisa, ensaio, porque normalmente tem desfile ali, né?
0: É, porque ali combatentes tem, ali de tem 1932, aquele...
2: O mausoléu, do Sargento Perrotti,
0: né? Exatamente, aquele obelisco que tem ali, né? Faz referência a Sargento Perrotti, né? Que foi um dos limeirenses que foram lutar na Revolução Constitucionalista de 1932.
2: Pois é. O que está acontecendo? Possivelmente é isso, né? Possivelmente é alguma coisa com relação a isso.
0: É, um ensaio, né?
2: É, pode ser. Eles estão verificando alguma coisa. Pode ser também, né? Enfim, não sei. É. Pode ser. É o pessoal do tiro de guerra, viva.
0: Uhum.
2: Pessoal do tiro de guerra, certamente que tá lá. Estão fazendo algum ensaio por causa da Revolução Constitucionalista de 1932. Quinta-feira é feriado! Que beleza, hein? Você vem trabalhar na quinta-feira, né, Ivan?
0: Na quinta-feira é feriado?
2: É feriado.
0: Se é feriado, eu não venho. Pô.
2: Não vem?
0: É ponto facultativo ou é feriado?
2: Não, é feriado, né?
0: Então,
2: feriado
0: estadual, então, né? Então eu e a Joyce, a gente vai num vim.
2: Vai num vim.
0: Vai num
2: vim. Eu também vou num vim.
0: É.
2: Posso num vim?
0: Pode.
2: Você deixa num vim?
0: Eu não deixo nada, não mando nada.
2: Não?
0: Não. Como é que é? Como é que é aquela expressão popular? Eu sou o último que fala, o primeiro que apanha.
2: É. Eu ouvi muito isso quando eu era moleque, né? Porque eu sou moleque, eu sou o filho mais novo, né? Você cala a tua boca que você é o último a falar e o primeiro a apanhar.
0: É.
2: Aí normalmente eu ficava quieto, né? É. Tá bom, vai. Ó. É, Prof. Lurbi. Rua Albânia. Sábado, 12h30. Caso de violência doméstica. Viva! Lesão corporal, violência doméstica e dano. A vítima é uma mulher de 57 anos e o autor é um homem de 51. Momento em que começa aqui o movimento de veículos para a entrada. A entrada não, né? Porque o pessoal tá de férias, né? É, tá parando um monte de carro aqui na frente da Escola Major Levi, sabe, Ivan? Deve ser os professores, né? Devem fazer alguma coisa e tal. Tá, resolveu parar 4 carros de uma vez só aqui. Provavelmente o pessoal vai entrar na escola, né? Bom, mas enfim.
0: Se eu não me engano, esse fim de semana teve festa junina aí.
2: Teve,
0: na
2: teve
0: escola.
2: Sim, porque tá toda. Ela tá toda decorada a escola.
0: Pode ser isso.
2: Aliás, bonita a decoração, né?
0: É.
2: Aí, festa junina é uma delícia, hein, rapaz? Festa junina de criança é uma delícia. Bom. Ó. Voltando a falar aqui do Prof. Lurbi, do caso de violência doméstica. A vítima informou que mantinha um relacionamento com o autor por aproximadamente 1 ano. E que eles já tinham se envolvido num caso de violência doméstica e que ela já tinha registrado a boletim de ocorrência e que tinha conseguido medida protetiva em desfavor dele, né? Medida protetiva para que ele ficasse afastado dela. Só que, homem como é um homem, homem é um bicho estranho, o homem chega com aquela cara de gatinho de xereque, sabe, velho?
0: Quê?
2: Sabe cara de gatinho de xereque?
0: Gatinho
2: sabe de xereque?
0: Sei, sei o xereque, sei.
2: Xereque é o filme lá, né?
0: É, o desenho animado.
2: Então, é a animação, né? Não é desenho. Bom, mas enfim, é o filme lá do Shrek, o ogro lá. E aí tem o gatinho, né? Acha a imagem do gatinho do Shrek pra mim, ô Joyce, faz favor. E aí o cara chegou com aquela cara de gatinho do Shrek, falando, amor da minha vida, meu amor por tigela, né? Pedindo pra que reatasse o relacionamento. E ela reatou o relacionamento. Quebrantou o coração dela e ela reatou o relacionamento com esse homem. E não é que aconteceu de novo? Olha lá, esse é o gatinho.
0: Ah, o gato de botas.
2: É o gato de botas, olha o gatinho de Shrek.
0: Botas.
2: Tá vendo?
0: Uhum.
2: É. Bom, Aí, no...
0: Aliás, como é que final é o nome semana, da namorada do Shrek?
2: Fiona. Que é uma princesa que depois se transforma em ogro também, né?
0: É, é.
2: Em uma ogra, digamos assim, né?
0: É.
2: É. Bom, nesse final de semana teve uma desinteligência, viva?
0: É.
2: Desinteligência é legal, né? Teve um desentendimento entre a mulher e o homem por causa de um celular. E o celular pegou a mulher pelo pescoço, Ivan. Agrediu a mulher, quebrou coisa dentro da casa, pegou o documento dela, destruiu o documento dela. Ih, fez aquele forfé. Bom, resultado. Ela foi até o plantão policial comunicar o caso e pedir de novo que seja concedida uma medida protetiva em desfavor dele para que ele não se aproxime mais dela. Resta saber se daqui a algum tempo o autor não vai fazer de novo cara de gatinho do Shrek e ela vai aceitar de volta o relacionamento, né?
0: É, segundo os especialistas, né? O cara quando começa não para.
2: Sim.
0: Ele vem com aquela carinha de coitadinho, depois que ele agride, né? De alguma maneira. Ele vem com aquela carinha de coitadinho, a mulher o acolhe novamente. E dali a pouco as agressões recomeçam, né? Segundo os especialistas, quando o cara começa, ele não para mais.
2: Pois é. E faz parte da personalidade dele, né? Infelizmente, às vezes, é isso que acontece. Ô, Ivan! Deixa eu fazer uma pergunta pra você.
0: Pergunte.
2: Eu sou teu amigo, não sou?
0: Sim, senhor.
2: Nós somos
0: faz
2: amigos,
0: tempo,
2: né?
0: Faz tempo.
2: Faz o quê? Faz uns 15 anos já, mais ou menos?
0: Ah.
2: Que a gente se conhece? Pra mais, né?
0: Pra mais.
2: Ô, Ivan, você não teria coragem de me esfaquear, né?
0: Cara, só se eu tivesse completamente transtornado, enlouquecido, ensandecido, eu faria uma coisa dessa com você ou com qualquer outra pessoa.
2: Sei. Pois é. Aconteceu isso essa madrugada, viva?
0: É mesmo?
2: Uma tentativa de homicídio envolvendo duas mulheres no Parque Hipólito, no PH Expansão 2. A indiciada é uma moça de 22 anos e a vítima é uma moça de 25. Elas moravam juntas, sabe, Ivan? Elas moravam juntas. E resolveram beber um pouquinho mais, sabe? Quando bebe um pouquinho mais, assim?
0: Sim.
2: Aí as duas chegaram meio altinhas em casa e resolveram discutir. E uma pegou a faca e cravou na outra.
0: Tá vendo?
2: Quando a polícia chegou, a vítima já tinha sido socorrida. E a indiciada estava fazendo mala para tentar fugir. Aí ela explicou a situação, disse que discutiram por motivos de someras importância, Ivan.
0: É.
2: Olha que beleza. Agora eu rasguei o vocabulário, hein? Agora eu, né? Bom, mas tudo bem. O que você tem hoje que você não tá legal, Ivan? Tô vendo que você tá meio assim, meio esquisito.
0: De,
2: tá com preguiça? É ressaca?
0: De diferente, eu tô impactado pela eliminação do Brasil, né? De diferente. Sim. Impactado, devidamente impactado pela eliminação do Brasil. De diferente. De resto, estamos aqui no nosso normal do dia a dia.
2: É. Tá. Então, por motivos só menos importância, a mulher esfaqueou a moça que mora com ela.
0: Uhum.
2: Depois as duas tomarem uns goró a mais, umas canjibrina a mais. E provavelmente discutiram por algum motivo. Uma pegou a faca e cravou na outra.
0: É.
2: Nada de mais grave. E assim, sabe, Ivan? Foi uma tentativa de homicídio e tal, né? Mas aparentemente, pelo que até pelo menos por enquanto, a vítima não corre risco de morte. Mas a situação grave. E terminou com a prisão de uma moça de 22 anos por tentativa de homicídio. Complicado, né?
0: É, o que eu acho interessante nessas situações é que sempre a desculpa é o álcool, né?
2: É.
0: Ah, eu tava bêbado, eu tava bêbada, né? E não sabia o que fazia, porque eu estava bêbado. É, eu estava fora de mim.
2: desculpa, né? Desculpa, né? É sempre a desculpa. É sempre a desculpa, infelizmente. Bom, aí, pra gente fechar, Ivan.
0: Pra fechar.
2: Dois casos de tráfico de drogas. Aquele jeito, sabe? Ah, a polícia tá fazendo patrulhamento, desconfia do cara, aborda, acha droga e tal. Então eu só vou dar o enredo é o mesmo. Eu vou dar apenas as atualizações aqui do que aconteceu. Teve um caso na rua 8 de março e na rua Padre Josimo, lá no Ernesto Kiel. É a mesma ocorrência, sabe? A abordagem aconteceu na Padre Josimo e a localização do entorpecente na rua 8 de março. Uma menina de 15 anos de idade, junto com um rapaz de 16, ambos foram apreendidos por ato infracional análogo ao tráfico de drogas. Na ocorrência foram apreendidas 7 porções de cocaína, 7 não, deixa eu ver se fazer as contas certinhas aqui para não fazer... Falar besteira. Ah, ó, com a moça, então. 7 pinos de cocaína, 175 mais 175 porções, 175 porções da mesma droga, 26 porções de maconha e... Nossa! Tem droga pra caramba aqui, Ivan. Ó, são 182 porções de cocaína. Aí faz a conta aí, Ivan, faz favor.
0: Eu?
2: É, faz a conta aí. Pega a calculadora, faz a conta. 26 com 72. Dá 98. Mais 36.
0: 134.
2: E 34.
0: 134.
2: Isso. E mais 13, 157.
0: 147.
2: É isso?
0: 147.
2: 134. Então são 147 porções de maconha. E 182 porções de cocaína. Com essas duas belezuras, essa moça de 15 anos e o menino de 16 anos, ambos apreendidos por ato infracional de tráfico de drogas. Deixa eu ver o outro aqui que tem. Tem um outro caso de tráfico de drogas aqui, que é tanta coisa. Aqui, achei. Ah, no mesmo lugar, do outro lado da avenida. Um no Ernesto Kiel. Atravessa a Avenida Doutor Antônio de Luna, você chega no Odesto Degan. E lá foi o que aconteceu. Lauro Camargo da Silveira. Meio-dia de ontem, um rapaz de 25 anos foi preso com 222 flaconetes de cocaína e 51 porções de maconha. A mesma coisa, Ivan. Guarda esse vídeo fazendo perto do centro comunitário do Odesto. Desconfiam da aquela coisa, tal, encontrar o cara tá preso. Ato infracional, flagrante de drogas, pela Andréia Dantas Levi, que estava fazendo plantão ontem, lá na rua Pernambuco, Ivan.
0: Conexão 5G aí nessa esquina tá uma maravilha, mas o...
2: Não é só aqui, né?
0: O tráfico de drogas estava preparado para uma grande festa ontem, né? Pelo jeito,
2: acho que todo mundo estava preparado
0: pela quantidade de drogas.

0: desconcordar de mim?
1: É.
0: Por que que o senhor acha?
1: Eu vou desconcordar do senhor e vou desconcordar da crônica esportiva balizada que eu tô lendo desde hoje de manhã, hora que eu acordei, tô lendo aqui a crônica esportiva balizada, aquela coisa bem brasileira, seu Carlos Gomide, aquela coisa bem brasileira. Perdeu, tá tudo ruim e nada presta. Eu vou, como diria aquele ex-vereador, desconcordar de todo mundo. Foi do ponto de vista da organização tática, foi o melhor jogo do Brasil na Copa de 2026. Do ponto de vista da organização tática. Estava vendo o Ancelotti aqui, daqui a pouco a gente vai ver o noticiário geral, o Ancelotti falando que o Brasil merecia ganhar. Eu também acho. Se tinha um time que merecia ganhar o jogo de ontem, era o Brasil. O problema é que o Brasil errou num dos fundamentos mais importantes do futebol, seu Carlos Gomide, que é o de empurrar a bola para dentro. É um dos mais importantes fundamentos do futebol. Empurrar a bola para dentro. Um time que perde num jogo daquele tamanho, daquele peso, um time que perde um pênalti aos 10 minutos do primeiro tempo, tá fadado a perder. Porque, como dizia professor Muricy, a bola pune.
0: A bola pune, exatamente.
1: Como dizia aquele velho ditado popular, como diz aquele velho ditado popular, quem não faz, toma.
0: É.
1: O Brasil criou um monte de chance para enfiar 2-3 na Noruega. Não fez. Agora,
0: não teve.
1: Do ponto de vista da organização tática, melhor jogo do Brasil na Copa. Da organização tática.
0: É. Eu só acho que o Brasil não sofreu, mas também não agrediu a Noruega, né?
1: Não, como não agrediu?
0: A Noruega,
1: como a Noruega não agrediu?
0: Teve 60%+ de posse de bola, mas tocando a bola no meio de campo.
1: E daí? Ficou com a bola a maior parte do tempo no campo dela. Ela de posse de bola no campo dela, não agrediu o Brasil. Muito pouco.
0: Aí quando agrediu, fez 2 gols.
1: A jogada do pênalti. A jogada do pênalti. Bom, só no primeiro tempo, eu não estava, eu estava torcendo, eu não estava trabalhando no jogo, eu não estava como profissional no jogo, então eu não estava fazendo anotação, não estava anotando os dados. Se eu estivesse trabalhando, eu estava lá com minha caneta e meu papel, estava anotando todos os dados do jogo. Mas como torcedor, torcendo, do que eu me lembro, o Brasil roubou uma meia dúzia de bolas da Noruega no primeiro tempo, só no primeiro tempo. Eles davam bote com 2-3 jogadores em cima do cara que estava com a bola da Noruega e roubavam a bola. Por isso que eu estou falando, do ponto de vista da organização tática, foi o melhor jogo do Brasil. Roubaram uma meia dúzia de bola dos caras e meteram contra-ataque. O lance do pênalti foi um contra-ataque belíssimo. Os caras detonaram a defesa da Noruega. O cara não teve jeito, teve que fazer o pênalti. Porque a defesa da Noruega abriu um buraco imenso.
0: É.
1: No contra-ataque. O contra-ataque que deixou o Endrick na cara do gol, cara, que coisa linda.
0: Ele errou ali, né? Ele deu um tapinha a mais na bola.
1: Como,
0: né?
1: Que o cara me erra um pé? Como que o cara me perde um gol daquele?
0: Ele dá um tapa a mais na bola, né? Você vê que a hora que ele vai ajeitar o corpo, ele
1: então,
0: dá uma.
1: O Brasil um só, mais, errou, só errou no mais importante, empurrar a bola pra dentro.
0: É.
1: Foi errado e não podia.
0: A seleção de 1982 também era fantástica, eu não lembro. É. Mas a seleção de 1982 era fantástica, jogava por música.
1: Sim.
0: Não foi campeã, por quê?
1: Sim.
0: Porque não teve capacidade de fazer gol. Foi o que aconteceu ontem. Né? Aí todo mundo sabia, o mundo inteiro sabia que a Noruega ia jogar por uma bola, metendo a bola na cabeça do Haaland. Ninguém conseguiu segurar
1: o Haaland não tocou na bola, na maior parte do jogo. Não tocou na bola, a bola não chegava nele. Do ponto de vista da organização tática, o Brasil não foi perfeito, evidentemente, porque perdeu o jogo, mas foi excelente. Do ponto de vista da organização tática, o Brasil fez tudo o que tinha que fazer. O Haaland não pegou na bola. O lance do primeiro. Eu só vi o primeiro gol da Noruega. Eu não vi o segundo, porque eu larguei o jogo, falei, não vou assistir mais, já era. Já perdeu o jogo, né? O lance do gol do Haaland. Foi uma bobeira na marcação. Eu acho que, se eu não me engano, foi a hora...
0: Então peraí.
1: Se eu não me engano...
0: Então não foi tão perfeito assim,
1: não,
0: como o senhor está falando.
1: Mas eu não falei perfeito.
0: Organização tática
1: mas
0: perfeita.
1: Eu não...

0: Não,
1: eu não falei perfeito. Eu não falei perfeito. Do ponto de vista da organização, o que eu falei, vou repetir. Do ponto de vista da organização tática, foi o melhor jogo do Brasil na Copa.
0: Foi.
1: Não falei perfeito.
0: Foi o melhor jogo. Não.
1: Não falei
0: eu
1: perfeito.
0: Eu concordo que o Brasil não foi essa tragédia. Aliás, já tentaram colocar a culpa da derrota no Neymar, né? É uma coisa impressionante, né? Neymar
1: agora,
0: entra segundo, 22 comigo. Do segundo tempo. Todo mundo agora vai colocar a culpa no Neymar, porque o Neymar não devia ter entrado, porque desmontou a equipe tática, aquela coisa.
1: Gomide,
0: sempre arruma um jeito de colocar a responsabilidade do Neymar, né?
1: Gomide, veja bem, você é um cara não tão antigo quanto eu na profissão, mas você já tem uma caminhada longa na profissão. Você sabe como é que era o acesso dos repórteres e dos comentaristas às informações do futebol no passado. No tempo que eu trabalhei, eu já falei isso várias vezes aqui, a gente trabalhava dentro do campo e dentro dos vestiários. A gente fazia o pré-jogo e o pós-jogo dentro do vestiário, no meio do monte de homem pelado tomando banho. Era assim que a gente trabalhava na nossa época. A gente assistia os treinos táticos dos times, a gente assistia os coletivos dos times. Hoje, um repórter de televisão não chega nem perto do campo de futebol, de qualquer time que você falar aí. Um comentarista não vê um único treino, nada. Ele só tem acesso àquilo que a assessoria de imprensa do clube permite a eles. Eles não sabem nada do que acontece dentro do clube ou da seleção brasileira, nada, absolutamente nada. É um tal de primeiro terço, segundo terço, terceiro terço. Eu fico me perguntando quando é que vai começar a reza, né? Porque isso aí está me parecendo novena, né? Primeiro terço, segundo terço, terceiro terço. É umas conversas.
0: Mandar um abraço pro Carlos Pancieri que tá aqui.
1: Marcação tá alta.
0: Pra me dar um
1: marcação
0: dia,
1: baixa.
0: Boa semana, viu?
1: Esses caras não sabem nada. Esses caras não sabem nada do que acontece dentro de um vestiário. Não sabem absolutamente nada. Eles têm que criar alguma coisa. Então eles vão meter o pau à vontade. Agora é terra arrasada. Tá tudo ruim, nada presta. Mas foi feito um bom trabalho com esse time aí. Um time com as suas limitações, né? Com as suas deficiências, mas foi feito um bom trabalho. Do ponto de vista da organização tática, foi um time muito bem organizado. Só que o gol do Haaland, por exemplo, foi uma bobeira. Deixaram o cara deixaram o cara que faz o cruzamento completamente livre. O cara olhou, parou, olhou, mediu, calculou e meteu a bola na cabeça do chifrudo.
0: É aí que eu falo, coitado dele também, não é assim, né? A gente chama de limão azedo, mas não precisa também chamar de chifrudo, cara, coitado.
1: Branco, azedo e chifrudo.
0: Não, é, limão azedo. Isso ele é mesmo. Aí, que eu ia falar? Ah, lembrei. O time do Brasil só começava a apertar a seleção da Noruega da intermediária pro gol do Alisson.
1: Do meio de campo
0: até aí,
1: pra trás.
0: Até aí... o time da Noruega tocava a bola facilmente e tocava a bola tranquilamente
1: porque
0: sem nenhum
1: o Brasil
0: tipo
1: deixava,
0: de aperto.
1: Porque o Brasil deixava.
0: O Brasil...
1: Para não usar a expressão dos comentaristas de hoje, o Brasil não fazia marcação alta. O Brasil fazia marcação baixa, para usar a expressão que eles usam hoje em dia. Ou seja, o Brasil marcava a partir do meio campo. Por que o Brasil marcava a partir do meio campo? Porque o Brasil estava jogando no contra-ataque. Era o jogo do Brasil, roubar uma bola e meter um contra-ataque. Agora, que culpa tem o Ancelotti se o cara do pênalti lá me cobra daquele jeito? Que culpa tem o Ancelotti se o Endrick, na hora de fuzilar, me joga para fora?
0: Não, aí sim. A culpa do Ancelotti no pênalti foi ter colocado o cara para bater, né? Que a ordem para ele bater foi do Ancelotti.
1: Então o Ancelotti tem culpa.
0: Né? Um cara que bate 3 pênaltis na carreira inteira dele, e porque ele tem um aproveitamento no treino, que treino é treino e jogo é jogo, já como diria aquele outro treinador de futebol, né? Deveria ter colocado Marquinhos, que é um cara mais, né? O Casimiro, ou o próprio Vini Júnior pra bater. Não. Vai bater o Bruno. Aí o Bruno Guimarães vai e erra o pênalti. Aí no segundo gol, Ivan, você pode ver o jogo, depois você vai ver o gol, vê com calma depois, e acho que a Cazé TV tem uma imagem que a câmera fica o tempo todo no Haaland. Ele tá andando, ele recebe a bola, ele para a bola, ele dá uma ajeitadinha, ele troca o pé e pumba, bate a bola, sem ninguém chegar. Aí o zagueiro do Brasil chega com aquele negócio de ficar, sabe, abaixar assim, colocar o joelho no chão assim pra tentar bloquear. Se é na Libertadores, se é um zagueiro paraguaio, por exemplo, Gustavo Gomes, tinha chegado na bolota do joelho do cara, pra parar o cara.
1: Bom, estamos eliminados. Os branquelos azedos chifrudo eliminaram a gente.
0: Não fala assim deles.
1: Nós vamos ter que aguentar essa. Fazer o quê? Mas também não é terra arrasada, não é isso aí, não. Aqui no Brasil é assim, né? O brasileiro tem essa mania, né? Ah, chegou em segundo lugar. Tá tudo ruim, nada presta. O brasileiro é assim. Só que eu vi coisa positiva ontem. Eu tava gostando de ver o jogo do Brasil, tava gostando de ver o comportamento do Brasil. E eu tava vendo que o Brasil tinha chance de ganhar o jogo. Criou? Quantas oportunidades criou para ganhar o jogo? Não pôs para dentro, velho. Aí não tem jeito, né? Perder pênalti com 10 minutos, pô, que sacanagem.
0: Pois é. Ó, diferente do que eu imaginei, tá tendo aula assim, viva. Eu não sei se é curso de férias, deve ser curso de férias, né? Mas a menina tá entrando aqui, tem gente entrando aqui na escola. É, deve ser curso de férias, né?
1: Alguma atividade extracurricular, qualquer coisa assim.
0: É, provavelmente. As escolas fazem isso hoje, né? Durante as férias, leva o filho pra escola pra brincar e a mãe poder trabalhar com tranquilidade, o pai trabalhar com tranquilidade também.
1: O Drauzio Valente tá falando que você tá confundindo os personagens, né, aí do Shrek. Ele acha que o negócio pro Drauzio Valente é o burro.
0: O personagem. Pode ser também.
1: É o burro.
0: Pode ser.
1: O burro que faz aquela carinha de coitadinho, né?
0: Não, é o gato. É o gato. Ô Drauzio, você tá. Ô sargento, você tá. O senhor tá confundindo as bolas. Quem faz cara de coitado é o gato. O que talvez o Drauzio esteja falando é o fato do cara, por bater na mulher, ser burro.
1: Ah, sim. Não, se ele aí, tá fazendo essa. Se ele
0: Mas
1: tá
0: quem fa... faz a. É. Quem faz a gata de. A quem faz a cara de coitadinho é o gato. Você viu aí a imagem do gato?
1: Sim, senhor.
0: Certo?
1: Sim, senhor.
0: Então tá bom. Posso ir tomar meu café agora, senhor? Deixa?
1: Quem sou eu? Quem sou eu na fila do pãozinho? O senhor fica à vontade, senhor Carlos Gomide.
0: É, tá bom. Fique
1: à vontade. Deixa eu ver
0: quem que tá mandando mensagem pra mim aqui. Ó, como é que é o negócio aqui? É seu xará, viva.
1: É.
0: Minha esposa é professora. A aula vai até o dia 8. É. Deve ser, então, para alguma coisa de recuperação, prova de, né, período de prova e tal, porque na escola da Sofia já terminou faz 2 semanas as aulas, né? Mas tudo bem. O Ivan tá falando, então, que é aula, viva?
1: Sim, senhor.
0: O Ivan Voigt tá falando que é aula.
1: Muito bem.
0: Aqui na Escola Major Levi.
1: 7:06 agora, 7:06. Este é o repórter Carlos Gomide. Daqui a pouco você volta.
0: Sim, senhor.
1: Muito bem. A Shirley Aparecida Claudino mandou uma abençoada segunda-feira para nós aqui no chat do YouTube. A Valdirene também mandou um bom dia para a gente. O Ivo Cardoso está nos desejando uma ótima semana. Rogério Bilato está nos abençoando aqui. A toda a nossa semana está abençoando. A Sônia Santos também está nos abençoando aqui. Paulo Gachê não está nos abençoando, não. Paulo Gachê não está nos abençoando. Ele está aqui falando que ele está no aeroporto com 13 graus lá e chamando a seleção de pé de rato. Agora é hora, né, da vingança, né? Minha vingança, como disse aquele personagem lá da escolinha do professor Raimundo, será que era lá? Minha vingança será maligna?
2: Eu já ouvi, mas eu não me lembro.
1: É, não sei se era a escolinha do professor Raimundo. Acho que é do Chico Anísio, que falava isso. O Vitor Silva tá mandando um bom dia pra gente. Armando Reato. Quem mais? Que saudade do Rei Pelé, o Paulo Gachê. Pô, aí não dá pra comparar, né? Paulo Gachê, não dá pra comparar, né? Jaqueline Bruno está mandando uma boa semana para todos nós aqui também. Quem mais? Ricardo Alves mandando um bom dia para a gente. A Sueli Aparecida. O Ricardo Alves está dizendo aqui que... Tá dizendo aqui que saudade do Neymar, verdade, né? O Neymar dos bons tempos, né, Ricardo? O Neymar dos bons tempos. Não, e o pior não é isso. O pior é que eu estava lendo agora de manhã um noticiário esportivo sobre o Santos Futebol Clube, que é o time que o Neymar tem um contrato com ele agora lá, né? E eu sou torcedor do Santos, eu fui lá ler a notícia, né? Tá falando do Santos aqui, deixa eu dar uma lidinha, né? Diz que o Cuca, o técnico do Santos, ainda não sabe como vai ser o aproveitamento do Neymar agora depois da Copa do Mundo, porque o Neymar vai voltar da Copa do Mundo e vai conversar com a diretoria do Santos sobre a respeito de um período de descanso que ele vai ter. Eu li aquilo e falei, não é possível. O cara vai chegar lá depois dessa Copa do Mundo, ele jogou um jogo e meio, se muito. Vai chegar lá agora no Santos e vai dizer assim, olha, eu preciso de um período de descanso. Faço o quê? Faço o quê, Joyce? O que eu faço numa dessa? O cara quer descansar do quê? Meu Deus do céu. Gisele Rosane, uma semana abençoada para nós aqui. O Renê Gofinella da Vila Rocha, mandando um bom dia pra gente. O Rose Pereira também nos abençoando, Márcia Lima mandou bom dia, Vera Lúcia André mandou bom dia a todos, né? A Clotilde está dizendo que a melhor não está funcionando no Face. Nós não estamos no Face, né? Faz uma semana mais ou menos que a gente está fora do...
2: De instabilidade.
1: Nós estamos com instabilidade no Facebook, É isso, a Joyce estava me informando.
2: Por enquanto
1: nós estamos com um problema de instabilidade no Facebook. É a informação da nossa comandante da Central de Operações, mas em breve a gente retorna a transmitir pela plataforma também, não é isso? Muito bem. Pedimos a compreensão, evidentemente, dos nossos amigos ouvintes enquanto isso. Obrigado pela informação também, né? A gente já sabia disso, tal, mas sempre esse feedback, esse retorno do ouvinte é muito importante para nós. Muito obrigado. Maria Helena mandou um bom dia para a gente, o Oswaldo Alfredo que fala lá do Santina, Gabriel II mandando bom dia para a gente aqui, Romildo Batista, bom dia. E o xerife, foi ontem na Avenida Saudade? Não sei se o xerife foi na Avenida Saudade ontem, estou sem saber, rapaz. Se a Avenida Saudade ontem depois do jogo deve ter ficado como em toda celebração que estava preparada, toda festa que estava preparada, deve ter ficado bem borocochô, né?
2: Acredito, né? Que até antes do jogo, talvez, tinha gente indo embora.
1: A partir do primeiro gol do Haaland, eu desisti de assistir o jogo. No primeiro gol do Haaland, eu já desisti de assistir. Eu estava comentando aqui com a Joyce, que chamou a atenção da gente, o silêncio que fez depois do jogo. Foi... Você não ouvia nem o ratatatatá de moto, nada.
2: E eu moro próximo de dois lugares que costumam... ter essas festas, o pessoal estava assistindo todos os jogos nesses dois lugares, ontem não se escutou.
1: Ontem foi um silêncio total, né? Pois é, o negócio bateu no peito do brasileiro, né? O brasileiro gosta de festa, gosta de bagunça. O brasileiro é o povo mais criativo do mundo quando se trata de festa, quando se trata de bagunça. Os Branquela Azedo Chifrudo, da Noruega, eles estavam fazendo uma brincadeira nos estádios lá da Copa, que era aquela coisa do viking, né? Do barco viking,
2: da,
1: né?
2: Remada.
1: É, a remada, né? Ficava um cara no tambor marcando o ritmo da remada e a torcida ia no embalo do ritmo do tambor. Fazia aquela arremada, né? Aí lá no Brooklyn, que é um bairro ali, cheio de bares lá em São Paulo, casas noturnas e tal, lá em São Paulo, tinha um grupo lá. Deve ser algum grupo que no carnaval se organiza para fazer bloco carnavalesco, né? Tinha um grupo lá que criou essa batida rítmica, mas não da remada, do creu. Você imagina? Era um tum creu, tum creu, tum. Você imagina? Eu não vou nem fazer hoje, não vou imitar o gesto aqui. Porque...
2: O brasileiro não deixa passar nada, não.
1: Tum creu, tum creu, tum. Mais chique pra caramba. O brasileiro pra fazer festa, brasileiro pra se divertir. Tem uma criatividade, gente, que é uma coisa maravilhosa. Foi bonito de ver o Creu, a batida do Creu. O cara batendo no tambor, igualzinho o Chifrudo lá. tum, tum, tum. E a turma ia na base, creu, creu. Cara, que barato que foi. Uma pena. Fazer o quê, né? É brasileiro. O Luiz Quezada mandou um bom dia pra gente. Adriano Adai. O Ney Camargo mandou bom dia. Flávio Romero. Roderjan Ferraz. Quem mais? Benedito Jesus. O Paulo de Nadai tá aqui. Tá dizendo que estão fazendo ensaio lá do negócio do tiro de guerra lá na frente do cemitério. Tá dizendo aqui o Paulo de Nadai que estão fazendo ensaio pro 9, né? 9 de julho. O João Batista, o João da Bala está mandando um bom dia com Noroégua para nós. Noroégua para nós. Drauzio Valente, é o sargento Drauzio, grande abraço. Eva Guartieri, mandando uma semana abençoada para nós. A Eva Souza, Melzinha Martins, o Ivan está em choque com o Brasil. Eu tô mesmo, tá? Cara, eu tava acreditando, Melzinha, tava botando fé, Melzinha. Pô, é chato quando acontece isso, né? Você tá botando a mão na fé e vem um e te poda. Negócio chato, né? Alexandre Pimenta, bom dia. Alaide Mendes, bom dia, Alaide. Otair Lebrão. Acalma o Ivan Gomide, que jogo que ele assistiu? Não, eu assisti o jogo que eu assisti. Assisti o jogo lá, inclusive assisti pela Cazé TV. E viu uma organização tática muito boa, um time muito bem organizado taticamente. Só que isso não quer dizer que não falhou. Falhou. E falhou num fundamento de fundamental importância, que é o gol. Né? São vários os fundamentos que um jogador de futebol tem que dominar. Se ele quiser jogar bola, ele tem que dominar vários fundamentos. Assim é no basquete, em outros esportes é a mesma coisa. Quer jogar basquete? Você tem que dominar os fundamentos do basquete. Quer jogar futebol? Você tem que dominar os fundamentos do futebol. Um dos principais, ou o principal fundamento do futebol, é empurrar a bola para dentro, raios. Isso não fizemos. Criamos situações, várias, e não fizemos. A bola pune, como diz o Muricy. Foi esse o jogo que eu assisti, viu, Thaí? Andréa Franco e Eriquinha do Magalu, mandando bom dia para a gente aqui. No WhatsApp, Marcelo Perriello. Que saudade do futebol na época que eu ficava em campo levando bronca de repórter esportivo. E ainda achava graça. Bons tempos aquele, viu, Márcio? Bons tempos aquele que a gente podia ficar na beira do campo assistindo os treinos táticos. O técnico Pepe, da Internacional, em 86, fazia treinamentos táticos de acordo com... Ia enfrentar, por exemplo, o Noroeste de Bauru, por exemplo. Então ele pegava o time reserva da Inter e montava como o Noroeste de Bauru se apresentava taticamente em campo. Então ele montava lá uma imitação do Noroeste de Bauru e jogava com o time da Inter, enfrentando um adversário que taticamente se postava igual ao Noroeste de Bauru. Ele fazia isso, esse tipo de treinamento. Cada adversário tinha um comportamento tático dentro de campo, o técnico montava o time reserva de acordo com o comportamento do adversário. E a gente ficava assistindo, cara. Hoje, um repórter de televisão que vai assistir o treino do Palmeiras, pode ver na Rede Globo de televisão, o repórter está lá fora do centro de treinamento do Palmeiras, que nem no centro de treinamento eles não deixam entrar, depende de determinado horário. O cara está fazendo matéria pro Globo Repórter lá fora do centro de treinamento do Palmeiras, lá fora do centro de treinamento do São Paulo, lá fora do centro de treinamento do Corinthians, lá fora do centro de treinamento do Santos. Eles não assistem nada do treino, nada. Quando muito, dependendo do treinador, se é bonzinho, deixa os cinegrafistas fazerem algumas imagens assim que os jogadores entram em campo. Quando começa o treinamento mesmo, sai todo mundo, vai todo mundo. Os caras não têm acesso a nada, nada, informação nenhuma do time. Eles não sabem nada do que acontece no time. Por isso que você lê notícia mentirosa no noticiário esportivo aos montes. Fulano, time tal, está contratando não sei quem. Você vai ver, é mentira. O cara inventou porque ele não tem acesso à informação. Hoje os caras não têm acesso a nada. A gente não, a gente entrava no campo e assistia tudo, podia ver tudo. Eram outros tempos, né? Diferente, o pensamento era diferente. Bom dia, Ivan Douglas, do bairro dos Pires. Vamos lembrar, Gerson, Brito, Revelino, Carlos Alberto, Branco. E assim vai, você lembra? Sim. Aqui a seleção de 70 está bem representada. Aqui Gerson, Rivelino, Carlos Alberto, né? Pelé, Tostão, né? Na reserva, Paulo César Caju, na ponta esquerda, na reserva estava Paulo César Caju. Então, jogadores de grande qualidade. Nós não temos mais isso, uma geração rica, né, como essa, a gente não tem mais. Né? Infelizmente, isso está acabando. A gente tem que se organizar taticamente, como fazem as seleções europeias. Tem uma organização tática bem definida, montada, se garantindo lá atrás e partindo para o contra-ataque. Né? A gente tem que ter uma organização tática. E eu vi organização tática no time do Brasil. Organização tática teve. Não teve quem empurrasse para dentro. Escaparam do Japão. Está dizendo aqui a Claudete. Ô, dona Sebastiana, posso mandar uma mensagem de áudio para o ar, Joyce?
2: Pode sim. Viva.
1: Me permita aí. Bom
3: Pode
1: dia.
3: Ser abençoado para você e toda a sua família.
1: Amém.
3: Deus abençoe, tá?
1: Opa.
3: Um abraço.
1: Opa, para a senhora também.
3: Uma semana protegida. Dê um abraço na Joyce, outro no Gomes.
1: Tá dado, dona Sebastiana. Muito obrigado pelo carinho. O José Florencio, lá do Graminha, mandou um bom dia pra gente. Reginaldo Roberto, bom dia. O que falta na seleção é matéria-prima. Simples assim, sim. Nós temos jogadores comuns hoje. Como praticamente todo mundo tem. Todo mundo tem mais ou menos o mesmo nível de um ou outro. O Haaland, por exemplo. Vamos pegar o Haaland. O Haaland é um craque? Não. Não. É um cara... Você quer um similar ao Haaland? Aqui no Brasil, Pedro, lá do Flamengo. Aquele centroavantão alto que joga lá dentro da área, esperando uma bola, com os pés ou de cabeça, o cara vai empurrar para dentro. Ele domina esse fundamento, né? De olhar para o gol e encontrar o caminho que a bola tem que percorrer para chegar lá dentro da rede. O Pedro é um cara que eu compararia ao Haaland, o Pedro do Flamengo. É esse tipo de centroavante. Centroavantão, postão parado lá dentro, né? Que tem alguma movimentação, centroavantão alto. É um craque? Não é um craque. Não é. Vai me dizer que o Haaland é um craque? Não é craque. Não é craque de bola. É bem aproveitado. Né? Tem qualidade, é um jogador de boas qualidades, bem aproveitado dentro de um esquema tático. Tanto que a única bola que bobearam lá, que o cara jogou dentro da área, pimba. Fazer o quê? Bento Carneiro, minha vingança será maligna, está dizendo aqui o Ivan Voz. Bento Carneiro, um personagem do Chico Anísio, né? O Denise, Bento Carneiro era um vampiro, né? Era um vampiro. Vampiro brasileiro. Vampiro brasileiro. Vampiro brasileiro. Denise Reato está nos mandando aqui uma abençoada semana. Andréa Cristina Franco está mandando um bom dia para a gente. O Thaír Lebrão está dizendo que eu assisti outro jogo. Tá bom, Thaír Lebrão, eu assisti outro jogo. Tá bom, desculpa. Me perdoe se eu não estou sendo igual a todo mundo. Eu não quero ser igual a todo mundo, Thaír Lebrão. Faço questão de ser diferente, Thaír Lebrão. Quando está todo mundo desancando a seleção, dizendo que está tudo ruim e nada presta, eu quero chegar aqui neste microfone e dizer para os nossos amigos e amigas ouvintes o seguinte: eu vi qualidades naquele futebol. Eu quero dizer, você me dá licença de eu fazer isso, Thaír Lebrão? Chegar aqui e falar, eu vi qualidades, quando todo mundo está dizendo que está tudo ruim e nada presta, eu venho aqui nesse microfone e digo, eu vi qualidades lá. Você me permite? Se você me permitir, eu agradeço, cara. Eu não quero. A minha mãe falou para mim um dia, você não é todo mundo. Certo? Então, se está todo mundo pensando assim, dá licença de eu pensar diferente. Me permita. Melzinha Martins, segundou, com o sem o Hexa, bora trabalhar. Essa é a realidade do brasileiro. Melzinha Martins está dizendo aqui uma grande verdade. Ganhou, perdeu, empatou, não importa. A gente tem os boletos. Aliás, essa aqui é a semana mundial dos boletos, né? Essa é a semana mundial dos boletos, não é isso, Joyce?
2: É sim.
1: Já começa hoje, não começa?
2: Já começa hoje.
1: Já começa hoje, semana mundial dos boletos. Então, meu amigo, ganhou, não ganhou. Vamos trabalhar porque os boletos estão chegando. João Leonardo, é muito simples explicar que faltou o Brasil. Faltou um goleiro como Vozinha e um atacante como Haaland. Ah, o nosso amigo lá, o goleiro nosso estava bem, pô. Né? Fez algumas grandes... Aliás, o goleiro deles, né? O goleiro deles fez algumas grandes defesas realmente impressionantes. Mas o Alisson não deixou por menos, não. Sandro Max, o Sandro dos Computadores, bom dia. Mensagem de áudio aqui, deixa eu ver uma coisa, qual que é a que... Deixa eu ver se essa aqui é de hoje. São duas mensagens de áudio aqui, me permita, Joyce?
2: Pode mandar.
4: Oi, Ivan. Um grande abraço.
1: Opa.
4: Prazer, estou ouvindo o seu programa aqui.
1: Muito obrigado.
4: No lado do carro aqui da... Saindo da captação de água aqui da... Trabalho na BRK, né?
1: Opa.
4: Eu tive o prazer de... da outra vez que você trabalhou aí, depois saiu da rádio e voltou, né? Eu fui aí, falei com você. Não sei se você lembra de mim, mas faz tempo já, acho que mais... Uns 9, 10 anos atrás.
1: Acho que faz mais que isso, hein, amigo?
4: Aí eu fui no estúdio aí... Conversei com você, né?
1: Grande aí.
4: Mas é um prazer já ter você de volta e ser um profissional.
1: Muito obrigado.
4: De muita capacidade aí. Eu tô sempre ouvindo a Mix aí, o Parada Sertaneja aí, tudo. O Marquinhos Pérez é um grande amigo meu. Já fui em vários shows dele. Um abração aí também.
1: Opa!
4: É toda a equipe aí, é tudo show de bola, 100% aí.
1: Muito obrigado, Ayrton.
4: Um grande abraço, uma boa segunda-feira, uma boa semana, fico com Deus aí.
1: Opa!
4: Com vocês todos da rádio aí e todos os ouvintes.
1: Você também, Ayrton, muito obrigado, viu, pelo prestígio, pelo apoio. Tem uma outra mensagem dele aqui, eu não sei se é um repeteco ou se é outra mensagem. Vamos ver, Jorge, vamos conferir.
4: Uhum. Ah, mano, me identifiquei, eu sou o Ayrton, ok?
1: Ah. Eu vi o seu perfil aqui, Ayrton. Um grande abraço, viu, para você. Muito obrigado pelo carinho da audiência, pelo apoio, pelo prestígio. O Renê Gofiné da Vila Rocha mandou um bom dia para a gente aqui no WhatsApp também. Mais uma mensagem de áudio para mandar para o ar, Joyce?
2: Pode mandar.
5: Bom dia, meus amigos.
1: Fala, Jefferson.
5: Bom dia para Joyce. Bom dia para o cabeçudão. Um bom começo de semana para nós, Ivan.
1: Opa.
5: E vida que segue, né, irmão?
1: Vida que segue.
5: Fica com Deus aí.
1: Vida que segue, irmão. Vida que segue. Vamos em frente que atrás vem gente. Semana Nacional dos Boletos. Boleto chegando. Chega. Seleção Brasileira já deu. Já deu o que tinha que dar, né? O povão saiu do torpor e voltou à realidade. Agora falta tirar esse velho apedeuta mentiroso da Previdência. Da Presidência é o Roberto Jacola de Piracicaba. Aliás, eu estava lendo agora há pouco, por falar nisso, Roberto Jacola. Eu estava lendo agora há pouco alguém atribuindo a derrota da seleção brasileira ao presidente Lula. É mesmo, né, rapaz? Tem razão, né? Ô, Lula, foi por causa do Lula isso aí, né? Que o Brasil perdeu, né? O Lula escala mal, o Lula manda aquele cara cobrar pênalti, o Lula desenhou taticamente o time errado, né, rapaz? Realmente tem uns caras que têm razão, né? Esse Lula não serve para comandar a seleção brasileira mesmo. Eu já vi tudo, viu? Eu acho bom tirar esse cara do comando da seleção brasileira, porque esse cara não sabe comandar o futebol brasileiro. Eu acho melhor. A melhor coisa que faz é isso. Tirar esse cara logo de uma vez. É ele que está acabando com o futebol brasileiro. Aquela erva daninha do Lula. Aquela praga do Lula que está acabando com o futebol brasileiro. Precisa tirar ele de lá. Gente, falar nisso, falando sério agora, até aqui eu estava fazendo troça, né? Estava fazendo troça. Falando sério, eu estava vendo esses dias um documentário, porque teve um episódio agora na Copa do Mundo, coincidentemente, o árbitro brasileiro Klaus apitou um jogo da seleção americana e ele expulsou, chamado pelo VAR. Ele expulsou um jogador da seleção americana, um jogador importante da seleção americana. Ficou sabendo dessa história? Você ficou sabendo que o Donald Trump chegou pro Infantino, que é o presidente da FIFA, e falou assim, precisa rever esse negócio aí. Pelo menos isso está nos jornais. Se o Donald Trump falou, mesmo se não falou, eu não sei. Está nos jornais, tem gente dizendo nos jornais, gente lá dos Estados Unidos, dizendo que o Trump entrou em contato com o Infantino e falou, essa expulsão aí, cara, o brasileiro me expulsa, o nosso melhor jogador. Aí diz que a FIFA fez uma reunião e anularam a expulsão do jogador americano. A expulsão? Fizeram lá uma reunião do comitê jurídico da FIFA lá e encontraram a brecha. Não, vamos anular. Anularam a expulsão do jogador americano. O jogador foi expulso dentro de campo por um árbitro brasileiro, por um chamado pelo VAR, o Klaus. Muito bem. E eu estava falando que eu estava vendo um documentário sobre a FIFA. Como é que são as coisas intestinas da FIFA. Essa coisa do poder. Poder que a FIFA tem sobre o futebol mundial. Aliás, é um documentário que eu recomendo, um documentário muito legal. Tem por base o tal do título do Palmeiras. O Palmeiras entrou com um processo na FIFA, pedindo o reconhecimento do título de uma Copa, que foi feita no Rio de Janeiro no ano de 1951, pedindo como que aquilo se fosse um título do futebol mundial, né? Um título mundial do Palmeiras. A FIFA fez, um órgão da FIFA reconheceu, emitiu um parecer favorável ao reconhecimento do título do Palmeiras, só que quando chegou lá no comitê, não sei das quantas, o comitê falou, não, nós não vamos aprovar isso. Então tem lá um documento, o Palmeiras tem um documento da FIFA dizendo que o título de 51 foi reconhecido, mas a FIFA não reconhece o título de 51. Olha que negócio louco, né? E o documentário vai em cima disso. Começa daí o documentário mostrando como é que são as relações do poder da FIFA. Se a gente assiste essas coisas, dá vontade de não torcer mais para o futebol, sabe? Porque a gente vê como é que a política, e política pensando em poder, né? Política aí você pensando em domínio, tomar o poder para suas mãos, né? Sobre suas mãos. Se você olhar para isso, você fala, não quero mais saber de futebol, não, pô. Dá vontade de não querer mais saber de futebol. A gente só se deixa levar porque, né? A gente faz de conta que...
3: Boa noite, Ivanonte.
1: Espera um pouquinho. Eu coloquei no ar aqui um áudio, sem avisar a Joyce. Na verdade, Joyce, é um vídeo que o Miro mandou. E eu vou ver se eu consigo encaminhar para você. Estou encaminhando para você aí o vídeo. Para a gente colocar no ar, é uma reclamação de um ouvinte. Constatou uma situação aqui na cidade... E mandou pra gente, é o Miro. Deixa eu procurar ele aqui. Mandei o vídeo pra... Até aqui. O Miro que mandou esse vídeo pra gente, não tem... Já tem o áudio no próprio vídeo. Vamos ver e ouvir?
3: Boa noite, Ivan. Ontem deu um curto aqui no fio aqui, ó. Frente à escola, no seu lindo. Esse cara aqui, vamos ver aqui, arrumar maior que deixava aqui, ó. Olha um monte de fio que tá agora aqui. Olha um monte de fio, dá uma olhada. Ó, tinha um monte de carro aqui, ó. Eles não teve coragem nem de cortar os fios, ó. Não é assim. Ó. E a Defesa Civil também junto não fala nada aí.
1: Pois é. Certamente esses fios aí, né, Miro? Não são fios de energia elétrica, são fios de telefonia, internet, alguma coisa. Certamente. Aqui, ó.
3: Aonde pegou fogo, tá vendo? Mas consertar e largar tudo aqui, ó. Uhum. O fio.
1: É, serviço da elétrica. Pegou fogo lá no transformador, certamente tudo indica que foi isso, né? Pegou fogo no transformador, a elétrica foi lá, restabeleceu a ligação da energia elétrica, colocou lá a fiação em ordem, restabeleceu a energia elétrica e os fios de internet, de telefonia. Que estavam lá ligados no poste, não é problema dela, é que se dane, problema das operadoras que vão lá resolver. Então larga lá, é desse jeito que fica, né? Só que o poste é da Eletro, e a Eletro cobra dessas empresas para elas passarem cabos lá nos seus postes, né? Então isso era uma coisa que tinha que estar coordenada, né? Se a Eletro vai lá, faz o reparo na rede elétrica e tem um monte de fio solto lá, a Eletro deveria chamar as operadoras e fazer com que elas fossem lá e também restabelecessem a ligação das suas conexões e tal, e coisa e luz. Mas é assim, né? É tudo largado nessa cidade. Essa cidade é um largado só, né? Benedito Dragone, do Jardim São Paulo, mandou um bom dia pra gente. Tá aqui o Milton perguntando se quinta-feira é feriado. Quinta-feira é feriado, 9 de julho. É um feriado estadual, né? É um feriado aqui do estado de São Paulo. Mas é feriado sim, quinta-feira, viu, Milton? O Alessandra Cremasco mandou um para um dia pra gente. O João Gonçalves, a Geni Ensinas também. Quem mais está aqui no WhatsApp? Almiro aqui mandando mais um áudio aqui. Posso mandar o áudio pro ar, Jorge?
2: Pode mandar.
6: Não é não, Ivan. É todo o fio do telefone. Você sabe que o fio do telefone também dá curto, né? Não tem nada a ver com o eletro, não.
1: Ah, então. Então as operadoras deveriam ter feito isso, né? E elas não fazem. Elas largam aí de qualquer jeito. Ah, que mais que tá aqui? O Guina. Já era para ter saído contra o Japão. Muito ruim. Fraquíssimo, tá dizendo o Guina. O Haaland tem mais gols que jogo pela seleção, tá dizendo o Reginaldo Roberto. É porque o time joga para ele. Todo o futebol da Noruega é concentrado no Haaland. É bola no Haaland. O Haaland lá dentro da área, brigando com um baita de um grandão. Um cara enorme, pesadão, né? Trombando com... Você bota um zagueirão grandão lá, ele tromba com o zagueirão grandão e ganha na trombada do zagueirão grandão. E é um cara que tem habilidade, sabe cabecear, sabe chutar uma bola. Ele não é um cabeça de bagre. Ele tem qualidade. Então todo jogo da Noruega é concentrado nele. É jogar, joga a bola dentro da área. O Haaland que se vira lá dentro. Por isso que ele deu um monte de gol, né? Esse que é o jogo da Noruega. E o que o Brasil estava fazendo, do ponto de vista, repito, do ponto de vista da organização tática. O que o Brasil estava fazendo, o jogo do Brasil, do ponto de vista da organização tática, defensiva, foi muito bem feito. O Haaland não viu a bola no primeiro tempo. Não viu a bola. Teve o quê? Um lance lá? Um lance no primeiro tempo ou no segundo tempo? Que ele conseguiu dividir com o zagueiro e deu um toque na bola? Esse é o jogo da coisa, né, meu? Eu estava no dia que o Zezinho Figueroa faleceu em treino. Saudoso roupeiro chapéu que chegou primeiro até quando ele caiu. Tá dizendo aqui o Márcio é um perrelo. Pois é, Márcio. Você estava lá nesse dia? Eu também estava. O zagueiro... O Zezinho Figueroa era um zagueiro da Internacional que tinha lesionado o joelho. Ele foi fazer uma cirurgia, ele era de Minas, se eu não me engano. Ele foi fazer uma cirurgia lá em Minas Gerais, fez a cirurgia, ficou lá o tempo de recuperação. Ele voltou para a Internacional, ele chegou num dia de manhã, se eu não me engano, foi numa segunda-feira de manhã isso aí. Ele chegou numa segunda-feira de manhã lá, eu entrevistei ele, eu fazia plantão lá na Internacional. Eu entrevistei ele no dia que ele se reapresentou lá na Internacional, fiz uma entrevista com ele, ele falando da recuperação dele, que ele estava voltando para se apresentar ao time, tá. E ele voltou a treinar naquele dia, à tarde, isso eu entrevistei ele na hora do almoço, tipo 11 horas. Quando foi à tarde, teve o treino, eu estava lá dentro do campo, você estava lá dentro do campo, eu estava junto. Estava lá dentro do campo, sentado naqueles bancos de madeira que tinha lá. O Zezinho Figueroa deu um pique, ele dominou uma bola lá na zaga, praticamente na altura da pequena área. Ele dominou uma bola e ele avançou carregando a bola, ele foi levando a bola pro campo de defesa dele. Quando ele passou na minha frente, ele caiu de boca no chão, na minha frente. Eu estava sentado ali, eu vendo ele avançar com a bola dominada, de repente ele prancha, cai de boca no chão. Foi fulminante, morreu na hora. Socorreram. Doutor Seabra era o médico da Internacional. Você falou do chapéu, o chapéu era o roupeiro, foi o primeiro a correr. Doutor Seabra chegou na sequência. Doutor Seabra era o médico da Internacional, chegou lá, ele já fez o sinal que não tinha mais nada que fazer, porque foi um infarto fulminante, que matou um jogador de futebol, imagine você jogando bola. Isso foi... aconteceu, mas na minha frente, eu sentado naquele banquinho de madeira ali acompanhando o coletivo, o cara cai na minha frente assim. A gente acompanhava tudo naquela época, era assim o futebol, era liberado para todo mundo acompanhar. Hoje, repórter de televisão, Rede Globo de televisão, não entra nem no centro de treinamento, da porta para dentro, fica da porta para fora. Então, hoje mudou completamente. 7 horas e 36 minutos. 7h36, rapaz do céu. Como o tempo passa, como o tempo voa. 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Padaria Moreira, o sabor de todos os dias. 7h38 agora, um intervalozinho rápido, a gente volta já pela outro cara.

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0: 7h42 agora, 7h42. Vamos dar uma olhadinha rápida no noticiário. Imagina. Imagina o noticiário de hoje. Como é que tá? Meu Deus do céu. Aí eu abro aqui, deixa eu ver. Quem, Folha de São Paulo, a Joyce colocou aí. Vamos lá, Folha de São Paulo. Capa da edição impressa da Folha de São Paulo de hoje. Lá na foto, lá em cima, Neymar chorando. Pronto, você quer mais o quê? Você já matou no peito qual é o noticiário de hoje, né? Brasil cai para a Noruega e amarga eliminações em 6 Copas seguidas. É, meu irmão, não tá fácil o sofrimento da seleção brasileira, não.
1: Veio, só que veio o
0: ex
1: errado,
0: Ivan. Poxa, não tá difícil, né? Como é que a gente vai torcer na próxima, né? Como é que na próxima a gente vai torcer? Tendo todas essas decepções acumuladas aí. Guerra encarece insumos usados em infraestrutura, diz aqui a Folha de São Paulo. Tribunais ignoram supremos e pagam até R$495 mil a juízes. É aquela mordomia deslavada e descarada que a gente tem. Aqui estão falando do judiciário, mas não é só. Né? Mordomia deslavada e descarada no judiciário, no legislativo e no executivo também, né? E quando a gente fala no executivo, nós estamos falando do executivo federal, estadual e municipal, tá? Ou seja, é uma bandalheira sem tamanho, uma mordomia desavergonhada nesse Brasilzão de Deus, infelizmente. Caridade ajuda, mas não porá fim à fome no mundo, é um ex-diretor do Programa Mundial de Alimentos da ONU, que está dando uma entrevista aqui para a Folha de São Paulo, abordando essa questão da fome no mundo, né? E ele está dizendo que caridade ajuda, mas não porá fim à fome no mundo. É verdade. Caridade ajuda. Aliás, a gente tem falado isso aqui no programa, né? Eu tenho falado muito sobre isso. Não estou dando mais dinheiro para quem fica pedindo dinheiro no semáforo, nas ruas da cidade, não estou dando mais dinheiro. O poder público tem que trabalhar com isso. E como é que o poder público pode resolver esse problema da fome no mundo, da miséria no mundo, da pobreza no mundo? Estabelecer um regime de menor desigualdade social no mundo inteiro, não só no Brasil. O Brasil é um dos países mais desiguais do mundo, socialmente falando, né? Aqui os extremos são abissais. Então é reduzir a desigualdade, reduzindo desigualdade, né, dando oportunidade para todo mundo de ganhar o seu dinheirinho, a gente reduz a fome no mundo. Bets buscam clientes com artifícios restritos por lei. Essa foi uma outra coisa que a gente viu na Copa. O absurdo de propagandas de bets durante os jogos da Copa. Os jogos da Copa é um negócio impressionante. O regime venezuelano sofre erosão em meio a terremoto, diz aqui também a Folha de São Paulo. Saindo da Folha, vamos para... Quem é que a Joyce vai colocar no ar aí? O Globo. O Globo também está lá com uma grande foto, mostrando Neymar chorando, os jogadores ali fazendo um carinho para o Neymar. O Brasil é eliminado e faz pior Copa em 36 anos. FIFA cancela a suspensão após pressão de Trump. Aquilo que eu estava falando agora há pouco aqui, o jogador americano que foi expulso pelo brasileiro, pelo Klaus, o árbitro brasileiro, a FIFA deu um jeitinho de cancelar a expulsão dele, a pedido de Trump.
1: Ele, inclusive, agradeceu já publicamente.
0: O Trump já agradeceu publicamente? Pois é. É, tá vendo como é que é? Agora há pouco nós estávamos falando aqui, né, do Lula, a culpa é do Lula, o Lula que é o culpado da derrota do Brasil, né? Enquanto isso, o Trump está lá agindo nos Estados Unidos politicamente para interferir no futebol. Olha, ora. Realmente os políticos são os danadinhos, não, gente? Disputa por voto das mulheres move campanhas à presidência, diz aqui o Globo. Ofensiva contra direitos femininos avança nos Estados Unidos. Nós falamos isso aqui semana passada. Nós falamos isso aqui de uma maneira rápida, mas falamos nisso. Está havendo uma ofensiva. Agora nós estamos vendo isso aqui no Brasil, inclusive na campanha eleitoral agora. Gente desqualificando o voto da mulher, dizendo que mulher não sabe votar, não é? Isso é uma coisa, um movimento que vem lá dos Estados Unidos, começou nos Estados Unidos e estão trazendo para cá. Tudo que é coisa boa dos Estados Unidos, você reparou, Joyce? Tudo que é coisa boa que tem nos Estados Unidos, eles trazem para cá?
1: Só investir investigar alguma coisinha nova aqui que a gente descobre que a origem é lá.
0: É, coisa boa, né? Ótimo. Eles só trazem coisas boas pra cá, né? Dos Estados Unidos, né? Ah, muito bem. O que mais? Em São Paulo, Datafolha mostra Tarcísio à frente de Haddad. Violência e crise humanitária travam combate à Ebola no Congo. E aí vamos ver quem é que está faltando. Aqui está faltando Estadão, né? Estadão, Estadão, cadê o Estadão? Vejamos aqui. Estadão vai no mesmo caminho. Brasil naufraga. Uma foto lá da seleção brasileira do Haaland comemorando o gol. Fim da escala 6x1 deve acelerar alta do trabalho intermitente. Setor de serviços é o líder em contratações por dia ou hora. Está dizendo aqui o Estadão. Enfim, hoje está mais para Brasil, vexame do Brasil, está tudo ruim, nada presta, nessa linha de raciocínio aí, né? Fazer o quê, né? O Brasil perdeu. Perdido está. 7h49, vamos ao comentário do Ricardo Galzerano, Joyce?
2: As voltas que o mundo dá. Há pouco tempo, alguns meses, o presidente americano Donald Trump e o presidente brasileiro Lula se encontraram na ONU. E Trump falou que sentiu uma química entre eles. E aquilo foi usado aqui no Brasil para melhorar a imagem do presidente brasileiro. Depois o Lula fez um discurso que ninguém entendeu muito bem, no G7 em Paris, dizendo, entre outras coisas, que ele nunca foi esquerdista, quando a vida dele inteira foi na esquerda e batendo no peito que era esquerdista. Disse que não. Aí o Trump falou, esse indivíduo é muito volátil. Eu não ligo para ele, não. Trump falando textualmente. Aí Lula, no Brasil, fala que os Estados Unidos querem invadir o nosso país, que o nosso Brasil tem que ser soberano, como se houvesse alguma possibilidade, alguma ideia dos americanos invadirem o brasileiro, quando isso não é verdade. Os americanos querem apenas sancionar empresas que saem daqui e fazem negócios lá através do crime organizado. Enfim, os jornais ficam nessa balbúrdia de agora o Flávio Bolsonaro sobe, vai para Washington dizendo que vai lutar para não aplicar as tarifas em cima da economia brasileira. São jogos políticos de xadrez, mas o pano de fundo principal é geopolítico. A tendência da poderosa nação norte-americana é evitar o crescimento da influência chinesa na América Latina. E tem conseguido. Brecou os chineses no canal do Panamá. Os chineses estavam construindo muitas coisas lá para poderem atravessar do Oceano Pacífico para o Atlântico e ficar mais fácil para chegar com seus produtos no Brasil. Aí tirou o Nicolás Maduro do poder, as eleições em vários países latino-americanos, Peru, Chile, Colômbia, foram vencidas por conservadores e agora o único país de tendência de esquerda no governo e um país significativo em tamanho é o Brasil. E em outubro nós vamos decidir se vai continuar assim ou se irá para um governo conservador, que é o que os americanos querem. O conservadorismo e o breque na economia chinesa monstruosa que espalha seus tentáculos por toda a parte do mundo. Este é o verdadeiro pano de fundo real que os jornais insistem em não dizer nessa disputa toda, nesse vai e não volta e vai e volta de Trump e Lula.

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7:55 agora, 7:55. Bom, o negócio é o seguinte, estamos em consenso, futebol é o ópio do povo, é? O ópio do povo, então vamos lá. Copa do Mundo continua rolando, sem o Brasil caiu fora, Copa do Mundo continua rolando, e a gente volta as nossas atenções aqui, e a gente não abandonou aqui no programa, no Bom Dia Melhor, nós não abandonamos o futebol brasileiro, a gente continua acompanhando o futebol brasileiro. Rodada, 16ª rodada do Campeonato Brasileiro da Série B. Começou na quinta-feira da semana passada com o Cuiabá batendo o América Mineiro por 1-0 e o Fortaleza vencendo a Ponte Preta por 2-0. No sábado, nós tivemos o Novo Horizontino metendo 3-0 no Atlético de Goiás, o Londrina fazendo 5-0 no CRB de Alagoas, a defesa mais vazada do Campeonato Brasileiro da Série B, o Criciúma venceu o Sport por 1-0 e o Goiás bateu, desculpe, o Ceará por 2-0. Ontem teve só um jogo da Série B. Ontem teve o Náutico e o Juventude empatando em 0-0. Hoje tem Botafogo de Ribeirão Preto e o Avaí, Vila Nova de Goiás e São Bernardo. Amanhã tem mais um Atlético Clube e Operário do Paraná, a 16ª rodada do Campeonato Brasileiro da Série B. Como é que está a classificação da Série B, hein? Olha aí, o Novo Horizontino com aquela vitória ali de 3-0. Novo Horizontino assumiu a liderança do Campeonato Brasileiro da Série B. É o líder com 30 pontos ganhos, seguido do Criciúma também com 30, só que o saldo de gols deixa o Novo Horizontino na primeira posição. Então esses dois aqui, esses dois já sobem direto para a Série A. Os outros quatro, o Vila Nova de Goiás, Fortaleza, Juventude e São Bernardo, vão disputar um play-off para tirar dois que vão também subir para a Série A do Campeonato Brasileiro. E os últimos colocados lá, o Botafogo de Ribeirão Preto, Avaí, Ponte Preta e América Mineiro, serão rebaixados para a Série C. E na Série C, hein? Como é que está a Série C do Campeonato Brasileiro? A Série C da Inter. Olha aí, no sábado a Inter conquistou uma importante vitória jogando lá no Castelão, que gramado horroroso do Castelão, lá em São Luís do Maranhão. Um estádio enorme, imenso, completamente vazio, porque a torcida do Maranhão abandonou seu time está muito mal. E a Inter foi lá no Que Saber de Conversa, meteu 1-0, né? E estamos conversado, Miguel Bianconi, estamos conversado 1-0, e voltou com 3 pontos lá do Maranhão Internacional.

0: O Confiança perdeu para a Barra de Santa Catarina por 2-1, Maringá meteu 4-0 no Volta Redonda, o Santa Cruz bateu o Ituano por 1-0, Ferroviária me perde em casa para o Caxias por 1-0 e o Guarani e o Floresta empataram em 0-0. Ontem, o Ipiranga do Rio Grande do Sul bateu o Paysandu por 1-0, o Anápolis perdeu em casa para o Botafogo da Paraíba por 2-0. E aí, como é que ficou a classificação da Série C? Guarani é o líder com 23 pontos ganhos. A Inter, a gloriosa Associação Atlética Internacional de Limeira, vem em segundo lugar com 22 pontos ganhos. O Brusque, o Santa Cruz tem 21, o Paysandu e o Caxias tem 20, o Botafogo tem 19, o Maringá tem 19. Estes oito primeiros colocados, ao final desta competição, os oito primeiros colocados vão para a segunda fase. Segunda fase vai começar um mata-mata na segunda fase. Por enquanto, a Inter, vice-líder do Campeonato Brasileiro da Série C. Que bacana. Bacana a Inter, bacana o Galo. O Independente jogou ontem de manhã aqui no Pradão contra o Tupã. Já havia vencido o Tupã por 2-0 lá em Tupã. Ontem recebeu o Tupã aqui no jogo de volta. Meteu 2-0 também. Placar agregado 4-0 para o Independente. O Independente vai enfrentar agora o Sporting Paulinense na próxima fase do Campeonato Paulista Sub-23 da segunda divisão. Então temos aí a Internacional vice-líder do Campeonato Brasileiro da Série C, o Galinho se classificando para a próxima fase do Campeonato Paulista. Em termos de futebol de Limeira, está indo tudo bem, viu, gente? Não tem nenhum Haaland para atrapalhar a gente por aqui.
1: Pelo menos aqui não.
0: Por enquanto. 8 horas pontualmente, em nome da Joyce, em nome do Carlos Gomide, um grande abraço a todos, muito obrigado pelo carinho da audiência. A gente volta amanhã às 6 horas da manhã com mais uma edição do Bom Dia Melhor. Continue cravado aqui nos 82.9, que é para ficar de boa.

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2: Olá, muito bom dia. E começando a nossa segunda-feira, vou falar pra você, hein, daquele jeito, aquele gostinho de deixar pra depois, né?

E nesse pique de preguiça que a gente começa o nosso programa, o Manhã Melhor. Mas olha, tem coisa boa, né? Pelo menos vai ter show do BTS na final da Copa e nós brasileiros vamos estar lá.

Hoje, segunda-feira, dia 6 de julho de 2026, uma manhã ensolarada, gostosa, bonita, graças a Deus, não tá tão friozinho. E eu comecei a minha segunda-feira não com aquela preguiça muito grande, mas enfim, com preguicinha normal de segunda-feira, a gente fica meio lusgo-fusco, mas também com aquela sensação de, nossa, vamos ter que aguardar um pouquinho mais. Por mais que eu achava que a Noruega ia ser pedreira, eu não achei que ia ser do jeito que foi. Eu acho que a seleção brasileira precisa rever os seus conceitos, precisa perder aquele negócio de certos jogadores, por conta de certos times não jogarem, não serem chamados. Jogadores que não tinha, na minha opinião, mesmo que joga fora, joga no Real Madrid, joga na Inglaterra e tudo mais. Existem jogadores que não têm estrutura nenhuma para jogar numa Copa do Mundo. Por quê? Porque lá na seleção, no time deles que eles estão jogando, é uma coisa mais concentrada. Então você vai ouvir falar do Real Madrid, que aquele fulano se destacou, que aquele outro cicrano se destacou. Só que é diferente de uma seleção brasileira, porque você está disputando uma Copa do Mundo, seleções, só aquelas que realmente passaram por todas as fases e venceram, que vão estar lá e disputar. Nesse caso, eu acho que tem jogadores que não têm estrutura nenhuma para estar num lugar como esse por conta da pressão. Então, ontem a gente acabou vendo um Casemiro mais perdido do que a gente costuma brincar, né? É uma brincadeira, tá? Na verdade, eu não falo pra ofender ninguém, mas eu acredito que você já tenha ouvido essa força de expressão. Mais perdido que cego em tiroteio. Uma outra coisa também que eu acho que ficou bem estranha foi o Vini Júnior. Vini Júnior apático, parecendo que tava com medo. Passou a bola para aquele lá, que é o Guimarães, tentar fazer o gol de pênalti, que foi sofrido ter ganho, né? Teve que chamar o VAR lá, o cara vê que realmente era pênalti. Na hora que tem a oportunidade, por conta de pressão, não aguenta a pressão, e aí deixa a desejar. Todo mundo pediu o Hendrick entrou. Não achei que o Hendrick fez nada. Podia ter falado, não, porque eu também coloco o menino só naquele momento. Não, colocou e se tivesse que ter feito, teria feito gol. Não fez, também não conseguiu. Neymar não fez milagre, porém fez o gol. Porque o Neymar é assim, se fosse ele o batedor de pênalti ali, o Neymar tinha feito, porque o cara faz com concentração. E olha que aquele goleiro começou a provocar o Neymar. Tipo, você não passa daqui, não sei o que, sabe aquela, fazer aquele negocinho que todo goleiro faz, ficar, ó, o tamanho do gol, não sei o que, aquela pressãozinha. O Neymar não gostou, porque foi uma falta de respeito, já que o Brasil estava perdendo, todo mundo descontrolado e tudo mais. Ele pegou, foi lá, deu aquela paradinha e fez um gol. O Neymar fez milagre? Não, mas pelo menos não errou o pênalti. Ele também não fez muita coisa. Então a gente não pode só jogar a culpa, porque o Neymar se acha que ele fez muita coisa. Não, não fez. Dentro das possibilidades dele, ele também não fez, a bola não chegava, ele estava sozinho em alguns momentos, ele recebia a bola, passou passe errado algumas vezes. Mas assim, eu acredito que quando não é pra ser, não é pra ser. Eu acho que não era o dia do Brasil. Deixou a desejar. Aquele Ancelotti talvez aprenda. Não sei o que vai acontecer com ele. Parece que ele renovou com a seleção brasileira. Não sei porquê, né? Passa pra frente, já deu. Chamar outra pessoa pra cuidar. Porque virão outras competições, né? Virão outras competições, Brasil, amistosos e tudo mais. Vai ter que ter um técnico. Mas eu acho que o tempo do Ancelotti já deu também. Não mostrou a que veio, né? Poxa, nas oitavas de final sair fora, se você sai numa semifinal, é compreensível. Se você sai numa, né, quartas de final, é compreensível. Oitavas? Então é complicado, né? Então gostei da postura do Haaland, vamos falar Haaland, né? Mas eu vou falar mais aportuguesado, Haaland, acho que fica mais bonito. Ele ainda falou que o Brasil merecia ter passado a fase. O cara foi ponta firme, ele poderia ter tirado sarro, ele fez os gols, o segundo gol ele nem comemorou direito, ficou com aquela cara de felicidade, óbvio, mas teve um pouco de respeito pela seleção brasileira, por tudo que a seleção estava, pelo pouco que a seleção estava apresentando, mas pelo muito que a seleção já apresentou, é pentacampeão e tudo mais. Então acho que a gente ficou com aquele gostinho, eu não digo amargo, mas aquele gostinho de ter que adiar mais uma vez, ou pelo menos não conseguir ter avançado como a gente queria. Era pra chegar numas quartas de final, uma semifinal, pelo menos. A gente não chegou, mas
O jeito agora é esperar pra ver o que, que vai acontecer. Acho que o Brasil tá uma seleção muito apática. Faltam jogadores com mais garra, pra jogar na seleção. Não que eles não tenham garra, eu acho que eles têm garra até demais, porque se eles estão jogando fora, é porque são jogadores que merecem estar fora, que estão se destacando, que jogam bem nos outros, mas eles jogam bem lá. Quando é no Brasil, parece que falta vontade, falta alinhamento, falta tudo. Então, não sei. É dar uma reciclada? Sabe que já jogou... Gente, tem tanto jogador nos outros times, não tô nem falando do Palmeiras, não, tá? Porque, você é palmeirense, acha que teria. Não, mas vamos pensar. Tem tantos outros jogadores em outros times. Me chama todo mundo só do Flamengo, porque a sede da CBF é lá no Rio de Janeiro, parece que só tem o Flamengo. Tem outros jogadores em outros times que podem se destacar. Chamou um monte de gente do Flamengo lá que não... Joga um pouquinho bem ali, com aqueles times pé de chinelo que tem ali. Entendeu? Para uma seleção é diferente. Só que eu vi amor na camisa. Eu vi jogadores com raça na seleção da Noruega. Eu vi jogadores com raça na seleção do Japão, né, que a gente jogou. Vencemos por uma sorte ali, vencemos. Eu vi jogadores com garra no Cabo Verde, quando jogou lá. Cabo Verde foi lá, o tal do Vozinha também, goleirão, tal, tal. Mas eu não via essa vontade no Brasil. Até o Haaland, o Haaland mais caminhava em campo. Ele é aquele cara que é o finalizador. Ele só espera a bola chegar e pá, pronto. Ele fez as duas vezes, porque chegou nele. Mas ainda assim, tava jogando com mais garra. Brasil, não. Brasil falta um pouquinho. Então, tomara que aprenda com os erros. Não sei o que vai acontecer. Não, nem procurei saber se o Ancelotti fica. Parece que sim. Mas eu acho que... Dá uma reciclada nesse povo aí da seleção brasileira, viu? Dá uma reciclada... Para de pegar gente só do Flamengo. Vejam outros times também. Tem muita gente boa aqui no estado de São Paulo. Tem muita gente boa fora do Brasil, que sejam outros, né? Porque tem horas que realmente não dá. Então, fica aí a nossa indignação. Acredito que muito brasileiro também está bem indignado, mas agora o jeito é esperar, né? Vida que segue. E que bom que agora o Brasil volta a focar numa coisa que eu acho que é essencial para a gente. Em outubro temos as eleições e observa tudo o que está acontecendo, veja tudo certinho, vota naquele que você vai achar que vai mudar o Brasil, mas exerça a sua cidadania. Não fica desanimado, não. Vai lá, vota naquele que você acha que vai mudar tudo, mas faça isso. Agora foca na política, observa quem vai cuidar do nosso país melhor, quem está cuidando, quem que não está cuidando, quem merece o nosso voto e quem não merece. Eu acho que esse agora é o foco principal para ver se o Brasil pelo menos perdeu a Copa. Perdeu, mas pelo menos ganha nessa área da política, que é ter uma boa pessoa para governar o nosso país. Não estou falando nomes, estou falando que seja uma boa pessoa. Que não pense só em viajar, que não pense só em comer coisa boa, que não pense só em falar que gosta dos pobres, mas odeia os pobres. Eu acho que esse é o foco principal. Porque falar que ama os pobres, não fica falando que ama o pobre. Não é pobre aqui, pobre ali, mas o pobre pra ele, a única coisa boa que tem pra certos políticos é que o pobre tem que continuar pobre. Porque quanto mais pobre ele continuar, mais ele vai votar nesse grupinho de pessoas. Porque o pobre, ele vai olhar e vai falar assim, eu tô ganhando meu dinheiro, não quero trabalhar mesmo, eu quero ganhar meu assistencialismo, eu quero ganhar minhas coisas, então aquele lá tá dando, então é aquele que eu vou votar. Enquanto pensar assim, o Brasil não vai pra frente. 8 horas e 22 minutos.

Bom dia, 8h31. 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

Bom dia, 8h44. 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
1: 34044000. 8 horas e 48 minutinhos, Manhã Melhor ao vivo com vocês. Até que horas? Até as 10 horas da manhã. Já aproveitando, antes do Marcelo, que já tá aqui na linha, quero mandar um grande abraço. Fátima do Amparo, um beijão pra você. Obrigada pelo carinho e pela participação. Quem mais também chegando por aqui participando? Adriana, do Jardim São Pedro. Ana Regina Stein, do Bairro dos Frades. Seu Renê Golfinete, da Vila Rocha. Quem mais? Seu Natal. Alfaiate, Vale das Oliveiras. Zilda do Teixeira Marques, Edilene, Tia Jane, Tio Dito, todo mundo participando. Júlio César, Roberta Maese, Brasil eliminado mais uma vez. Verdade, né? Ontem, quando é eliminado com mais garra, tá tudo bem. O problema é que o Brasil teve várias falhas ali, né? Cris, um beijão. Luzinete, Vila Labaque. Mauriceia, do Abílio Pedro. Dona Sebastiana, seu Antônio, Jardim Santana, também com a gente. A gente vai perguntar agora, 8 horas e 49 minutos, se ele, que está na linha, gostou dessa eliminação do Brasil, se ele achou que o Brasil deixou a desejar ou não. Às vezes ele pode falar, não, achei que jogou com garra, mas um tem que perder, outro tem que ganhar também. Diretamente da Rua 25 de Março, ele, que é o nosso amigo, o Marcelo, da Relojaria do Zezinho. Marcelo, bom dia!
2: Bom dia, Roberto Maese, bom dia, Joyce, bom dia para você que tá do outro ladinho, ouvindo, né, Roberto, no velho, famoso radinho, nas plataformas, um bom início de semana. A respeito do jogo, Robertinha, vou me falar para você. Eu fiquei assim, meio triste na hora, viu, Robertinha? Fiquei meio magoado, meio de cabeça baixa. Mas depois a gente vai clareando a mente. Falei, já amanheci melhor. Já me conformei, já, viu, Robertinha? Que não esperava muita coisa mesmo, mas eu esperava pelo menos passasse nas quartas, perdesse com uma melhor, né, Robertinha?
1: Não, com certeza. É como eu falei, poxa, ser eliminado nas oitavas de final, a gente entende que um somente ganha, o outro perde. Eu ficaria muito mais conformada se eu visse que o Brasil jogou com um pouco mais de garra. Achei que deixou a desejar. Ninguém fez milagre ali dentro do campo, muito pelo contrário. Mas eu acho que o Vini Júnior deixou... Amarelou, como a gente fala, né? Amarelou, Kelly Casemiro, um monte de passe errado. É que nem a gente fala, parece que tem o dia que a gente tá legal e tem o dia que a gente não tá. Vários jogadores ontem não estavam nos seus melhores dias. É por isso que aconteceu tudo aquilo. Fora que nem eu tava falando com a Joyce aqui, a Joyce falou sobre aquela questão do entrosamento também. A seleção brasileira não tá entrosada há muito tempo. Chama sempre os mesmos daqueles times, por exemplo, como Flamengo, Real Madrid. Parece que sempre fica rodeando os mesmos. Sendo que tem outros times aqui do próprio Brasil que tem jogadores muito bons. O Palmeiras é esse, Roberto? Sim, o Palmeiras é um desses times. Mas tem outros jogadores também. Mas fica só teimando. Parece que aqui no Brasil só tem o Flamengo. Aí aproveita que a sede da CBF é lá no Rio de Janeiro. Aí o Ancelotti mora lá também. Aí fica todo mundo só chamando os jogadores de lá. Então eu acho que foi um conjunto de situações que fez com que o Brasil deixasse muito a desejar e perdesse. Aquele pênalti, Marcelo, na minha opinião, não era pra ter perdido. Vini Júnior amarelou pra bater o pênalti. Deixou um cara que bateu muito mal. Neymar não perdeu o pênalti, fez pelo menos aí um 2-1, xingou o goleiro pra gente poder sair de lá pelo menos vingado, mas assim, a seleção, enquanto não mudar, enquanto não haver um entrosamento, enquanto não haver um pouco de amor, pelo menos, a seleção brasileira vai ficar nisso daí. São 24 anos de jejum, vai ficar mais, porque já que perdeu agora, vão ser agora 28 anos, né, quando chegar a próxima Copa, né, Marcelo?
2: Exatamente, mas você sabe que quando se falava em mudar de técnico, né? Vamos trazer um técnico estrangeiro, um técnico de fora. Eu achei que ele ia vir com uma mentalidade diferente, mas continuou mesma ladainha, é a mesma coisa. E ontem, no meu ponto de vista, na minha visão, puxa vida, o Brasil entrou com medo de jogar, Albertinho. O Brasil entrou na retranca e os homens lá só tem dois.

0: perdendo já, tanto vergonha.
1: Não, com certeza. E, não é por... e olha que eu gosto do Neymar, eu não tenho porquê. É falar mal dele, mas também a gente tem que ver o que tá acontecendo. O Neymar era um cara que quando recebesse a bola, podia fazer o gol. É que nem o Haaland lá. Ele não corria muito, recebeu a bola, fez dois gols. As duas vezes que ele pegou bem na bola, ele fez o gol. Neymar é mais ou menos isso na condição física dele. O Endrick entrou, todo mundo queria o Endrick também não fez nada. Por quê? Porque o Brasil não é só questão fazer o gol, mas é até chegar no gol... O que acontece? Pega mal na bola, é interceptado, a Noruega, querendo ou não, se fechou muito bem, o goleiro da Noruega era muito bom, Brasil perdeu aquele pênalti que não era pra ter perdido, mas você falou que a mentalidade não mudou, é bem isso. Esse Ancelotti veio, ele é italiano, ele veio de fora, quando chegou aqui, o que, que ele tem que fazer? O problema é esse, quando ele chega aqui no Brasil e ele é contratado pela CBF, é que aí que é o problema. Porque quando ele é contratado da CBF, ele tem que dançar conforme a música. Então ele pode ter visão diferente, ele pode ver que tem outros jogadores fora aquela panelinha chata e cansativa. Mas o problema é que a CBF controla tudo. Não dá uma liberdade pro técnico. O cara precisa trabalhar, o cara ganha aí quase 5 milhões de reais... Ele tem que realmente dançar conforme a música, né, Marcelo?
0: Exatamente. Mas assim, viu? Vamos pensar do lado positivo. É melhor perder de 2-1 agora que tornar perder de 7 na próxima partida para um time melhor, né?
1: É, porque ia pegar... Se o Brasil tivesse vencido, ia pegar a Inglaterra. E a Inglaterra não tá pra brincadeira, não. Ah, eu fiquei muito feliz que a Inglaterra venceu o México. Bem feito pra eles. Larga a mão de ser besta.
0: Você sabe, Roberto, que não sei só se é uma visão da gente que é um pouquinho mais, vamos dizer assim, da melhor idade, né? Mas parece que o jogador brasileiro tem mais garra, Roberto. Os outros times jogam com uma garra, um negócio diferente. Os treinadores, eu não sei o que que acontece, essa nhanha que tem essa jogadorzada de brasileiro que vai pra fora e depois é chamado pra seleção. Eles vêm com um salto alto, Robertinho, que eu vou dizer uma coisa pra você. Você tem uma ideia, ninguém mais, nenhum time mais que joga com o time brasileiro, já joga pensando em ficar na retranca, né? Já vai começar, já vai afundar logo, o negócio mudou completamente, ninguém tem mais medo de jogar contra o Brasil, né, Roberto?
1: Com certeza. Antes o Brasil era temido, tinha-se muito medo. E isso que está acontecendo com o Brasil agora, se continuar nessa fase, vai chegar igual chegou o time italiano, a Itália. A Itália nem para a Copa entrou, nem na hora que disputou lá, perdeu e não conseguiu nenhuma vaga. Antigamente você ouvia falar aqui, nossa, vai jogar contra a Itália, todo mundo temia. Nossa, vai jogar contra o Brasil... Todo mundo temia. Hoje, cadê a Itália? Itália nem entrou. Brasil entrou pra fazer... Eu não digo nem passar vergonha, acho que essa não é a palavra. Mas entrou sem garra, sem vontade. E se bobear, continuar desse jeito, na hora ali, ó, das fases, no próximo Copa, nem classificado vai estar. Porque se continuar com esse bando de jogador sem vontade, vai acontecer igual aconteceu com a Itália. Nem lá pra disputar, lá nas fases de grupo, vai estar lá.
0: Porque dois jogadores já foram mancos pra lá, né? Um é o Ney e o outro é aquele do Flamengo lá, que também já se machucou, nem jogou mais. Já foi machucado pra lá. Mas tinha que chamar, né, Alberto?
1: Não, com certeza. O Neymar, eu acho que não tinha como, né? A pressão era muito grande em cima dele, tinha que chamar. Mas chamou aquele Paquetá. Paquetá é... Pô, joga bem, talvez? Talvez o Flamengo ele deve jogar bem, mas na seleção deixou a desejar. Tomou até uma bolada lá, nem jogou outro jogo, né, Marcelo? Esqueci, machucou lá com a bolada que tomou. Mas assim, faltou garra para os jogadores, faltou um monte de coisa. E é por isso que o Brasil pagou. O Brasil pagou mesmo.
0: É, mas vamos ver agora. Agora você pega quando joga, sei lá, olha, veja bem, eu não gosto, eu preferia que a Argentina não ganhasse. Mas quando joga na Argentina, quando tem um jogador que pega assim, o Messi, 40 anos, quando ele pega na bola, as coisas ficam diferentes. Agora nós não temos um jogador desse. Porque falava assim, eu vi num programa de esporte, muito antes de convocar o Neymar, se convocava ou não. Um apresentador, da parte esportiva, falou assim, não, se o Neymar for, ele segura dois na frente, só se for dois massagistas, dois médicos, né, Albertinha? Duas mulheres, você não segura mais dois.

0: não, viu, perdi.
1: É verdade, Marcelo, é verdade, é verdade.
0: Não, o Neymar em campo, ele consegue levar duas marcação com ele, só se for marcação mesmo, para carregar ele, porque jogar bola, esquece, em seleção não vai. Em timinho por aí, né, ainda joga ainda, mas seleção esquece, viu, Robertinho? Mas vamos torcer pelo seguinte, Robertinho, daqui 4 anos eu já estarei com 66. Você vai estar ainda na faixa beirando os 30, a Joyce ainda vai estar comendo chocolate e a seleção volta outra vez. Vamos se apelar, a tecnologia está muito avançada, Albertinha. E não contar com o pessoal melhor, né, Albertinha?
1: Com certeza, Marcelo, com certeza. Mas assim, eu gostei que você falou que eu vou estar na fase dos 30, viu?
0: Até o Douglas até lá já está preparado, já está com as batatas fortes, já vai chamar mais uns aí, mais um novato aí. Aquele que jogou no Palmeiras fez muita falta na seleção, também se machucou, viu? Que era o
1: Estevão,
0: ponta
1: né?
0: lá, o rapaz Estevão fez muita falta. E outra, pega um jogador que, né, que entrou lá, né, que era do Palmeiras também, que foi vendido, como é que ele chama? O Endrick, né?
1: Isso
0: É isso.
1: mesmo.
0: Ah, eu vou dizer uma coisa pra você. Acho que o jogador vai lá, a primeira partida não põe, a segunda põe no finalzinho e fala: pô, eu sou um zero à esquerda aqui. Quando ele já entra desmotivado. Ah, tomar banho.
1: É, quando
0: Quando
1: ele
0: põe a
1: passa.
0: gente na corrida.
1: Ô, Marcelo, vamos combinar. Quando você é a segunda opção de alguma coisa, ou terceira ou quarta opção, quem é que entra pra fazer alguma coisa animado quando você é o tipo, como você falou, quando a pessoa se vê um zero à esquerda? Ninguém vai entrar animado.
0: Bora, vai ficar agora que quer que eu resolvo tudo lá. É Jesus amado, pelo amor de Deus. Mas o Betinho mais passou. Agora vamos torcer. Torcer para quem agora? Quem que você achava do que sobrou aí, Robertinha? Quem que você dava um palpite que vai para as quartas de final? Um eu creio que é a Argentina. A Argentina vai para as quartas de final. E o outro?
1: Ó, então, Marcelo, bom, se você pergunta pra mim, quem você tá torcendo pra perder mesmo? Argentina, óbvio. Até porque eles são meio. Desculpa o termo. No meu ponto de vista, eles são bem. Como que fala? Bem baixos mesmo. De ficar tirando sarro de brasileiro, como eles fazem, em termos pejorativos e racistas. Eu acho que. É como eu vi um meme, né? Eles se acham os nórdicos, os caras que nasceram lá na Finlândia, na Suécia e tudo mais. Na Noruega, por exemplo, igual. Eles se acham os Haaland da vida. Na verdade, eles são pessoas normais que estão na Argentina, como todos nós. Porém. Eu tô torcendo pra Argentina perder. Agora, se você me perguntar quem você tá torcendo pra ganhar. Ah, eu queria que fosse o Brasil, né? E que nem eu vi um meme. Ah, se não for o Brasil, eu quero mais que todo mundo se lasque lá. De fato, seria o pensamento mais certeiro de nós brasileiros. Mas eu não vou ser assim. Nesse caso, já que eu gosto do Cristiano Ronaldo como jogador, por ser uma pessoa mais, pelo menos ali aparentemente, mais humana, um cara mais ponta firme, no terremoto aí da Venezuela, o cara mandou um monte de ajuda humanitária e tudo mais. Eu tô torcendo para Portugal nesse sentido, por conta do Cristiano Ronaldo. Porque também, se fosse pelo tratamento que Portugal dá para muitos brasileiros que vão lá, era nota zero. Eu não ia nem querer que eles vencessem, mas não passasse nem da fase. Mas pelo Cristiano Ronaldo, eu vou tentar ver se eu consigo ficar feliz com a vitória de Portugal, na verdade. Seria isso.
0: Porque a gente fala assim, mas será que vai acontecer mais alguma zebra? Eu acho que zebra foi a Alemanha. A Alemanha eu achei que podia seguir mais,
1: Eu
0: né? Eu
1: também.
0: achei, né?
1: Alemão. Paraguai, adorei. O Paraguai virou meu time do coração também.
0: Agora, eu vou dizer uma coisa pra você. Pro Brasil ter saído, não é zebra nenhuma, gente. Não tem como falar foi uma zebra o Brasil sair de jeito nenhum.
1: Não.
0: Não tem como. O alemãozão lá, pegou a bola e duas bolas caiu, olha. Pra ele mesmo, caiu 4 vezes bola no pé dele. De quatro ele fez
1: Ele
0: duas.
1: fez duas.
0: Acabou.
1: Pronto,
0: Acabou.
1: o cara é top, o cara finaliza. Caiu, ele faz. Não tem jeito.
0: E Roberta Baez, mas os caras são grandes, hein, Roberta? Meu
1: São.
0: Jesus amado.
1: Não, é verdade. Eu acho que eu vi um ou dois lá mais baixinho. Tem um seis lá que tava jogando, que ele é da Copa, das Copas anteriores. Eu acho que também deve ser a última Copa dele. É um dos mais velhos do time. Não lembro o nome dele lá, porque eu. Sobrenome tudo diferente, né? Eu não consigo falar norueguês, né? Então, eu não sei falar, mas do resto, assim, eu vi, os outros eram todos homens de 1,80 e pouco, 1,90 e pouco. O próprio Haaland lá tem 1,95, então, homens altos, né? Homens grandes.
0: dependendo quem marcar ele com 1,59m, já pode chamar de anão, velho.
1: Não, com certeza. Se eu for lá com meu 1,58m de altura lá, Marcelo, eu vou ter que fazer assim: olá, tudo bem? Tipo, oi. Ah, vai bem, dar eco lá, né, Marcelo?
0: Mas a vida segue, a gente fica um pouquinho, mas já vai passar, estamos na luta, nova semana iniciando. 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Gente, estamos aqui, tá? 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O Brasil perdeu? Tudo bem, mas a vida continua. E nós não perdemos nada, viu? Quem ganhou foi eles, viu? Tudo a mordomia que teve lá, levou família, levou todo mundo, levou as amantes, levou tudo, viu?
1: Levou tudo, então, levou filho de terceiro, quarto, quinto casamento, levou as amantes, amante que não é mais amante, mas é amiga. Mas levaram uma cambada lá, viu, Marcelo?
0: Esses jogadores da artista é um rolo, né, Albertinho? É casa, descasa, leva amante, leva o ex-sogro, leva a ex-sogra, sai com a sogra, vai com o sogro. É um rolo danado, né, Albertinho?
1: Verdade, Marcelo. Assim, pra falar a verdade, eu nem sei como que esse povo consegue ser diferenciado nesse quesito. Por quê? Porque a regra é você nem manter contato com quem você se divorcia. Você não vai virar inimigo, né? Tem gente que vira, mas não é pra virar inimigo. Mas você mantém uma certa distância. A pessoa lá, você aqui, a vida segue. Mas ali não, é uma misturança que não parece que fica um por cima do outro ali, né? Um rolo danado.
0: Vira um farofeiro só, viu, Albertinha? Não tem jeito.
1: Não tem, não.
0: Todo mundo, quando o cara ganha 1 milhão por mês, todo mundo vira amigo dele, mesmo sendo inimigo, viu, Albertinha?
1: Mesmo sendo inimigo, é bem isso, viu?
0: 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Segundo, uma segunda um pouquinho mais assim, vamos dizer, triste, mas no mesmo momento já tem jogão hoje, viu, jogão? Hoje tem Espanha e Portugal, né, Albertinha?
1: Oh, verdade, hoje jogaço, deixa eu até ver que horas são aqui, porque no R7 eu acho que tá faltando pilha nesse... tá faltando pilha nesse controle, nesse tecladinho aqui, nós vamos trocar. 16 horas mesmo, Portugal, Espanha. Tô torcendo muito nesse quesito pra Portugal por conta do Cristiano Ronaldo. E nesse caso, às 9 da noite, tem Estados Unidos e Bélgica. Então, né? Eu tô torcendo pros Estados Unidos.
0: Teve um jogador dos Estados Unidos que levou vermelho. Mas por um pedido do presidente Trump, foi cancelado o presidente dele. Vai jogar, viu?
1: Vai jogar? Ah lá, deve ser um jogador tão muito bom, né? Porque pra tirarem o vermelho dele. Eu podia, na verdade, Marcelo, torcer pra Bélgica por conta dos waffles deliciosos que tem na Bélgica. Gente, aqui em Limeira tem um lugar muito gostoso, eu fiquei com vontade de ouvir. Tudo de bom, com morango, caldo de chocolate, fica muito bom, né? Eu podia torcer pra Bélgica nesse sentido, mas como eu gosto mais dos Estados Unidos, então eu vou torcer pros Estados Unidos, Marcelo.
0: Você viu a recepção que teve o pessoal de Cabo Verde quando chegou lá na ilha, lá? Que coisa bonita, entendeu? Cabo Verde.
1: Verdade.
0: Quem sabe, Robertinha? Você já imaginou, Robertinha? Vamos voar? Vamos voar, Robertinha?
1: Vamos voar?
0: Você já imaginou seu Sheik que vai pegar a Internacional aí? Contrata a Rosinha pra vir jogar aqui em Limeira?
1: Ah, vai que acontece, é porque dinheiro tem pra contratar. E vozinha pode jogar em qualquer lugar, pagando bem que mal tem, né?
0: Você pensou vir um jogador, a vozinha vai jogar na Inter de Limeira aqui, fazer um contrato com ele aí, e aí, ó. Ah, quem sabe? Mas não pode ser shake de sorvete, não. Como é que chama lá? Como é shake? Quando vai pedir um sorvete, como é que chama lá o sorvete lá, Albertinho? Tem que ser shake verdadeiro mesmo, né, Albertinho?
1: Não adianta ser esses meia boca aí, não. Tem que ser aqueles que têm dinheiro, que vai fazer uma diferença.
0: Vai comprar um lençol branco e botar uma fita preta na cabeça, ela quer shake. Não, não adianta, não, né?
1: É shake do quê? Só se for milkshake, porque, Marcelo, shake que é bom tem que ter dinheiro, né? E tem gente que pensa que é shake, mas não consegue sustentar mais nem uma família, quer ter duas, três, viu, Marcelo?
0: Não, você vê shake andando por aí que tá de havaiana, lá, chinelo, não tá nem de sandália, viu, Albertinho? Então tá complicado, viu? Então, mas vamos lá, quem sabe entrar o Rosinha aí, ó. Pega um jogador, mas eu torci bastante pro Cabo Verde. Não deu certo, perdi no finalzinho, mas torci bastante pro Cabo Verde. E deu trabalho. Ô, timinho, hein? Jogou bola aquela o pessoal lá. Mas, Robertinho, vamos lá então. 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Roberta Maese, amanhã, terça-feira, nós estamos de volta. E eu te mandei um vídeo do professor, viu? Eu não tava ligado nada. Não sei se você já abriu. Já abriu, Robertinho?
1: Olha, Marcelo, já abri, já ouvi. E agora eu vou usar na minha live, viu? Ele falando, já tendo falando essa previsão da semana, eu vou usar na minha live daqui a pouquinho, viu?
0: É, o professor mandou ontem pra mim, ontem à tarde, não sei, que eu cheguei do sítio, tava no meu celular e eu te mandei. Pode usar assim, que é mais ou menos aquilo. Ô, me entende de formiga, viu, Bertinha? Homem não é fácil, não, viu? Fica na paz, amanhã a gente volta. Fui, tchau, tchau!
1: Tchau, tchau!

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Tô esperando por você.

0: Hoje, segundou, dia 6 de julho de 2026. Começamos o nosso programa Manhã Melhor desde as 8 da manhã. E agora é aquela etapa do programa que a gente faz transmissão também pelo canal do YouTube, onde você pode se inscrever, procure o nosso canal, Rádio Melhor FM de Limeira. Encontrou? Já vai até lá, se inscreve em nosso canal, depois ativa sininho, depois acompanha por aqui, depois manda sua mensagem, tô esperando o seu bom dia. Afinal de contas, a sua participação é importante demais aqui pra Robertinha, tá? Ah, e se quiser pedir música também, fica à vontade. Nessa parte do programa, com transmissão pelo YouTube, a gente não toca música, infelizmente, porque tem questão de direitos autorais. Mas depois a gente pode tocar, a gente toca no outro dia. Afinal de contas, você também pode escolher como é feita a nossa programação musical. A gente sempre parte com uma música internacional, mais antiga, e é um sucesso, viu? Porque várias vezes a gente recebe elogios na nossa programação. E você que só acompanha também, através do nosso canal do YouTube, Roberto, eu acompanho porque eu já ativei o sininho, eu sou avisada que você tá ao vivo nesse momento. Você, na outra parte do programa, você também pode acompanhar. E ali você vai curtir as músicas. Então vale o convite também para quem ainda não é inscrito, se inscrever no nosso canal e me acompanhar por aqui. E você que já é inscrito, já ativou o sininho e não encontra outra forma de assistir, tem essas opções, que é o Dial 82.9, o site da Melhor FM, melhorfm.com.br, o aplicativo que você pode baixar de forma gratuita no seu celular e nem tomar muito espaço, é tranquilo, e também pela Alexa, tá? São várias opções para você acompanhar a Robertinha. Agora são 9 horas e 20 minutos, 9 horas e 20 minutinhos. Estávamos aqui agora há pouco falando sobre esporte com o Marcelo da Relojoaria do Zezinho. Então daqui a pouquinho eu vou falar uma fofoca de quem é a jornalista que Messi beijou no rosto após vitória da Argentina. Daqui a pouco eu vou trazer essa fofoca, porque assim, o Messi é conhecido por ser um homem que nem beijar a sua esposa em público ele beija. Acontece que parece que mulheres que são diferentes da mulher dele, ele acaba beijando. Já é a segunda vez que eu vejo o Messi beijar uma outra mulher que não é a mulher dele, sendo que a própria... Porque não é o problema é beijar, não. Vou cumprimentar. Tudo bem, tem problema nenhum. Tem gente que cumprimenta com beijinho. O problema é que a própria mulher dele, quando ele chega, se ela tá no lugar, ele não faz isso. Mas em mulheres estranhas, ele acaba fazendo. E esse detalhe é que chama a atenção. Mas daqui a pouquinho eu vou contar tudo pra você, quem é a jornalista e tudo mais. Ah, e agora eu vou trazer um videozinho do professor Hiroshi, que gravou aqui pra gente, e que nesse caso ele vai falar de como fica a previsão do tempo pra essa semana. É um videozinho bem legal e você pode se programar, porque o professor Hiroshi sempre, sempre, sempre acerta, né, professor? Bom dia!
1: Olá, meus amigos da Melhor FM de Limeira. Passando as informações meteorológicas para esta semana que se inicia, e é uma semana que já tem o início das férias escolares. Quanto às temperaturas, as mínimas vão se manter em torno de 10 a 12 graus e a máxima em torno de 27 graus na tarde. Tem uma pequena tendência de umidade se aproximando em termos de chuvisco na terça-feira na parte da tarde. Daí em diante, o tempo vai ficar firme, sem chances de chuva, mas sim com bastante insolação. A insolação é extremamente importante na questão aí da atmosfera e principalmente nessa questão desses setores aí que tiveram muitas chuvas, essas umidades. O excesso de umidade fora de época é muito prejudicial à natureza, ou seja, ao meio ambiente. Então, essa secagem que vai ocorrer estará mais assim evidente nas áreas de cultivo agrícola. Enfim, a partir do dia 13 e dia 14, há uma indicação de novas chuvas para a nossa região. Então, esse inverno de 2026 é um inverno um tanto atípico, chuvoso, isso devido ao El Niño que está em franca atividade no Pacífico Norte. O que que acontece? Quando há uma massa de ar polar tentando se aproximar na região sudeste, não tem como atingir, por quê? A movimentação atmosférica está contrária ao sentido de trazer essas massas para a nossa região. Por isso que esse ano de 2026, nós não teremos um inverno rigoroso, mas sim um inverno tanto quanto chuvoso e diferente dos anos anteriores. Então deixo para vocês essas informações e que se protejam quanto a choque térmico. Tem hora que a gente está com uma blusa e começa a transpirar. Coloca a blusa e começa dar problema de suor. Então essas coisas é típico para dar um choque térmico e também pegar resfriado, tá? Então é essa a situação que eu passo para vocês. Um inverno um tanto instável em termos de temperatura máxima, principalmente. Então, cuide-se e vamos para mais uma semana. Tenham todos uma belíssima semana.
0: Professor Hiroshi, sempre com a gente. E é legal porque o professor Hiroshi, ele dá a previsão de um jeito tão legal, porque ele explica e geralmente bate, viu? Isso tem uma coisa que ele faz, é acertar a previsão do tempo. Então, um abraço aí, professor Hiroshi. Previsão para a semana toda, inclusive até para a próxima, né? Semana aí que vai ter o dia 14, dia 15, tem até previsão de chuva. Como ele mesmo disse, a gente está vivenciando um inverno bem atípico, porque geralmente o tempo é muito seco, não chove. E, pelo contrário, a gente entrou no inverno e percebemos que teve aí chuvinha, teve mudança de tempo, tá bem diferente. Que bom, né? Que bom que a gente vai vivenciando tudo isso. Se faz tão bem pra natureza, aí eu já não sei, que nem ele falou, né? Influência do El Niño e tudo mais. Ah, e tem um outro detalhe, viu? Muito se fala sobre a questão do El Niño. Quando a gente estiver passando pelo processo de primavera e o verão, a gente vai sentir muito. Vai fazer muito, muito calor por conta do El Niño. Agora são 9 horas e 24 minutos, 9 horas e 24 minutinhos. A gente vai dar continuidade aqui à nossa... Ah, não é bem fofoca, né? Uma informação. Mas já que a gente tá falando de argentino, a gente vai falar um pouquinho do Messi. O Messi é muito criticado por conta disso, do tratamento que ele dá pra mulher dele. A mulher dele tá casada com ele, tem acesso a tudo, as riquezas, dinheiro e tudo mais. Mas todo mundo critica a posição dele quando chega no lugar, ele não... Nem interage com ela, né? Parece que ela não está ali, parece que ela não existe. Todo mundo viu também vários vídeos do Messi, que ele é uma pessoa muito grosseira, até com outros jogadores, né? Ele tem mania de apertar o pescoço das pessoas de outros jogadores em vídeos, quando ele fica nervoso, quando ele começa a brigar. Então, assim, ele mostra ser um pouquinho meio desequilibrado em algumas situações. Mas, enfim, né? O que tá se pipocando na internet é quem é a jornalista que Messi beijou no rosto. Uma vez que o Messi não beija ninguém, nem a mulher dele. Mas por que beijar essa jornalista? Teve um tempo atrás que se comentava que tinha uma jornalista que estaria tendo um caso com Lionel Messi. Isso foi apagado, ninguém mais comentou nada, ninguém mais falou nada e tudo mais. Mas teve um caso que uma jornalista seria uma amante de Lionel Messi, uma época aí de coisa de uns 2-3 anos atrás. Essa jornalista aqui que ele beijou no rosto, não sei se é a mesma dos Fuás de anos atrás. É Sophie Martinez. Ela é a jornalista que Messi beijou no rosto. E o que que acontece? Uma moça muito bonita, uma loira bonita e tal. A jornalista argentina Sophie Martinez voltou aos holofotes após protagonizar o momento descontraído com Lionel Messi. Antes de conceder a entrevista, o capitão da seleção a cumprimentou com um beijo no rosto e aproveitou para brincar com os rumores que circulam nos últimos dias sobre a relação entre os dois. Vem coisas sendo comentadas por aí? Sim. Só que tudo que faz uma pessoa famosa vira... né? Tem alguma coisa? Não tem? Ele beijou ela no rosto. O que, de fato, é estranho vindo da parte dele. É por isso que a turma... Se é um Cristiano Ronaldo beijar, a gente não vai achar estranho. Se é um jogador do Brasil beijar, a gente não vai achar estranho. Porque, às vezes, é uma forma carinhosa de tratamento. Sabe que não tem nada a ver, só porque beijou no rosto. Tudo bem. O problema é que ele não faz isso nem com a esposa dele. Então, por que fazer com essa jornalista em questão? Olha, eu vou continuar lendo aqui a matéria. Eu não sei se essa daí é que tá apontada há alguns anos sendo amante dele, tá? E depois dizem que não te cumprimento. Que se eu te olho, não te olho. Que se eu te olho, é porque te olho. E se te cumprimento, é porque te cumprimento, disse Messi após cumprimentá-la. Eu acho que ele falou muita coisa para se justificar, na minha humilde opinião. Uma vez que esse homem não é de falar muito, dar esse tipo de explicação por conta de rumores, eu achei um pouco estranho, para falar a verdade. Uma moça muito bonita, né? Então a gente sabe que Bom, enfim. Sophie sorriu, agradeceu o gesto e encerrou rapidamente o assunto. Ela deu um cortezinho. Vamos ao que nós mais gostamos, que é o nosso trabalho, respondeu a repórter antes de iniciar a entrevista. Então a cena, claro, repercutiu nas redes sociais e despertou a curiosidade sobre quem era a jornalista. Ela tem 33 anos, é um dos principais nomes de cobertura esportiva na Argentina e acompanha de perto a seleção há vários anos. Então talvez essa jornalista seja aquela que foi apontada sendo amante de Lionel Messi há uns anos atrás. Talvez seja essa mesma moça. Bom, enfim, né? Deixa eu ver se é... Nascida em Buenos Aires, Sophie se formou em jornalismo, trabalhou em várias emissoras. E deixa eu ver aqui se fala alguma coisa sobre coisas antigas. Ó, a projeção internacional veio durante o Mundial de 2022 no Catar, depois da classificação da Argentina para a final. Sophie emocionou o Messi ao afirmar durante uma entrevista que ele já havia deixado um legado para o povo argentino. O Messi se emocionou, viu, gente, com ela em 2022, tá? Se tem mais alguma coisa. A repercussão também deu origem a especulações sobre a relação entre os dois. Em 2023, ó, essa é a mesma jornalista do histórico, tá? Em 2023, vídeos editados e publicações nas redes sociais passaram a sugerir, sem qualquer comprovação na época, tá? Que Messi teria um interesse amoroso pela jornalista por causa da forma como olhava durante as entrevistas. E de fato é verdade, eu vi o vídeo dele agora aqui falando sobre aquela questão. Se fala, se não cumprimenta, cumprimenta. Ele fica assim pra ela, ó. Ele fica dando risada, aquele sorriso besta, bobo. Lembra que a gente viu aqui o presidente da CBF olhando pra amante dele conversando num restaurante? De fato, eu, sendo mulher, quando eu olhei, eu fiquei meio preocupada com aquele olhar. Porque às vezes não é olhar nem que ele dá para a esposa dele. Porque tem muito homem que é acostumado a olhar para a esposa dele como se a esposa dele fosse uma funcionária dele. E não como uma esposa. Por exemplo, faz isso, faz aquilo, fica dando ordem. E tem outra coisa também, esquece que ela é delicada, que ela gosta também de uma delicadeza e tudo mais. E às vezes o tratamento, aquele olhar, ele não dá para a esposa dele. Mas ele deu pra amante. E, de fato, eu achei estranho. Joyce, você também achou aquele olhar estranho? Eu vou perguntar pra Joyce, que a Joyce é uma outra mulher também.
2: Sim, eu achei.
0: Você achou estranho também. E o que chamou mais atenção é que o Gomide estava aqui, ele sendo homem. Ele falou que ele estava com os freios arriados ali, era alguma coisa assim, não era?
2: Isso, foi isso que ele falou, as rodas arriadas.
0: As rodas arriadas, obrigada, Joyce, até eu esqueci desse termo. As rodas totalmente arriadas por essa, no caso, amante dele. Então, assim, esse olhar bobo que eu vi do Messi aqui, em frente a Sophie Martinez, Joyce, eu vou mostrar pra você aqui. Quer dizer, eu vou mostrar aqui rapidinho. Peraí, vamos ver. Eu vou mostrar aqui do Instagram. Ó, gente, esse é o olhar que ele fica dando pra ela aqui, ó. Esse olhar é o mesmo olhar bobo que eu vi do presidente da CBF pra ela lá. Só que aqui é um vídeo, lá era uma foto. A posição, o olhar, o risinho bobo, só da jornalista falar, e o tratamento que ele, conhecido por ser grosseiro, concedeu a ela e concede a ela há anos, você me desculpa, pra mim é estranho. Eu não posso afirmar que tem alguma coisa, porque eu, né, jamais seria leviana a esse ponto. Mas é um Lionel Messi muito à vontade. O Lionel Messi que não gosta de dar entrevista pra quase ninguém, se sentindo muito à vontade. Eu vou voltar de novo. Peraí, cadê? Tem que estar no dela, né? Ela mesmo repostou, gente. Deixa eu entrar no dela aqui, na Sophie. Peraí, achar a entrevista que ela... Ó, vou voltar e colocar de novo. Aqui a foto. Ah lá, gente, ó, de novo, ó. Olha o olhar dele pra ela. Vou fazer igual de mim. E não é que dá certo? De mim que faz assim. Ah lá, ó o risinho bobo. Ah lá, ó o risinho besta. Ah, meu Deus do céu, viu? Enfim, essa é a moça, né? Olha lá, em outros... Ó, ela também, ó. Em 2023, ela tem ainda arquivada a entrevista que ele concedeu pra ela em 2023, ó. Esse aqui é em 2023. E ele muito à vontade dando entrevista pra ela. Coisa que ele não faz. Ele particularmente não gosta. Ele é avesso a muitas perguntas. Mas com ela... Cadê aqui o começo? Deixa eu ver se tem uma parte que eu posso pegar ela aqui. Ó, ela tá bem no começo. Ó, vou mostrar ela aqui, ó. Olha como ela é bonita. Ela tá bem no começo aqui. E falaram que a mulher do Messi não gosta dessa moça. Joyce, você viu aí as olhadinhas? O que você acha, hein? A gente não pode afirmar nada. Não estamos afirmando que o Messi tem alguma coisa. A gente está falando do olhar do Messi em relação àquele vídeo com a Sophie. Ou Sophie. E agora? Como que será que a pronúncia é certa, Joyce?
2: Pelo que eu vi, é Sophia.
0: Sophia.
2: Isso.
0: Sophie. Então, Sophia Martinez.
2: Isso.
0: Bom, é uma moça muito bonita, como eu falei. O que você achou? Na entrevista de 2023, vou dar um desconto que não tá ali, mas ali ele fica... Eu não sei, eu achei estranho. Eu não queria ver o meu marido olhando assim pra uma outra mulher.
2: Eu não gostaria também.
0: Eu achei estranho.
2: Eu vou trazer um ponto a mais, assim, pra
0: não
2: discussão.
0: Não só a interação, você vai,
2: sim,
0: né?
2: Sim, porque óbvio que eu também vi e falei... Messi, poxa vida, né?
0: Messi, podia ter segurado, né, querido?
2: Tirando de base os argentinos que eu conheço. Eles realmente são aquele pessoal, assim, corte rápido, tramontino. Eles são até um pouco grosseiros nesse ponto, porque é tudo ali na lata mesmo. Então tem um pouco dessa fama, até com o pessoal que é mais gente boa mesmo. Eles falam mesmo e não estão muito pra isso de fazer média com as pessoas. Mas eles relevam muito em relação à mulher. Então eles deixam um pouco de lado essa grosseria às vezes e eles tratam com um pouco mais de delicadeza. Que a gente tá acostumada com os homens serem grosseiros com todo mundo e até mais com as mulheres do que com os próprios amigos deles.
0: Não, com certeza.
2: Mas é bem comum terem homens na Argentina que eles vão ser grosseiros com todo mundo, mas com mulher eles vão tratar
0: eles vão
2: com um
0: relevar,
2: pouco mais de delicadeza.
0: Eles vão ser mais... amáveis,
2: sim,
0: amigáveis, educados, entre outras coisas.
2: Sim.
0: Então pode ser que seja apenas uma questão,
2: pode
0: tipo, eu sou
2: ser.
0: Grosseiro, mas como eu estou com uma figura feminina do meu lado e é uma mulher representando,
2: sim,
0: eu vou ser educado. Pode
2: mas
0: ser
2: mesmo
0: isso.
2: Assim, ali tá um
0: é um
2: pouquinho
0: olhar,
2: demais.
0: Então, é um olhar que eu achei um pouco
2: um
0: diferente.
2: Demais.
0: Porque ser educado numa entrevista, eu acho que, mesmo ele sendo o Messi, não é mais do que obrigação. Poxa, ela tá exercendo,
2: sim,
0: o trabalho dela, não custa. Então, mesmo que seja rápido... Olha, eu estou, então, entrevistando ele ser educado. Porém, o olhar que ele dá pra ela ali naquele momento, não é só um olhar de atenção, prestando atenção na pergunta que
2: ele
0: ela tá
2: fazendo.
0: Ele fica
2: admirando, dá a impressão de que ele nem tá prestando atenção na pergunta.
0: Não, parece que ele vai pegar, botar o microfone na boca dele e não vai falar nada. A impressão que eu tenho é essa. Quando ela tá falando com ele, a impressão que eu tive quando eu vi é tipo assim, que ela vai botar e vai falar assim, o quê? Sabe aquilo? O quê?
2: Uhum.
0: Ou... Nossa, uau, você brilha, uau, eu só voltou ele falar isso pra ela,
2: sim,
0: igual do filme, entendeu? Porque o olhar dele estava diferente em relação a essa moça, essa jornalista, que já é uma jornalista que acompanha a Argentina, né, a seleção argentina há muitos anos. Eu percebi que ela corta ele, mas ele não, ele fica admirando, parece que ele tá perdido ali na admiração. Contar pra ele se ele olha pra mulher dele desse jeito, né? Ai, não, minha mulher é forte. Ela não precisa desses olhares apaixonados. Não. Aí depois ela é grosseira comigo. Ela é grosseira comigo. Ela vai tratar você como você trata
2: minha
0: ela.
2: Minha mulher não é delicada.
0: Não, minha mulher não é delicada.
2: Poxa, você pelo menos dá espaço pra sua mulher ser delicada com você.
0: É, ué. Tem que dar espaço, né? Porque se trata ela que ela tem que ser forte toda vez, na hora que você fazer alguma coisa, ela vai te arrebentar. Porque ela vai querer ser forte a todo momento, já que você cobra isso dela. A todo momento, né? Mas eu senti que a olhada dele é que ficou comprometedora. Não em si a entrevista. Entrevistar não tem problema. Uma mulher pode entrevistar um homem sem problema nenhum, sem uma conotação... uma conotação, por exemplo, porque tem interesse, porque tá querendo sair.
2: Uma coisa, outra coisa.
0: Não tem nada a ver.
2: Coisa.
0: A gente tem que ser profissional.
2: Ela tá fazendo o trabalho dela.
0: Sim.
2: Acho que até mesmo em relações mais comuns, por exemplo, coisa de amizade. Um amigo é amigo, seu parceiro é seu,
0: sim,
2: parceiro, e por aí vai.
0: Agora...
2: As pessoas precisam saber...
0: Que tem diferença.
2: Sim, tem a diferença e é separar as coisas também.
0: Tudo bem, ela tá fazendo... mas ela trabalha só com homens. Ué, é a profissão dela. Ela é repórter
2: dela.
0: Esportiva. E se ela tá cobrindo uma Copa do Mundo masculina, com certeza ela vai ter contato com muito mais homens,
2: sim,
0: ali. E pelo jeito, ela é uma mulher que sabe sair das situações. Ela é muito articulada e tudo mais. Porém... Ela tem um histórico com o Messi desde 2023, porque em 2022 saiu o Fuá lá na Copa do Catar.
2: Uhum.
0: Entendeu? Então o Fuá já saiu lá, então se fala muito, e ela novamente ali. Então qualquer coisa que ele faz ou olha, você já... Você viu que eu lembrei do assunto, eu não lembrava,
2: sim,
0: que era ela.
2: Então.
0: Mas eu lembrei que o negócio não ficou bom, que a mulher dele ficou muito irritada. E na verdade ela tem motivo, porque o jeito que ele olha pra ela Eu nunca vi o Lionel Messi olhando pra ninguém nas outras entrevistas. Pelo contrário, ele nem olha na cara da pessoa e fica... É igual jogador, né? Jogador, parece que ele tem uma aula. Eles respondem todos do mesmo jeito, né?
2: São tudo padrãozinho.
0: É padrãozinho, a mesma coisa. A respiração... Não, porque a gente vai fazer tudo. A mesma coisa. E ele faz a mesma coisa. Ele fica assim, ele olha pra baixo, ele tem aquele tique dele. Ali não. Ele ficou olhando. Então a olhada dele ficou um pouco comprometedora. Sei lá, pode ser teoria da conspiração, mas você sabe que toda vez que eu tenho uma teoria da conspiração, infelizmente eu acerto, Jô.
2: Só esperar.
0: A única coisa que eu não acerto é a teoria da conspiração é que eu vou ficar rica. E se eu falar que eu vou ficar rica, tá dando tudo errado, não vou ficar rica. A teoria da conspiração não serve pra isso, serve só pra você ver quem tá falando mal de você, quem tá tentando te prejudicar, quem tá fazendo alguma coisa errada. Aí a teoria da conspiração
2: funciona
0: que é uma beleza. Agora, pra acertar o número da Mega Sena, ou pra outra coisa que vai fazer você... Zero. É teoria da conspiração mesmo. Ficar rica? Até a teoria da conspiração fala assim pra você, ai, ridícula. Vai ficar rica porcaria nenhuma. É bem assim que acontece. Infelizmente. Eu podia falar pra vocês que era tudo... Não, é pra tudo, viu? E a teoria da conspiração funciona pra tudo. Nheca. Nada. Tá tudo errado nas outras partes. Só funciona pra quem... Quem tá tentando te prejudicar, você sabe. Ó, aquele lá tá tentando me prejudicar, você sabe. Você sabe que ele... Tá falando mal de você, a teoria da conspiração funciona, que é uma beleza. Agora, pra acertar o número do Mega Sena, deixa eu ver, Joyce. 02. Que nada, dá nada certo, viu? Dá nada certo. Que raiva. Ou que raiva que dá, viu? Agora são 9 horas e 38 minutos. Um abraço pro nosso querido amigo Rogério de Jundiaí. Ô, Rogério, um abraço pra você. Ele tá pedindo uma música aqui. É, ele mandou um áudio da música. Eu preciso ouvir depois, tá bom? Preciso. É que eu fiz Sabor Caseta. Foi você que fez a música? Ah, então tá bom. Então tá bom. Depois eu vou ouvir, tá? Aí depois que eu ouvir, eu coloco no ar, tá? Se não der tempo hoje, a gente vê pra outro dia, tá bom? Maria de Lourdes, um abraço pra você. Obrigada pelo carinho. Quem mais? Rosiane Rom, um beijão. Marlene Miguel Silva Batelli. Marlene, um beijo pra você. Obrigada pelo carinho. Ela tá desejando uma segunda-feira abençoada. Ela colocou assim, eu tô sem voz. Filha do céu, corpo ruim, cabeça doendo. Já tá indo pra quase 2 meses.
2: Meu Deus.
0: Não, Sara, tadinha. E ela falou assim, eu tenho rinite alérgica também. Ah, isso, então, isso ajuda a prejudicar mais, né? Esse tempo tá mais seco. E a gente, quando entra nesse processo de rinite, ele demora um pouco pra sair. É que nem eu. Eu, quando entro numa rouquidão, eu vou aí meses pra sair disso, sabe? Demora pra ir melhorando. Então, eu imagino. Tomara que você se cure o mais rápido possível e dê tudo certo na sua saúde, tá bom? É o que eu desejo de coração. 9 horas e 40 minutos. Alana, bom dia pra você. Obrigada pelo carinho. Manda um beijo pra Aurora. A Edilene, bom dia, minhas meninas lindas. A Edilene, aí tem, hein? KKKK, tem. Eu também acho. Que a Alana escreveu aqui, ó. Ele não é homem, porque isso é falta de caráter. E não é só dele, não, e sim de ambos. Não, com certeza. Porque do outro lado tem a esposa, que é quem esteve e está do lado dele em tudo. E é verdade, a Antonella, ela tá com ele, ó, desde quando ele era pobrinho, entendeu? Ele não era ninguém. Em termos de futebol. Não que ele nunca não era ninguém. Não tô falando, ah, ele não é ninguém lá, não é isso. Eu tô falando quando ele não era ninguém em relação a futebol. Porque senão ele ia estar lá na Argentina perdido, você não ia saber nem que era o Messi. Então é nesse ponto que eu tô dizendo, tá? De ser conhecido, de ser um astro do futebol, ser uma pessoa que joga mundialmente, tal, tal, tal. É isso que eu tô falando, tá? Por outro lado, tem a esposa. Pra que fazer isso? Mas eu achei a olhada dele estranha pra essa moça. Sim. E eles têm um histórico já. Então se não rola nada hoje, pode ser que tenha rolado alguma coisa antes. E ficou aquele carinho dele por ela. Por isso, talvez, a olhada. Tô falando hipóteses, tá bom? Não tô falando que ele teve. Porque a olhada dele... Olha os vídeos que ele tá com a mulher dele. Você não vê. Ele olha pra ela, às vezes, assim, ó. Sabe aquela olhadinha feia? E ela olha pra ele também, tipo... Por que ele tá olhando pra mim desse jeito? Isso aí, entendeu? Porque a gente sabe que ele tem lá os seus problemas psicológicos também, né? Mas, enfim, ele não dá. Eu nunca vi ele olhando pra Antonella... Desse jeito. Em vídeos que eles estão ali no público. Não sei o que eles fazem dentro de casa, né? Ele beija ela, trata ela bem e tudo mais. Mas é legal tratar fora também, né? Precisa fazer. Quando você faz coisa escondida só pra quem tá em casa ver, parece até que você está escondendo, que você tem uma boa relação com a sua esposa. Tem muito homem que faz isso quando é casado também. Tem homem que tem a rede social dele, não tem foto da esposa, não tem foto de ninguém, parece que ele é solteiro. Homem que faz isso está procurando rolo na internet, tá? Então fica atento. Se alguém que você conhece faz isso, fica atenta, vai ver, dá um jeito lá de procurar alguma coisa que tu vai encontrar. Vai encontrar mesmo. Vai encontrar mesmo. Outro jeito também que tem homem que quer atrair é Telegram. Não é pelo WhatsApp, ele usa o Telegram pra fazer, porque o Telegram tem aquelas mensagens que se, sei lá, explode, vai embora, some do nada, não deixa um vestígio. Deixa nada de vestígio. Então fica atento também. O turma deve estar me odiando, né? Não é verdade, é só dando dicas.
2: Problema
0: aí.
2: Deles.
0: É problema deles, né? Quem manda fazer? Se fizesse tudo certo, ninguém ficava dando dica aí. Não é verdade? Alana, um abraço pra você. Andréia Cristina, um beijo pra você. Fátima do Amparo, cheguei. Portugal, beijos. Portugal, já percebi que ela vai torcer pra Portugal hoje. Eu também, vou torcer pra Portugal. Ah, gente, eu sei. Se fosse só pelo país lá, não ia torcer, não. Porque eles tratam muito mal os brasileiros. Mas por causa do robozão, vou torcer.
2: Robozão, eu vou secar o time do meu amigo que secou o Brasil.
0: Boa, Joyce. É isso aí. Seca a Espanha.
2: Assim, ontem foi a gente, hoje vai ser você.
0: Hoje vai ser vocês. O robozão vai fazer 3 gols. 3-0. A Espanha vai ficar assim, hã? É, vai ficar desse jeito. Eu nem sei por que eu tô contra a Espanha, mas eu tô com a Joyce, entendeu? É isso que importa. Já que a Joyce vai secar a Espanha e eu vou torcer pro robozão.
2: Em outras copas eu até torci pela Espanha, mas dessa vez não.
0: Então, Espanha, eu já ia torcer pro Portugal por causa do robozão. Mas já que a Joyce falou pra mim que tem um amigo daqui que secou o Brasil, então a Joyce falou, eu vou secar a Espanha. Tô com você, Joyce. Se vou secar a Espanha, mais ainda. Seca. Seca, seca. É desse jeito que nós vamos fazer, né? Olha lá, o Rogério falou assim que o Brasil só é bom em Olimpíadas. E olha lá ainda. O Brasil tá mal das pernas, que nem nas Olimpíadas não vai bem também. Aí joga um joguinho lá, ganha o quê? Nem sei que ganha. O Brasil ganhou alguma coisa nas últimas Olimpíadas? Gente, eu tô mal. Antigamente acompanhava tudo.
2: Ganha sim, a gente tá muito bem na ginástica.
0: Na ginástica?
2: Uhum.
0: Ah, tá. Mas não em futebol, né?
2: No futebol, não.
0: Futebol, o Brasil vai jogar as Olimpíadas, fica em último lugar.
2: A ginástica brasileira tá dando tá um pau dando no nosso futebol, hein?
0: Então continuem. Eu acho. Olha, se tem uma coisa que eu gosto das Olimpíadas, quando tem, eu gosto muito dessa questão da ginástica artística e tudo mais. Eu acho bonito as meninas pularem do jeito que pulam. Sabe, tudo certinho, tudo milimetricamente calculado para cair. Eu acho lindo, eu acho fantástico. Embora eu não acompanhe como eu gostaria. Mas Brasil é bom nas Olimpíadas, mas não o futebol, né?
2: Roberta, até nas Olimpíadas de inverno agora a gente tem medalha e o futebol.
0: Ah, verdade, verdade. Olha que absurdo isso. Isso é o cúmulo da loucura. É a nós brasileiros numa terra
2: que tá
0: tropical.
2: Sem neve.
0: Tropical, que não tem, não vê neve, mas nem quando fica muito frio. Salvo alguns lugares ali, São Joaquim da Barra, no Rio Grande do Sul e tudo mais. Mas muito ralo, muito raramente. Agora, nós conseguimos medalha nos Jogos de Inverno, tá? Vê alguma neve por aqui pra treinar? Mas o pessoal vai treinar fora, tem uma dedicação muito grande. Então, o Brasil consegue até uma medalhazinha nos Jogos de Inverno, sendo um país tropical. Chega a ser cômico, né? Lembra aquele... Tem um filme que foi... Eu não lembro que país que foi. Não é o Haiti? Lá é um da América Latina, um país... Que eles vão para os Jogos de Inverno. Eles não tinham nem onde treinar.
2: Nossa, fugiu da minha cara. A Jamaica.
0: A Jamaica, gente. A Jamaica tem medalha de Jogos de Inverno. Vocês sabiam disso? Jamaica. Tem até um filme que conta a história do time jamaicano que foi para os Jogos de Inverno. Foi disputar lá e teve um treinamento. Teve quem investiu. E eles eram uma piada. Porque um país com o calor que tem, Jamaica, o que você pensa, Jamaica? Sol, mar, calor, água fresca,
2: é
0: pessoal
2: mesmo
0: de
2: biquíni. É o nome do filme, Jamaica abaixo de zero.
0: Ah, Jamaica abaixo de zero. Até a Jamaica ganha nos Jogos de Inverno. Brasil lá, pentacampeão, 24 anos sem ganhar nada. E não é só ganhar, porque tudo bem, né? Não é cada 4 anos não dá pra você ficar campeão sempre. Sempre uma outra pessoa vai ficar. Mas 24 anos sem ganhar nada e o pior de tudo, com péssimas colocações. Saindo nas quartas, saindo nas oitavas, como aconteceu esse ano. Passando vergonha com 7-1 em 2014. Brasil, como diz o Boris, isso é uma vergonha.
2: Uma vergonha.
0: Tudo mais, né? O Brasil era conhecido como o país do carnaval e futebol. Sem o futebol, só fica o carnaval, que na minha opinião não tem nada de bom. Eu também não curto carnaval. É engraçado que o povo lá de fora, eles acham que a gente samba aqui o ano inteiro. Toda vez que alguém pensa em carnaval, Joyce, a pessoa fala, samba, samba, que samba o quê? Ninguém tem samba todo o tempo, não. O que, que é isso? Quer dizer que para ser brasileiro raiz, a gente tem que sambar, acordar sambando. Joyce, eu não entendo isso.
2: Eu vou ficar
0: isso.
2: Devendo. Porque
0: BTS pesa também, na hora que falou lá em 2019, Joyce. Ih, Brasil, samba, samba, que samba o quê? Vocês estão fazendo show em São Paulo, meus amigos? Por que a gente fica sambando o quê? Entendeu? Não fica sambando, não. Para com isso. Samba, samba. Uma vez que a gente acorda de manhã, vai comer uma torrada. Vamos sambar. Sim. Eu, pelo menos, se depender de samba pra começar o meu dia, eu não vou sambar, é porcaria nenhuma, tá? Mas pensa isso. Quando não, quem representa o Brasil lá fora? Anitta. Melody. O que mais, gente? Eu perdi o rumo quando eu começo a falar dessas pessoas. Pabllo Vittar. Deixa eu ver quem mais. Ludmilla. Vocês querem mais? Oruan. Vocês querem mais nome ou eu paro por aqui?
2: Pode parar.
0: Pode parar, Joyce?
2: Pode parar.
0: Dessa lista aí, salva algum?
2: Não.
0: Eu fico triste, sabe? Eu fico triste. Eu fico muito triste. Fico muito, muito, muito triste. Muito. Então tá bom, né? Ai, gente, eu vou encerrar a live, Joyce. Acho que eu já falei bastante já. Falei até da Jamaica. Abaixo de zero. Olha do
2: que
0: a gente...
2: Buscamos lá atrás, hein?
0: É. A gente foi lá atrás, buscando as entranhas do calor. Mas é verdade. O Brasil ganhando medalha nos Jogos de Inverno e na Copa do Mundo ficar tanto tempo de jejum e agora são 28 anos. Serão 28 anos até a próxima Copa. Sabe o que é isso? É uma vida. É uma vida. Mostra que desse povo em diante, todo mundo não fez é nada. Só fez o Brasil passar vergonha.
2: Então, você vê que tem uma geração inteira aí que nunca viu o Brasil ser campeão.
0: Nunca teve
2: Copa.
0: O prazer.
2: A minha irmã mais nova mesmo, ela tem 26 anos, ela nunca viu o Brasil ser campeão.
0: A gente teve esse gostinho. É, 94, no meu caso. 98. 98 foi? Não. 98 perdeu. 2002. Copa da Coreia. Obrigada, Gomide. Copa da Coreia. Eu lembro que os jogos eram de madrugada e a gente parava pra assistir, Joyce, depois tinha que vir trabalhar, Joyce. Ah, Joyce, judiou, sabe? Por causa das 12 horas de diferença. Mas, 98, o Brasil passou uma vergonhinha, se eu não me engano. Teve o Ronaldo, que passou mal em um dos jogos principais, parece que ele comeu alguma coisa lá, não passou muito bem pra jogar. 98 foi isso. Foi um fiasco também, mas a gente tinha ganhado 94, então tava tudo bem. Mas aí a gente ganhou em 2002. Depois de 2002, 24 anos de jejum, mostra que talvez a gente perdeu um pouco de amor, né? Porque foi saindo aqueles jogadores, foram entrando outros que foram jogando bem, mas depois disso, ó, nada. Ó, o Ronaldo tem boas lembranças da Copa de 2002, porque foi, tava tão bom pra ele lá, que ele, além de ele ganhar a Copa, ele ganhou um filho. Que nasceu depois de 9 meses lá, o Ronaldo. Você vê como que tava... Por isso que eu falo, o jogador de antigamente, eles jogavam com mais ânimo. Jogava tanto que até fazia filho lá. De tão animado que eles estavam. Entendeu? Hoje em dia, não. Hoje em dia, não. O Ronaldo saiu com um filho japonesinho de lá. Que tava na Copa com ele lá. Oh, jogou. É, joga junto com ele quando ele faz vídeos. Ele trata o menino muito bem. Ele assumiu esse menino. E tudo mais. Herança da Copa de 2002.
3: O Ronaldo também teve um episódio que ele não ia conseguir ter filho, né? Lembra que ele foi pego com uma transexual?
0: Ah, você lembra dessa história? Verdade, é, eu lembro dele tá. Também. Tá vendo como que o pessoal. Tá vendo
2: essa
0: como que o jogador daquela época era diferente?
3: Pegava tetra.
0: Tá vendo como que o jogador daquela época era jogador raiz?
3: Bom dia, Roberta.
0: Bom dia, Gomide.
3: Tudo bem?
0: Tudo bem, graças a Deus. E você?
3: Tá, tudo bem, graças a Deus.
0: Tomou seu cafezinho? Comeu um pãozinho?
3: Ah, claro, né?
0: Tudo certinho?
3: Opa!
0: Não, mas não é verdade, gente. O pessoal ia lá pra Copa, fazia até filho lá. Não ligava, não. Depois falava pra esposa, foi um erro. Foi uma noite só.
3: Aí sabe que é engraçado, né? Aí o Samir Chaud leva a amante pro México e pra mulher pros Estados Unidos, aí ela fica, hein? Porque levou. Em 2002 podia.
0: Não, eu tô falando, o problema é dele, é da mulher dele. Mas se fosse pra ganhar alguma coisa, se ele queria sair por aí com a mulherada e fazer filho, o problema é dele. Mas eu tô falando que pelo menos ganhava, fazia filho, mas ganhava. Agora, aqui ninguém faz filho, ninguém ganha, ninguém faz nada. A única coisa que a gente sabe é que o presidente da CBF se inverteu as bolas ali, porque ele não levou a mulher dele pros Estados Unidos, ele levou a...
3: Não, levou a mulher pro México
0: e as amantes pros Estados Unidos. É. Tá vendo?
3: Então, aí quando o Ronaldo faz um japonesinho lá no Japão, aí ela fala, tá vendo?
0: Jogador... Até filho fazia.
3: Até filho fazia. Eu aí agora...
0: Até filho fazia, ele já fez mesmo. Eu não acho que tava certo, mas se ele fez... E ele fez ali... Mas aí mostra o quê? Que ele aprontava, que ele não tava totalmente concentrado.
3: Eu lembro que ele aprontou bastante.
0: Ele aprontou bastante lá.
3: Ele foi
0: no Japão
3: lá,
0: e na Coreia.
3: Como é que chamava a menina? Pode falar.
0: Ela é uma brasileira que morava no Japão, ou mora ainda, não sei. E ele foi lá, e a gente sabe que quando os times de futebol estão em torneios, né, em campeonatos, há de haver uma concentração. O Ronaldo estava bem concentrado naquela época.
3: Tava. A Andréia que falava, que a Andréia Albertini.
0: Andréia que o diga, né?
3: Andréia Albertini. É o nome da trans que saiu com ele.
0: Não, mas essa não tava no Japão, tá? Ela tava aqui no Brasil. Mas tem a mãe do filho dele que tava lá, uma japonesa brasileira.
3: Mas ele... é japonesa ou é brasileira?
0: Não, ela é descendente de japonês, foi pro Japão. E ela, ó, olhinho rasa, ela é muito... Bom, não sei como tá agora, mas na época ela era muito bonita. Bom, eu sou suspeita de falar, eu acho

0: Lembra que ele cortou o cabelo?
1: Lembro.
2: Meu Deus. A Copa de 98, ele tava namorando... Na época, ele tava namorando a Susana Werner. E todo mundo colocou ali que parece que no dia do jogo eles brigaram. E o Ronaldo passou mal, que era um jogo importante que o Brasil perdeu. O Brasil ficou fora da Copa, agora que eu me lembrei.
0: Não, foi a final contra a França.
2: Então, mas ele passou
0: foi
2: mal.
0: Foi no dia da final contra a França que ele almoçou e teve uma convulsão.
2: Na verdade...
0: É o que diz a regra, né? É o que diz a lenda.
2: Na verdade,
0: né?
2: As más línguas foi assim. Disse que no dia anterior...
0: Olha lá. Vamos fofocar.
2: Ele que estava concentrado.
0: Vamos fofocar. Suzana... Cuidado com o que você fala do fofômeno. Porque o fofômeno vai comprar a Inter de Limeira, hein? Agora a gente vai ter que prestar atenção.
1: Agora que você chamou ele de fofômeno, ele não vai mais
2: comprar. Agora não comprar. Eu tô enchendo a bola dele. Eu tô falando que ele foi lá na...
0: Ah, eu tô vendo. Que saiu com a Suzana Werner, que tinha...
2: Não, em 98, ele estava lá concentrado. Eu não lembro qual jogo que foi. O Gomide tá me alertando que foi a questão do jogo, a final já com a França. Ele, o dia anterior, ele não passou mal, ele teve uma briga com a Susana Werner, que falou pra ele assim, olha, eu tô indo embora, eu não vou nem ficar pro jogo da final. Alguma coisa aconteceu. E ela catou a malinha dela e foi-se embora. Esse homem, que era apaixonado por ela, teria passado mal. Né? Passou mal. Aí comeu alguma coisa na hora do almoço, que fez com que ele não passasse bem. E aí ficou, né? Deu tudo aquilo que a gente já sabe. E isso é o que a gente sabe, que ele comeu alguma coisa, passou mal e tudo bem. Só que no dia anterior, ele teria tido uma briga com a Suzana. Suzana pegou a mala dela, foi embora e esse homem ficou desesperado. Então, pode ser? Pode ser, às vezes desconcentrou. Já em 2002 ele tava concentrado.
0: Tava concentrado. Fez o japonesinho lá, né?
2: É que eu tô te falando. Então, o que eu tô falando que é certo, tá, gente? É uma forma.
0: Você até... viu a nova loira do Tian aí?
1: O Ivan me mostrou de manhã.
0: Você viu a nova loira do Tian?
2: Eu vi.
0: E você viu quem é que tava no vocal da loira? Gente, tem um vídeo na internet, viralizando na internet, que tá falando que o Holland, ou Haaland, tanto faz. É a nova loira do Tchan. E aí a inteligência artificial colocou aquele lemão azedo de 2,5 metros de altura pra dançar. Ah.
2: Gente.
0: E a banda que tá tocando é o Vini Jr. no vocal, o Carlo Ancelotti no back vocal, o Neymar no pandeiro. E vamos que vamos. Tem outra que eu vi agora há pouco também.
2: Cada coisa na internet.
0: Eu mandei também pra um grupo. Eu mandei outra coisa no grupo. Acho que eu mandei.
2: Tem aqui também.
0: É, eu vi.
2: Aqui. Mas assim, resumindo, eu acho que faltou garra.
0: É muita coisa pra fazer.
2: Faltou concentração. Faltou concentração, faltou tudo. Mas agora o fato é que não tem mais o que fazer.
0: Tá o Vinícius de óculos, né? É o Vinícius de óculos. É, ele tira o óculos. Ele tira o óculos e ele vê a Virgínia. Ele coloca o óculos e vê o Haaland.
2: Eu vi isso também. O que a turma tá tirando sal do Vinícius por conta da Virgínia e do Haaland, gente?
0: Que são parecidos, né? Mas são loiros com cabelo comprido, né? Então. Aí, se você tira. A gente acabou de falar aqui que o fofômeno saiu com a Andréia, né? Que era tipo, entendeu?
2: O sabor. Era, mas não era.
0: Era um Kinder Ovo, vinha com uma surpresa.
2: Surpresa dentro, olha. Cada hora que abre o Kinder Ovo, tem uma surpresa. Não,
0: chegou!
2: Olha o que tem pra você aqui.
0: Andréia, acho que é Andréia Bertini o nome da... Ela morreu em 2009,
2: morreu,
0: né?
2: Morreu, né?
0: É, morreu. Morreu em 2009.
2: Cada coisa, gente, olha
0: que... Não, são coisas que estão escritas nos anais.
2: Anais da história, bem lá nos anais.
0: Aí você que tá falando, não sou eu.
2: Ai, gente, não é.
1: Vocês estão demais hoje.
2: Gomide veio pra finalizar.
0: Não, eu venho pra criar... Eu já falei isso, eu venho pra criar confusão. É o Stitch que vocês vão me chamar.
1: Depois ele se pergunta, mas eu, o Stitch?
2: É, você, o Stitch.
0: Eu cheguei pra causar confusão.
2: Porque
0: se fosse,
2: o Stitch é assim.
0: Se fosse pra trazer paz, eu traria um padre aqui, ué. Mas
2: é verdade, eu já... E até o padre da risada das nossas comparações. Olha,
0: mas dá,
2: tá vendo?
0: Eu mandei o videozinho pro... Um amigo meu fala assim, ô loiro maldito esse.
2: Então, gente, olha que ponto que eu chego. Eu chego a ponto de falar que o Ronaldo tava tão bem concentrado lá que ganhou a Copa, até fez filho lá.
0: É.
2: Então, as coisas que a gente fala agora... Esses daqui...
0: Ele fez dois gols na final e alguns outros durante a Copa.
2: Em vez de estar concentrado dentro da concentração...
0: Não, mas ele tava concentrado em outro lugar.
2: Mas tava concentrado.
0: Claro, é por isso que ele fez filho.

0: dizer, por isso que ele fez a
1: isso,
0: Copa.
1: Isso, por isso que ele ganhou. É. Ganhou tudo, lá ganhou a Copa, ganhou o filho, ganhou tudo. É pacote completo, né?
0: Assim, é, não, barba, cabelo e bigode.
1: Verdade.
0: Bom, ainda gente. Bem que foi no Japão, não foi com a menina lá.
1: É, é verdade. Gente, então terminamos.
0: Tchau.
1: A surpresa. Beijos, beijos, beijos. Até amanhã, se Deus quiser.
0: Eu não venho pra criar confusão.
1: Você veio mesmo, você veio.
0: Que isso? Ah, é o relógio.
1: Mostrando que eu tenho que terminar.
0: É, não, então.
1: Vai explodir aqui, bro.
0: 10 horas.
1: Gente, ó.
0: Eu venho pra criar contenda.
1: É, e bem contenda mesmo.
0: Eu venho pra colocar fogo nesse programa. É. Esse programa aqui, o Marcelo. Ih, Marcelo, velho. Marcelo e Fichinha.
1: Você vem pra.
0: Pra tacar fogo.
1: É isso aí.
0: A gente taca gasolina e mete fogo.
1: Mete fogo.
0: É.
1: Gente, ó, então, beijo pra todos e.
0: Quem ganhou o pastel da vacilaria do... Acho que ninguém jogou
1: ninguém,
0: com...
1: Ninguém ganhou, né? Ninguém. Também com resultado
0: bom,
1: desse, né?
0: Melhor.
2: Você vai premiar quem acertou, mas ao contrário.
0: Não, não. Eu teve uns palpites. Eu vou premiar a minha própria barriga, que eu vou comer.
1: Tá certo. Eu dei uns palpites nos lugarzinhos que eu sigo, que pedi palpite, eu coloquei 1-1.
0: Um a um.
1: Errei feio também.
0: Ah, não. Eu confio, não. Você quase
1: era pra ter sido, né? Dependendo de como fosse.
0: Na verdade, era pra ter sido... Quando o Haaland fez o primeiro gol, ela já patava pelo menos 2-0 pro Brasil.
1: Pelo
0: o
1: menos.
0: Pênalti que o Bruno perdeu no começo do jogo. E o Endrick que perdeu aquele gol.
1: Sim. E aí seria um resultado legal. Eu coloquei 1-1 porque eu juro pra você que eu achava que ia dar prorrogação e pênalti.
0: É, tava todo mundo achando isso, né? Mas esqueceram de avisar o Haaland só, né? E esqueceram de avisar a zaga que
1: zaga
0: a Noruega só tem essa jogada. A Noruega não tem jogada. Você pode ver, não fizeram nada.
1: Nada.
0: Só fiz... A única jogada que eles têm é mete a bola pro Haaland na cabeça dele que ele resolve.
1: Ele resolve.
0: Por duas... O primeiro ele meteu a cabeça. Se adiantou o zagueiro e conseguiu cabecear pra dentro do gol indefensável. A segunda bola ele pegou, parou, pensou, ajeitou e pumba, bateu. E não teve um que chegou. Eu falei aqui que se é final da Libertadores, se é o Gustavo Gomes zagueiro do seu time Palmeiras, vai na bolota do joelho dele.
1: Com certeza. Nem que tivesse quebrado ali, mas tinha...
0: Mas aí é Copa do Mundo, né? Aí o jogador brasileiro que joga na Europa, né? Ele que não tá nem um pouco preocupado com o povo brasileiro, nem não tá. Ele vai voltar pra Europa e vai...
1: É, ontem
0: né,
1: mesmo eles já
0: vai lamentar, vai se lamentar. Ele foi ajoelhar na frente, assim, e não conseguiu fazer.
1: Ah.
0: Se é uma final de Libertadores, qualquer time que seja. Estou usando o Gustavo Gomes, que está na Copa e que é do Palmeiras. E que eu acho um baita de um zagueiro.
1: É um grande jogador.
0: Se é qualquer outro zagueiro aqui de sul-americano, tinha chegado na bolota do joelho do Haaland.
1: Mas
0: mirado, assim, bem na bolota do joelho dele, assim. Mas não...
1: Ali, você percebeu que parece que os brasileiros querem fazer a boa praça com os europeus.
0: É,
1: né? A todo momento.
0: Mas sabe por quê? Porque a maioria joga lá e a maioria quer fazer corporativismo, entendeu?
1: Collab?
0: É, como é que eu vou?
2: Por isso que eu falo que falta nos brasileiros ter um pouco mais de orgulho das suas raízes e não ficar, sabe...
1: Babando ovo.
2: Babando ovo de gringo.
0: Mas
1: a maioria baba ovo dos gringos. A maioria
2: fica fazendo média com gringo.
0: Eles não estão preocupados com a sede, eles não estão preocupados com
2: o
0: país.
2: Esse é outro
0: eles não
2: estão
0: preocupados com a fome do país e que as pessoas param e talvez a Copa do Mundo seja uma das únicas formas da pessoa ter alegria durante o ano. Eles não estão preocupados com isso, eles estão preocupados em ganhar dinheiro. Está todo mundo com o bolso cheio de dinheiro, voltando para os seus clubes, morando em suas mansões, enquanto tem gente aqui que chorou.
1: Tem gente que chorou, é verdade.
2: E fazendo média com gringo.
0: Com gringo, porque como é que eu vou cumprimentar agora se o Marquinho chega na bolota do joelho do Haaland e para o cara na falta, como é que ele ia cumprimentar o Haaland daqui 2 meses quando os dois times se encontrarem?
1: É verdade. É verdade.
0: Então eles não estão nem um pouco preocupados.
1: O que era também pra ficar no futebol, porque ali jogo é jogo, válido é válido, você tá defendendo o seu time, ou a sua seleção, a seleção do seu país, no caso a Copa do Mundo, o que aconteceu ali é pra ficar ali, mas não. É a tal da boa praça o tempo todo. Ah, que nem eu falo, quando o Brasil entrar de salto alto, aí não vai adiantar nada. Esse fiasco que a gente viu aí, essa vergonha. Por isso não chore, gente, não chora não. Chora não, porque o Brasil não merece. O Brasil não merece.
0: A seleção brasileira não merece.
1: É, não, sim. A seleção brasileira. Tô falando de jogo, sim. No caso, a seleção. Mas o Brasil ali, a seleção brasileira. Brasil não merece. Por quê? Porque você chora pela seleção, você chorou porque o Brasil perdeu, você chorou talvez vendo o Neymar chorar ali e tal. Mas depois daquilo, eles foram pro vestiário, se trocaram. foram talvez numa churrascaria, comeram a beça, se divertiram e estão indo embora para os seus países.
0: É, e a FIFA enchendo o bolso de dinheiro.
1: É, tô pensando eu em colocar até o Justin Bieber para fazer show também no intervalo.
0: Não, mas vai fazer como? Vamos colocar o BTS? Vamos colocar o BTS? Vamos colocar o BTS? Não, a Madonna não vai também?
1: Vai a Madonna, vai todo mundo.
0: Então, a Shakira vai.
1: Justin Bieber, chega, gente, tá bom demais ali.
0: É.
1: É porque muita grana da CBF.
0: Mas muita grana da FIFA, né? É muita grana é muita grana mesmo, porque a maioria das pessoas que trabalham na FIFA, que trabalham na Copa, na organização da Copa, são todos voluntários, viu? A maioria. É tudo voluntário.
1: Não recebe nada.
0: Não recebe nada. Veja o que aconteceu em 2014 aqui no Brasil. Eu queria levantar um ponto. Como é que as crianças reagiriam? Essa foi a primeira Copa que a Sophie entendeu o que estava acontecendo. Em 2022, né? E 2018, ela já era nascida, mas 2018 um ano, e 2022 cinco anos, ela não estava ainda. Essa Copa, ela entendeu o que estava acontecendo. E eu falei, ontem eu estava preocupado com a reação dela com o Brasil perdendo.
1: Minha filha ficou triste. A minha filha.
0: Graças a Deus ela ficou triste assim, mas falou, papai, tá tudo bem, né? Eu falei, filha, tá tudo bem, vida que segue, vamos trabalhar e tal. Mas eu fiquei com medo, mas tem muita criança que chora. Chora. Né? Tem muita criança que chora, muita criança que não entende.
1: Ela ficou bem decepcionada, porque ela queria ver o Brasil passar.
0: Não, acho que todo mundo queria ver o Brasil passar, né? Só que tem uma geração aí que nunca viu, né? Tem uma geração que...
1: Eu já estava comentando sobre isso.
0: Né? Tem uma geração, por exemplo, o próprio Haaland, ele nunca tinha visto a seleção do país dele ir para a Copa. Porque a última vez que a Noruega tinha ido para a Copa foi em 98, ele era de 2000. Ele nunca tinha ido, ele nunca tinha visto a seleção dele na Copa e tá fazendo o que tá fazendo. E, meu, e ele tá na dele, a gente tá tirando sal, tá chamando ele de limão azedo, mas ele tá fazendo o papel dele.
2: Será que o Brasil vai precisar ficar de fora de uma Copa igual pra acordar? Igual a Itália,
0: o próprio
2: exemplo da Noruega, deles terem ficado de fora
0: eu não sei se a FIFA,
2: da maneira que eles voltaram.
0: Eu não sei se a FIFA vai deixar isso acontecer, porque o Brasil é a única seleção do mundo que participou das 23 edições da Copa do Mundo. E o Brasil traz muito público, o Brasil tem muito apelo, o futebol brasileiro ainda tem muito apelo no mundo. Então, eu não sei se a FIFA... se o Brasil aconteceu uma tragédia, o Brasil... Meu, são 8 seleções que se classificam, acho que em 14. Quer dizer, é meio difícil o Brasil não se classificar nas eliminatórias sul-americanas. Mas se acontecer um dia, acontecer uma tragédia e o Brasil não se classificar... Acho que a FIFA convida para... Entendeu? Porque o Brasil tem apelo. E o futebol hoje é muito negócio. Aliás, é só negócio.
2: Sim, pensando,
0: né?
2: Só a questão então, do dinheiro.
0: Exatamente. Né? A FIFA está pensando só no dinheiro. Então, eu acho pouco provável que o Brasil saia, que não participe de uma das Copas. Agora, o Brasil precisa criar vergonha na cara. Primeiro, deixar que os empresários escalem o time. Porque é empresário, infelizmente, hoje a gente vê que é um time de empresário. Que o empresário quer fazer aquele jogador ser valorizado, ele paga um contrato lá. Por que o Endrick não jogou? Porque a fornecedora ele tem um contrato com uma fornecedora de material esportivo que não é a Nike, que é a concorrente da Nike. É por isso que ele não jogou tanto. Porque, desculpa, o Endrick era para estar nessa seleção desde o início da Copa.
1: Até pelo entrosamento.
0: Exatamente.
1: Poderia acontecer aos poucos com os jogos que foram, mas não. Ele não fez nada ontem, ele quase fez um gol. Mas, na minha opinião, ele poderia ter sido melhor ainda se ele tivesse com mais entrosamento do que ele estava. Oportunidades deram.
0: Ontem ele foi infeliz. Ele deu um azar danado, que ele deu um toque a mais na bola. A hora que ele deu o último toque para ajeitar, para bater, a bola deu uma escapada dele. Ele deu azar. Agora, a seleção como um todo, foi o que o Denilson, durante a transmissão da Globo, falou isso, a transmissão inteira. Ele falou, gente, eu tô sendo repetitivo. A rotação desse jogo não está normal. O Brasil não está jogando. O Brasil está vendo passivamente a Noruega tocar a bola. Tanto é que a Noruega teve mais de 60% de posse de bola.
1: 65%, se não me engano.
0: Perto disso. É. Quer dizer, ficou tocando a bola, ficou tocando a bola. E todo mundo sabia que uma hora ou outra eles iam encontrar o Haaland no meio da área.
1: Demorou, no meu ponto de
0: vista. E foi o que aconteceu. Ele teve 3 chances. Das 3 chances que ele teve, ele meteu 2 dentro do gol. Aí e aí a gente tá fora da Copa.
1: Mas eu gostei dele, só pra gente finalizar, porque eu passei do seu horário. Só pra gente finalizar,
0: eu reclamo depois,
1: o que,
0: cara,
1: que eu achei do Haaland? Ele da poderia ter, por exemplo, tirado sarro. Os 2 gols que ele fez, claro, ele comemorou, mas comemorou, não ficou tirando sarro igual o brasileiro fez com outros times lá, que eu acho ridículo, pra depois fazer essa coisa ridícula que fizeram, dancinha, não sei o quê. Ele foi numa boa, respeitou, achei legal. E aí depois ele falou assim, ó, eu acho que o Brasil merecia ter passado de fase. Achei legal a postura dele. Claro que ele ficou feliz com o time dele ter ganhado. Você não vai ficar? Eu fico também. Mas ele não transpareceu isso pra ser uma parte pejorativa no sentido, meu time foi o melhor, eu fui o melhor.
0: Não, mas porque não foi, né? O Brasil jogou melhor que a Noruega.
1: O Brasil é isso aí mesmo. Era o que a gente esperava do Brasil, porque o Brasil também morto-vivo, né? Batendo em cachorro morto. Não falou nada disso. O cara foi elegante, numa boa, e eu gostei da postura dele. Diferente, por exemplo, se fosse uma Argentina. A Argentina até ia falando um monte de coisa pra gente, né? Tomara que perca no próximo jogo.
0: É, o México caiu fora ontem, né?
1: Bem feito pra eles também.
0: A Inglaterra, por quê?
1: Bem feito pra eles também.
0: Ah, mas entre, sarro da gente. Mas entre México e Inglaterra, eu prefiro o México. Eu prefiro o México.
1: Tava então, torcendo pro Paraguai, o Paraguai não fez bonito.
0: Você precisa torcer pra time sul-americano.
1: Não, só pro Paraguai. Paraguai, sei lá,
0: Equador. Mas qual que é a diferença entre Paraguai e...
2: Mas é justamente
1: a tiração de sarro. O Paraguai não tirou sarro da gente, o México tirou. Por que eu vou torcer pra eles?
0: Ah, e você acha que a Inglaterra não tirou sarro do Brasil?
1: Não, só que, entendi. Já que você tá falando da comparação de um time sul-americano ou latino-americano, é mais um motivo pra eles não tirarem sarro da gente. Então, já que eles tiram sarro da gente, eu pego um time europeu, qualquer um lá. Sei lá, pega a Bósnia e Herzegovina. Então,
0: não, já foi também.
1: Tá, você tá entendendo a comparação?
0: Campeão do mundo esse ano chama-se França.
1: Eu acho que ninguém tira.
0: Ano passado, a Copa passada foi Argentina e França na final e o Argentina ganhou nos pênaltis, mas ganhou.
1: Ganhou, mas eu tô torcendo que não.
0: A França mostrou uma dificuldade muito grande com a tarimba paraguaia. Eu acho que se a Argentina resolver fechar a casinha e jogar com a provocação da Argentina, eu acho que os franceses perdem a cabeça. No jogo da final da Copa passada, eles se respeitaram muito. Agora, com esse exemplo do Paraguai, porque a França perdeu a cabeça, Mbappé brigou, teve outros jogadores lá que tomaram cartão amarelo, por conta dessa provocação do Paraguai. Se a Argentina...
1: E vai vir com tudo.
0: Resolver fazer a mesma coisa com o time argentino, eu acho difícil a França vencer. Eu ainda acredito que a França será campeã mundial. Mas se a Argentina ganhar de novo, eu não vou duvidar, não, viu? Não vou achar estranho, não.
1: A Argentina joga com quem? Tô tão por fora do jogo com a Argentina?
0: Argentina... Puta, preciso
1: meio assim
0: ver.
1: Também. Mas...
0: Joga amanhã, né?
1: Joga amanhã já. Hoje ainda tem Portugal, né?
0: Portugal e Espanha hoje.
1: Portugal e Espanha jogar, sua Joyce vai torcer pra Portugal.
0: Por causa do Cristiano Ronaldo?
1: Não.
0: Por causa de quem?
1: No meu caso, é por... Eu torcendo pra Portugal...
0: Argentina e Egito amanhã.
1: É por conta... a Argentina passa tranquilamente.
0: Mas aí na outra fase vai pegar o vencedor de Suíça e Colômbia, que jogam também amanhã. A Noruega, que eliminou o Brasil, pega a Inglaterra.
1: Sim.
0: E aí, na outra chave, a França vai pegar Marrocos.
1: Que rolo, hein?
0: Sei não. Marrocos meteu 3-0 no Canadá. Não sei esse time de Marrocos.
1: Pode dar zebra também, né? Vai saber, né?
2: Sim. Marrocos. Mas eu venho surpreendendo desde a outra
0: Copa. Foi quarto lugar.
2: O pessoal tá subestimando a equipe do Marrocos.
1: Tá aí muito. Mas enfim.
0: Você vai liberar o estúdio pra mim?
1: Vou liberar, Joyce. Sem tema, sem music, sem tudo.
0: Não vale.
1: Sem tema, pelo menos. Sem tema.
0: A chefe mandou.
1: Sem tema, pelo menos. Mas a música...
2: Você falou que ele... Você viu que ele não falou nada da música do BTS, né?
1: É verdade.
0: Ué, pode tocar. Você acha que eu ligo?
1: Gente, ó, um beijo grande.
0: Eu venho pra atrapalhar mesmo, verdadeiro.
1: Eu já percebi. Ó, um beijo, gente. Até mais, viu?

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5: São 10 horas e 19 minutos, 10 e 19 da segunda-feira. Que ressaca braba, hein, rapaziada? Hã? Pensa numa ressaca. Dia 6 de julho de 2026. Muito bem-vindo, muito bem-vinda para você que está sintonizado em 82.9, para você que está nos aplicativos, para você que está no portal da Melhor FM na internet, para você que está na Alexa, para você que está no YouTube, seja bem-vindo, seja bem-vindo. Eu sou o Carlos Gomide, essa é a Melhor FM e esse é o Cidade em Foco, de agora até as 11 horas da manhã. A gente bate um pouco de papo aqui, fala um pouco de groselha, dá um pouco de risada, prestação de serviço. Sua participação de fundamental importância pelo 3404-4000, você pode mandar seu áudio para a gente, pode mandar seu vídeo, sua foto, seu texto, enfim, pode participar com a gente, interagir pelo chat do YouTube. Você pode também se inscrever no canal da Melhor FM, pode ativar as notificações, deixar seu like, comentar, enfim, use e abuse. Nós estamos aqui até as 11 horas da manhã para dar ouvido para vocês. Certo? A Paula Piola já tá mandando mensagem. Aliás, hoje... Bom dia, dona Joyce. Tudo bem com você, dona Joyce?
6: Bom dia. Comitê.
5: Apareça na imagem aí, por favor. Apareça na imagem, porque os ouvintes gostam que quando você aparece na imagem. A Joyce me falou aqui no começo do programa, hora que eu tava ocupando espaço aqui, de que hoje tá tudo meio que devagar. Até os ouvintes estão meio devagar hoje. É isso mesmo, Joyce?
6: Tá aparecendo um pouquinho.
5: Tudo certo?
6: Eu tive essa impressão. É. Tudo certo.
5: É, paciência, né? Vai fazer o quê? A Paula Piola já mandou mensagem aqui cornetando, dizendo que, ai, fala pro Gomide que eu acertei o placar. É, só a corneteira, só que você falou que ia ser 2-1 pro Brasil. E foi 2-1 pra Noruega. Então você não ganhou o pastel.
6: Paulo, aliás, eu ninguém ganhou, né? Falei pra ele inverter, viu, Paulo?
5: Ninguém ganhou, né? Ah, você também ganhou. Acertou, né?
6: Eu acho que sim, eu não lembro o meu palpite dessa vez. Ontem à noite que eu fui pensar... Justamente nisso, eu não me lembro qual foi o meu palpite.
5: Você não lembra qual foi o seu palpite? Deixa eu ver aqui. Deixa eu ver. Mas não tem?
6: Não tem?
5: Você me mandou, não mandou?
6: Mandei.
5: Então, Eu lembro que você tinha me mandado. Falei, ó, ela tá mandando aqui. Deixa eu ver se tem alguma coisa aqui. Mas é, ninguém jogou contra o Brasil. Acho que
6: não,
5: todo mundo...
6: Isso não.
5: Todo mundo jogou a favor do Brasil. Será que você mandou... Ah, você mandou pelo seu. É por isso que eu não tava achando.
6: É porque eu digitei aqui já...
5: Joyce, você jogou 1-0 pro Brasil.
6: 1-0, então.
5: 1-0 pro Brasil. O Marquinhos tinha mandado 3-1, Salomé 2-0, o Pastor Luzias 4-0, o Toninho 1-0 e você 1-0. É, ninguém acertou. Nem você, viu, Paula Piola, sua corneteira. Então, com isso, o prêmio está acumulado. Acumulado para a minha barriga. É, porque eu acho que eu vou pegar para mim esse prêmio, viu? E a Paula Piola disse, ah, onde é que eu disse que era para o Brasil? E onde é que você disse que era para a Noruega, então? Então, pronto. Já na dúvida, a gente não paga o prêmio, certo? Muito bem. Paula Piola, sua corneteira. Pode mandar mensagem. Ana Tereza, tô aqui, Ana Tereza. Bom dia, Ana Tereza. Não fique preocupada, Ana Tereza, por favor. Aliás, você pode acompanhar o programa da Robertinha. Também tem a live, como diria aquele amigo meu, aquela live ao vivo, tem a live ao vivo no YouTube do Manhã Melhor, que é o programa da Robertinha, que às vezes eu chego aqui pra causar confusão, pra causar contenda. Foi o que aconteceu. Às vezes, não é toda vez, não é todo dia que eu faço isso. Eu venho aqui só de vez em quando pra causar contenda. Você pode acompanhar, tá? O Manhã Melhor com a Roberta também pelo YouTube, antes do nosso programa. Aí você espera só a coisa acontecer aqui e aí entra o nosso programa ao vivo pra você nos acompanhar. Certo? Muito bem. Bom, semana passada, gente, teve gente que perguntou aonde é que a Operação Soca Careca ia passar. Lembra que falaram? Ah, Operação Soca Careca, onde é que vai passar e tal? Eu descobri onde vai passar. Vai passar na região do Ernesto Kiel. A prefeitura divulgou, né? Conforme a gente tinha previsto também, a prefeitura divulgou que a região do Ernesto Kiel vai receber a Operação Soca Careca nessa semana. Então, hoje, no Inocop e no Degan. Então, hoje, Inocop e Degan. Amanhã, na parte de cima do Ernesto Kiel. Na quarta-feira, na parte de baixo. Na quinta-feira, no Luiz Regitano, que fica para baixo ali do Ernesto Kiel, né? E na sexta-feira, no Las Palmas, que fica lá na frente. E o Lagoa Nova, que fica no meio do caminho entre o Kiel e o Las Palmas, tá? Então, essa é a programação, o calendário da Operação Soca Careca, hoje Inocop e Degan, amanhã Kiel, parte de cima, quarta-feira parte de baixo do Kiel, na quinta-feira Luiz Regitano e na sexta-feira Las Palmas e Lagoa Nova. Certo? Bom, lembrando que materiais inservíveis podem ser descartados, tá? Entre os itens recolhidos estão móveis velhos, colchões, sofás e outros objetos. Tá? Resto de construção, poda de árvore, isso o pessoal não leva, tá? E deixa na véspera da passagem do caminhão isso na sua calçada para que o caminhão possa levar embora. Mas ó, já vou falar de novo, não vale deixar o marido, a mulher, aquele filho escangaiado, não dá para deixar, tá? Se você acha que seu marido tá só o cacareco, o caminhão não vai levar, tá? Sua esposa também, não adianta deixar ela fritando no sol lá fora que não vai levar, tá? Então, aí você cuida dela pra ela deixar de ser cacareco. Você cuida dele pra ele deixar de ser cacareco. Faz favor. Certo? Muito bem. São 10 horas e 25 minutos. Ah, tem imagem lá de fora?
6: Tem sim.
5: Tem? Rapaz, o céu azul. Hoje de manhã tava meio friozinho, mas aí o céu resolveu ficar azul. Você vê lá no fundo que tem uma marca esbranquiçada ali no céu. Mas isso é reflexo de uma frente fria que pode estar chegando amanhã aqui no estado de São Paulo. Hoje, o tempo deve permanecer estável, com céu claro, a parcialmente nublado e sem previsão de chuva. Só que amanhã, uma frente fria já está se aproximando do litoral e amanhã ela chega no litoral. É por isso que você vê lá no fundo aquela mancha mais esbranquiçada, é a frente fria chegando. Mantendo a condição de tempo instável em boa parte do estado de São Paulo, com muita nebulosidade e chuvas isoladas, tá? Vai ter chuva isolada aqui na cidade? Há possibilidade, sim, de chuvas isoladas. As temperaturas começam a entrar em declínio. Também na semana passada teve quase 30 graus, né? 30 graus no inverno. Olha o que está acontecendo com o tempo. A temperatura para hoje Vareia, não, a temperatura varia, né? Entre 13 e 25 graus. E amanhã a temperatura deve variar entre os 12 e os 25 graus. Não vai ser mais aquele calor de perto de 30, mas também, venhamos e convenhamos, 25 graus já é uma temperatura bastante agradável. Certo? Então programe-se, leve sua galocha, leve seu agasalho, porque de manhã, ó, 12 graus, você que sai cedinho de casa, vai estar friozinho. Aí à tarde dá uma esquentadinha. Então leve um agasalho e deixa sempre o guarda-chuva de prontidão, porque você já sabe, né? Pode chover a qualquer momento, embora as chuvas caiam de forma isolada. 10h27 já. Eu tô abrindo o programa com 10h27. Bom dia, Joyce. Ótima semana para vocês. Roselaine, do Residencial Rubi. Tá mandando bom dia para mim aqui. Rapaz, pessoal, o que tá acontecendo aí? Vocês estão abandonando mesmo? O que que é? É ressaca do jogo de ontem que vocês não estão mandando mensagem para mim aqui?
6: Tá todo mundo desanimado.
5: Meu Deus, que desânimo, gente. Vamos animar. Futebol é legal? É legal, eu gosto também. Eu torci pro Brasil ontem, claro que eu torci pro Brasil. Eu fiquei decepcionado, claro que eu fiquei decepcionado. Mas, gente, não é o fim do mundo, né? Não é o fim do mundo.
6: A vida segue.
5: A vida que segue, não. E sabe o que acontece, Joyce? Entra na imagem. Sabe o que acontece? A gente viu, quem fez esse comentário comigo foi a Patrícia no sábado, na sexta-feira. Sábado ou sexta? Ah, foi um dos dois dias. Que a gente tava saindo da Gazeta e a gente viu bandeira, tinha uma bandeira, ou pelo menos tinha, né? Agora eu não sei, na esquina ali em cima da farmácia São Paulo, no edifício Guidotti, no mezanino do edifício Guidotti, tem uma bandeira do Brasil colocada ali. Aí você vê bandeira do Brasil em carro, no capô do carro, aquelas bandeirinhas que prende no vidro.
6: Carros adesivados.
5: Carros adesivados. Eu juro que eu queria que esse patriotismo continuasse fora da Copa do Mundo. Porque eu acho que se a gente tivesse um pouco mais de patriotismo, esse patriotismo que a gente demonstra durante a Copa do Mundo, e eu não vejo problema nenhum, acho até legal que as pessoas demonstrem o patriotismo, tenham orgulho da bandeira, tenham orgulho do hino, tenham orgulho de usar roupas com as cores do país. E aí eu não estou falando de bandeira política, tá, gente? Eu estou falando de patriotismo como um todo. Eu queria que isso continuasse durante os próximos meses, porque nós estamos aí há 3 meses de uma definição política.
6: Sim.
5: Né? Daqui 3 meses, e de novo, não estou falando de política. Independente de quem você vai votar, a gente vai ter uma decisão muito importante. Então, que esse patriotismo continuasse para, por exemplo, você fazer uma análise do seu candidato. E, de novo, seja ele qual for. Que você analisasse ideias, que você... Agora não, porque é mais governador, presidente, mas há 11 pessoas que se colocaram à disposição para ser político, eleito, para concorrer a essas eleições. Pelo menos por enquanto são 11. Pode ser que tenha mais, pode ser que tenha menos, mas por enquanto são 11. Mas que essas pessoas sejam questionadas por você. Porque são pessoas que a gente encontra na rua. São pessoas que você pode bater. Muitas pessoas têm cargo público, inclusive. Pode bater lá no gabinete, na sala, ligar, chamar pelo Instagram e questionar. Escuta, qual é o seu projeto para a minha cidade? Qual é o seu projeto? O que você está pensando? Eu juro que eu queria que o brasileiro tivesse esse patriotismo. Aí sabe o que vai acontecer em outubro? A pessoa vai votar no menos pior, não vai estar preocupado se aquela pessoa é boa ou não é, se ela é uma boa política ou não é, não vai fazer análise nenhuma, não vai fazer análise da consciência, e a gente vai continuar nessa que a gente vive, nesse marasmo que a gente vive, com o país se arrastando. E de novo, eu não estou falando de política, eu não estou falando de partido político, não estou falando de governo, estou falando de política. E isso vem desde quando eu me conheço por gente. Então eu queria tanto que esse patriotismo continuasse, Joyce, que a gente tivesse a oportunidade de fazer uma análise fiel antes de ir lá para a urna e votar, e aí cada um com seu voto.
6: Eu acho que o patriotismo em relação à política, ele é uma consequência de você realmente amar o seu país. Isso tem faltado no brasileiro. Você amar coisas da sua cultura, você realmente gostar do que significa ser brasileiro e das coisas que nós vivemos aqui no dia a dia. Óbvio que nem tudo vai estar perfeito como nós gostaríamos, mas o Brasil tem muita coisa boa, o Brasil é muito rico em muitas coisas. Então, quando nós aprendemos a identificar isso nos lugares que nós moramos, até na nossa própria cidade, vamos diminuir isso aqui para Limeira. Nós conhecemos a nossa cidade, identificamos as coisas boas que Limeira tem, entre a população e tudo mais, a gente passa a considerar isso como algo mais importante. E nós vamos levar isso para a escolha dos nossos governantes também, dos políticos que nos representam.
5: Sim.
6: Nós vamos passar a pensar, poxa, esse político, ele realmente tem alguma coisa que ele tem feito pela minha cidade? Ele cuida da minha cidade da mesma maneira que eu amo a minha cidade?
5: Mas será que as pessoas amam a cidade?
6: Aí que tá. É por isso que falta esse patriotismo.
5: Sim. Sim. A pessoa que joga lixo na rua, por exemplo, sim, né? A pessoa que passa num sinal vermelho e não quer saber se o outro coleguinha tá com pressa, se não tá com pressa, de quem é a preferência. O cara que acha que o mundo gira em torno do próprio umbigo, esse cara não ama a cidade. Desculpa, esse cara não ama a cidade.
6: Eu não vou depredar o patrimônio público porque eu amo a minha cidade. Eu gosto de ver a minha cidade bonita.
5: Exatamente. Jogar lixo na rua. Sim. A pessoa que vai pra urna sem esse exame de consciência que a gente está propondo e sem, por exemplo, aquele cara que chega na porta da escola, não sabe nem o número do candidato, pega o primeiro santinho que está no chão e vota naquele candidato. Aquela pessoa que vota em pessoa que não é da nossa cidade.
6: Sim.
5: E, de novo, eu vou bater nisso aqui. A gente precisa eleger. E aí eu vou continuar batendo nessa tecla para você falar que eu não estou fazendo propaganda política aqui. Você escolha quem você quer. O voto é seu. Eu não tenho o direito de impor em quem você vai votar. O teu pastor não tem o direito de impor em quem você vai votar. O teu patrão não tem o direito de impor em quem você vai votar. O voto é seu. É seu. O título de eleitor está no teu nome, então é teu. É você que tem o direito de votar. É você que tem o direito de votar. E aí você escolhe teu candidato, seja ele qual for, diante da visão de mundo que você tem. Você vai lá, analisa o candidato, fala, esse cara merece meu voto. Vai lá e digita o número dele na urna. Vai com a colinha, vai, enfim. Mas vai lá e deposita. O cara, deposita seu voto, o cara que pega santinho no chão pra votar, porque aí eu não sei quem vota, porque político é tudo igual. Não, político não é tudo igual. Não. E enquanto a gente continuar com esse negócio de que político é tudo igual, a gente vai ter pessoas iguais. Pessoas iguais. Aí você vai falar assim, ah, mas o Gomide, ele é incoerente, porque ele falou, faz pouco tempo atrás, no programa da Roberta, que político é tudo igual. Vejamos. Faça análise de acordo com aquilo que você acredita. Acordo com aquilo que você tem na vida. A visão que você tem da vida. E outra coisa, enquanto a gente não lutar para se ter uma democracia mais justa para todo mundo, a gente vai continuar tendo essas porcarias de política que a gente tem. Sim. E de novo, eu estou falando em todos os aspectos, em todas as esferas, não estou apontando o dedo para nenhum deles. É só você ver o número de abstenções que tem nas últimas eleições.
6: A gente precisa ser mais responsável com isso.
5: É nossa responsabilidade. Ah, mas político é tudo igual. Ah, em quem eu votar, eu não votar, vai ser a mesma coisa? Talvez não. Talvez não. Porque se você fizer um exame de consciência, essas porcarias que a gente tem não vão voltar. E aí essas porcarias não voltando vão dar oportunidade para novas pessoas. A gente tem que parar com esse marasmo de que, ai, esse é Deus. É Deus na Terra e esse cara, ou essa política, ou esse político, é Deus no céu e esse político, ou esse político na Terra. Não é assim. A gente precisa saber que o país muda, que a vida é dinâmica e que as pessoas precisam mudar. Então faça a tua escolha, mas eu queria tanto que as pessoas tivessem o patriotismo, chegar e falar, sou brasileiro e eu vou escolher o melhor para o meu país. Eu fiz a análise, eu analisei, eu assisti programa político, eu assisti os debates, eu participei, eu questionei o cara que é da minha cidade que está se propondo a ser candidato em qualquer uma das para os cargos que aí estão, e eu votei no cara que eu acredito que tem a melhor solução para a minha cidade. Eu acho que nem a minha neta vai ver isso, viu, Joyce? Infelizmente.
6: Também acredito que não.
5: Infelizmente. Parabéns, Joyce. Agora você foi nota 1000. Manifestação aqui da Ana Tereza mandando mensagem no 3404.
6: Talvez é até bom lembrar de um outro detalhe que ninguém tem nada a ver com a sua escolha do voto. O voto é secreto.
5: Exatamente.
6: Você pode ter a confiança de eleger quem você quiser. Vai lá, escolhe o seu candidato, vota, porque você não precisa dar conta do seu voto para ninguém.
5: Pra ninguém. Exatamente.
6: Então, existe essa segurança também em relação ao nosso
5: voto. É preciso colocar o seguinte, e eu vou repetir aqui, ninguém tem o direito. Ninguém. Teu marido não tem, tua mulher não tem, teu filho não tem, tua mãe não tem, teu pai não tem. Ninguém tem o direito de colocar o bedelho em quem você vai votar. Você escolha quem você quer. Ah, mas o meu é o Zé Requenguela do meio do mato. Pra não citar nome, não citar bairro aqui. Tá bom, vota no Zé Requenguela que mora no meio do mato. E qual é o problema? Se ele é o teu candidato, não permita que nenhuma pessoa vote ou nenhuma pessoa pense por você. Porque tá cheio de aproveitador aí. Sim. Que vai usar a posição que tem diante da sociedade para impor alguma coisa para você pensando em proveito próprio. Ele não está pensando que você está precisando de ajuda, ele está pensando que ele está precisando de ajuda. Então, não deixe que ninguém nesse mundo escolha quem você deve votar. Se você entrar num consenso com a tua esposa, se você entrar com um consenso com a tua família, olha, minha família vai apoiar tal candidato, mas é consenso, todo mundo tem que ter o direito de votar em quem você quiser. E no mais, bem do mais, bem lá no fundo, Joyce, pra gente chamar o intervalo, que são 10h38 já, uhum. Bem lá no fundo, na hora da urna, ninguém entra com você.
6: Exatamente.
5: E a urna, ela não emite. Dizem que isso não é bom, né? Houve um movimento aí, mas na urna, quem vai lá, vai digitar e vai apertar o botãozinho lá é você. Então, ai, porque essa pessoa tá falando para eu votar no candidato X. Você quer votar no Y? Vai lá e vota no Y. É você que vai apertar o botão. É você que
6: Até
5: vai lá.
6: Porque é crime coagir a pessoa.
5: Não,
6: votar
5: tem
6: em alguém,
5: uso,
6: né?
5: De poder econômico, uso de poder religioso, uso de poder de veículo de comunicação. Tem um monte de crime. Tem um monte de crime. E eu não tô citando nada aqui, viu, gente? É que eu, desde alguns anos atrás, eu tenho defendido isso, de que as pessoas precisam ter a liberdade de voto. E a gente precisa lutar contra esse negócio de um ou outro ficar, você vai votar nesse, você tem que apoiar esse, porque esse vai ser bom para você. Não, o que é bom para você, é você que sabe. São as suas convicções que sabem. Então não deixe, tá? E eu vou bater nisso aqui até no dia da eleição. Não deixe que ninguém fale pra você em quem você tem que votar. Vote em quem você quiser. Independente se eu concordo, se eu não concordo, aí é uma opinião pessoal minha ou sua. Mas vote em quem você quiser. Eu não quero votar em ninguém. Vai lá e não vote em ninguém. Ah, mas aí eu não vou poder discutir. Por que você não vai poder discutir? Você não paga imposto? Você é pagador de imposto, não é? Você vive numa sociedade, não vive? Então, ah, eu não quero votar em ninguém porque ninguém pra mim presta. É a tua opinião? Vai lá e vota em branco. Anula teu voto. Ou não vota. Vai lá, paga 3,40 de multa depois e vida que segue. Mas não deixe que ninguém fale pra você quem você tem que votar ou não. Eu preciso chegar aqui e falar assim, você precisa votar. E de preferência em candidatos daqui. Pra que a gente tenha representatividade, né, nos cargos que aí estão postos. Mas eu não posso falar pra você em quem você tem que votar. Você tem que votar nesse, porque esse é melhor. Eu tenho a minha preferência. A Joyce tem a dela. Se a Joyce tem a preferência dela e a preferência dela é melhor que a minha, ou é igual, ou é a mesma pessoa, tudo bem. Agora, se for diferente, ela vota na preferência dela e eu voto na
6: Tanto
5: minha preferência.
6: Tanto que eu tenho esse hábito. Eu nunca falo pras pessoas quem são os meus candidatos.
5: Sim. Claro que uma vez ou outra, você falar para uma pessoa ou para outra que você confia, você falar. E tem essa questão. Sim. Também, né? Tem essa questão também. Eu tenho um respeito muito grande pelo Bispo César Santos, da Comunidade Evangélica Filadélfia. As pessoas sabem a relação que eu tenho com ele. Eu fui funcionário dele, funcionário de carteira assinada. Eu fui funcionário da igreja, eu trabalhei na igreja, eu frequentei a igreja por muito tempo, com muita honra. Eu fui pastoreado pelo Bispo César por um bom tempo da minha vida. Amo esse homem de paixão. Esse cara me ensinou muita coisa que eu não tinha. Foi a virada de chave da minha vida. Era ele que estava no meu lado. Ele e o Fernando Franco, que aliás hoje é assessor de um vereador aqui da cidade. Os dois, que tiveram uma importância muito grande, e eles sabem disso. Mas o Bispo César chega e fala assim: aqui, você quer ser candidato? Você vai continuar sendo candidato. No dia da eleição, aliás, a irmã dele foi candidata. No dia da eleição, no dia anterior à eleição, no culto anterior à eleição, a gente vai chamar todo mundo aqui, a gente vai fazer uma oração para abençoar todo mundo e tchau. Aqui não tem palanque, aqui não tem discursinho, aqui não tem político sentado na primeira cadeira.
6: O que eu pessoalmente pelo menos não acho tinha, que é o correto.
5: Ou pelo menos não tinha, né? Sim. Faz tempo que eu não vou lá, mas é uma regra de vida do Bispo César e eu conheço o Bispo César como esse homem é sério e de Deus. E eu não quero crer que ele tenha mudado essa regra. Então, não apoie. Se quer votar no amarelo, você vota no amarelo. Se quer votar no azul, você vota no azul e não tem problema. Se a minha escolha for igual à sua, legal, essa pessoa tem 2 votos. Se for diferente, está empatado 1-1 e deixa que os outros resolvam. Acho que é essa a discussão que a gente tem que fazer. E tomara, Deus, que as pessoas tenham esse patriotismo com a eleição, o mesmo patriotismo que as pessoas têm com a seleção. 10h42, deixa eu falar da pastelaria do Fojão. 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
1: Às 10h47, os estudantes beneficiários do programa Pé de Meia 2026, nascidos em novembro e dezembro, recebem nesta segunda-feira a quarta parcela do incentivo frequência, desde que tenham registrado 80% de presença nas aulas. Desde 29 de junho, o valor de R$ 200 tem sido depositado conforme o mês de nascimento dos estudantes beneficiários que frequentaram as aulas em abril. O Ministério da Educação também pagará as parcelas do incentivo matrícula de 2026 e do incentivo conclusão de 2025 aos estudantes que tiveram as informações sobre suas trajetórias escolares enviadas ou corrigidas pelas redes de ensino onde estão matriculados. O programa Pé de Meia funciona como uma poupança para incentivar a permanência de jovens nos estudos até a conclusão do ensino médio. Os beneficiados pela iniciativa federal podem consultar os dados sobre o pagamento na página eletrônica do estudante dentro do site do programa. Tem direito ao Pé de Meia o estudante matriculado no ensino médio da rede pública que possua entre 14 e 24 anos e pertença a uma família inscrita no CadÚnico. Não é necessário fazer a inscrição. Tiago Martins Pitã, o homem que decidiu organizar o próprio velório porque não queria faltar a própria despedida, morreu aos 47 anos em Campo Grande. Diagnosticado com um câncer de estômago em estágio avançado, ele transformou o que costuma ser um momento de ausência em presença. Reuniu amigos, familiares e até desconhecidos em uma festa para celebrar a própria história enquanto ainda podia ouvi-la. No domingo, dia 5, do hospital, Tiago publicou um último vídeo nas redes sociais. Deixou uma mensagem de despedida, abre aspas, "Estou bem, em paz, feliz. Valeu a pena, tudo valeu a pena. Tive uma vida boa e é isso. Eu venci, um beijo do bom sujeito", fecha aspas. Desde o diagnóstico, dizia não ter medo e nem queria controlar a morte, mas o que ainda poderia fazer com o tempo que ele tinha. Ele ainda disse que tinha medo do caminho até a morte. A dor de ficar preso a uma cama, de deixar de fazer coisas que ele queria. Por isso, enquanto conseguiu, foi, aprendeu a tocar guitarra, encontrou amigos, pulou de paraquedas e organizou a própria festa de despedida. As inscrições para o processo seletivo simplificado do Instituto Brasileiro de Geografia e Estatística, o IBGE, para o 12º Censo Agropecuário, Florestal e Agrícola, foram prorrogadas até a próxima quarta-feira, dia 9, às 14 horas. Os interessados devem se inscrever exclusivamente pela internet no site da banca organizadora, o Instituto Brasileiro de Formação e Capacitação. A taxa é de R$ 53,00. O edital prevê isenção na taxa para candidatos inscritos no CadÚnico, para programas sociais do governo federal e para doadores em medula óssea. Ao todo, o processo seletivo oferece 8.238 vagas temporárias, distribuindo em 5 cargos de nível médio, com salários que variam entre R$ 2.128 e R$ 4.008. As oportunidades estão distribuídas por todo o país e abrangem atividades administrativas, operacionais, de supervisão e de suporte tecnológico relacionadas à realização do levantamento. 10 horas e 50 minutos. Voltamos! Voltamos com o finalzinho do nosso Cidade em Foco. Pessoal, a Comissão de Obras da Câmara Municipal realizou, na última sexta-feira, dia 3, uma inspeção, uma diligência na Escola Municipal de Educação Infantil e Ensino Fundamental Alfredo Cristiano Stauberg, localizado no bairro dos Frades, na zona rural de Limeira. Durante a visita, os vereadores dialogaram com famílias de alunos, representantes da Secretaria Municipal de Educação e da Defesa Civil, para analisar as condições estruturais da unidade e debater o plano de transferência dos estudantes proposto pela Prefeitura. A visita foi conduzida pelos vereadores da Comissão de Obras, que é presidida pelo Helder Dotaxi. A unidade de ensino atende 97 alunos matriculados na zona rural, abrangendo o bairro dos Pires e áreas adjacentes, com turmas do primeiro ao quinto ano em uma sala multisseriada. O diretor da escola, Hélio Augusto Gomes de Oliveira, detalhou aos parlamentares as limitações atuais do espaço e as principais demandas de manutenção do local. Veja só, representantes da Secretaria de Educação informaram que o prédio possui um parecer técnico da Secretaria de Planejamento e Urbanismo, indicando a necessidade de demolição da estrutura. o que inviabiliza a execução de reformas com os estudantes no local por razões de segurança. A pasta justificou que o centro em Maús foi identificado pelas equipes como a única alternativa disponível na região para abrigar provisoriamente as turmas durante a execução do serviço. Ou seja, a escola precisa ser demolida, mas antes precisam tirar os alunos de dentro dela, né? Tomara que a escola não caia com os alunos dentro, né? Ah, tá bom, vai. Ó, hoje tem sessão da Câmara. Gente, eu tinha pedido pro presidente da Câmara participar com a gente, mas nós estamos num período eleitoral, né? E a gente tem algumas limitações com relação a esse período. Então, eu digo o seguinte, são quatro projetos de lei que serão votados hoje na Câmara Municipal, tá? Entre os destaques está a proposta que cria uma campanha permanente de combate, isso aqui é importante, hein? De combate à importunação sexual e de proteção às vítimas em academias e outros estabelecimentos voltados à prática de atividades físicas. Aliás, dona Joyce, a senhora é uma pessoa que frequenta academia?
2: Não.
1: Não porque não gosta, porque não tem tempo, porque não tem dinheiro?
2: Porque eu não tenho tempo e eu também não sou muito fã.
1: Ah, você não gosta muito?
2: Não.
1: Ah, entendi. Não, porque assim...
2: Deveria sim, mas não.
1: Não, mas essa questão de assédio e importunação sexual é uma coisa que a gente precisa discutir e aqui
2: sim, com certeza.
1: Ninguém melhor do que o nosso lado feminino do programa, que é o lado de lá da mesa, a Joyce, que é quem vive na pele o fato de ser mulher, né? Uhum. E que sofre importunação sexual. Não sei se ela sofre, mas as mulheres, via de regra, sofrem essas importunações sexuais. Agora, tem gente folgada, né?
2: Tem.
1: Tem de gente folgada, né? Você já foi vítima? Você coloca
2: já,
1: na imagem
2: sim.
1: aí, faz favor. Você já foi vítima, sim. assim, de ter que chegar e falar, ô, camaradinha?
2: Sim.
1: É mesmo?
2: Sim.
1: Conta?
2: É...
1: Pode contar ou não?
2: É que,
1: não precisa exemplo, citar é que, nome, não precisa citar nada, é só...
2: Citar nome.
1: O que, que aconteceu?
2: É que,
1: o cara
2: no caso
1: quis
2: das mulheres,
1: encoxar.
2: Mulheres que trabalham no meio masculino, muitas vezes essa importunação, ela não vai ser uma situação dessa de te encoxar, por exemplo.
1: Mas vai ser velada.
2: Mas, vai ser mais velada, vai ser um cara que ele vai passar a mão assim, tipo, ai, foi um acidente. E não foi, você sabe que não foi, mas como você vai provar para outras pessoas que não foi? Então, tem coisas que são muito, muito sutis, na verdade, mas que está ali no dia a dia.
1: Sim. Eu tenho uma história que eu tenho um cidadão que trabalhou comigo, e não há problema.

0: falei assim, você imagina o que a mulher deve sofrer? E eu sou homem. E eu tava sendo acariciado por um outro homem que me conhece, é meu amigo. Né? Depois disso ele parou, porque a gente conversou e tá tudo certo, vida que segue. Mas ele é meu amigo. E eu tava me sentindo incomodado com esse... Toda vez que esse cara passa perto de mim, ele passa a mão na minha barriga. Você imagina a mulher que tá no ponto de ônibus e vem um cara e passa a mão, né? Dá um escorão no peito, no bumbum, na coxa. Gente em ponto de ônibus que vai e encoxa. Gente em academia que a mulher tá com uma roupa talvez um pouco mais apertada, né? Porque é academia, gente. Você não vai na praia. Você não vai na praia de terno, correto? Aí o cara fica olhando, quer encoxar, quer... Eu falo, meu Deus do céu, se eu me sentir incomodado com um homem passando a mão na minha barriga, um cara conhecido meu, e que eu sabia que era brincadeira, eu já me senti incomodado, eu fico imaginando como é que a mulher se sente. Eu tive esse gostinho, porque eu sei que deve ser muito mais grave do que eu senti, mas eu já me senti incomodado.
1: Você imagina dessa mulher, questão, né? Do toque também, tem a parte da importunação, que ela vem das coisas que são ditas. E acontece, às vezes, em ambiente de trabalho.
0: Também
1: tem gente
0: que
1: se sente confortável o suficiente para dizer coisas que são completamente impróprias pro ambiente de trabalho.
0: Também tem isso. Né? E outra coisa, eu sou homem, né, gente? Se qualquer coisa, a gente resolve no tapa, né? E tá tudo bem. Sim. Essa questão de dizer para homem, entre homem, a gente tem muito essas brincadeiras. Os caras, os cuecas aí vão concordar comigo. A gente tem muito essas brincadeiras, né? Brincadeira de quinta série, mas é coisa de homem. Agora, eu não brinco com uma mulher como eu brinco com um homem. Eu não tenho, sim, esse costume. As coisas que eu falo, por exemplo, pro meu padrinho, que eu falo pro Gabriel, que falo pro Marquinhos, são... Eu não falo pra uma mulher as coisas que eu... Né? Na questão de brincadeira. Agora, imagina um desconhecido no ponto de ônibus ou no ônibus. Teve um dia que uma pessoa chegou pra mim e falou assim, eu queria matar esse filho da...
1: Porque tava no ônibus. Eu estava num lugar e tinha um cara desconhecido, que eu nunca vi ele na vida. Eu senti alguém passando a mão no meu cabelo, eu olhei e era ele. Ele se sentiu confortável pra
0: mim. Em passar a mão no seu cabelo. Tá bom, né? Não, tem gente.
1: Em ambiente público, com todas as pessoas olhando.
0: Tem gente idiota, né? E, mulher, por favor, denuncie, tá?
1: Denuncie. Sim, é importante.
0: Essa semana, algumas semanas atrás, eu tava no centro da cidade e eu vi duas meninas. Claramente elas eram um par, né? Elas formavam um casal, um afetivo. E tinha uma que tava com o trejeito um pouco mais masculinizado, digamos assim, tá? Pra não ofender ninguém. E que ela tava meio que segurando a... Sabe quando você percebe que a pessoa tá desconfortável e ela tava meio que segurando assim, abraçando? Eu só fiquei olhando, eram duas mulheres. Eu só fiquei olhando. Aí uma tentava abraçar, a outra tava retraída e tal... Eu fiquei olhando, passei, olhei, andei mais um pouco, dei uma olhada para trás. Aí cheguei onde eu ia, fiquei parado na porta onde eu ia olhando para elas. A menina que estava sendo agarrada estava me vendo. Eu falei, qualquer coisa que ela fizer ali, qualquer sinal que ela fizer ali, a gente vai para cima. Eu vou chegar e questionar. Escuta, tá acontecendo alguma coisa? Com toda a educação, evidentemente, não vou chegar metendo pé em todo mundo também. Mas vamos conversar? Vem cá, o que está acontecendo, né? Então, por favor, mulheres, se sintam confortáveis em denunciar. E atenção, cuecada de plantão. Atenção, cuecada de plantão. Tem que defender sim, viu? Defender não é no sentido de pegar o cara e matar. Pega a mulher pelo braço e afasta a mulher. Se ela estiver se sentindo acuada, pega a mulher pelo braço. Vem cá, vamos conversar aqui e afasta. Chama uma outra mulher, deixa ela protegida. E aí você se resolve com o cara e fala, o que está acontecendo? Vai conversar com o cara. É necessário que a gente defenda as mulheres com relação a essa questão da importunação sexual. Nesse caso aqui, o vereador está querendo proteger as mulheres em academias e outros estabelecimentos que têm a prática esportiva. Dica.
1: Primeiro ponto é só um lembrete de que a importunação sexual, ela também acontece às vezes com os homens da comunidade LGBT. Então, tem homens que também acabam importunando outros. E a regra é a mesma, gente. Não pode. Simplesmente não pode. A segunda, como você falou, é sobre entrar no meio mesmo e defender. Muitas vezes, só a presença do homem de chegar e falar, tá acontecendo alguma coisa aqui? Isso já corta ali,
0: sim,
1: muitas dessas situações.

0: ciclo de
1: então,
0: violência.
1: Então, é importante, né? Só de você chegar e perguntar, o que está acontecendo? Você precisa de ajuda? Muitas vezes você pode estar salvando alguém.
0: É. Não, e é chegar e falar assim, ô moça, tá tudo bem? Posso te ajudar em alguma coisa? Nem olha pro cara, fala com ela.
1: Sim, já inibe, né? Ação.
0: Fala
1: já.
0: Com a vítima. A vítima, ela vai te dar sinal. E ela dando algum sinal, você chega e fala, ah, então vem aqui, vamos conversar aqui, vem cá. E afasta ela. Não é querer bater no cara, não é querer segurar, só afasta, cessa a agressão. E aí, dependendo do que for, aí você chama a polícia, chama a guarda, porque isso é crime. E a pessoa tem que ser presa. Se ela estiver batendo numa mulher em público, ela tem, aliás, em público, em qualquer outro lugar, ela tem que ser presa. Então, afasta a vítima, cessa a agressão e depois resolve o que faz. Mas é importante que... Porque tem muito homem que vê e fica olhando. Ah, eu não vou me meter, não. Em briga de marido e mulher, não se mete a colher? Se mete, sim.
1: Já foi esse tempo.
0: Se mete, sim. Se mete, sim. Para proteger uma mulher, se mete, sim. Bom, além disso, tem outro item na pauta que autoriza a utilização do Horto Florestal para a realização de atividades de camping. E um projeto de autoria da Prefeitura que promove a alteração no Estatuto do Magistério. Isso é mais coisa técnica, tá? Além das votações, os vereadores também vão apresentar e discutir requerimentos durante o expediente, que começa às 5 horas da tarde de hoje, lá na Clarindo Peixoto de Oliveira, número 280, no Jardim Maria Buxo Modenês, sede provisória da Câmara. Você pode assistir pelo YouTube da Câmara Municipal a sessão, que é para começar às 5. Sempre começa às 6, mas é para começar às 5 horas da tarde. Certo? 11 e 2. Acho que tá na hora de ir embora, né, dona Joyce?
1: Acho que sim.
0: Dona, olha, Gerardinho já tá lá, o Bueno já tá lá, Priscila Grau também já tá lá, tá todo mundo pronto para o Polêmica, que tá chegando na sequência da programação. Falamos mais que o Homem da Cobra hoje, pelo amor
1: Você
0: de
1: fala,
0: Deus.
1: Hein?
0: Eu falo, né? Eu falo, né? Tá bom. Tá chegando Polêmica, eu volto amanhã, 6 da manhã, com um Bom Dia Melhor, com o Ivan Schutzer, e às 10 horas tem Cidade em Foco. A todos uma excelente segunda-feira. E respira mais um pouquinho mais tranquilo, porque quinta-feira é feriado. Tchau, gente.

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0: Bom dia, Limeira. Bom dia toda a nossa região. Ei, Priscila, lá a hora que começou. Vai vendo aí, ó. Cada coisa. Bom dia para você que está aí conosco. Bom dia para você que vai enfrentar mais uma semana. Que seja abençoada, né? Uma semana abençoada para mim, para você, para todos nós. Uma semana que vai ser já curta, porque quinta-feira é feriado aqui no estado de São Paulo. Mas vamos tocar o programa aqui, levando a informação depois de uma chapaletada lá do Brasil. Acabou, hein? Acabou. Agora é trabalho em cima de trabalho. Vamos concentrar agora no foco político, que é isso que vai acontecer. Acabou a Copa do Mundo. Agora é só assistir aí os outros times aí, as seleções aí que estão jogando. Mas para o Brasil é fim de carreira. Geraldinho Davi, bom dia.
1: Bom dia, Bueno. Eu vou te falar, Bueno. Segunda-feira brava, hein? Gente, vamos trabalhar dobrado, viu? Segunda-feira brava. Olha, é a pior seleção que eu já vi várias seleções. Eu já vi umas 10 Copas do Mundo. É a pior seleção que eu vi jogar na minha vida. De todas que eu assisti, essa é a pior.
0: Olha só.
1: Aquilo que nós estávamos comentando aqui, eu acho que esses jogadores foram passear, levaram família, levaram a mulher, levaram filho. Acabava o jogo e ia para o hotel ficar com a família. Mas... para com isso, pô. Cadê a concentração? A Joyce lembrou uma coisa, Olimpíadas. A pessoa trabalha 4 anos para mostrar o seu trabalho em 1 minuto. E não leva familiares, não, porque sabe que tem que ter concentração total. Essa é a pior seleção. Eu consegui assistir o primeiro tempo. Também ganhar do Haiti. Passou um sufoco com o Marrocos, desgraçado. Chegou no... como chama lá o cara?
2: Ah, eu falo que é o Highlander.
0: Fala bom dia pra
1: ela. Bom dia, Priscila, me desculpa. Não, a decepção é tanta,
2: bom
1: Priscila.
2: Dia.
1: Oh, meu Deus do céu. A decepção foi tanta.
2: Bom dia. Mas eu acho que eu tava adivinhando, porque eu acabei ganhando bolão lá em casa. Na realidade, eu fiz dois, né?
1: Dois.
2: Eu fiz um a favor do Brasil e outro da Noruega. Eu ganhei.
1: Então... como que você fez o bolão? Conta aí pra nós.
0: A senhora, como uma boa patriota...
2: Mas uma coisa, uma
0: sendo
2: coisa...
0: tá contra o Brasil.
2: Não sou contra o Brasil. Eu sou contra essa papagaiada que eles fazem lá. É isso que eu sou contra. Eu sou contra um país inteiro ter que parar, porque ontem eu tive a capacidade de passar na humanitária, porque eu assisti o primeiro tempo na casa da minha mãe, e depois eu vim para casa assistir o segundo tempo. Eu passei na humanitária, não tinha uma alma viva, passei nos postinhos, não tinha uma alma viva. Eu acho isso um absurdo. Quer dizer, o povo não fica doente na hora do jogo? Sabe, na rua, Geraldo, não tinha uma alma viva na rua. Não tinha. Então, quer dizer, eu acho... Gente, pelo amor de Deus, é o meu ponto de vista.
0: O que
2: Brasil
0: acontece,
2: parar inteiro por conta de um jogo... Ah, vocês me desculpem.
1: E 60 mil pessoas, mais de 60 mil, eu não sei quanto que é o estádio, cantou o hino nacional lindamente.
2: Lindo, maravilhoso.
1: Maravilhoso.
2: Mas é engraçado, porque na hora de você ir pra rua pra tirar um governo que tá fazendo tudo errado, ninguém sai. Aí na hora de parar o Brasil por causa de um jogo, todo mundo para. Essa é a minha revolta. Sabe, e o pessoal ainda fica reclamando, porque aquilo.
1: Não reclamam.
2: Sabe, então é o meu ponto de vista. É legal a Copa, é legal, eu acho que vale a pena, é uma luta ali pra todo mundo. Primeiro, altos ganhos dentro da Copa.
1: Muito.
2: Valores exorbitantes. Esses valores poderiam ser revertidos aqui pro nosso país tranquilamente. Sabe, segundo ponto, tudo separado por conta de um jogo. Tá errado. Não é certo. Terceiro ponto, por que todo mundo para no jogo e não para na hora de falar, Brasil, vamos subir, vamos votar direito, vamos... Então, assim, desculpa, mas tá tudo errado. E o problema não é o governo, é o povo. Eu já cheguei a essa conclusão.
0: Mas, olha, eu tenho entendimento que desde lá de trás, lá, quando soltaram Barrabás, que já era...
1: Mas você tá indo muito embaixo, mil anos atrás.
0: Você volta lá atrás, volta lá atrás. O povo gosta do errado.
2: Eu não consigo entender isso,
0: sabe?
2: Zé.
0: Infelizmente, não é assim, né? Dentro da democracia vence a maioria. Aquilo lá foi uma eleição lá atrás. Abaixa só um pouquinho aí, Geraldo. Aquela época lá, na época de Jesus, foi uma eleição. E a eleição, o povo preferiu aquilo que era o mais porcaria. Aquilo que não valia nada. E aqui, a gente colocando nos dias de hoje, é assim que funciona.
2: O que está acontecendo? A mesma coisa.
0: Sabe? Você coloca pessoas inteligentes, pessoas com um know-how aí político para poder falar tudo que pode ser feito para a população e a população acaba escolhendo errado. Isso aí, não estou... Sabe, não estou generalizando, mas colocando que as pessoas dentro da democracia escolhem aquilo que é a maior quantidade, aí acaba sendo generalizado. Infelizmente, isso daí já vem desde lá de trás.
1: E também nós temos uma das maiores emissoras desse país, onde ela faz um lobby em cima de esporte, né? Porque ela ganha muito dinheiro com isso. Né? Não vou citar o nome aqui, mas ela faz um lobby desgraçado em cima da seleção, uma porcaria de seleção, uma porcaria, jogadores que nem no país joga, não conhecem, parece que eles não conhecem a nossa realidade.
2: Ontem colocaram um comentário, né? Eu até dei risada, que antigamente as outras seleções tinham medo de jogar com o Brasil.
1: Tinham.
2: Hoje eles dão risada, né?
1: Dão risada do país.
2: Hoje eles dão risada, né? Eu acho que por uma série de consequências aí, né? Tanto politicamente, economicamente, na parte dos esportes.
1: Nós viramos chacota. Porque os jogadores antigamente, saía da várzea, saía do terrão, eram jogadores do Brasil. Hoje não, o cara com 15 anos já vai para a Europa. Aí chega lá, vem com esse esquema europeu para cá. Nós sabemos driblar, nós sabemos dar chapéu, lençol, caneta. É futebol arte. Aí chega lá, vem aquela porcaria de futebol que nós vimos ontem. Também ganhamos do Haiti. Coitado. Nem no país dele não treinaram, porque está numa guerra civil que ninguém consegue entrar naquele país. Né? Passamos um sufoco desgraçado com o Marrocos. Entramos na rodinha. É uma seleção vergonhosa.
0: Para você participar conosco, você participa através do 34044000. Manda para mim aqui a sua mensagem pelo WhatsApp ou pelo nosso YouTube. Você também participa aqui. Participe conosco aqui. O que, que você achou do jogo do Brasil? O que, que você achou aí, né? Praticamente não. Já estamos fora. Mas para você, como que vai ser agora? O que, que você pensa? Eu penso que... Olha só para você ver.
2: Vamos trabalhar.
0: Não, olha só para você ver. Olha só para você ver como que é a situação errada, principalmente dentro da CBF. Aquele treinador lá, o Ancelotti, lá... Está lá.
1: Você viu o salário dele?
0: Um dos maiores salários de treinadores do mundo. Aí já pega, já faz um contrato. Renovação de contrato. Nem terminou a Copa, já fez uma renovação de contrato.
1: Até 2030.
0: Isso daí é desmoralizar os técnicos do Brasil. Essa que é a verdade. É desmoralizar.
2: Mas você achou que ele foi ruim? Você achou que ele foi um técnico ruim?
0: Olha, em comparação, pra mim, eu acho que quem joga são os jogadores.
2: Porque os últimos três, quatro técnicos também não fizeram muita coisa boa, não.
0: Mas ele nunca ia fazer milagre, Priscila. Ele nunca ia fazer.
1: Quem escala ali na realidade é aquela que põe o slogan dela na camisinha lá. Ou você assina com a gente, faz propaganda com nós, senão você não entra na seleção.
0: Um abraço aqui para a Rosiane do Jardim Entendeu? Do Lago aqui, tá mandando um grande abraço para todos nós aqui. A Kátia Benazzi aqui, ela está falando aqui que a Priscila fala sempre a real. Está aqui, ó, com a bandeira da seleção brasileira aqui. Ó.
2: Ai, Jesus.
0: E falou que agora o Geraldinho tá começando a falar tudo. Tá falando tudo. Agora chega, ela falou.
2: Mas não tá certo, Kátia? É assim, infelizmente, a realidade do nosso Brasil é essa hoje. Ou a gente se volta, ou volta os nossos esforços aqui para dentro, ou então a gente tá danado. Infelizmente. Agora, também fazer o gol em cima daquele estrambolho lá, Jesus amado, hein? O goleiro da Noruega pegou cada bola também, que eu vou falar, hein?
0: Olha só, mas olha só para você ver, ó. Brasil tem a menor posse de bola em Copas desde 1966. A seleção registrou 34% de posse em bola contra a Noruega.
1: Eu vi essa porcentagem. Dizer, quando eu vi, eu desliguei a televisão.
0: Sabe, infelizmente, é o pessoal que ganha milhões para todo o Brasil ficar ali assistindo. Como você falou, parou.
2: Parou.
0: Até o mais doente estava em casa esperando para depois voltar no hospital.
2: Para ir para o hospital.
0: Né? Por quê? Parou. Porque o povo gosta. O povo vive essa paixão nacional pela seleção. E não é representada do jeito que deveria ser representada. O povo já sofre, já ganha já um salário mínimo, a maioria, você que tá aí, né? De repente foi lá, comprou lá um quilinho de carne, que já é caro, né? Ou comprou lá
1: uma camisa,
0: uma carninha de porco, comprou uma camisa, comprou uma cervejinha, comprou sua guaraná, fez aquele churrasquinho. O povo vive assim. É assim. Agora, infelizmente...
2: O povo ainda tem esperança, né?
0: Mas, ô Priscila, mas o povo já é sofrido. Se o povo não tem uma mínima esperança em alguma coisa, que é principalmente futebol, na política ela não tem.
2: Não. Ah, aliás, aonde ela tem? Na saúde ela tem?
0: Ela não tem na saúde.
2: Na segurança ela tem? Na
0: nenhuma.
2: Educação ela tem?
0: Pois é.
1: Não tem lugar nenhum.
2: Não tem lugar. No esporte ela tem? Basta você ver os esportes olímpicos. Vamos sair da Copa e vamos entrar nos esportes olímpicos. É, que ele é muito menos valorizado
1: do
2: que a Copa.
1: Não tem incentivo.
2: Sendo que a quantidade de atletas que saem aqui do Brasil, ela é quantas vezes maior, gente? Na Olimpíada? Olha a quantidade de esportes que a gente tem que poderia ser bem mais valorizado e não, e paga-se só pro futebol. Tá errado. Esses jogadores recebendo milhões, bilhões. Tá errado, gente. Pra bater uma bolinha e jogar, independente de patrocínio e tudo mais. Então você fala assim, ai, porque a Priscila tá errada, a Priscila fala que ganha. Ganha-se muito.
1: Ganha-se
2: muito. Por que
1: não
2: valoriza esse pessoal do judô, esse pessoal aqui do vôlei, o pessoal do basquete?
0: Futebol feminino.
2: Futebol feminino.
1: O salário é isso aqui, ó.
2: Quando tem salário. Aí você vai falar o quê? O que você vai falar pra mim? Tá tudo errado.
0: Na verdade, é vergonhoso.
2: É vergonhoso, gente.
1: E freta um avião ainda pra trazer a cacambada ainda. Devia deixar no avião.
2: Vivina
1: na classe econômica.
0: Esse pessoal vive um mundo...
2: É uma outra realidade.
0: Que é uma outra realidade. Totalmente fora da realidade daquilo que nós aqui vivemos. Olha aqui, eu tô num site aqui, no Poder 360. Sabe o que tem na maior capa do site?
1: É.
0: 15 milhões de famílias ganharão acesso ao melhor gás de cozinha do mundo. Sabe? Isso daqui é mostrar que esse nosso país é um país miserável. Sabe? Essa que é a realidade.
2: É isso que eu não
0: consigo. Aí você vê dentro do jogo de futebol, vê lá dentro dessas seleções, principalmente da seleção brasileira, que nós somos brasileiros e estamos falando daqui, o cara ganha milhões. Um professor ganha uma miséria.
1: Ó! Oh. Isso, uma merreca!
0: Você entendeu? Estamos falando de professor. O policial que está ali, como você
1: outra
0: falou,
1: merreca. Na
0: segurança, não ganha nada e depois ainda não sabe se volta para casa.
2: Uma enfermeira.
0: Uma enfermeira tem que trabalhar 12 ou 24 horas. A coitada fica aloprada.
2: Às vezes trabalha 12 por
0: sabe, 36
2: e ainda
0: trabalha.
2: Em dois empregos, né?
1: Não consegue
0: dois empregos.
2: Em dois empregos.
0: Dois empregos.
2: Então, é isso
0: sabe,
2: aí, gente.
0: Fazendo da
2: aí
0: vida...
2: Aí você vem falar para mim que tá certo? Ah...
0: E aí você, vê, aí você vê a propaganda, 15 milhões de famílias ganharão acesso, ainda coloca ainda, hein? Ao melhor gás de cozinha do mundo. O que é isso? Aonde a gente tá parando? Olha só pra você ver como que é, como que as balanças são diferentes. Aonde deveria ter era acesso pra cada um, pra Dona Maria, que foi falada que o filho dela ia trabalhar na Microsoft, ele poder realmente trabalhar numa Microsoft. Mas não tem essas condições. Não tem esse acesso, sabe? Nós estamos falando de uma FATEC que vai ser aberta aqui em Limeira, aqui, mas no estado de São Paulo, ó, há anos tem FATEC. É uma vergonha pro governo do estado querer falar que tá colocando uma FATEC agora aqui na cidade
1: no
0: de Limeira.
1: No ano eleitoral ainda.
0: No ano eleitoral.
1: No ano eleitoral.
0: Essa que é a realidade. Agradecemos, o prefeito correu, já tinha já... desde lá de governos anteriores a corrida para vir para ter a FATEC aqui em Limeira, legal, mas agora fica aí uma propaganda desnecessária, falando tanto da FATEC, mas vai vir ainda em 2027, vai vir ainda só o ano que vem, mas durante a campanha o governo vai ficar falando, eu volto a falar, é situações do governo do estado, tem nada a ver aqui com Limeira que tá trazendo agora de uma cidade que deu mais de 70% de votos e não é lembrada. Eu acho que é isso que a população tem que começar a analisar, gente. É
1: uma
0: isso que a população
1: passarela tem que começar. Que talvez ainda não saia, porque já, hora que começar a campanha política, vão parar a obra. Lá no como chama lá? Na balsa também?
0: Estrada da balsa.
1: Então tá tudo...
0: Sabe, são várias as situações que a população ela é muito ludibriada.
2: Precisa a gente ir tão longe? Esquece passarela, esquece balsa, que tá lá, não tá? Uhum. Ainda tem gente que entra, tá ruim, mas ainda... E a nossa saúde? E a nossa educação? Vocês não viram agora eu não lembro, eu não vou lembrar se foi em Santa Catarina, no Piauí, que aquele aluno colocou vidro na garrafa da professora.
1: Que tristeza.
2: Ô, gente, aonde nós vamos parar? Onde nós vamos parar?
1: Ela teve que pedir licença.
2: Ela pediu uma licença porque ela falou, eu não aguento mais. Eu não vou abandonar a minha profissão porque eu amo. Mas não dá. Aí veio uma sequência de professores falando, independente de partido, gente. Independente de partido não. Aqui. Recebeu o que recebem? A má educação dessas crianças dentro da escola, porque hoje, na minha época, meu pai chegava lá e falava assim, você fez. Eu tomava um couro danado, porque eu era obrigado a respeitar o professor dentro da sala de aula.
0: Olha só quem que está falando aqui, o Aurélio. Grande abraço, Aurélio. O Aurélio está falando. O Aurélio, eu acho que está criando até pena, não é mais pelo no corpo, porque ele falou para mim que comprou 6 quilos de tulipa.
2: Caramba, Aurélio!
0: Pra fazer um churrasco, tá vendo?
1: Vou trazer um pouco pra cá, Aurélio!
0: Tá doido? A Simone Proença aqui, bom dia! Olha o que ela está falando aqui, ó. Você tá dando valor para o futebol? Se o povo brasileiro se unisse para mudar as coisas...
2: É, o que eu disse.
1: Nesse país...
0: Como se une para torcer, muitas coisas mudaria. Os jogadores vão continuar ganhando e não tão...
2: Nem aí.
0: É uma realidade, é verdade. É verdade. Se a população... fosse nas ruas, fosse nas câmaras municipais, fosse, né, dentro de várias campanhas que tem aí, né, que são conselhos, mas não vai. Deixa os outros acabando governando e aí acaba não fazendo o que deveria fazer. E aí torce...
2: E ninguém tem consequência daquilo que faz, né, Zé? O pessoal tá usando e abusando do poder e ninguém tem consequência.
1: Já pensou se as eleições agora que vai vir aqui, eles fizessem o que fez com a seleção, em vez de ficar dentro de casa, fossem todos para a rua votar, mas votar correto, votar nas pessoas certas, os deputados, senadores, que representam muito mais que um presidente da república.
0: Realmente.
1: Você entendeu?
2: E aí? Alguém vai? Na época agora do 8 de janeiro, vou falar porque... Na época do 8 de janeiro, enquanto muitos estavam lá em Brasília, lutando lá, né? Ou aqui no QG, ou a gente se movimentando, tinha muita gente que estava fazendo churrasco. E hoje é essa mesma pessoa que vem até mim e vem reclamar. E eu pergunto, você estava lá? Você não estava. Por que você não estava? Você preferiu ficar no sofá da sua casa. Você preferiu não ficar fazendo nada. Você preferiu deixar os outros fazerem por você. Foi isso que você preferiu. Então não reclame agora.
0: Olha...
2: Tem direito de reclamar quem estava lá. Eu posso. E pronto.
0: E a mulher tá brava, hein?
2: Ah, não, que isso.
1: Não, e as eleições...
0: Olha aqui o Chico Pereira aqui, Geraldinho. O Chico Pereira tá falando aqui, ó. Infelizmente, os altos salários acabam com os clubes. Pra mim, deveria ter um teto salarial de, no máximo, 50 mil reais.
2: Nossa, 50 mil
0: ainda,
2: Chico?
0: Eu concordo com ele. Não, 50 mil tá bom.
2: Caramba!
0: É, ainda é bastante, né?
2: Se pagasse isso com o professor, eu acho que tudo bem.
0: Se você olhar pra um médico que fica 24

0: verificou nada. Eu falei para ele, meu amigo, eu falo tanto com vocês, eu falo tão bem de vocês no ar. Eu falei para ele, eu sou de imprensa, falo tão bem de vocês, eu só estou aguardando a pessoa sair. Sabe o que ele pôs ainda na multa? Me ameaçou dizendo que era de imprensa.
1: Ah lá.
0: Vem na multa escrito isso.
1: Ah lá, tá vendo?
2: Você tá brincando.
0: Veio escrito isso.
2: Ai,
0: na
2: gente,
0: multa.
2: Tá tudo aí,
0: paguei a multa, me dei mal. Falei, agora eu não revelo mais. Se eu tiver que sentar o sarrafo, primeiro eu sei.
1: Olha aqui a Simone Proença que ele está falando. Tá brava a Simone aqui. Ela está falando que é bem feito que perdeu. É, Simone.
2: Concordo, Simone. Tô junto com você dessa vez, viu?
1: É, pois é. Olha aqui
2: contigo.
1: Também, aqui, ó, a Laura aqui está falando aqui. Ó, bom dia, amigos. Lembrando que a partir do ano que vem, as férias escolares do ano que vem será de um mês em dia de duas semanas, né? Por quê? Vai ter a Copa do Mundo Feminina. Vai ter a Copa do Mundo. Vai ter a Copa do Mundo. Isso aí é verdade mesmo. Ter a Copa do Mundo Feminina.
2: São só duas semanas de férias?
1: Então, me parece que é só duas semanas de férias, um
2: hoje
1: mês
2: em
1: de
2: dia,
1: julho.
2: É duas semanas.
1: E agora vai ser um mês.
2: E agora vai ser
1: vai
2: um
1: parar
2: mês.
1: Um mês devido à Copa do Mundo.
2: O que a mãe vai fazer? Se ela tem que trabalhar, o filho tem que ficar na creche, tem que ir
0: pra escola. E quando tem creche também? Falta vaga nas creches, e aí?
2: Como que vai fazer, gente?
0: Poste, como diz na gíria, o poste tá mijando o cachorro, eu já não tô entendendo mais nada.
1: Tá difícil a situação. É? Tá difícil a situação. Olha aqui o Chico Pereira aqui, ó. A profissão que deveria ser mais valorizada deveria ser a profissão de professor, médico, médicos, policiais e coletores de lixo.
2: Sim, concordo.
1: É uma verdade, é uma realidade. A nossa solidariedade também aí para todos os coletores de lixo, porque olha... Tô vendo aqui, ó, na frente da galha aqui, tem lá, tô vendo daqui, ó, os vários lixos que hoje, segunda-feira, passa ali. Aqui de frente também, aqui da Lauro Corrêa, aqui, um pouquinho pra baixo da rádio, aqui também tem.
2: Também tem.
1: Um condomínio aqui, você viu ali?
0: Tem
1: um
0: uma
1: caminhão
0: quantidade
1: ali,
0: de lixo.
1: Vai levar praticamente ali, vai encher o caminhão.
0: Vai.
1: Já pensou se esse pessoal para de trabalhar durante
0: uma
1: 15
0: semana.
1: Dias, uma semana?
2: Deixa, eu quero
1: né?
2: ver.
1: E
2: quero
1: ninguém
2: ver
1: dá valor.
2: O que o povo vai fazer?
1: Sabe?
2: Vamos começar a fazer compostagem, separar... Gente, é tão fácil parar um lixo reciclável. É tão facinho. Separa. Tem tanto... Ó, o pessoal aqui
1: mas,
2: embaixo
1: não, mas
2: mesmo.
1: Você tá certo. Eu tô falando, mas não dá pra separar o papel higiênico, que ele não,
2: não
1: é reciclável, né? Eu tô falando
2: não, mas...
1: do lixeiro parado, do coletor de lixo
2: vamos
1: parado.
2: Vamos ter que fazer compostagem.
1: Ah, mas o que precisa é
2: né?
1: mesmo.
2: Ah, e o povo, quem sabe o povo não aprende.
1: Sabe?
2: Tomar uma invertida
0: gente,
2: no meio.
0: Gente, papel higiênico, eu vou falar uma coisa aqui.
2: Tá
0: que
2: caro,
0: ninguém,
2: não?
0: O pessoal, além de caro, eu jogo papel higiênico no vaso do descarga.
2: É, lá em casa nós também fazemos isso.
0: Isso é um hábito que eu aprendi de criança. Mas muita gente me critica porque eu faço isso.
2: Você sabe que isso é verdade.
0: É mais higiênico. É muito
2: além
0: mais
2: higiênico. Além de ser mais higiênico, o único problema disso é o entupimento da rede na sua casa. Porque normalmente coloca-se um cano menor.
0: Menor. Põe 4 polegadas, 6 polegadas.
2: Se o pessoal começar a colocar um maior, não teria problema.
0: Não
2: igual
0: teria
2: nos
0: problema.
2: Estados Unidos, que é assim,
0: né? Vários países é
2: sim,
0: assim.
2: Vários países são assim.
0: Eu não consigo. Eu falo, gente, eu não consigo pôr um cestinho.
1: É, olha aqui, ó. Mas aqui tá informando aqui. No Brasil não é recomendado jogar papel higiênico.
2: Higiênico
1: no vaso sanitário.
2: Não é recomendado.
1: Os papéis locais costumam ser muito resistentes.
0: É
1: e a infraestrutura,
0: é papel lixo,
1: aí
0: é
1: entra
0: lixo.
1: Isso daí, né?
2: Ah, aí tem uns que Jesus amado, não coitada das mulheres.
1: E a infraestrutura realmente, na maioria das suas vezes, são realmente antigas.
2: É.
1: O que aumenta o risco de entupimento.
2: De entupimento,
0: eu concordo com ele.
2: Isso
0: mas
2: é
0: quando
2: mesmo.
0: Você for fazer sua propriedade nova, põe
2: Faz um cano maior.
0: Um cano maior, você entendeu?
2: Né? Porque ele se dissolve,
0: ele se dissolve na água.
2: É, ele se dissolve.
0: Ele se dissolve
2: e não
0: na
2: precisa
0: água.
2: Comprar um papel tão ruim, não.
0: Papel, aquele parece lixo?
2: Jesus apaga a luz, né?
0: Libe lixo ao mesmo tempo.
2: Agora vocês vêm falando de emprego, né? Eu até salvei aqui na... Aqui no meu Instagram, que eu achei um absurdo. Você viu que eles estão querendo colocar agora cota para presidiário nas empresas?
0: Como assim? Conta essa para mim é novidade.
2: Ai, gente, vamos lá. Deixa eu achar aqui, Geraldinho, que eu vi agora. Aí eu falei, não, eu tenho que falar isso. Vamos ver.
1: Cota?
2: Cota para... coisas interessantes eu pus aqui, até salvei.
1: Olha pra... só, hein? Olha.
2: Cota pra.
1: Mas tem cota pra tudo, né?
0: Ali, se eu não me engano, ali no Sesc? Ali no
2: aqui,
0: Olímpio
2: ó.
0: Lucas.
2: Governo cria cota para presidiários em contratos públicos e gera. Vai lá, peraí, cadê?

0: Olha só,
1: lê aí,
0: Priscila.
1: Que eu tô senhora, sem óculos, até eu botar
0: a
1: o
0: senhora
1: óculos.
0: Já tá perdendo
1: e
0: a noção,
1: aí?
0: Já, hein?
1: É.
0: Mas
1: olha
0: eu
1: aí.
0: Não tô conseguindo.
1: Você também não tá conseguindo?
0: Governo. Aqui tem um negocinho aqui, não tá dando pra mim entender.
1: Eita,
0: aqui, ó.
1: Aperta aí no meio, ó.
0: Ah, tá. Aí. Governo cria cota para presidiários em contratos públicos aí. E gera revolta nacional. É, pois é.
1: Que legal, né? Tem que ter 5% de presidiários na sua empresa, senão você vai tomar uma multa.
0: Olha, Priscila, mas eu vou falar uma coisa pra você.
2: No Sesc, ali, antes que o Zé...
0: Ali no Sesc, onde está sendo feito o Sesc?
2: Ali tem.
0: É. Tem um ônibus lá, que é um ônibus, né, geral?
2: É, um ônibus.
0: Um ônibus leva ali, traz o pessoal do CR pra poder fazer o serviço ali.
1: Uhum.
0: Eu acho que é, não, que é válido.
1: Pera. Vamos botar o ponto nos is aqui?
2: Vamos por partes.
1: Você, o CR, os presídios, trazerem esses... Vamos falar igual a polícia, esses meliantes. É. Né? Alguns, lógico. É, trazer para vir trabalhar em determinado lugar com um acompanhamento policial é uma coisa. Eu acho que tudo é válido para eles aprenderem, para não ficarem parados, para gerarem a sua renda. Agora, minha empresa ser obrigado a contratar ex-presidiário para trabalhar na empresa, não.
0: Não, aí eu concordo
1: não.
0: com você.
1: Aí não. Não. Você não. Fazer uma ressocialização, a pessoa estando presa, é uma coisa. Agora, eu ser obrigado a colocar esse... Eu já tive no meu estabelecimento um presidiário. Ele tinha acabado de sair da prisão, eu dei a chance... Pois ele me roubou e ainda entrou com uma ação contra mim. Então, quer dizer, você me perdoe, eu não faço. Eu não faço.
2: Acho que ser obrigado, não, mas nesse caso do CR...
1: A pessoa não sei.
2: Eu não vejo policiais lá. Incrível que pareça, eu não vejo policiais.
1: Então.
2: Eles descem, porque são pessoas que já estão dali, né? Onde o Robinho, que é ex-jogador do Santos, se encontra. Eu acho que as pessoas que estão ali realmente
0: Será
2: merecem.
0: Que o Robinho fez um churrasco lá para tudo? Acho que não. É onde?
2: Não, até o filho dele trocou o nome. O filho dele era Robinho Júnior. Né? Júnior, agora não. Tirou o Robinho. E pô, só, quer que chame ele só de Júnior. Acho que tá pesando muito a camisa, né?
0: Pois
2: o nome do pai.
0: Pois é. Né? Mas eu acho que é uma boa. Eu fui uma vez na cidade de Praia Grande e a cidade, praticamente na avenida inteira lá, mas tinha, hein? Tinha.
1: Os presos fazendo, preso, né?
0: Limpando as galerias. Sabe? Limpando as beiradas.
2: Eu acho correto. Tem que dar oportunidade.
0: Sabe? Dando oportunidade pro pessoal trabalhar.
2: Não obrigatório, como a Priscila falou.
1: Não, obrigatório não.
0: Obrigatório, eu acho que nada tem que ser.
1: Tem que ser opcional.
0: Né?
1: Poxa.
2: Porque, Priscila, você tá falando, ontem eu tava vendo uma matéria que, se eu não me engano, a cidade mais violenta que tá hoje são a Baixada Santista.
1: Sim.
2: Toda a região começa, vai até divisa com o Rio. A cidade mais violenta do estado de São Paulo, estou falando do estado de São
1: Sim,
2: Paulo,
1: é
2: está sendo a Baixada Santista. Ali no, as praias, tudo violenta.
1: É verdade.
2: Onde está sendo mais violenta.
1: E não é mentira.
2: E em volta de São Paulo, Osasco, Guarulhos, Cajamar, também está num estado de calamidade, de violência.
1: É mais fácil, né? Porque você rouba, você... Né? Ou você rouba, ou sei lá, faz o que você quiser. Não tem justiça.
0: Olha aqui,
1: a justiça solta.
0: A Adriana está falando aqui, ó. Bom dia, amigos. Só para descontrair, a única coisa boa que aconteceu nessa seleção foi ver o Endrick só faltando arrancar os cabelos do Vini Júnior. Brasil se vingando ali. É, pois é, né? Quase pô, aquela peruca do cara lá.
1: Sem comentar.
2: E o Vini, todo mundo achava que era um cara, um craque, bola de ouro. Não, o Vini é um bom jogador, mas não é craque.
0: Mas se não fosse ele, o Brasil já tinha.
2: Já tínhamos ido embora.
0: Pois é.
1: Agora, perder aquele pênalti.
0: Pois é, infelizmente,
2: será que o jogador não sabe que o goleiro, como é que ele lê leitura? E tem leitura corporal, eles têm essa leitura. O jogador falou, olha, vou bater no seu lado esquerdo. A leitura corporal, o goleiro, ele a vida dele é aquilo. Então ele tem que ler para onde o cara vai jogar.
1: Ele leu.
0: Olha só, com um contrato de 4 anos, Ancelotti receberá 237 milhões até a Copa de 2030.
2: Isso
0: o
2: mesmo.
0: Italiano tem o maior salário entre os técnicos de seleções do mundo e a CBF renovou seu vínculo até maio de 2030.
1: Me explica isso.
2: É $1 milhão, mais de $1 milhão.
1: Me explica isso. Como pode? Como tem para pagar um ser desse e não tem para colocar dentro do Brasil aquilo que a gente tá precisando? Me explica.
2: É correr em cima dessas
1: bets. Me explica.
2: É correr em cima dessas bets. Esse joguinho, essas porcaria de jogo.
0: Que incentiva muitas pessoas a acabar jogando, acabar viciada em jogo. Né?
1: O cara faz empréstimo, né?
0: Faz empréstimo. E aí, o problema é que não é só. Você entra lá, tem aquele tigrinho, tem aquele leão, o tourinho. E aí a pessoa menina.
2: É tourinho.
0: Eu já dei já umas brincadas lá e. Mas,
1: Zé,
0: sabe?
1: Eu nunca fiz isso, não gosto.
0: Sabe, o problema é que você acaba. Como que eu vou te falar? Tem pessoas que acabam ficando alucinadas, porque na hora que ela recebe a primeira moedinha, ela fala, não, eu vou jogar mais.
1: Eu vou jogar mais, por quê?
0: Eu vou jogar mais. Eu vou jogar mais. Nossa. Eu vou jogar mais. Não tem aquela consciência que tem que parar. Eu joguei. Ganhei. A hora que eu joguei e perdi tudo, falei, não jogo mais. porque, pô...
2: É assim que funciona?
0: Ele te dá. Daí depois você acaba perdendo e aí você fala, agora eu vou colocar mais porque eu vou receber tudo de volta que eu vou investir. E aí você não recebe.
2: E outra coisa também, Priscila, a gente fala sempre do jogador, mas a CBF teria que ter uma mudança radical. Quando o Ronaldo quis ser presidente da CBF, sabe quantas federações ele conseguiu? Sabe quanto estado ele conseguiu? 3. De 27, só 3 apoiavam ele. Por quê? As outras 27, todo mundo mama. A verdade é aquilo. Você entendeu? Aí eu não vou citar nome de marcas de esporte, porque quem banca aquele ali são as marcas de esporte que fazem na China, Estados Unidos, na Europa. Você entendeu? Que banca a CBF? Ali só tem...
1: Sem vergonha.
2: Picareta, verdade, claro.
0: Olha aqui o que o Paulo está falando aqui, ó. Bom dia. Aquele velho safado vai chupar muito chiclete nas nossas costas.
1: Vai ter,
0: como masca o chiclete, hein?
1: Meu Deus. Não, no primeiro tempo ele não mascou, vocês viram?
2: Eu não vi, não prestei atenção. Tá com tanta raiva.
1: Não, acho que no segundo ele começou
0: como
1: a ficar.
0: Como que não apareceu
1: ansioso?
0: Uma marca de chiclete ali pra fazer então, propaganda, né?
2: Já aparece, porque ele já fez propaganda da Brahma, né?
1: Então,
2: ele com os jogadores. Era Brahma? Nem sei. Já vou falar o nome.
0: Nós falamos aqui a respeito do Sesc. E na semana passada eu entrevistei o Luiz Galina. Ele que é diretor-geral regional lá do Sesc de São Paulo. E nessa entrevista ele vai falar um pouquinho a respeito desta obra lá do Sesc, que é uma obra grandiosa, uma obra gigante que está sendo feita ali ao lado do Olinda e Luca. E eu queria compartilhar com vocês essa entrevista que eu fiz, que vai falar um pouquinho aí dos avanços desta obra. Tá do jeito aí, Joyce? Coloca aí, vamos ver. É isso aí, estamos voltando aqui agora com o nosso programa aqui. Eu estou aqui com uma entrevista aqui bastante especial. Iremos falar agora aqui com o diretor regional do Sesc São Paulo, o Luiz Galina. Luiz, boa tarde.
3: Boa tarde, tudo bom?
0: Tudo jóia, agradeço muito aí para você poder falar conosco aqui na Melhor FM, aqui para toda a nossa região e para a nossa cidade aqui, a respeito, eu até pedi aí, né, para a gente poder conversar, a respeito dessa importante obra que está acontecendo aqui na nossa cidade de Limeira, referente ao Sesc. Eu queria que você falasse para nós, Luiz, você que é diretor regional do Sesc São Paulo, o que representa a construção do Sesc para Limeira e para toda a região?
3: Bom, em primeiro lugar, boa tarde, Zé Luiz, boa tarde a todos. É uma satisfação muito grande vocês me darem essa oportunidade de comunicar com a população de Limeira e para falar do Sesc. Nós estamos muito entusiasmados com essa obra do Sesc em Limeira. A obra está indo muito bem. Será uma das unidades mais bonitas do interior de São Paulo, mais bonitas do Sesc como um todo, né? É uma unidade que vai ter mais de 30 metros quadrados de área construída e é uma unidade que vai permitir um atendimento bem intenso da população do Limeira, né? Todos os serviços que nós vamos oferecer nessa nossa unidade.
0: Que bacana, que bacana. Que bacana, ô Luiz. E a obra está a todo vapor, né?
3: Está todo vapor. Todo vapor, a construtora que foi contratada por licitação, nós trabalhamos com licitações, a Salver, construtora incorporadora. A obra está indo muito bem, dentro do cronograma. Nós estamos prevendo que no início de 2028 a obra estará pronta. E tudo indica que esse prazo será cumprido.
0: Que legal, que bacana. Ô Luiz, eu gostaria que você falasse também aqui para a nossa cidade, qual será o principal diferencial do Sesc Limeira em relação às demais unidades aqui do interior paulista? Pelo que eu sei, essa já vai ser a maior, né? A maior unidade, né?
3: Olha, estará entre as maiores, né? Essa metragem, ela vai ter 32 mil metros quadrados de área construída. As maiores unidades estão nessa margem de 30 e 35 mil metros quadrados. Mas toda unidade nova, todo projeto novo, pela natural evolução da tecnologia, pela natural evolução do nosso conhecimento, da nossa experiência acumulada, a gente vai incorporando novidades. Então, a novidade, vamos dizer, o que marca esse projeto arquitetônico do Sesc Limeira é a questão da sustentabilidade, né? Soluções para a economia de energia, soluções para a economia de água. Nós teremos, além da utilização de placas solares para aquecimento da água da piscina, da água que é utilizada nos vestiários, e além dessas placas solares, nós teremos uma pequena usina de energia fotovoltaica.
0: Olha só!
3: E que vai representar 8%, mais ou menos, do consumo de energia que essa unidade tem. Então, isso é uma novidade importante, né, dessa pequena usina de energia fotovoltaica. E o que diferencia também Limeira, não que a gente só tenha isso em Limeira, a gente tem também em Marília, que a gente está construindo uma unidade inteira que vai ser inaugurada este ano. Nós temos uma área de preservação ambiental. A prefeitura, quando nos doou terreno para a construção do Sesc Limeira, ao lado ela doou uma área, que é de uma área de preservação ambiental, uma APP, área de preservação permanente. É uma área que o Sesc tem ao lado da área da prefeitura também, onde passa um córrego, onde nós já fizemos os cercamentos dessa área para preservação dessa área verde, já plantamos lá mais de 3 mil mudas de árvores, e essa área está se preservando, está se restaurando. E essa área não é só para preservar, é uma área de preservação ambiental onde a gente desenvolverá atividades educativas para mostrar a importância do bosque, da importância da árvore, da importância do meio ambiente para o bem-estar da população, para a saúde da população, para o combate da poluição, né? Para minorar os efeitos dessa crise climática que está impactando o mundo todo. Essas ondas de calor, essas chuvas torrenciais que trazem enormes prejuízos à cidade. Então, isso será um diferencial importante do Sesc Limeira, essa área de preservação ambiental.
0: Que legal, que bacana. Ô Luiz, fala uma coisa para mim. A população em geral, principalmente ali aos redores, ali que são dos prédios ali do Olinda e Luca, toda aquela região ali do Alga Verone, a população vai poder participar da maioria dos programas que existe no Sesc?
3: Exatamente. O Sesc, a unidade do Sesc Limeira, terá as portas abertas. Até foi feita uma arquitetura para preservar esse local de passagem que existia entre o conjunto habitacional e a avenida onde estará a principal entrada da unidade. Então, as pessoas da comunidade, do conjunto habitacional que fica ao lado do quadradeirão circular pela unidade, né? E a entrada é gratuita,
0: Que legal, que bacana, muito legal, muito bacana, Luiz. Eu agradeço e espero que você vindo aqui em Limeira, você venha aqui nos nossos estúdios aqui, para a gente poder falar mais, para a gente poder falar sobre essa novidade e ao decorrer da obra, e eu espero que a gente mantenha uns contatos para a gente poder falar um pouquinho com a nossa população sobre tudo que está acontecendo ali, dessa grande entrega que logo, logo Limeira vai receber referente ao SESC aqui na nossa cidade.
3: Isso, eu agradeço e com certeza vou pedir para a Ana agendar essa visita. Eu estive aí recentemente, nós fomos recebidos pelo prefeito Pérez, que está dando todo o apoio à aprovação dos projetos.
0: Isso é importante, né?
3: A prefeitura precisa aprovar para que a obra tenha continuidade. E nossa equipe já está lá atuando, né? Já temos lá uma educadora ambiental presente. A equipe do SESC em Piracicaba está dando apoio para essa parte já programática de mostrar para a população o que nós estamos fazendo, de mostrar para a população a importância da preservação do meio ambiente, de destino adequado do lixo. E nós estamos tendo assim uma boa repercussão.

0: atender a população de Limeira com o SESC em Limeira. Muito obrigado pela oportunidade.
1: Amém, um abraço, muito obrigado. Falamos aqui com o Luiz Galina, diretor do SESC regional aqui do estado de São Paulo, e ele estará aqui conosco aqui. Nós fizemos aqui um bate-papo aqui por telefone, juntamente aqui com o link ao vivo, mas iremos falar muito mais aqui, que é muito importante essa obra que está sendo feita aqui na nossa cidade de Limeira. É isso aí, voltamos agora aqui ao vivo, no nosso programa aqui, no Polêmica. Ô Priscila, importante o SESC aqui na cidade de Limeira, e vai ser ali no Olindo de Luca, ali toda aquela região do Jardim Olga Verone. Fenomenal.
2: Vai.
1: Importante.
2: Limeira
1: está
2: precisando disso, né? Precisa crescer um pouquinho, né? O pessoal precisa agora trazer um pouquinho mais de
1: investimento. Você que mora aí no Olindo de Luca, você que mora aí nos predinhos do Olindo de Luca, pessoal, vai valorizar muito aí a sua gleba onde você mora. Vamos aí se reunir, pessoal, para manter o local limpo. Não ficar jogando lixo, sabe? Geraldinho mostrou esses dias atrás aqui no programa que o pessoal colocou, limparam, o próprio pessoal do SESC limpou ali atrás. Ali no outro dia tinha mais lixo. Vamos procurar ser limpinho. A gente pode ser pobre, mas a gente tem que ser limpo.
3: Tomar banho, né?
2: Tem que ser limpo.
1: Pode ser pobre, mas tem que ser limpo.
3: É verdade.
1: Agora vai pegar o lixo e ficar jogando. Ô, Geraldo.
3: Tinha sofá no outro dia.
1: Eu não
3: tô
1: falando da maioria, eu tô falando de uma pequena parcela que é demais. Sabe? O cara sabe que o lixeiro passa de segunda, quarta e sexta. Mas aí sabe o que ele faz? Ele leva na terça. Ele não coloca na segunda?
3: Não.
1: De raiva, ele coloca na terça. Aí, tem o cacareco que passa nos dias corretos. Ele pega tudo quanto é porcariada, coloca lá. Aí ele vê o cidadão vindo de outro bairro, dependendo conforme for, vai lá e joga. Não pode aceitar. A gente não pode aceitar esse tipo de coisa. Tem que denunciar. Vai valorizar, e vai valorizar muito ali a parte do Olindo de Luca.
3: E muito.
1: E o Olindo de Luca está estrategicamente em um dos melhores bairros aqui da nossa cidade de Limeira. Praticamente perto do centro, perto da Avenida Pedro Elias, que tem tudo.
3: E aquela região põe 8 vereadores na Câmara dos Vereadores. Sabia disso, Priscila?
2: Não, não sabia.
3: Aquela região é uma região mais política da cidade de Limeira. Pergunta o Bueno.
1: É uma região grande, que quando vai envolvendo, pega já daí toda a parte do Parque Hipólito, tudo ali.
3: Ali tem vários vereadores, vou dar um nome. Eu vou te falar uns 5, pelo menos. Vaguinho, Betinho, doutora Mayra, Marco Xavier, é o Jorge Freitas.
1: Eu falei que pode ser pobre, mas tem que ser limpinho. Por que você deu risada? Eu vou falar pra você, tem gente que eu vou falar pra você, pobre é sujo.
2: Ó, quando eu falo pobre, não é pobre de dinheiro, viu, gente?
1: Não.
2: Porque eu também não tenho dinheiro, vocês também aqui não têm. Vocês estão tudo junto comigo. É pobre de espírito.
1: É pobre de espírito.
2: É o cara que não tem educação. É só isso que eu, por isso que eu dei risada.
1: Não, é pobre de espírito.
2: É o pobre de espírito. Sabe? É o cara mal educado. E esse cara é o que tem capacidade de reclamar. Quando eu falo que o problema não tá lá em cima, tá aqui embaixo, vocês têm que dar o braço a torcer pra mim, gente. O nosso problema é o povo, é gente. Eu ando com um saco de lixo pra enfiar dentro do meu carro. Eu tenho um saquinho de lixo no meu carro. Eu não jogo o papel na rua. Minha neta não joga, minha filha não joga, meu marido não joga. Isso é questão de educação.
1: Aí você
2: anda aqui, ó. O ser humano arremessa latinha, arremessa saco de lixo. Pô, gente. Você joga isso na sua casa? Você joga isso? Você dorme, você joga ali do lado? Se você faz isso, você é doente. Só pode ser, gente.
1: Eu
2: não me conformo com
1: agora, aquela coisa. Área ali vai ficar uma das áreas mais tradicionais da nossa cidade de Limeira, onde vai vir gente de todo o local da cidade para poder ir ali, para poder utilizar.
3: Tem mais de 100 metros de
1: vai
3: frente.
1: Vai ser um dos maiores SESC do estado de São Paulo aqui na nossa cidade de Limeira, na região onde fica o Olindo de Luca.
2: Vai ter muito contratado?
1: Ah, olha, Priscila, é muito grande. A obra é muito grande, vai contratar muitas pessoas.

0: conhecem o Sesc lá em Piracicaba?
1: Não.
0: É,
1: não.
0: Eu sou sócia lá do Sesc por conta do João, né? E nós somos... Se vocês vissem a quantidade de benefícios que eles trazem... Gente, é aula de jiu-jitsu, é aula de não sei o quê, é aula de não sei o quê, é, aula, é biblioteca, é viagens...
1: Teatro, shows.
0: Teatro, shows, viagens, assim, pro associado é muito legal. É, você vai lá, escolhe... Tem alguns lugares que são mais disputados, né? Então, por exemplo, o Sesc em Bertioga... quando você fala em Bonito, que tem um Sesc em Bonito, porque eles têm vários lugares. E quando você vai lá, é tipo assim, ó. Eu fui pra Goiânia lá, pra Caldas Novas.
1: Uhum.
0: Nós fomos pra lá. Foi uma coisa muito legal. Eu paguei pra mim, pra minha filha, pra minha neta, pro meu marido, eu paguei R$3.000. Nós ficamos uma semana lá. Com tudo incluso. Só pra vocês terem uma ideia. Almoço, café da manhã, almoço, lanche da tarde e janta. Muito fora os shows que você tinha ali no hotel. Gente, é sensacional. Só que você precisa, para você se associar lá, não tem custo, mas você tem que ser do comércio, né? Então, você pode ser aposentado, não tem custo nenhum. Você vai lá, entrega sua documentação. Você tem, assim, por exemplo, eu não posso colocar minha filha e minha neta como dependentes do João. Somos só eu e ele. Mas elas, por exemplo, se o meu é R$350 a diária, um exemplo, o dela é R$400. É uma coisa, assim, muito, muito pouquinho a mais. Então, assim, o Sesc vai trazer um benefício para a cidade.
1: Com certeza.
0: Muito legal. Agora, eu só penso assim, as pessoas que vão trabalhar lá, serão concursadas, contratadas,
1: aí
0: né?
1: Vamos ver nos próximos capítulos.
0: Ah, isso que seria interessante a gente dar
1: uma... Você acha que é indústria ou é comércio?
0: Comércio.
1: E ali comércio. São quatro andares, hein?
0: Olha que delícia, gente.
1: Quatro andares, tem mais de 100 metros de frente.
0: Muito legal.
1: É muito grande.
0: Aula de pintura eles dão. Eles têm aula para terceira idade, pelo que eu tô te falando isso assim, de Piracicaba, tá? Provavelmente eles seguem a mesma estrutura e vêm para cá, né? Nesse mesmo patamar aí que eles estão
2: Vai
0: de
2: ser
0: lá.
2: Muito importante para nossa
0: muito
2: cidade.
0: Legal, muito legal.
2: Ô, Joyce, vamos pro nosso intervalinho? Temos que ir pro nosso intervalinho.
0: Mas
2: então
0: já?
2: A gente vai pro nosso... olha só,
0: mas
2: 12 horas.
0: Muito bravo.
2: 12 horas e 3 minutinhos. A senhora tá muito brava hoje?
0: Hoje eu tô brava.
2: Olha só, daqui a pouquinho tá chegando uma convidada aqui também para falar conosco. Olha aqui, Paixão... Olha aqui. Ixi. Paixão por Limeira... Não, tô falando aqui,
1: Eu entendi a piadinha dele, viu?
2: Paixão por Limeira está falando. Ontem o Brasil conquistou o Hexa. Seis copas consecutivas sendo eliminado. Pois é.
1: E essa foi a pior. Essa foi
0: a pior seleção
1: que eu vi jogar na minha vida, gente.
0: Mas falaram isso da seleção passada também, da outra também. Tá tudo errado. Foi a outra, foi essa. Cada 4 anos é a pior seleção.
2: Ele está falando aqui, ó. Com o vídeo mostrando o acidente com o menino provocado pela equipe que arremessou a moça.
1: Eu tenho gravado.
2: Sem a
1: aqui.
2: Corda da ponte do esqueleto. Na opinião de vocês, irá agradar a situação dos envolvidos?
0: Ele escreveu agravar, mas é agravar.
2: Irá agravar a situação dos envolvidos? Eu creio que agora já foi feito, já agora parece que é todo o relatório,
0: já apresentou,
2: né? Já apresentou.
0: Pro Ministério.
2: A realidade é uma só, esse clamor popular, se bem que mais uns 15 dias aí já baixou bem a poeira, mas a justiça ela tem que tomar conta dessa situação realmente, né?
0: Ontem eu assisti na Record, passou ontem na Record, que um dos envolvidos, ele conseguiu provar que não era ele. Ele colocava... os mosquetão, né, que fala, a parte de cima do colete, a cadeirinha, ele colocava isso e ia para outra pessoa fazer o complemento da segurança para a pessoa pular. Então, a delegada tirou, eximiu ele de qualquer problema ali, de omissão, porque ele parece que fez o trabalho dele. Aí, ele falou que a dona do negócio... Foi ela quem pediu para ele pegar a bolsa, a câmera que estava lá embaixo. Isso tudo foi colocado dentro de uma bolsa que ela levou embora.
2: A verdade é uma só. Já está gravado já toda a situação. Não tem muito mais o que fazer. Agora é esperar a justiça determinar o que vai
0: Será
2: ser feito.
0: Que vai
2: já
0: ter
2: estão
0: justiça?
2: Presos já, né? Não. gente tem que,
1: a
2: gente vai, tem que crer,
1: Globo,
2: né?
1: Aí eu
0: cara
1: falei
0: vai
1: pro Zé.
0: Um terço de pena e vai sair?
1: Eu falei
2: aí é o Brasil, né?
1: Eu falei pro Zé ontem, o Fantástico ficou 10 minutos falando da Ponte do Esqueleto ontem. Eu vi esse vídeo, tem gravado aqui, eu vi que eu gravei, deixei rodar, fiquei gravando. Inclusive o menino, eu vi, o menino chegou a... E o menino, o próprio pai dele, trabalhava nessa
0: Sim.
1: equipe.
0: Você viu que ele caiu,
1: ele
0: né?
1: Ele caiu. Eu tenho gravado aqui, eu tenho isso gravado também.
0: O menino... E aquele rapaz no Rio de Janeiro que foi se pendurar na rocha e caiu? Mais de 110.
2: A verdade é uma só. A gente espera que pela memória de todos que já faleceram ali naquele local ali, que não é só um esporte praticado, tem outros também, outras mortes
1: assuntos,
2: também,
1: outras coisas.
2: Que a gente nem pode ficar falando aqui, né? Que pelo menos nunca mais aquilo ali seja utilizado. Essa que é a realidade. Nunca mais seja reutilizado ali.
0: Ah, mas você quer...
2: Pra nenhum tipo de
0: mas
2: situação.
0: Mas você não viu semana passada aquele monte de ciclista tentando invadir?
2: Pois é.
0: O que tem na cabeça
2: espero,
0: um cara
2: desse? É o que eu tô
0: vai
2: falando,
0: andar em outro
2: né?
0: lugar, inferno? Tem que ir lá andar? Tem que desafiar as leis ali?
2: Infelizmente.
0: O que tem? Olha, gente.
1: E ali é federal.
0: Viu? A revolta.
2: Vamos pro nosso intervalinho. Intervalinho rápido, a gente volta já.

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0: Isso aí, 12 horas e 10 minutinhos na cidade de Limeira. 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
0: 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É isso aí, por que a senhora dá risada? Eu tô falando, cascando bico, aí que me quebra a perna. Eu já sou meio dislexia já, assim, já, ó. Aí eu me perco todo aqui.
5: Eu também tenho dislexia, fica tranquilo. Como eu já li umas 4 vezes aqui o que eu tô lendo aqui na minha...
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0: 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É isso aí, volta pra nós aqui. Cadê a Mônica Cury, que tá pra chegar?
5: Tá,
0: nós
5: chegando.
0: Iremos receber daqui a pouquinho aqui a Mônica Cury, pra gente poder bater um papo aqui no nosso programa aqui, falar, aproveitando também a Internacional de Limeira, hein? A Inter ganhou o jogo agora, no último final de semana.
4: Ganhou
0: também. Está em segundo lugar na classificação geral.
4: Beleza,
0: ali
4: isso é
0: da,
4: ótimo.
0: Da Série C. Bem legal, né?
4: Pô, isso é importantíssimo pra cidade de Limeira, gente. A gente fala, nós falamos aqui de futebol, estava falando no começo do programa, mas a Internacional para Limeira é muito bom para a nossa cidade, divulga a nossa cidade.
0: A Inter foi lá, no Maranhão, ganhou do Maranhão, ganhou de 1 a 0, foi bem legal, olha, importante, hein?
4: Essa dificuldade que eu não entendo, a Inter vai fora, jogar no campo do adversário, traz 3 pontos, joga aqui dentro de casa...
5: Pim, pim, pim.
4: Entendeu? Ou perde ou empata. Eu quero morrer com isso. Eu já parei de ir lá, falei, será que eu...
5: Eles estão pro amor.
0: Sabe o que é legal?
5: Eles estão pro amor.
0: Olha só pra você ver. Guarani tá em primeiro colocado. Guarani aqui da nossa cidade de Campinas aqui. Aí depois a Inter está em primeiro, em segundo colocado. Mas na pontuação, né? Diferença de um ponto. E depois é o Brusque, que está lá em terceiro colocado. Está bem, a chave está bem pertinho uma da outra. Mas é importante se a Inter sobe, vai para a Série B, começa a vir times maiores aqui.
4: Sim.
0: Sabe? Nessa vez aqui,
5: movimenta,
0: eu acho que
5: a diretoria...
0: Movimenta a economia. Movimenta a economia. Movimenta tanto a economia que vem os times, vem torcida.
5: Nós tivemos agora, dia 20 de junho, um campeonato estadual... de natação aqui. Eu sei porque... Isso não foi divulgado, viu, gente? Eu sei porque a gente tentou vaga nos hotéis para a minha família que vinha de fora e nós não conseguimos.
4: Olha aí.
5: Mas nós tivemos em nenhum hotel em Limeira. Todos estavam lotados por conta do campeonato. Depois eu fui me informar. Foi muito legal, mas também a gente não teve tanta divulgação, né? Uma sacanagem isso.
4: É aquilo que nós abrimos o programa falando, não temos, só divulga o futebol.
5: Então.
4: Natação, judô.
5: Nós vamos ter o jiu-jitsu agora em setembro, né? Isso. Que o Crispim veio, né? A gente comentou, vamos trazer até mais informações, né?
4: Vê se ele traz um atleta, né, o Bueno?
5: Claro, sim, eu posso poder trazer.
4: Pede para ele trazer um cara bem ranqueado para nós falarmos
5: aqui. Sim, não, o próprio professor, né? O Kainan, que é professor das crianças ali, tanto na Bebê quanto lá no Crispim.
4: Então,
5: o menino é uma sumidade. E ele é sobrinho do Crispim.
4: Então manda trazer, pede. Vamos trazer os dois.
0: Aproveitando, hoje tem sessão na Câmara Municipal. Nós falamos aqui, né? Torcida, isso aqui, aquilo lá. Papapá. É importante todos também poder participar. Nem se for pelo rádio, nem se for pelo YouTube. Ou lá também, direto na Câmara Municipal. Aparecer lá e poder verificar um pouquinho dos trabalhos aí de cada vereador. São 21 vereadores que nós temos na nossa cidade de Limeira e cada vereador faz ali o seu trabalho e eu acho que cabe à população também ser participante quanto a isso daí. Hoje, a partir das 17 horas, tem sessão da Câmara Municipal e um projeto que tem lá do Costa Júnior lá, dispõe sobre a campanha de combate à importunação sexual e medidas de proteção à vítima a serem adotadas em estabelecimentos prestados de serviços destinados à prática de atividade física. Eu acho que isso daqui, na minha opinião, é um tipo de lei que nem precisava ter. Em que sentido? Olha, verdade. Mulher faz de segunda, quarta e sexta. Homem faz de terça, nos outros dias alternados. Porque, primeiro que, é óbvio, educação tem em primeiro lugar.
5: Ai, Zé, ah lá, vai eu ser contraditória.
4: Vamos voltar lá de novo.
5: Lá vai eu ser contraditória. Ô, Zé, essas mulheres também estão meio sem noção, né? Ô, gente, a roupa que essas mulheres estão indo pra academia estão achando que estão indo pra onde?
0: Mas o respeito tem que ter.
5: Não tô falando
0: uma coisa justifica a outra. Um homem não é pra importunar uma mulher pela
5: roupa. Não tô falando que uma coisa justifique a outra. Mas, gente, tem mulher que só fala, tá empenada na academia.
4: Eu não tenho ido na academia.
5: Mas onde tá o respeito? Você acha que um homem não vai olhar? A pessoa que vai vestida daquele jeito, né? De um jeito assim bem, né? Enfim. Bem promíscuo mesmo, vamos falar. Ela não quer que o homem olhe? Não quer que outra mulher olhe? Porque não é só mulher, nós temos as homossexuais também, que ficam olhando e ficam dando em cima. Uai, não é só o homem. Tem a outra mulher que tá ali. Então, quer dizer, vocês me desculpem, gente, mas eu acho que assim, ó, pra você querer respeito, você tem que se dar o respeito. Se dê o respeito, se comporte, coloque-se no seu lugar, tenha postura. Sabe, agora, tem muita gente aí que tá ultrapassando todos os... Sabe,
0: então,
5: o senso,
0: você acha que na academia, então tem que ir de roupa de moletom solta não, e aquela japona,
5: Não é isso que eu tô falando. Eu tô falando que existem mulheres que, dependendo da roupa que elas colocam, elas se promiscuem sim. Sabe, não precisa ficar com aquele popozão todo, virada pro homem, sabe? Desculpa, gente, coloque-se aí no seu lugar.
0: Mas não cabe o homem ter respeito sobre isso?
5: Ah, tá, e a mulher tem respeito sobre o corpo dela fazendo isso?
0: Não, eu tô falando do homem.
5: Uai.
0: Tô falando dela.
5: A mulher tem respeito fazendo isso?
0: Mas o homem tem que ter respeito.
5: Lógico que tem, tanto o homem quanto a outra mulher. Porque os olhares não são só dos homens, são de outras mulheres também. Outras mulheres também olham, também dão em cima, também... Ué, eu acho que tem que ter bom senso, Zé. Tem lugar pra tudo. Praia é o lugar de usar biquíni. Academia, você pode usar uma roupa de academia. Óbvio que você tem que usar uma roupa de academia. Mas uma coisa legal, discreta, sensata. Não um negócio que fica... Ô, gente, tem gente que tá indo pra academia que a gente olha...
0: Mas então, mas não seria mais sensato aí ter aí os dias alternados pra mulher e pra homem?
5: Mas tem, Zé.
0: Deveria, então,
5: mas
0: ser
5: ainda aí. Mas tem, não precisa ter lei pra isso. Tem academias que são de mulheres. Ali na Fabrício Van Pré, mesmo do lado da casa da minha mãe, tá abrindo uma academia só de mulheres. Mas as mulheres querem ir lá? Não, elas querem ir na academia pra se aparecer pra homem. Você me desculpe, a realidade é essa.
0: É, porque eu acho que é o tipo de lei que é o óbvio, né?
5: Uma
0: eu acho
5: coisa
0: que...
5: não justifica a outra.
4: A Priscila tá falando
5: agressão.
4: Um negócio. Eu fui num condomínio, eu não vou citar o nome, mas é um condomínio da prefeitura, acho que é prefeitura do governo do estado. São 26 casinhas. Você acredita que as mulheres não podem pendurar calcinha no varal? Tem que deixar dentro do banheiro? Agora o homem pode pendurar cueca. Isso é um machismo espiritual. Prístido. Eu estive lá nesse lugar, eu vi pendurar cueca,
5: mas
4: me desculpa.
5: Mas eu acho que tanto qualquer tipo de lingerie coisa, é feio, né? É você deixar pendurado para todo mundo ver,
4: pra todo mundo ver.
5: É
4: mas
5: feio,
4: as
5: né?
4: mulheres são expressamente proibidas pendurar calcinha no lugar que
5: mas você... Mas você sabe por quê, Geraldo? A gente não sabe quem é nosso vizinho. Nós não sabemos quem é. Nosso vizinho.
4: Concordo.
5: Às vezes você põe uma lingerie ali mais ousadinha, você não põe uma lingerie mais discreta. É. O homem que tá passando ali, ou qualquer pessoa que tá passando ali, ele vai olhar e falar, nossa, já pensou essa moça com aquela, com esse lingerie? O cara acaba despertando nele situações que às vezes ele não quer. Ou despertando nele coisas que ele já tem guardado. Entendeu? Ah, e ele pode entrar na casa dessa pessoa, ele... Você entendeu? A mulher, ela é muito visada pela roupa que ela põe. É isso que eu falo. Se as pessoas querem respeito, se vista adequadamente, sabe? Tá abertinho embaixo? Fecha em cima. Tá abertinho em cima? Fecha embaixo. É, o dia que as mulheres entenderem que o menos é mais, as coisas vão mudar. Sabe, Geraldo, não estou querendo dizer
0: Eu concordo 50%. O dia que a mulher perceber que ela é vítima de tudo, ela não sai na rua, aí não dá
5: não,
0: certo.
5: Não, lógico que não.
0: Os homens têm que ter vergonha na cara, um negócio de ter um projeto de lei.
5: Tá errado.
0: Pra importunação, é tá lógico errado. Que o vereador está fazendo esse projeto, porque realmente o negócio está descambado.
5: Sim,
0: é
5: mas
0: claro.
5: Tá errado.
0: Mas infelizmente tem algumas situações no nosso mundo que o ser humano, onde já se viu...
5: Ó, foi
0: tem
5: autorizado.
0: Tem aí esses casos aí também que eu concordo com você, realmente.
5: Foi
0: né?
5: autorizado agora as mulheres...
0: É, o Chico Pereira tá concordando com você aqui. Você tá falando aqui, é perfeito,
5: Priscila. Não, isso não é querer, não é ser machista,
0: a
5: não
0: Eliana
5: é querer ser
0: aqui
5: feminista.
0: Também está falando aqui, ó. Boa tarde, a Priscila está certa. Eu não vou ler o restante aqui, porque não, como não estamos falando o nome, nada aqui, né? Mas ela está falando aqui, ó. O Geraldo, vai lá, abre a tela. Ela está falando aqui, né, a Eliana. A Priscila está certa, né? Tem mulheres que, infelizmente, não têm vergonha.
5: Não tô generalizando.
0: Ela está falando aqui que todos. Faz academia só de mulheres e todas uniformizadas, né?
5: Tem um monte de academia que tem a camisetinha. Você pode ir, gente, eu faço academia, eu boto a minha calça legging, mas eu boto uma blusinha mais comprida pra mim não me expor. Não expor meu marido, sabe? Que a gente vai fazer academia junto. Ai, que coisa desagradável. Daí um outro homem fica olhando porque eu tô com uma roupa extremamente decotada, uma roupa extremamente curta. Olha que situação que eu ponho meu marido ali. E a gente sabe que, infelizmente, tem muitas mulheres que fazem isso. Querem se mostrar, querem mostrar o corpo, querem achar que o corpo é o principal foco do ser humano. E não é. As mulheres têm que entender que educação, civilidade, responsabilidade com o seu parceiro, isso é o que mais que a gente tem que prezar, sabe? Cuida do seu corpo. Hoje, as mulheres cuidam do corpo de uma forma muito... me ajuda aí numa palavra. Muito igual, vamos falar assim. É todo mundo, todas mulheres com a mesma boca, todas mulheres com os mesmos cílios, toda mulher com o mesmo peito, toda mulher com a mesma bunda. Gente, cada um tem o seu estereótipo. Fiquem cada uma com o seu. Você tem que melhorar? Tem. Você tem que passar um creminho? Tem. Não é isso que eu tô falando. Mas assim, eu vejo a meninada aí. Tem uma mocinha que trabalha comigo. Ela chegou esses dias na lavanderia, eu olhei pra ela e falei assim, viu, o que que essa taturana aí no seu olho? Uma menina de 15 anos, com um cílio, gente, que fazia, batia aqui no... aqui na sobrancelha. Eu falei, viu, o menos é mais. Você se torna muito mais bonita com menos do que com muito, sabe? Comporte-se, coloque-se no seu lugar. A forma de você falar... A forma de você se expressar, ela é muito mais bonita do que o seu, do que aquilo que você coloca pra fora na casca.
4: Eu vi uma vez, inclusive eu comentei aqui que ela é mulher do Belo, sei lá, uma que apareceu naquele reality show da Globo. A mulher, pra mim, é ridícula. Porque parece duas bolas de futebol aqui, duas bolas de futebol na taraseira. Aquilo, pra mim, era ridículo.
5: É um exagero, Geraldo. Aí você não quer que as pessoas olhem?
4: Eu ia olhar porque ela sabe, aquela se me deu uma porrada,
5: não
4: eu fico desacordado uns três dias.
5: Não tem como. Aí a pessoa quer falar o quê? O que a pessoa quer
0: difícil.
5: Falar? Não é brincadeira.
0: Vamos falar mais sobre isso. Vamos pro nosso intervalinho? A gente vai pro intervalinho rápido, a gente vai receber a Mônica Cury aqui, vai bater um papo conosco aqui.
5: Ah, e eu vou perguntar pra ela isso daí.
0: Vamos perguntar.
4: Ela responde.
5: Vou perguntar pra ela sobre isso daí.
0: É rapidinho, a gente volta já.

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0: 12 horas e 34 minutos aqui na cidade de Limeira. Já pode colocar todo mundo aqui, agora ela já chegou aqui, nós estamos recebendo aqui a pré-candidata a deputada estadual no interior do estado de São Paulo, aqui a Mônica Cury, veio aqui bater um papo conosco aqui no nosso programa, já veio aqui, né, atrasou um pouquinho, porque veio de São Paulo para cá para conversar um pouquinho. Mônica Cury, obrigado por ter vindo, meu bem.
1: Eu que agradeço, Zé. Vocês são tão queridos. E Pri é terrível. Você não sabe o que duas mulheres fazem no WhatsApp numa quarta-feira à noite.
2: Ai, Jesus, ainda que foi pouco.
1: Foi pouco. Mas ainda eu precisava revê-la, né?
0: Você sabe que nós íamos lá em São Paulo, sua casa, e depois ia lá no União Brasil, deu um piripaque na mulher aqui,
1: Nossa, o que a gente faz sem Priscila?
2: Aí o bicho pegou, né? Não, eu falei que hoje eu tô bocuda, viu?
1: Você tá nervosa, Pri?
2: Hoje eu tô bocuda.
1: Não, mas é bom que você desopila e passa bem depois.
2: Então, mas tá tudo muito errado, né?
0: Geraldinho que também tá aqui, o Geraldinho também... Dá uma boa tarde aqui para a Mônica.
3: Quero dar boa tarde à Mônica. Obrigado por ter vindo.
1: Eu que agradeço, Geraldinho. Eu que agradeço. Mesmo. É uma honra, Limeira.
0: A Priscila tá meio brava aqui, ó. Tem gente aqui que tá mandando mensagem aqui ainda também. Todo mundo aqui apoiando ela aqui.
1: Se tá apoiando...
2: Ainda não estão me criticando.
0: Ô, Mônica, só para você ver. Olha só, hoje vai ter um projeto de lei aqui. Mônica, que é procuradora também. É importante a gente também bater um papo, porque é um tema sensível.
1: Sim.
0: E vale a pena a gente poder comentar sobre esta questão. Hoje tem um projeto de lei que eu acho importante, mas é o óbvio, mas infelizmente, devido a algumas situações, faz-se necessário... O projeto de lei do vereador Costa Júnior, que dispõe sobre a campanha de combate à importunação sexual e medidas de proteção à vítima, né, a serem adotadas em estabelecimentos prestados por serviços de atividade física, no caso, academia.
1: Uhum.
0: Importunação. O que você acha? O que você pensa sobre isso daí?
1: Aquela, né, que chegou agora. Vocês querem me ferrar. Eu vi essa notícia, eu soube desse projeto de lei, mas é tão óbvio, né, que eu não vejo necessidade para aquilo que é óbvio. Para algumas pessoas, infelizmente, no Brasil, o óbvio tem que ser dito. Mas eu também puxo aqui, eu não sei sua opinião, Pri.
2: Não, mas...
0: Cuidado, você vai levar a chapuleta.
1: Todo mundo... a gente cai entre nós. Não, cai entre nós. Tem mulher também, tem que saber se portar na academia.
0: Então
1: você
0: ganhou
2: perfeito.
1: Tem que saber se portar. Eu não gosto.
2: Perfeito.
1: Eu fui dona... Vocês não sabem, eu fui dona de academia por 10 anos. Meu ex-marido era empresário... de academia, professor de educação física, meu filho estuda educação física, então a gente tá... Não estou dizendo... Mulher veste o que ela quiser.
2: Sim.
1: Aonde ela quiser. Mas tudo que a gente faz tem consequência. Eu não posso ir à igreja de mini saia. Me é lícito ir à igreja de mini saia? Ninguém vai me proibir de entrar na igreja de mini saia. Mas convém? Será que eu não vou estar atrapalhando o irmãozinho que está orando ali? Quando, eu não digo de mim, porque eu meu apelido era chassi de grilo, porque eu não tenho nada a frente, nada de costa, nada, não tem problema.
0: Aí o irmãozinho fala, tô olhando aqui,
1: entendeu? O irmão, tá a tentação. Mas tem mulheres muito bonitas, e eu vejo que elas têm que preservar essa beleza delas, sabe por quê? Senão fica igual carne de vaca. Sabe aquela calça que faz o bumbum assim, ó? Tem uma calça que faz duas bolas no bumbum.
2: Levanta bumbum.
1: A mulher já é tão linda, né? Ela já é tão bonita, pra que ela tem que se tornar uma carne de vaca? Carne de vaca no interior é aquilo que não tem valor nenhum. Porque a partir do momento que todo mundo usa isso, não tem valor. E a gente tem que respeitar a coleguinha, né? Às vezes a coleguinha tá lá com o marido, aí o marido fica, não sei se eu oro ou não sei se eu olho. Não sei se eu treino, não sei... Que horas que ela vai fazer o agachamento? Tem espelho. A gente tem que saber. Na minha opinião, mulher é livre. Uma lei por conta disso... Então, também é o mesmo que dizer assim, vamos fazer uma lei para que mulher só vá na academia de camiseta comprida.
2: Tá errado.
1: Tá errado também.
2: Tá errado.
1: sabe? Assim, é da natureza humana. Então, a gente tem que saber se colocar, se portar. Eu não vou no... Eu, no interior, nós somos... é uma região muito quente. E a gente não tem essa formalidade tão grande com relação à roupa. Mas a gente tem que saber se portar. De repente, eu na frente do marido da Pri, fica interessante. É, não é. Às vezes, e ó, falo para vocês, eu, até para os donos de academia. Já é da academia que homem não pode treinar sem camisa.
2: Sim.
1: Já é da academia. Aí vai a mulher com aquele mini top, com aquela calça, com as duas bolas no bumbum. É o mesmo. Então vamos deixar os homens treinar sem camisa e vai virar o quê o lugar? Então?
2: E com detalhe, cor da pele.
1: Cor da pele.
2: Né? Pois é isso que eu tô falando. Foi isso exatamente.
1: E quando, sabe por quê? E quando sua marca. E mulher que vai pra treinar de verdade, que não vai pra aparecer, ela vai suar. E quando ela sua, marca embaixo do bumbum, marca embaixo do seio, marca. E isso desprestigia a própria mulher. Não é inveja que eu tenho, não. Eu falo como experiência. Por 10 anos, eu tive academia. Muitas acabam indo para mostrar né, que são realmente bonitas, mas você atrapalha, inclusive, o comércio. Porque, falo para você, Pri, tem mulher que não deixa o marido ir na academia se não for acompanhado.
2: Sim.
1: Vocês, homens, têm que saber se portar? Tem que saber se portar também. Mas a gente também não pode ser carniça para qualquer urubu chegar, né?
2: E outra, você não consegue segurar olhares.
3: Não, e a Mônica falou uma coisa de igreja. Igreja, eu fui criado dentro do catolicismo. A mulher vai com aquele topinho. Aí ele sobe. Eu não sei. Aí você fica assim. Ela fica levantando a calça e abaixando a camisa. E olha para trás para você ver se você está olhando. Quer dizer... Está na tua frente, aparecendo a calcinha, ela fica levantando a calça, e abaixa a blusa. Abaixa a blusa. Quer dizer, chama atenção. Queira ou não, ela está chamando atenção. E o outro olha para trás aí.
0: O Aurélio está falando aqui que acha muito feio, muitas mulheres, né? Usar todos nos cílios.
1: Ah, eu só ponho aqui no finalzinho.
2: Eu acho assim, ó, fica legal, mas uma coisa singela, uma coisa discreta. Tem gente que não tem cílios, mas agora aquele
1: abana.
2: O negócio parece uma taturana, né? É meio estranho, né? Aquela mulherada, tudo com a mesma boca, né?
1: Tudo com a mesma boca. Eu vejo mais assim, aí quando a gente fala em importunação... Não fica uma coisa muito ampla? Porque hoje, olhar, comentar, já é importunar.
2: Sim.
1: Então, o que vai acontecer para os próprios donos de academia? De repente, o vereador, ele não se atentou a isso. Vai prejudicar o comércio. Porque eu falo, Pri, sim, muitas mulheres vão proibir seus maridos de irem à academia. Muitas mulheres. Sabe quem vai se dar bem com isso? Os estúdios particulares. Então, quem tem estúdio em Limeira... Estão,
2: né? Aqui em Limeira tem muito.
1: Tem muito
0: será
1: estúdio.
0: Será que não era melhor, devido à situação... Segunda, quarta e sexta, mulher. Terça, quinta e sábado, homem.
1: A gente já tem muitas academias só para mulheres. Agora a gente vai ter que fazer academia só para homens. Olha que tristeza. Porque uma lei dessa é muito ampla. E eu nem sei se vinga, não, a constitucionalidade dessa lei. Porque é uma lei municipal que está querendo atrapalhar o Código Penal, que é federal. Acho que é inconstitucional, viu?
0: Na verdade, é um programa, acho que é um programa de incentivo, né?
1: Ah,
0: de combate.
1: Tá. Se for incentivo, né? Se for só o programa, tipo assim, ó, não olhe pro bumbum da colega. E aí, consegue? Sabe quando a gente vai fazer lei? Agora que eu tô mais à vontade aqui com vocês. Quando a gente vai fazer lei, a gente tem que fazer... A gente vai editar uma lei. Eu fui legisladora. Né? E como procurador analiso leis. Você tem que saber o fim daquela lei. Qual a finalidade daquela lei? Então vamos fazer uma lei de incentivo. É bonito, uma lei de incentivo. Uma lei que vai contra a importunação sexual. É ótimo, né? Uma campanha contra a importunação. Tá, mas você vai colocar o quê no banheiro? Não olhe pro bumbum da colega que tá de calça transparente fazendo agachamento stiff na sua frente. Vai vigorar? Não, vai só atrapalhar. E agora, a campanha pela campanha, será que precisa de uma lei municipal para campanha? Já existe lei federal para isso. Tem algumas leis, o legislador às vezes faz para ser trend, né? Para ser falado, como ele está sendo comentado. Eu não conheço o vereador, nem sei a intenção. Mas, de pronto, não precisa disso. Outro dia, eu lá no Graal na estrada, né? Eu rodo muito e tal. Coisa mais bonita, o Graal colocando apoio vocês, mulheres, alguma questão. Não precisa de lei. para falar, olha, mulher, se você se sentir importunada, chame a diretoria, ligue 180. Não precisa de lei para isso, lei municipal para isso, entendeu? É muito redundante. É enxugar gelo, é fazer lei, você vai servir para quê?
0: Mas será que não falta um pouco mais de incentivo dos governos federal e estadual na ampliação da lei? Por isso que a lei municipal, ela entra para amparar aquilo que não é feito pela federal e estadual?
1: Nunca. Lógico que não, não. A gente, o município, ele não pode regulamentar uma lei federal. No Brasil, diferente dos Estados Unidos, quem dita as leis penais, né? É o Congresso, é Brasília. Cabe aos estados, o que, que a gente faz? Os estados e municípios, nós regulamentamos conforme as características de cada estado, conforme as características de cada município, através de decretos regulamentadores. Né? Eu vejo a característica do meu município, eu faço uma lei. Será que em Limeira tem alguma coisa que justifique tanto essa... Porque criar uma lei em cima de uma lei de competência federal, não cabe ao município fazer isso. A campanha contra a importunação, ela já existe. É só pegar a lei federal que existe e colocar.
2: Implantar.
1: Quer fazer bonito? Então vamos botar cartaz na rua. Não precisa de lei para isso. Para quê? Uma lei vai ser. Uma lei dessa serve para quê? Explica.
0: Na realidade, as câmaras municipais, não estou falando aqui de Limeira, mas de várias cidades, toda semana tem sessão. Uhum. E toda semana tem que fazer lei.
1: Não tem. É obrigação nossa fazer. Só que existe.
0: Mas é muita lei, Mônica.
1: Acontece que. As leis, elas já são editadas. Uma vez, uma oportunidade, lá em Salto Grande, o prefeito queria mudar a lei do silêncio. Olha a lei que ele mandou para a Câmara. A lei do silêncio é uma lei federal, né? A gente fala muito das 10 horas da noite. Sim. Ah, não pode fazer barulho depois. Não, mas não é isso. Não pode fazer barulho que incomode o vizinho. Então, se eu tenho uma pessoa acamada, se eu tenho um recém-nascido e o seu som está muito alto, vizinho, não importa o horário. Minha pessoa é acamada, eu tenho um recém-nascido que dorme o dia todo, não importa o horário, a lei do silêncio é aplicada. Mas lá em Salto Grande chegou uma lei, sabe o que ela falava? Podia fazer barulho a qualquer momento, desde que tivesse o logo da prefeitura no estabelecimento.
2: Oxi.
1: Então, o dono do barzinho, que fosse chamar um som ao vivo, que todo mundo faz, se tivesse com o apoio da prefeitura e fizesse propaganda, podia tocar até 3 horas da manhã, fazer o barulho que quisesse. O outro, que não tinha não barulho, tinha. Mas se não tivesse a prefeitura, não podia fazer barulho nenhum. Isso é totalmente inconstitucional. Por fim, na época, eu levantei a questão, a gente nem passou por votação, de tão esdrúxula que era. Uma lei daqui, nesse sentido, importunação sexual nas academias. A campanha é boa? É boa, mas não precisa de lei para fazer isso, porque a gente já tem a lei federal que faz isso.
3: Mas o que ele quer dizer com isso em academia? Importunação, não vou poder olhar...
2: Justamente
1: e não,
2: por isso.
1: E não vinga, Deus, entendeu?
2: Não vinga. Justamente por isso.
1: E pra quê?
3: Eu vou ter que chegar de óculos escuros?
1: Ó, vocês
2: como
1: estão
2: que
1: você falando...
2: você não vai olhar uma pessoa que vem com uma roupa assim, completamente inadequada?
0: Priscila, olhar. Todo mundo
1: tem não, olhar. É importunação.
2: Isso é importunação.
1: Se você fica
0: olhando...
1: Eu tô
0: olhando... te vendo, eu tô te importunando?
1: Não. Se eu me sentir importunada, eu posso te denunciar.
0: Mas que
1: eu
0: situação posso... da desgraçada que a gente vai
3: doutora,
0: viver?
3: Eu vou passar a usar óculos escuros, então?
1: Quem não tem colinho...
3: usa óculos escuros.
0: Mas aí a gente chega numa situação que a gente não pode mais sair na rua.
1: É isso que a gente tá querendo dizer com relação à lei.
2: Não.
1: E a academia é um lugar propenso a que as pessoas vão com menos roupa, vão com roupa mais justa, né? Imagina o calor que faz aqui.
2: Atrai mais olhares, né?
1: Atrai. E cá entre nós, as mulheres de academia são lindas. São lindas. E desculpa, a gente olha, Pri.
2: Olha, mas foi
1: não
2: o que eu
1: é,
2: falei. Tanto
1: são
2: homens
1: lindas.
2: Mulheres olham.
1: Não, são mulheres bonitas demais pra ficar aí pra todo mundo olhar. Não, bonita
0: mulher,
1: demais pra isso.
0: Uma mulher olha pra outra, então, sapato. Você viu o sapato que ela tava? Eu quero
1: sim.
0: comprar um.
1: Sim. Ai, ai, a bolsa dela.
2: Isso é
0: um importunação.
2: É
1: não.
2: É
1: sexual.
3: Porque
1: a
3: mulher
1: diferente.
3: Olha a mulher pra se
2: é
3: vestir.
2: É diferente. O que eu comentei antes foi que, às vezes, a roupa que essa pessoa tá usando... O que que acontece? Você dispara alguma coisa no homem que não é legal. Entendeu? Então, o que que acontece? O cara vai lá, ele vai chegar, ele vai passar a mão, ele vai querer conversar. Vai estar fazendo a academia dele aqui, vai estar olhando no espelho o bumbum da moça. Você entendeu? É isso, mas só que a pessoa... Se eu vou numa academia, vou com a minha roupa de ginástica, amarro uma blusa na cintura, porque eu não gosto de me expor. O cara vai ficar olhando pra mim? Não.
1: Mas sabe uma coisa, uma analogia entendeu? Que dá pra gente fazer
2: diferente.
1: Bem? Que vai fazer todo mundo entender? Se a Pri chegar hoje, colocar um moletom, sabe? Moletom mesmo de veludo. E for pra pro Guarujá, na praia, as pessoas vão olhar pra ela?
2: Vão.
1: Como que não? Vão. Porque na praia é lugar de se usar biquíni, maiô, roupa de praia. Aí a Pri vai estar lá de moletom na praia, todo mundo vai olhar pra ela. Sim. Porque não é lugar pra usar um moletom. Às vezes a gente faz isso. Eu vejo muito no Guarujá muçulmanas. As muçulmanas, sim, vão de roupa pra praia. Deixa. E todo mundo olha. Porque no Brasil é comum a gente usar biquíni pequeno, inclusive. Só que também não podemos fazer o quê? Topless no Brasil. Só que você vai pra Europa, tá todo mundo no parque fazendo topless. Então, eu sigo aquela coisa. Eu posso? Posso tudo. Convém? Nem sempre. Por que eu vou causar uma briga dentro de uma academia? Por que eu vou fazer que o colega perca cliente?
2: Quer atrair olhares? Ok. Não quer? Se comporta. É simples.
3: Então, tá difícil de arrumar mulher hoje, ou homem?
2: Ah, filho.
3: O solteiro.
1: Ah, tá muito difícil. Tá muito difícil, tô candidatando aqui. Tá muito difícil. Sou uma menina boa.
0: Da última
1: não
0: vez,
1: dou muito trabalho.
0: Da última vez que você veio aqui pra cá, não arrumou nenhum.
1: Nada. Não tem aparecido um. Essa rádio não fez propaganda. Tem que fazer igual o Silvio Santos. Quer namorar comigo?
0: Olha, pra você que está nos vendo aqui, pelo YouTube, que nós estamos aqui transmitindo aqui, além pela rádio. A Mônica é pré-candidata a deputada estadual, mas também está querendo aí um pré...
2: Um pré não.
0: Um pré não. Não, tem que ser um pré para conhecer primeiro, né? É. Um pré-namorado. Ué. Mas
2: quais são os seus requisitos? Vai.
1: Ah, e o primeiro, tem que trabalhar.
2: Trabalhar, tá.
1: Tem que trabalhar. Trabalhou? Ai, tem que cuidar de mim. Tem que cuidar. É cuidar. A gente só quer cuidar. Eu preciso? Não preciso, mas eu quero. Eu sei me cuidar sozinha. Você Pri sabe se cuidar sozinha. Mas queremos quem cuide.
2: Você sabe o que meu marido fala? O Zé escutou
3: Não, você não quer um concorrente, não. Chegar no banheiro e tá raspando.
1: Ah, tempo, esses metrosexual, quilômetro sexual, não quero também. Bombada eu não gosto. Não gosto. Tira os bombados da academia, não gosto.
2: Porque antigamente a gente queria um homem bonito, charmoso, que trabalhasse, educado, né? Tá bom. Depois de uns 20 anos pra cá, não, que fosse pelo menos educado, mas que trabalhasse. Aí hoje ele fala assim, mas e hoje, João? Você fala assim, não, sendo homem tá tudo certo.
1: Sendo homem.
0: Como que tá
3: tudo certo? Não quer uma concorrência.
2: Sendo homem tá tudo certo.
1: Geraldinho, explica pra nós. O que aconteceu de 20 anos pra cá? Eu fiquei 20 anos casada e eu falo pra todas as mulheres. É engraçado que eu fui exemplo dentro da minha cidade. Minha cidade é muito pequena. E quando eu me divorciei, sem aquela briga, sem aquela coisa de traição, sem nada, numa parceria muito legal com o ex-marido, as mulheres falam, como que você conseguiu, né? Consegui equilibrar isso e acabei sendo modelo. Mas muitas falaram pra mim assim, mãe, que você consegue, você tem o seu trabalho, o seu filho já é grande, você tem ali a sua casa, você tem o seu núcleo familiar, né? Então eu servi de exemplo pra muitas que não têm, mas que procurassem ter. Que é isso que eu levo para as mulheres hoje. Procurem ter sua própria autonomia, né? Mas é como eu disse para agora, a gente gosta de um cuidado que só vocês homens conseguem nos dar. E falo para vocês, quando a gente pede para vocês carregarem uma caixa, a gente consegue carregar a caixa. Mas a gente gosta que vocês carreguem, né, Pri?
2: Abre uma porta de casa.
1: Ai, que delícia.
2: Né? Se surpreende.
1: Aí depois o Geraldinho, né? Aí 20 anos depois, Geraldinho, eu fui sair. Fui sair pra balada e tal, arrumei, fiquei bonitona. Menino, a conta a gente que tem que pagar. Aí vai lá,
2: não
1: o cara chega de Uber.
2: Nenhum.
1: Nenhum. Os caras não sabem nem paquerar. Marca, primeiro que marca 3 vezes, até eles terem coragem de encontrar, porque são gente acostumada muito com internet. Não precisa mais passar na frente da casa, não precisa mais pegar o telefone e falar. Só conversa por internet. Aí a competição.
3: Tem uma amiga, né, pra chegar junto.
1: Quando você acha o cara mais bonito e mais bem sucedido, ele é homossexual. O mais bonito e mais bem sucedido é homossexual. Tá, tô falando desses mais velhos que nem eu. Homossexual.
2: É verdade.
1: Conclusão, não sobrou. Os bons, assim, disponíveis, eu não sei onde estão guardados.
2: E não que a gente tenha alguma coisa contra homossexual.
1: Não, mas eu não sou. Pra mim, meu namorado, não isso serve, mais, entendeu? Não, eles não me querem, né?
2: Não que a gente tenha alguma coisa,
1: entendeu?
2: Contra, né?
1: Então, assim, pra mim ficou muito difícil. Eu tenho 45 anos, já tô falando até a minha idade. Tenho 45 anos. Sou uma pessoa que tem o meu emprego, né? Sou servidora pública, uma pessoa que aprendeu a se virar sozinha, com tudo muito bem estabilizado, com filho de 18 anos, não tem essa questão de ex-marido, pensão, não tem nada, criança pequena. Nada disso. E tá difícil. Agora, eu precisava que você, Geraldo, ensinasse os homens serem homens.
3: Meu Deus.
2: Você sabe que eu converti ele, né?
1: Como? Ah, então vai nos dar uma aula.
2: Você sabe que eu converti ele, né?
1: Desde aquele dia.
0: Mas converteu partidariamente. Não,
2: partidariamente.
3: Não partidariamente, isso que eu tô falando.
1: Mas sexualmente como que tá, então?
3: Não, beleza. Sexualmente, beleza. Mas ela me fez no aniversário dela de amarelo. Foi no aniversário, lindo... Só eu de esquerda no aniversário de direita. É brincadeira. Não. E ela me põe lá na frente. Fala, olha.
0: Um abraço aqui pra Júlia.
2: E pra todo mundo. Converti um esquerdista.
0: A Júlia Mazoneto aqui está falando aqui que concorda plenamente aqui com o que a Priscila e a Mônica aqui estão falando aqui. Ela está falando aqui que acha que... Eu acho que deve ter respeito e ser respeitada. É isso aqui. Patrícia Feletti também aqui ligadinha aqui conosco aqui também, mandando um bom dia e boa semana aqui para todos nós. Realmente, né? Infelizmente, eu vejo muitas pessoas falando que tá faltando muito homem no mercado. Tem mais mulheres do que homem.
1: Sempre fomos a maioria, né? As mulheres sempre foram maioria. Mas... Agora, alguma coisa aconteceu de 20 anos para cá,
0: que
1: Geraldinho?
0: Mulher é maioria e mulher não participa efetivamente tanto da política igual é nos dias de hoje. Hoje as câmaras municipais, aqui em Limeira, aqui,

0: necessariamente não das vagas, mas da concorrência destinada às mulheres. Eu sou uma cotista, uma vereadora que fui cotista, entrei para preencher cota e, graças a Deus, mandei bem, me elegi. Mas as mulheres não votam em mulheres. É uma grande dúvida, por que mulher não votar em mulher? Isso eu acredito que tem mudado essa realidade. Porque antes nós tínhamos que competir entre nós. As mulheres viram que competir entre elas só vai acabar com a raça humana. Você já viu? Como é que eu vou competir com a Priscila? A Priscila, ela tem as qualidades boas delas, eu tenho as minhas, nós nos complementamos. As mulheres têm visto isso, que elas têm se complementado. Os homens são mais fiéis entre si que as mulheres entre si. É incrível isso.
1: É mesmo.
0: Mas por quê? Porque antes a gente tinha que concorrer para achar um macho. Hoje a gente não precisa mais concorrer para ter esse macho. Hoje eu posso ser uma pessoa casada e receber minhas amigas solteiras. Eu não tenho mais essa necessidade de concorrência. Isso a história nos mostrou. Mulheres hoje, com a quantidade de feminicídio, com a quantidade de violência que tem sofrido, não só doméstica, mas na rua, o preconceito por ser mulher, ela está se tocando que fala, eu preciso achar minha companheira, eu preciso achar alguém que pensa igual a mim, alguém que tem útero, alguém que sofre como eu sofro. Nós estamos mudando essa realidade, eu tenho certeza, e é a grande esperança. O pensamento da mulher é melhor ou pior que o do homem? Não é isso, mas nós chegamos num ponto em que nós mulheres, se nós não nos unirmos, os homens maus, que é uma pequena quantidade, vão continuar batendo, vão continuar judiando da gente. E outra, essa competição entre mulheres, pra quê? O que que leva, né, Pri?
1: Nada.
2: Eu fico triste quando se fala em cota, Bueno, tanto cota das mulheres, cota dos negros, cota dos índios, eu acho que deveria ser aberto, falar, olha, tá aqui para você.
1: Mas sabe que em relação à cota dentro da política, eu acho que isso é interessante. Acaba dando um pouquinho de incentivo para a mulher. Tipo assim, então tá, o partido ele é obrigado a ter os 30%. Então, o presidente do partido, ele vai lá, Mônica, se não tivessem te oferecido, você iria entrar?
0: Sozinha não teria condição.
1: Você entendeu? Então, às vezes, vamos olhar pelo lado positivo. Uhum. Olha lá, eu tô positiva hoje, você tá vendo?
3: Ah, tá falando bem.
1: Vamos ver o lado positivo disso daí? Vem atrás da mulher que você acha que tem
2: capacidade
1: para ser uma deputada ou vereadora, enfim, qualquer cargo político, vai atrás dela. Porque às vezes você desperta nela uma coisa que ela não sabia que ela tinha. Então isso acaba sendo importante em relação a isso.
2: Nesse sentido,
1: neste
2: né?
1: Neste sentido. Agora sim, a obrigatoriedade, porque é mulher... Né? Tipo, é mulher, então vai. Sabe aquela coisa assim?
0: Entrar as candidaturas laranjas. E muitos homens já perderam as suas cadeiras porque colocam uma mulher só porque é mulher. A mulher nem nela vota. Nem ela sabe que ela é candidata, né?
1: Só empurra, né?
0: Mas a questão da cota, dessa cota feminina, ela é necessária, Pri, mas ela não pode ser ad eterno. Ela não pode ser para sempre. Sim. Vai chegar num momento que as mulheres vão se conscientizar, da mesma forma que nós estamos nos conscientizando da necessidade de apoiar umas às outras, a mulher também ela vai se conscientizar e ela por si só vai ser metade, ela vai se igualar aos homens.
3: Agora, ô Mônica, nós vimos aí a Copa do Mundo que está tendo, Brasil eliminado, nós vimos aí, aqui em Limeira, aqui até o hospital aí, o UBS aí vazia em época de jogo do Brasil, devido àquele clamor de todos querer ficar na tela da televisão assistindo o jogo.
1: Ninguém ficou doente.
3: E hoje, aí fica aquele amor pela seleção, que é importante. É o que eu falei aqui, o povo gosta. Mas quando a gente vê na questão política, as pessoas procuram cair cada vez mais fora dessa situação. Nós iremos ter eleição para deputado estadual, federal, dois senadores... Ninguém nem sabe quem são aí os postulantes aí, né, pré-candidatos aí a senador. E aí acaba votando e votando errado. Na sua visão, você acha que a população, as pessoas, ela perdeu realmente um pouco da essência de querer conhecer, de querer votar, de querer saber o que é melhor para esse país?
0: As pessoas, elas perderam, e com razão elas perderam, porque muita coisa aconteceu. Eu falo assim, às vezes o grande, a gente está brigando tanto aqui embaixo, mas o grande não está nem aí para a gente. Mas esse ano está sendo atípico. Acaba, agora acabou a Copa. As pessoas, depois de todo

0: todos os últimos acontecimentos de do ano passado para cá, as pessoas elas estão tendo a consciência de que elas precisam, sim, se inteirar da política. De que a sociedade civil, nós, cidadão, nós conseguimos mudar rumos de história. As pessoas elas estão percebendo isso. E por isso vem a esperança de que esse pleito seja diferente. Já está sendo diferente. A campanha política esse ano já está sendo diferente. E a gente vem trazendo esperança. Esperança porque o cidadão comum, o cidadão civil, o radialista, a procuradora, o gari, eles podem sim decidir o rumo de um país. Nós tivemos movimentos que mostraram isso, que a sociedade, ela unida, ela muda o rumo de um país. Então, nós temos esperança para esse pleito. O que nós precisamos agora? Orientar a população com relação à própria eleição. São muitos números para votar. São muitas pessoas em quem votar. Mas acabou a Copa, agora começa a pré-campanha para valer. É pesquisar candidato a candidato. E saber qual é aquele candidato que eu tenho mais acesso. Com qual candidato me responde? Qual candidato vai seguir a minha orientação, aquilo que eu tenho para mim de bom? Eu creio que nós temos agora, está nascendo uma esperança no brasileiro. Depois de tudo que se passou, o brasileiro está conseguindo enxergar que existe esperança para ele e que o movimento da sociedade, não estou dizendo movimento social, mas o movimento da sociedade, ele causa. Ele muda até o mundo. Ele muda a geopolítica mundial. Ele muda.
1: O que você fala para mim em relação a essa atitude da Michelle Bolsonaro? Ai, peguei, né? Vai.
2: Pois é, nós vimos aí a Michelle, parece que ela tirou praticamente bem o pé.
1: Tirou não, né? Ela saiu realmente da presidência do PL, mulher. Saiu como candidata, né, parece?
2: Abriu mão de um salário altíssimo que tinha ali, que ela recebia, né?
1: Isso aí acaba dando uma, assim, acaba influenciando. Tudo bem, nós temos ali a Damares, nós temos outras mulheres figuras de nome forte ali, né? Mas ela era um ícone ali, né? Fala pra mim.
0: Eu vejo Michelle como uma pessoa que batalhou muito. Ela batalhou no PL Mulher. A gente vê o quanto o PL cresceu com a figura dela. Sim. E eu acredito que ela não esteja fazendo nada sem a anuência do marido. Uhum. Eu acredito que ela está, sim, defendendo a família dela, a família que ela constituiu com o Bolsonaro. Que, de repente...
2: Será então?
0: Crias não seguiram mesmo a doutrina do pai. Eu acredito que ela esteja seguindo, sim, que ela não esteja fora daquilo que o Bolsonaro desejaria que acontecesse.
2: Ô, Geraldinho, você gostou dessa agora, hein? Agora a família Bolsonaro, então, parece que tá apoiando o PT, então.
3: Eu sempre comentei.
2: Quem tá
4: a direita por lá.
1: Boca de caçapa.
3: Eu acho o seguinte, quem tá reelegendo o próprio Lula, tapando o Lula de novo em Brasília, é a própria direita. Essa briga dessa família...
2: fica aquele entendimento.
3: Essa briga
0: dessa
3: família
0: é muito forte. Mas eu não acredito na briga marido e mulher, que foram os grandes precursores desse movimento que acabei de falar, da sociedade. A herança que não soube gerir isso. Quantos empresários não conseguem passar essa herança? Onde já se viu tantos meninos na política e nenhum deles conseguir tomar essa herança que é do pai, tá no sangue, né?
2: Inclusive vem unir pelo país, tá tendo uma desunião interna.
3: Então, é isso que eu digo.
0: Entende?
3: Agora eu tava lendo aquele menino Renan, né?
0: Não, filho.
3: De Santa Catarina, que ia sair deputado federal por Santa Catarina. Quer dizer, há uma briga interna de poder entre eles que isso repercute aqui fora.
1: Em vez de trazer, eu acho que uma sequência de trabalho...
3: Isso,
1: eles quebraram um pouco essa percepção da direita, vamos falar
3: essa
1: assim.
3: Essa união da vida, né?
1: Sabe, o que é a direita? Hoje, infelizmente, ou felizmente, está dividida entre direita e esquerda, Lula e Bolsonaro.
3: Sim.
1: Bolsonaro inelegível, colocou-se o filho, ou poderia ter se colocado a esposa, né? Não sei como que seria. Aí você entra, por exemplo, na esquerda, Lula, porque ele não tem um sucessor. Você falar pra mim que o Lula tem um sucessor, não tem. Aí, tá, esquerda. Quem mais pode vir pela esquerda? Não tem. Mas quem mais pode vir pela direita?
0: Tem. Mas eu acredito, pensa no Bolsonaro pai. E Michelle, uma mulher, a direita prega isso, a submissão ao marido, a essa questão da família unida. Eu entendo, por isso que eu entendo que ela foi sábia na medida em que ela fez. Eu me retiro. Eu me retiro, fico quieta no meu canto. Mas ela tinha que se justificar. Então ela fez uma justificativa. Mas mesmo assim ela continua apoiando o Flávio. Mas ela se retira. Pensa bem, um pai dividido entre a esposa e os filhos.
1: Filho. Alguém ia ter que ceder.
0: E ela cedeu. E ela foi muito sábia em ceder. Como nós mulheres, nós somos muito sábias. E ela foi muito sábia. Não preciso brilhar, posso abrir mão do salário, deixa lá, mas continuo apoiando o Flávio. Continuo por isso eu digo que tem Bolsonaro. Ali. Ela não está causando caos na direita. A imprensa usa muito disso para denegrir a própria direita, ou para falar, o caos foi instaurado. Eu não consegui ver isso. Sim. Eu consegui vê-la como uma madrasta, olha, vocês estão
2: Mas
0: aqui, vocês são sucessores.
2: Mas ela praticamente vai em rede nacional e coloca lá que ela foi sabotada e o que
0: ela tem que justificar a saída dela. E vem cá, um pai que gosta do seu filho não corrige o seu filho? Claro. Foi uma forma de Bolsonaro corrigir o próprio filho. E a gente sabe que o filho, assim como os homens de hoje, são de outra geração. Eles não souberam muito cuidar de tanto capital político. Bolsonaro é muito centralizador, né? É o cara. Aí os filhos não conseguem controlar isso, ficam perdidos meio de tanto poder, sem a figura do pai ali presente, sendo o rosto, né, da direita. Os filhos se atrapalham ali e ela vai entrar numa briga, eu vou competir com vocês? Não, eu me retiro.
3: E ela, politicamente, ela está começando agora. Sabe o que vai acontecer com a Michelle? Ela se fortalece muito mais que os próprios filhos dele.
0: No final das contas,
1: mesmo ela tendo um tempo pequeno, Geraldo, ela
3: vai se fortalecer.
1: Sim,
3: enquanto a briga vai continuar, demais. A briga vai continuar, ela vai se afastar, ela vai fortalecer e eles podem cair na desgraça. Desculpa essa palavra que eu não gosto de falar.
0: Eu não sei, mas eu vejo um grande futuro para Michelle. Vejo Michelle uma grande senadora. Eu vejo isso.
1: Você é candidata a presidente umas duas eleições.
0: E ela foi muito sábia no posicionamento. Só que ela foi sábia. Às vezes fala mulher é vingativa. Ela foi sábia, mas ela também não falou assim: eu tô saindo rabinho entre as pernas, sendo enxotada. Não. Tem coisa errada ali no sentido de manipulação de poder. As crianças, eu imagino ela falando assim: as crianças não estão sabendo se comportar. E a gente tem que falar isso.
3: Agora, e daqui 4 anos ela pode voltar?
1: Sim, ou daqui a 8, né? Porque então, se a direita ganhar agora, pode se reeleger. Ela pode vir como uma sequência da direita.
0: Ela tem idade, ela tem capital.
3: Muito inteligente. Então, não é só ela, não. Tem uma jogada política.
0: Por isso que eu falo que o Bolsonaro tá junto.
3: Tem uma jogada política.
1: É isso que eu ia falar.
3: Tem uma jogada política muito inteligente.
2: Mas será que não tem ali uma jogada inteligente política para deixar ele na casa dele, tranquilo?
1: Fica ali, vamos cuidar.
2: Porque tudo tinha para ele poder voltar de novo para cela.
1: Exato.
0: Mas, e outra
2: e aí
0: coisa.
2: O sistema falou: olha, fica quietinho.
1: Pera lá, vamos fazer de uma forma diferente. Não vamos falar imposto, que eu acho que essa é uma palavra muito forte. Mas foi ali cogitado, olha, faça para a gente poder fazer o inverso agora.
2: Justamente.
1: Porque vocês perceberam que
3: Se
1: o Alexandre
3: nós não ganhamos
1: de Moraes
3: agora,
1: sumiu?
3: Vem forte na outra.
1: Sumiu. Vocês perceberam que o Xandão sumiu? O que será que aconteceu, não?
2: Pois é.
1: Né? Então, assim, a gente começa a analisar Valdemar Costa Neto, né, como presidente do PL. Qual foi ali, né, a intenção? O que eu falo sempre, Mônica, aqui é assim... Nós não sabemos um décimo daquilo que acontece lá. Aqui nós temos suposições das coisas. Ah, eu acho que foi isso, eu acho que foi aquilo, mas nós não temos essa certeza.
2: Você viu que a Michelle deu até um elogio, um programa do governo federal?
1: Mas qual deles? Qual deles? Vamos ver se a gente elogia também.
2: Ela pegou e falou...
1: Você sabe qual foi?
0: Sobre o surdo mudo, né? Foi. Sobre o incentivo.
1: Qual foi?
0: Mas quem começou foi o Bolsonaro. Isso, né? Quem começou a colocar Libras... Quem começou a colocar Libras foi o Bolsonaro. E a Michelle, quando entra, ela fala, vai ter Libras em tudo. E hoje tem. Pra nós,
1: muito legal.
0: Pra nós que ouvimos, não faz diferença. Pode não
2: Lula,
0: fazer, mas pra quem?
2: O governo Lula criou a Política Nacional de Educação Bilíngue de Surdos, apresentada pelo Ministério da Educação.
1: Olha que legal.
0: Mas quem começou com trazendo o surdo mudo pra televisão? A linguagem.
2: A Michelle falou, né? Segundo ela, sempre fui defensora das pessoas com deficiência. Essa é uma pauta do meu coração e está acima de qualquer ideologia ou partido. Afirmou Michelle, que ainda disse que foi iniciativa concebida quando seu marido era presidente.
0: Acabei de falar, ele começou...
3: Ela deu tapa de pelica, ela foi esperta aí.
0: Mas não é uma verdade?
1: É coerente.
3: Sim,
1: é
3: mas...
1: coerente.
3: Sim, ela poderia vir com a crítica, não. Ela veio...
1: É coerente.
0: Mas quem começou foi ela.
3: Sim, eu concordo.
2: Até na posse ela foi lá.
0: Foi. Entendeu? O Lula também entrou com o caramelo quando foi assumir. E assim vai.
3: É política.
0: Entendeu?
1: Aí o povo fala assim, porque o Bolsonaro é bocudo, né? Que o Bolsonaro fala... Agora, o Lula fazer aquele gesto lindo na sexta-feira foi bonito, né? Aí ninguém fala. Eu fico indignada com essas coisas que ele fez, né?
3: Ele fez isso?
1: Ah, assim, pra todo mundo ver?
3: Não vi.
1: Uma das inaugurações
2: aqui.
1: Dele.
2: O Roberto está falando uma coisa aqui real, que é... Olha aqui, ó. Ele está falando aqui... analfabetismo político. Não existe interesse em avaliar, em pesquisar os candidatos. É. Mas ficar no Instagram olhando a vida dos influencers o tempo todo,
1: bicho, o povo
2: realmente
1: adora.
2: É uma inversão de valores. É. Realmente.
0: Quem
2: é
0: falou
2: uma
0: isso, Zé?
2: Roberto Gomes.
0: E Roberto, você não sabe o quanto a gente está lutando contra isso. O que vai ter de influencer candidato que está ganhando milhões para ser. Quando eu falo milhões, eu tô falando 30 milhões, 40 milhões para ser candidato, Roberto. Pensa bem no negócio desse. Puxador de voto. Tá ridículo. A gente tá precisando começar a entregar currículo. Currículo para ser político, entendeu? Democracia é boa, mas meu pai é eterno.
1: Podia virar profissão.
0: Né?
1: Podia. Minha opinião é que o político podia...
2: Ah, mas a família Bolsonaro tá virando.
1: Agora
2: vem o Renan Bolsonaro,
1: calma,
2: candidato.
1: Calma, o que eu tô falando...
2: O outro lá, o Hélio Negrão lá, não, sai do estado,
1: que eu tô falando
2: vai com
1: o
2: outro
1: é
2: nem
1: assim,
2: conhece.
1: O que eu tô falando é assim, as pessoas virou estão poder. Vindo como políticos, não estão sendo políticos. Eu quero dizer assim, nós transformarmos o político em profissão adequada, uma boa faculdade... cursos,
0: um currículo.
2: Saber o que que é.
1: Saber o que que é, porque tem gente que fala em zeladoria de uma cidade, a gente até comentou isso esses dias.
3: Mas fere a Constituição, doutora, depois pode falar isso.
1: É, não.
0: É porque o pleito é para todos, né? Independente da escolaridade, da cor, do dinheiro, o pleito ele é feito para todos. Mas o voto, não. O voto, eu não voto em todos. Eu escolho um. Então eu vou escolher um deputado federal. Um deputado estadual. É a hora de analisarmos o currículo. A população, às vezes, fica preguiçosa em analisar.
2: Não analisa nada.
0: Não analisa.
1: Aí você fala assim, vai lá e põe um tiririca.
0: Gente, tem município no interior? Eu falo do interior porque a realidade é menor e a gente consegue vê-la mais profundamente. Tem município no interior com 15 mil habitantes. Sabe quantos candidatos a federais tiveram voto nesse município? 400.
3: É loucura, isso é...
0: Isso é pegar o papelzinho da rua e votar no que achou, entendeu? 400 candidatos dentro de um município de 15 mil habitantes. Alguém lá está votando com vontade de representatividade?
1: Não. Então, mas por que permitem colocar todo
0: mas
1: esse
0: aí
1: povo?
0: É a consciência eleitoral, consciência de cidadania.
1: Isso tem que mudar.
0: E a independência, quanto menos dependentes nós somos do governo, mais consciência nós teremos. Enquanto nós somos totalmente, 80%, cidade com 85%, independendo de benefício social, mais no brete, mais... No freio a gente fica.
3: Exatamente. Aqui nós tivemos 600 e poucos, já tivemos 600 e poucos candidatos a vereadores aqui na cidade.
1: Não é um absurdo? Caiu pela metade,
3: caiu,
1: né?
3: Pela metade,
1: eles,
3: caiu
1: agora
3: pela metade.
1: Agora só 327, né? Alguma coisa assim, 300 não
3: é? E pouco deu, 300
1: só
3: e
1: pode,
3: pouco.
1: Ele tá com uma quantidade mínima. Mas essa pessoa, ela cai de paraquedas. A pessoa quer estar lá só por conta do dinheiro, por conta da corrupção, por conta... Enfim, eu tenho que ter algum benefício. Transforma nisso numa profissão. Vai estudar. Quero ver se a pessoa... É o que eu falei, público. Você fala em zeladoria, a pessoa acha que é um zelador que tem que andar na rua. Juro por Deus, gente. Tem vereadores que você fala isso. A pessoa não sabe o que é uma zeladoria de uma cidade. Ela acha que o cara tem que ficar andando na rua.
0: Mas tem prefeito que não sabe o que é um empenho, que não sabe o que é uma licitação, que não sabe o que é uma ata de registro de preço. E tá lá governando cidade. E a população depois sofre. Aí vai no Facebook, sabe que a população fala, ai, que buraco. Ai, não tinha de pirona no posto, ó, o buraco na rua, o posto. Mas não, pergunta em quem ela votou.
2: Como que é, né?
0: Nós
2: é
0: precisamos de consciência política. Que, de repente, a direita tem mais que a esquerda.
1: Nesse sentido, tem.
0: Né? Nesse sentido. Porque a consciência política, não a consciência do cidadão. Vamos lá. Tira o Lula do PT.
1: Acabou o PT.
0: Acabou o PT.
1: Acabou.
3: Não, o PT não realmente tem substituto.
0: Não tem. Não tem. Você não tem. Por quê? Porque não se cria uma consciência, uma coisa a longo prazo. Será que não seria a hora? Vamos recuar agora e colocar um substituto com apoio do Lula? Lula apoiando alguém que possa trazer essa sucessão, afinal de contas, não vai viver 120 anos. Então vamos apoiar alguém, um sucessor? Estou dando aqui, estou divagando. Não seria o caso de nessa eleição, não ele ser o candidato. Mas já vamos levantar, abrir o terreno, vamos cuidar do Brasil. E para cuidar do Brasil, eu quero fazer meu planejamento. Eu quero morrer sabendo que está tudo planejado. Vamos trazer um sucessor com o apoio do Lula, por exemplo. Estou olhando de uma forma racional, de uma forma a longo prazo. Ah, não, eu vou disputar porque é a última eleição da minha vida. Pô!
3: Não, mas aí nós vamos entrar no... Sabia votarmos nos deputados federais e no Senado.
0: O pessoal não sabe nem o que senador faz.
2: Pois é, não entendeu? Sabe.
3: Esse porque mas, Geraldo, esses são o cabeça de Brasília, quem manda em Brasília.
1: Mas eu vou te falar uma coisa.
3: Se chamar a Polícia Federal, assim, sai 400 deputados federais, deve sair algemado lá de dentro.
1: Não, você me perdoa.
3: Os 400 saem.
1: Olha, vamos esculachar também um pouco. Hoje, você falar em Congresso e Senado, tá uma banalização. Porque tudo aquilo que é votado, bom, basta você ver do 8 de janeiro. Que o Xandão voltou
2: mas
1: tudo para trás.
2: Mas aí é o que o Geraldo está falando, o pessoal saber votar.
1: Não, peraí, não, mas votaram. Votaram a favor da diminuição das penas do 8 de janeiro. Votou no Congresso, votou no Senado, foi aprovado pela CP, por tudo, pelas comissões. O Lula voltou atrás, falou que não, voltou para o Senado, foi aprovado de novo, não, vai ser. O que o Alexandre de Moraes fez? Então, você me desculpa, pra que um Congresso e um Senado? Se tudo vai ter que ser... É, tudo está sendo contraditório
2: Qual
1: ali.
2: Qual é a sua visão sobre mas isso aí, ô, Mônica?
3: Desculpa, mas aí, Priscila, depois a doutora pode me corrigir, porque quem fez a lei foram os deputados federais. E está cumprindo aquilo que os deputados fizeram e o Senado
1: Ele não
3: está
1: cumprindo nada,
3: não,
1: ele barrou.
3: Não, ele está cumprindo, está dentro da Constituição.
1: Que Constituição?
3: A doutora pode me corrigir.
1: Que Constituição? Se ele jogou até hoje, ele jogou toda a Constituição dentro do lixo.
2: Ô, Mônica, olha só. A lei é aprovada, vai para o presidente fazer a sanção. O presidente não faz, a lei volta. A lei volta derrubada, se transforma a lei. Cai daí para o STF, aí quem julga... É o STF. E aí?
3: Doutora, agora...
0: Eu acredito que há anos a gente tem tido uma, não digo, uma má influência do judiciário no administrativo. O executivo, ele é um poder, o legislativo é outro, o judiciário é outro. Ele está ali para decidir o sim ou não e colocar o ponto de vista. Mas ele não está ali para administrar. Quem administra é o executivo e quem faz a lei é o legislativo.
3: Certo.
0: Exagerou?
1: Exagerou. Como
0: exagerou.
1: Tudo.
0: Em tanta. A gente achava que o Gilmar Mendes fosse o problema, né? Lembra do Gilmar Mendes?
3: Opa.
0: O Gilmar falava assim: quando eu decido a favor de um político, para diminuir a pena de um político, eu também estou diminuindo a pena daquele que roubou uma galinha. Ele usava muito essa analogia. Uhum. Né? Só que chegou num ponto em que a gente tem tido um parlamentarismo, parece.
1: Eles estão. É, falando que o que eles querem e aquilo que eles não querem.
0: Por
1: que seja
0: outro
1: aceito.
0: Lado, a última indicação do ministro ela foi aceita?
1: Qual delas?
0: O último ministro que o Lula indicou, ele foi aceito.
1: Não foi.
0: Entendeu?
1: Não foi.
0: Olha o poder do Congresso.
3: Olha o poder do Congresso. É isso que eu quero dizer.
0: Entendeu?
2: Praticamente uma resposta, então.
0: E ali, que vergonha. Que nunca, mas, né? Desde 1800, nunca um indicado. E ele foi lá pronto para assumir. Chorou no final.
1: Mas espera aí.
3: Então, tem um braço de ferro do Congresso para um executivo fora de série.
1: Colocaram lá, falaram, não. Se o judiciário tivesse uma vírgula que ele pudesse colocar, ele ia colocar ali.
0: Mas não colocou.
1: É que ele não colocou porque ele não tinha.
0: E ninguém indicou outra ainda.
1: Entendeu,
0: e não,
1: né,
0: vai indicar, porque vai passar vergonha de novo.
3: Pois
1: então,
3: é.
1: Por isso
0: a necessidade de sabermos em quem votar na eleição.
3: Para deputado de Estado federal.
0: Federal
3: e senador.
0: E senador. Também. A população, ela só vê Lula e Bolsonaro.
3: Só.
0: Ela esquece
1: tem uma gama
0: do
1: muito
0: restante,
1: maior.
0: Que é muito maior.
1: Muito
0: que
1: maior.
0: Ainda que você perca a esperança, não, vai indicar. Gente, ele foi pronto para assumir.
3: E
0: chorou. Que vergonha. Sabatinado, passou em tudo.
3: Foi feio.
0: Não,
1: foi feio.
0: Mas não vai assumir. Foi nosso Congresso.
3: E tem essa
0: tem
3: briga,
0: esperança,
3: Congresso filho. Com Executivo.
0: Tem
3: essa
0: esperança.
3: Briga.
0: Mas tem que ter, porque senão.
1: Sim, eu acho que
3: e
1: isso
3: a
1: é
3: balança
1: válido.
3: Seria o que vai ali na balança é outro. Não. Hoje é o.
1: Mas
3: o
1: a lei feita, ela não poderia ser mudada pelo judiciário. Sim. É isso que eu estou falando.
3: Sim.
1: Não pode, geral. Do judiciário é uma outra função.
3: Aí eu vou deixar para.
1: É uma
0: o
1: outra
0: judiciário
1: função.
0: Acaba fazendo uma advocacia administrativa.
3: Sim.
0: Então ele sabe demais, tem outro olhar, porque Sim. ele sabe de mais notícia que nós sabemos, uhum. e ele vai lá, usa a entrelinha para julgar, para mudar até a lei.
2: Realmente. Vamos pro nosso intervalinho? Intervalinho rápido. A gente volta já. Fique conosco aí que o bate-papo tá bem legal aqui.

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0: 13h29 aqui na cidade de Limeira. Nós estamos aqui com a pré-candidata a deputada estadual, Mônica Cury, fazendo um trabalho aí, levando um pouquinho da palavra, conversando um pouquinho aí em cada local. Como é que tá a andada? Como é que tá a caminhada aí, Mônica?
1: Eu fui muito ousada, né? Eu acredito que toda pessoa, figura, todo cidadão político e que se propõe a ceder seu nome para um partido, para representar um estado, ele tem que fazer aquilo que eu estou fazendo. É escutar de perto a população. Escutar sem demagogia. É entender a peculiaridade de cada município. Então, eu rodo muito. Rodo demais, demais, demais, demais, demais. A gente... Bem, amo o interior, Zé do céu, a capital me conquistou, mas o interior não sai de dentro de mim de jeito nenhum. Então, toda semana, na verdade, todos os dias praticamente, a gente tem rodado o interior paulista, e não é só esse interior chique, assim, não, é o nosso interiorzão, Terra Vermelha também. Agora começamos a subir mais para o norte do estado e levando a boa política pública. Amanhã, não quero que ninguém diga que não teve opção. Então, mas a gente tem que propagar as nossas, aquilo que a gente tem para oferecer para a população, né? E a gente tem esperança, há esperanças, é.
0: Você está falando aí, andando praticamente aqui para todo o interior, essa questão de saúde falta muito nesta cidade?
1: Nós temos uma qualidade de vida muito melhor do que a do paulistano, né? Do que aquele cara da capital que chega 10 horas da noite, 4 horas da manhã está acordando para trabalhar. Então, a nossa qualidade de vida é muito melhor, mas infelizmente a gente tem um atraso, especialmente tecnológico, nos atendimentos. Muitas vezes, o atendimento emergencial, o atendimento clínico, ele é bom, mas ele precisa do quê? De exames. A gente tem uma carência muito grande nos diagnósticos. Não porque não temos médico, nós temos pronto-socorros, nós temos unidade de saúde da família, nós temos médicos presentes, mas nós não temos a tecnologia, nós não temos aparelho de raio-x. Uma criança, às vezes, chega no hospital, o médico, ele engessa sem saber se quebrou ou não, porque nós não temos raio-x. Nós temos uma fila de espera para procedimentos enorme. Uma endoscopia, a fila é enorme de espera. Colonoscopia. Então, o interior, ele sofre com isso. Nós temos os nossos polos regionais, mas o interior, ele sofre sim. E quando consegue, ai meu Deus, dependendo da cidade, não tem nem transporte.
2: Nós comentamos isso com o Ralf, né? Não vou falar doutor, né? Com o secretário de saúde, na sexta-feira, exatamente em relação a isso. Programas assim da mamografia, uhum. O outubro rosa, o novembro azul, enfim. Ele diz que é tudo certinho. Eu bato de frente com ele, porque eu falo que não tem nada de certo aí, não.
0: Ô, Priscila, mas ele tá falando que tá tudo certo aonde ele é.
1: Na competência dele.
3: Onde ele é secretário da saúde.
0: Ele tem que falar com base então, aonde ele está.
2: É, mas quando eu questionei ele aqui, falei, não, a coisa não tá dessa forma, né? Ah, tá, eu quero uma carreta da mamografia aqui em Limeira. Pra onde eu tenho que pedir? Pra fulano, ciclano, beltrano, pra
0: mas
2: tentar
0: isso
2: vir pra
0: é
2: cá.
0: Isso é uma realidade.
2: Né? É isso que ela tá falando. Aonde que tá essa parte? Entende? Quem tem que solicitar? As coisas teriam que ser mais fáceis. Não tão difícil.
0: O problema é que o governo do estado, ele coloca lá 30 carretas para 645 municípios.
1: Então tem que investir mais.
0: E aí,
2: investe.
0: Aí é onde
2: investe.
0: Falta o governo do estado fazer um investimento maior.
1: Mas cadê o seu representante, seu deputado, representante do seu estado, do seu município?
0: Pois é o que falta. É o que falta, as pessoas acabam pedindo isso
1: daí, realmente. Um cara desse, um telefonema, ele consegue
2: trazer.
1: Um telefonema, mas é que não quer queimar
0: é
1: barra. Entendeu? Vai que ele precisa lá na frente para outra coisa.
0: O problema é o seguinte, ô Mônica, uma carreta dessa para vir numa cidade de 20 mil habitantes, como é Iracemápolis, só para você entender, você tem, o município tem que contratar o vigilante, vigilante fica lá 24 horas,
2: toda uma estrutura.
0: Tem que colocar, então quer dizer, aí foi falado, ele até comentou aqui,
2: sim,
0: foi falado para levar na cidade de Piracicaba, que é uma cidade vizinha, mas aí não tem a demanda para poder ficar levando tanta gente lá, e o que que acontece? Procura-se programas para contratar, para colocar, então, uma vanzinha menor para poder fazer esse tipo de trabalho.
3: O caminhão
1: mas
3: tem
1: aí,
3: que ter...
1: Mas a longo prazo é muito mais barato você contratar lá um vigilante e botar a estrutura para resolver do que pagar, sabe o quê? Uma quimioterapia depois. É muito mais barato. Sabe qual é o problema do político brasileiro? Ele não cuida da base, ele não cuida do básico. Sabe por que tanta criança morre pequena? Porque a água é suja. Porque não tem saneamento básico. Não tem esgoto. Aí a água é suja. Quando... É uma coisa muito, muito doida, mas que é verdade. O político brasileiro, ele não sabe fazer o preventivo. Ele só vai depois apagar incêndio. E eu, como procuradora, eu vejo, são caríssimos os remédios que o município tem que comprar. Eu tenho pena dos municípios, porque hoje estão todos os governos jogando a responsabilidade sobre os municípios. E o município não aguenta, ainda mais os municípios do interior. Aí por que não tem? Você manda a carreta lá para Piracicaba. Se ficar em Limeira, não, falta vaga. Você manda, lógico, você tem que sair 4 horas da manhã, você vai passar o dia inteiro, você tem criança. Sim. Como que você vai para passar? Não dá.
2: Não tem como. É difícil, Zé.
0: É difícil.
2: Ó, nós estamos alcançando.
0: Quando a gente fala de segurança, quando a gente fala de educação e quando a gente fala de saúde, é uma questão sensível que cabe ao governo federal, governo estadual, através dos deputados, conseguir melhoramento para a população, que é essa população que realmente precisa.
2: Você viu que saiu na Veja? Acabou de sair na Veja? Você viu a quantidade de imposto que o Brasil... 1 trilhão e 600 bilhões nós já estamos de impostos no Brasil.
4: Como que é? É mal investido.
2: E aí você fala o que para mim? E aí?
4: É mal investido.
2: E aí? Entendeu? Não dá pra gente fazer muito mais? Porque você paga imposto pra comprar, você paga imposto pra vender, você paga imposto até pra comer, você paga imposto, porque a luz tá ligada, você tá pagando.
4: Se não tivesse tudo, tanta roubalheira, português, não. Claro.
2: Então.
4: Se fosse bem investido, nós seríamos um país riquíssimo.
1: E é pensar a longo prazo. Vamos fazer o preventivo. Ah, é caro agora, mas é caro, mas é muito mais barato do que depois ter que curar esse mal.
2: Eis uma pergunta, então. Por que você acha que esse preventivo hoje não é feito? Por conta das empresas, vamos falar aí, por conta das empresas farmacêuticas, que depois eles têm muito mais retorno. Fala, comenta.
1: O político brasileiro, ele não tem planejamento. Acabamos de falar isso do próprio Lula. O político brasileiro, ele não pensa na população agora. O político brasileiro, a maioria deles... é corrupto. Então, a indústria leva vantagem nisso? Tem. Mas a gente abre uma outra gama de prestadores de serviço do preventivo. Isso todo médico faz. Você não acha justo?
2: Mas não é
1: Veja
2: muito
1: se
2: pouco.
1: É muito doido o que eu estou falando. A pessoa que vai lá no posto de saúde, que é o remédio para diabetes. Remédio caro para diabetes. Aí, vai lá, ela tem a pachorra de ir na OAB... pegar um advogado, entrar contra a prefeitura, pedir o remédio caro, mas continua comendo doce, não anda um quarteirão. Sim. É muito loucura eu exigir dessa pessoa que antes de receber o remédio, ela faça exercício físico?
0: Pois é.
1: Ah, mas daí vai desfavorecer a indústria farmacêutica, mas você vai favorecer o personal trainer, você vai favorecer a academia, você vai favorecer
4: a própria saúde.
1: Ué. E vai economizar, porque quando você precisar, Geraldinho, de um dinheiro, de um remédio que realmente não tem como você se livrar de ter que tomá-lo, você vai ter. A pessoa não entende. Ela vem, ela volta do posto e fala assim, olha quantas cartelas eu recebi. Aquilo lá é dinheiro público que vai faltar para uma criança que precisa de um tratamento especial contra o câncer, por exemplo.
2: Exatamente.
1: O brasileiro não tem a consciência. E o político sabe que o brasileiro não tem a consciência, então também ele deixa para lá. Lembra, o mandato político, em tese, é de 4 anos só. Em 4 anos, você não faz um preventivo que você veja ele. Entendeu? Você começa um programa hoje, no primeiro ano, 6 meses, você vai demorar. Quando ele começar a vingar mesmo, no terceiro, 4 anos, você já perdeu o mandato. E quando você já perdeu o mandato, o político não quer saber. Ele só quer aquilo que é pra agora. Ah, mandei emenda. Tem político que manda emenda. Mandei emenda pra trocar o telhado. Mas não trocou o telhado, político. Mas eu mandei emenda. Ô, fiscaliza o dinheiro público, meu. Você tá
2: mandou,
1: lá pra isso.
2: Mandou, vai atrás, né?
1: Não é?
2: Mandou, vai
0: Falta
2: atrás.
0: Muito disso. Vamos falar cada vez mais. Agradeço sua vinda. É muito
2: Mas já
0: importante.
2: Acabou?
0: É muito importante. Já acabou o nosso programa.
2: Nossa.
0: Mas é muito importante
4: ela
0: a gente poder falar.
2: Quem?
0: Você vai voltar.
2: Ela e eu.
0: Você vai voltar mais vezes aqui pra gente poder falar, pra gente poder trazer um pouco dessa síntese da política pra nossa população. E eu agradeço você estar abraçando aqui o nosso interior aqui, levando um pouquinho da mensagem, levando um pouquinho da informação, que é assim que tem que ser.
1: Sim.
0: Um bom político, ele tem que sempre trazer as boas novas. E hoje você está trazendo aqui para a nossa região E espero aí um futuro cada vez mais brilhante para você.
1: Obrigada. Obrigado, Zé. Obrigado, Geraldinho. Obrigada, Pri.
2: Imagina. Já? É isso aí. Acabou?
0: Geraldinho, estamos terminando.
4: Eu quero agradecer a Mônica Cury. Muito obrigado pela sua vinda. E boa sorte para você lá na frente. Tem que saber falar agora. Nossa, pisando em ovo aqui para conversar contigo. Priscila, obrigado por ter vindo. Boa tarde. Joyce, obrigado. Ao assessor teu ali, o...
1: O Thomas. Thomas e Tatá.
4: Filho e assessor.
0: É o Thomas e a...
2: Thaís.
4: A Thaís. A Thaís está escondidinha.
2: A Thaís está escondidinha.
0: Tem o Missa lá.
1: O Missa trabalhando.
2: O Missa está lá fora. Deixa
0: Priscila,
2: ele.
0: Obrigado, viu, bem?
2: Obrigada a você, Zé, Geraldo. A minha amiga agora, a minha recém-amiga, Mônica.
4: Achou que mandou um abraço para a doutora.
2: Para a doutora Lívia, que está aí.
4: A doutora
2: fora.
4: Lívia está aí
2: um
4: fora.
2: Abraço.
4: Um
2: abraço.
4: Opa! Um grande abraço.
2: Obrigada a todo mundo que está
0: obrigado
2: nos ouvindo.
0: Obrigado a todos que mandaram mensagem para nós aqui, que está ligadinho conosco aqui no 82.9. Amanhã nós temos aqui mais um programa imperdível. Fica ligadinho aqui, que amanhã o programa também vai ser muito bom. Amanhã, a partir das 11 horas, nós estaremos aqui com todos vocês. Até lá. Um abraço.
2: Obrigada, gente.
1: Beijo.
2: Deus abençoe.

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0: Obrigado! E aqui, na esquerda, nosso guitarrista Max Viana.
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Faça-se em mim segundo a vossa palavra. Ave Maria, cheia de graça, o Senhor é convosco. Bendita sois vós entre as mulheres. Bendito é o fruto do vosso ventre, Jesus. Santa Maria, Mãe de Deus, rogai por nós, pecadores, agora e na hora de nossa morte. Amém. E o Verbo se fez carne e habitou entre nós. Ave Maria, cheia de graça, o Senhor é convosco. Bendita sois vós entre as mulheres. Bendito é o fruto do vosso ventre, Jesus. Santa Maria, Mãe de Deus, rogai por nós, pecadores, agora e na hora de nossa morte. Amém. Rogai por nós, Santa Mãe de Deus, para que sejamos dignos das promessas de Cristo. Oremos. Infundi, Senhor, como vos pedimos, a vossa graça em nossas almas, para que nós, que pela anunciação do anjo conhecemos a encarnação de Jesus Cristo, vosso Filho, pela sua paixão e morte na cruz, sejamos conduzidos à glória da ressurreição, pelo mesmo Cristo Senhor nosso. Amém. Glória ao Pai, ao Filho e ao Espírito Santo, como era no princípio, agora e sempre. Amém. Glória ao Pai, ao Filho e ao Espírito Santo, como era no princípio, agora e sempre. Amém. Glória ao Pai, ao Filho e ao Espírito Santo, como era no princípio, agora e sempre. Amém. Deus vos abençoe e vos guarde. Ele vos mostre a sua face e se compadeça de vós. Volva para vós o seu olhar e vos dê a sua paz. Ele vos liberte de todos os males no corpo e na alma, temporais e espirituais. Esteja sempre ao vosso lado para vos acompanhar, adiante de vós para vos guiar, atrás de vós para vos guardar, acima de vós para vos livrar de toda ação maligna, e dentro de vós para vos dar a paz, a alegria e a verdadeira felicidade. A bênção de Deus Todo-Poderoso, por intercessão de Maria, sua mãe, São José, santos anjos, caia sobre vós e vos conserve sempre na sua graça e no seu amor. Em nome do Pai, e do Filho, e do Espírito Santo. Amém. Amém.

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0: São 18 horas e 6 minutos, amigos do Esporte, aquele abraço, boa noite. Começando o Pimba nos Esportes de número 1860, aqui na Melhor FM, com o comando e a supervisão de Luiz Henrique Quintal e também Tiagão Maese, né? Triste com a eliminação agora de Portugal. Olha, senti mais que contra o Brasil. Ah, vocês vão falar, você torceu contra o Brasil, então não conta, tá bom. Eu vou te falar. Putz, que facada o gol da Espanha no finalzinho do jogo. Ai, eu falei que uma semifinal é Espanha-Argentina, até o José Alberto Bardini falou assim, ah, então não precisa mais ter a Copa, você já definiu? Eu falei, né, Espanha-Argentina numa semifinal, Inglaterra, Espanha e França numa semifinal, Argentina e Inglaterra na outra. Final França-Inglaterra. Continuo com essa opinião. Mesmo cravando que a Espanha vai jogar a semifinal com a França hoje, eu tinha um fiozinho de esperança que o Cristiano Ronaldo continuaria, né? Porque é um exemplo de profissional. Isso é um exemplo a ser seguido. Isso deixou um legado. Esse jogador deixou um exemplo a ser seguido. Por isso que eu torci muito para Portugal hoje, mas não deu, tá bom? A gente vai falar, claro, do Brasil, mas ó, pouquinho só, tá? Porque hoje tem muito para falar da grande vitória do Independente 2-0 contra o Tupã, da vitória da Inter mesmo não jogando bem. O Galo também não jogou bem. O Galo não jogou bem e ganhou. A Inter também não jogou bem, mas ganhou. O importante é que os dois times, né, conquistaram resultados positivos, tá bom? Antes do boa noite aqui dos meus companheiros, olha, no tênis, o João Fonseca tinha sido eliminado na sexta-feira pelo russo Roman Safiulin. Terceira rodada de Wimbledon, 3-7-0, 6-3, 6-3 e 6-3. Só que o russo agora caiu para o Novak Djokovic, que avança para as quartas de final, 3-7-1, 7-6, 6-3, 3-6 e 6-3. Tá bom? Na Fórmula 1, o monegasco Charles Leclerc da Ferrari aproveitou uma falha no carro do Kimi Antonelli da Mercedes, conquistou a primeira vitória na temporada, tá? O George Russell da Mercedes ficou com a segunda posição, Lewis Hamilton fechou o pódio na classificação, Antonelli em primeiro com 179, Russell em segundo 154, Hamilton 147 e o Charles Leclerc com 108. O brasileiro Gabriel Bortoleto festejou, né, neste domingo no GP da Inglaterra, terminou em oitavo lugar, voltou a pontuar, encerrou aí um jejum de 7 corridas sem marcar pontos. Gabriel Bortoleto. Bom, aqui do meu lado esquerdo, Rockman vai falar muito a respeito da Inter, vai falar muito também do Independente de Copa do Mundo. Boa noite, ficou muito triste, já esperava, frustrado.
1: Boa noite, amigos.
0: Cortou o cabelo, hein? Foi lá no Jaça, né?
1: Meu amigo Noels, lá no.
0: Mas olha, Camargo. O senhor não cortou o cabelo, o senhor só penteou. Porque tá grande. Olha o topete do Roberto Justus.
1: Topete, Edmar.
0: Ô, Edmar, como chamava aquele nosso vice-presidente?
1: Itamar Franco.
0: Exatamente.
1: O cabelo do Itamar Franco. O homem do Fusca.
0: Um homem do Fusca?
1: É, ele foi um político realmente que deu uma injeção de novo no Fusca.
0: Que legal.
1: É, pra ter o Fusca no Brasil, aquela coisa toda.
0: Meu avô tinha um Fusquinha. Eu acho que quem que no passado não teve um Fusquinha, né?
1: Teve uma situação com ele também no Carnaval do Rio de Janeiro.
0: Lembra? Que apareceu a vulva, apareceu, né?
1: Isso, é. As histórias.
0: Porra, o fotógrafo foi lazarento.
1: Foi bem. Foi bem, fotógrafo foi bem.
0: Você lembra dessa foto? Acho que só, só os mais antigos, né? Ele tá num palanque, você lembra, né, Foguinho? Você é velho. É, tava lá num palanque o Itamar Franco com uma modelo, né?
1: Modelo.
0: Uma modelo que estava sem calcinha.
1: Sem calcinha.
0: Alguém vai pôr aqui o nome dela, mas apareceu de... Aí o fotógrafo tirou a foto de baixo pra cima. E complicou a vida do Itamar, né?
1: Ah, o Itamar foi um cara boa vida, curtiu Itamar muito a vida.
0: Não, e outra coisa,
2: Itamar,
0: né?
2: Itamar pra pior.
0: É por isso que ele revitalizou o Fusca.
1: Boa, muito boa.
0: Muito bom.
1: E o Itamar Franco foi um político excelente, porque eu falo, Itamar, naquela época os políticos, que estava saindo de um regime militar, o Brasil estava virando um país democrático. Então tem muito essa história que pouca gente conhece, que é muito bom saber sobre isso aí. Graças a Deus o regime militar não deixou saudade nenhuma. Mas vamos voltar para falar de futebol, que é o mais importante, que a gente está aqui para falar, deixa a política para o lado de lá, que não vira
0: aliás,
1: nada.
0: Aliás, por favor, que minuto que o Bruno Guimarães perdeu o pênalti?
1: 13 minutos.
0: Puxa, a vida é verdade.
1: Mas que
0: não,
1: atrapalha
0: só
1: isso aí?
0: Perguntei.
1: Mas que atrapalha?
0: Eu só perguntei.
1: Não atrapalha nada.
0: Eu só perguntei.
1: Pô, não tem
0: e os segundos, na hora que ele bate?
1: Não.
0: 13
1: não
0: também?
1: Que coisa. O que altera isso, Limar?
0: O segundo gol, que a bola passa no meio da perna do Danilo. 13 meu, também. Vai, eu tô brincando.
1: Coisa,
0: é coincidência.
1: É uma coisa infantil.
0: É uma...
1: Viu? É a turma da Xuxa aqui. Veja, viu? Vamos lá. Sobre.
0: Agora sim, eu sou o cara. Eu sou apolítico. Também não gosto de comentar, não, mas comento. Colocaram a foto lá dos torcedores da Noruega, né? Todo mundo remando assim, né? Aí colocaram assim, aqui, é nem no Brasil. Um monte de gente de camisa vermelha remando contra. Os caras colocaram isso, não fui eu.
1: Você sabe, vai. Edmar, sobre a Copa do Mundo, lá atrás, quem é nosso ouvinte e verifica nosso programa sempre, lá atrás a gente comentou sobre a convocação, sobre principalmente a CBF. A CBF com um presidente que, desculpa, com todo respeito, a gente já comentou isso aí lá atrás, que veio do Roraima, o estado dele. É um presidente que, desculpa, foi trocado pelo Ronaldo, pelos presidentes da federação. O Ronaldo quis ser o presidente da CBF e os presidentes das federações não aceitaram o Ronaldo e ficou com esse rapaz que é o presidente da Confederação Brasileira de Futebol. E quando a gente falou aqui, a gente volta a falar, essa Copa do Mundo nada mais é do que o retrato do futebol brasileiro. Sem jogadores de nível A, com jogadores com nota 5, 5,5 em uma seleção brasileira, que nunca aconteceu isso, na minha opinião. Jogadores muito abaixo da nota. Agora que saiu, não é que a gente está falando, a gente falou lá atrás. Você pega uma seleção brasileira onde a CBF contratou um treinador estrangeiro. Tudo bem, o futebol acho que vale a tentativa. Passou 4 treinadores para essa Copa do Mundo. Contratou. Vamos lá. Mas a convocação, será que não tinha ninguém para falar que a convocação foi mal feita? Com jogadores fora da posição?
0: Renovar o contrato do treinador antes do Mundial?
1: Não, Edmar, outra. Só para a gente. Lógico que a gente vai falar bastante. Todo mundo vai falar aqui, mas. Eu entendo que a CBF tem uma parcela de 90% que está acontecendo no Brasil, a CBF. Porque ela arrecada muito dinheiro e esse dinheiro não é distribuído. E aí a gente pega. Os campeonatos de base, categoria de base do futebol brasileiro, hoje viraram profissionais, o sub-20, o sub-17, tudo profissional. A molecada tem que ganhar, não é a formação de jogadores. Eu fico muito chateado com as escolinhas de futebol. Eu acho que é um trabalho legal de todo mundo, está aí, isso não vamos tirar. Mas, desde pequeno, você faz as categorias de base, aí você vai entender o que eu estou falando para você. Marca! Marca! Pega! Pega! Não incentiva ninguém para cima. Tentar uma coisa diferente. E se perde, todo mundo fica, ou perdemos aquela cobrança. O treinador é mandado embora dessas categorias, coisa que eu acho lamentável. Você mandar embora um treinador de sub-13, sub... Por quê? Nada. Então, eu acho tudo errado. Então... Sobre o jogo de ontem, venceu melhor. A gente pode discutir o que vocês fizeram aqui. A Noruega foi melhor que o Brasil.
0: Foi.
1: Foi melhor, então a gente vai ficar perdendo tempo de falar aqui.
0: Você sabe.
1: Foi melhor que o Brasil.
0: Vou dar boa noite pro Foguinho aqui, né? O Daniel Matias colocou, jogadores desconhecidos foram convocados.
1: Sim.
0: Correto. Para você ter uma base, programas esportivos debatendo Copa do Mundo, tem comentarista, tem convidado que fala, como é que é aquele jogador mesmo que pode
1: não
0: entrar
1: sabe
0: no
1: o
0: lugar
1: nome
0: do lateral? Nossa, como é que... Quem está na reserva?
1: Não,
0: cara, ninguém
1: nome
0: conhece os jogadores. Eu falei isso, o Gabriel Magalhães andar no quarteirão aqui na frente da rádio. Falei lá atrás, né, Titi? Você lembra?
2: Falou,
0: desce aqui. Vamos lá, até o Pradão.
1: Não.
0: Quantas pessoas vão pará-lo?
1: Vão conhecê-lo.
0: Para dizer, Gabriel Magalhães, me dá um autógrafo, tira uma foto comigo. Ninguém conhece.
1: Não.
0: Ninguém conhece. Bom, enfim. Foguinho, grande abraço para você. Boa noite, meu nobre comentarista.
3: Boa noite, Edmar, Marquinho, Marcolino, Titi.
0: Ah, e ali é Lilian Ramos, tá?
1: Olha lá,
0: o Pimenta,
1: ó,
0: já foi pesquisar,
1: mesmo,
0: porque o Pimenta tinha Playboy dela, tá lá.
1: Verdade. Ganhou dinheiro.
0: Lembrou.
3: Pimenta foi rápido.
0: Foi rápido. Valeu, Pimentinha, tamo Pedro junto.
3: Gatilho, hein? Foi na edição lá. Ilimitada.
0: Limitada, não sei nem se ela saiu. Será que ela saiu? Eu não lembro. Que tinha Playboy e tinha sexy, né?
1: Tinha. Não, saiu. Ela fez muito sucesso.
0: O senhor colecionou? Ela colecionava?
1: Rapaz, não colecionava a revista.
0: Gaguejou,
1: não.
0: Fudeu.
3: Não, sabe. Na verdade, ele esperou sair a revista do Fusca pra colecionar.
1: Sabe, né? Aquela história dos irmãos mais velhos?
0: Que eles, eles tinham e você normal, aproveitava.
1: Lógico, né?
0: Aí aquelas páginas que grudavam assim, não dava pra abrir, né?
1: Cara, era.
0: Como eu vou vai lá, Foguinho, boa noite.
3: Boa noite, Edmar. Falar do que é fala do Brasil? Eu tava analisando ontem, depois que acabou o jogo, e uma coisa que a gente vê é o jogador que era para ser protagonista e é um cagão. Explico para você. A França passou? Passou ou não passou? Quem bateu o pênalti? A Inglaterra passou. Quem bateu o pênalti?
0: Kane.
3: A Noruega ganhou com 2 gols de quem?
0: A Argentina
3: vai passar. E está trazendo toda hora, se só sair um pênalti, quem bate?
0: Messi.
3: Aí a gente tem um jogador o Cristiano Ronaldo. Aí ele se diz ser o protagonista da seleção. E na hora que sai o pênalti, ele não tem coragem de catar a bola e botar debaixo do braço e dizer assim, aqui é eu agora.
0: Mas você viu que o Ancelotti falou que foi determinação dele?
3: Não, mas tudo
2: não
3: bem.
2: Concordo também, eu sou da opinião do
0: Mas Fofoguinho. Tudo bem, mas...
3: Mas vamos lá.
2: Passa por cima do
3: vamos
2: cara.
3: Lá. Primeiro de tudo, você tem uma sequência de 3 caras que estão no banco, que são os batedores. Primeiro o Neymar, depois você tem o Igor Thiago e depois o Rafinha, ou vice-versa aqui. Você não tem nenhum dos três, o cara que é o protagonista do time, ele tem que dizer, é eu que vou bater. Não tô desmerecendo o Bruno que foi lá e bateu o pênalti, errou, bateu mal, mas não é. O cara tem que chamar a responsabilidade. Ele é hoje o melhor jogador do Brasil, teoricamente.
0: E foi bem na Copa. Eu não gosto do Vini Júnior, mas ele foi muito bem na Copa.
1: Mas pipocou.
0: Muito
1: bem. Foi bem.
3: Aí,
0: com a bola que ele colocou o Endrick na cara do gol. Chico Pereira falou que foi aos 13 do segundo tempo também. Cara a cara que acabou perdendo o gol.
3: Sim, sim. Mas é nesses momentos que você observa o grande jogador que faz a diferença. Ontem o Henrique, ele deu uma assistência e fez o gol. Então, quer dizer, é a diferença. O Haaland é a diferença. Quer dizer, o cara tá ali, você percebe no jogo, a gente que assiste não só por emoção, mas assiste para entender o futebol, você vê o cara o jogo inteiro fazendo de conta que é morto, que é um bobão. E bom na cintura, e ali olhando pro passarinho, olhando pra previsão do tempo. Daqui a pouco o cara joga uma bola na área e não vem falar pra mim que o cara cruzou a bola pra ele. O cara pegou a bola e lançou dentro da área. Ele, com a qualidade que ele tem, ele veio, atacou, atropelou e fez o gol. Então, quer dizer, então isso é que o Brasil não tem.
0: A gente fala, né? Fala assim: o se não tem no futebol, né? Sim. O se não tem. Mas olha, essa Copa não está difícil. Se não está no futebol.
3: Uhum.
0: Se o Brasil tem grandes condições, Neymar, Estevão, Rodrigo, a história é outra. Principalmente o Estevão. Eu acho que o cara que mais fez falta nessa Copa do Mundo foi o Estevão.
3: Sim, mas...
0: Ele ia romper linha. Na frente do gol, ele não perderia o gol como o Endrick perdeu.
3: Sim, mas...
0: O Endrick não entraria se o Estevão estivesse na Copa.
3: Não, sim. Eu acredito que o Estevão seria titular.
0: Titular,
3: assim,
0: absoluto.
3: Ele e o Rafinha brigariam pela posição. O
0: próprio Rafinha.
3: Sim. Mas assim, vamos lá. Aí ontem meteram o pau no treinador, falaram... Mas o treinador, ele precisa de mão de obra. Ele precisa de gente, ele precisa de qualidade. Ah, mas ele convocou fulano, não devia ter levado. Tá bom, mas... Então me dá nomes. Me dá nomes que você aí, que, né, o crítico, quem você levaria?
0: Então, acho que a única bola fora, Pedro do Flamengo tinha que estar.
3: Tá, tudo bem.
0: O Pedro do Flamengo tinha que estar.
3: Fala mais um.
0: Mateuzinho do Corinthians, na hora que o Wesley foi cortado, tinha que ser o Mateuzinho, que não estava na lista.
3: Isso aí é uma opção.
0: Você acha que o Mateuzinho não é
3: unanimidade?
0: Não é lateral para a seleção brasileira?
1: Eu já acho do Vasco.
3: Não é unanimidade.
0: Mas caiu muito, Pedro.
3: Vamos lá, Henrique. Unanimidade aqui na sala.
1: Já conhece a seleção.
3: Unanimidade aqui na sala. Eu acredito, Pedro. Pedro. Acabou, Pedro. Mais nenhum. Então não tem ninguém.
0: Matheus Pereira, todo mundo falou, é jogador de clube.
3: Não, não tem.
0: Matheus Pereira é bom, é, mas é clube. Olha, é jogador de clube. Você
3: fala pra mim, ó. Fala pra mim, testar. Entre nós aqui, Marquinhos, agora com toda a franqueza. Você falou que tem jogador. Fala pra mim, ó, aonde tá esse jogador?
1: Vamos lá.
3: Se fala fazer... onde tá. Vou, qual clube? Aonde
1: que tá? Vou voltar uma pergunta pra você. O treinador ontem, quando ele escalou o time, você gostou da escalação da equipe?
3: Do Martinelli, sim. Então, o Martinelli...
0: Então, eu já acho que ele tinha que entrar com o Danilo.
1: Eu também acho.
3: Então, tudo bem, mas o Martinelli foi o melhor jogador enquanto esteve em campo.
0: Gostei do Martinelli.
3: Acha que ali ele não errou.
1: Você acha que o Matheus Cunha... Era jogo pro Matheus, vem fazer um grande campeonato, mas ontem não era pra colocar um 9 forte pra jogar em cima daqueles zagueiros ruins.
3: E quem é?
0: É o Igor. A Noruega tomou gol em todo o jogo,
3: e quem menos é? Menos o Brasil. Quem? Ele não tem. Ele tem não levou. Igor. Tem
0: mas
3: quem?
0: Então, mas, Igor então, mas ele coloca não o Igor é. Thiago. Não ele tem, coloca cara. O Igor Thiago na primeira partida.
1: E depois tá? Não coloca
0: depois
1: mais.
0: Não coloca mais. Sim.
1: Mas era o jogador
0: leva,
1: 9 quebrado.
0: Ele leva o Luiz Henrique, isso. Que pra mim era o melhor reserva do Brasil. Não coloca o cara pra jogar.
1: Nem um jogo.
0: O Luiz Henrique acabou. Meu pai tava inconformado. Eu fiquei triste por um motivo. Porque meu pai queria muito que o Brasil fosse assim como todo mundo. Oi, mas eu não morro de amores, eu sempre falei aqui. Mas eu senti que meu pai ficou muito triste. E eu fiquei triste por ele. E o tempo todo ele falava, Ancelotti, apareceu Ancelotti. Pô, cadê o Luiz Henrique? Coloca o Luiz Henrique, tem que ser o Luiz Henrique. Sim.
3: No
0: pô.
3: Entanto, que na hora que ele colocou o Neymar, não era pro Neymar. Podia colocar o Neymar, não, sim, ó. Ó, peraí. Você tava com o Endrick centralizado, ele acabou de entrar, ele teve a bola do jogo. Tudo bem, você pega aqui, mantém o Endrick aqui e põe o Luiz Henrique pra quebrar a linha. Junto, não tira o Rayan do jogo.
1: Aí sim.
3: Tem que ganhar.
0: O Rayan pipocou.
3: Sim.
0: O Rayan não fez um enfrentamento.
3: Sim.
0: Parecia que o Rayan, sabe...
1: Tava alucinado.
0: Ele sentiu, não, ele sentiu.
1: Tava alucinado.
3: Mas eu tô dizendo, alto, eu estou dizendo...
0: Não, ele é muito humilde, ó, mas ele não foi pra cima uma bola.
3: Mas vamos lá, vamos pensar aqui. Na hora que o Brasil tava perdendo de 1-0, certo? Antes de tomar o segundo gol, ele colocou o Neymar e o Ederson.
0: Isso.
3: Quer dizer, pra quê? Se você já tá perdendo o jogo, você tem 63% de posse de bola do adversário, você não agride, você não ataca, você não segura a bola no ataque, você tá tomando um baile, aí você vai pôr um volante pra quê?
0: Você viu outra coisa antes que eu esqueça? Desde 1966, tem uma empresa que faz todas as estatísticas da Copa do Mundo. Foi a primeira vez na história... Que o Brasil teve 35% de posse de bola.
1: Rapaz, e você acha que aí é a culpa do treinador, não?
0: E chegou o momento. Chegou o momento do jogo de 27% de posse de bola. Cara, o Brasil. O Brasil tem que descer do salto. Isso. Desce do
1: primeira
0: salto.
1: Primeira coisa.
3: E é sim.
0: Desce do salto.
3: Sim, sim.
1: Foi demais.
0: Primeira coisa.
3: Tá.
0: Para. A própria cobertura. Sabe?
1: Os narradores? Meu Deus do céu.
0: Tipo, é antiético pra gente falar, porque a gente tá no meio também.
1: Tá no meio.
0: Mas a cobertura que foi feita, parecia que o Brasil
3: era assim,
0: o maior time da Copa.
3: É.
0: Para, camisinha cavada, já falei isso.
3: Tomou, no Globo Esporte. Tomou um sufoco do Marrocos.
0: Aí termina o jogo lá, porque o Matheus Cunha imita o surf, vem lá, o Tadeu Schmidt. Fábio, o Porchat, um dia eu vou cruzar com ele no aeroporto, um dia eu vou cruzar com ele. Eu vou mandar ele pra aquele lugar, eu prometo, eu vou gravar.
3: Imagina o
0: eu vou ter um B.O. contra mim, contra o Fábio Porchat. Debochou de Deus. Viu? Esse maledeto vai pro inferno.
2: Isso aí já tá no inferno.
1: Você acha que ontem, a hora que o Rayan...
0: Eu odeio esse cara. E é vascaíno, hein?
1: Eu odeio esse cara. Ele trocou o Rayan. Era pra entrar... Luiz Henrique. Pô, ele mexeu na estrutura tática da equipe. Sim, e você acha ainda que o treinador tem um bom jogo? Não,
3: vai botar o Neymar de falso 9 pra ficar correndo atrás de quem?
0: A verdade é que o time do Brasil estava ameaçando empatar, ele colocou o Neymar. Não tô falando que ele...
3: Não,
0: o problema foi o treinador ter colocado ele.
3: Sim, no momento errado. Infelizmente. Na posição infelizmente. Errada.
0: Quer eu ver? Não vou falar do Neymar.
3: Mas uma coisa, posso falar pra vocês? Ó, a gente que é mais aí antigo aí de caminhada... Você tinha antigamente jogadores que quando chegava lá, nego tinha medo. Jogador da Europa, da onde for, olhava pro fulano, pro Scano Beltrano, havia respeito. Por exemplo, nego falou o que quis falar do Dunga, porque o Dunga é isso, o Dunga é aquilo. O Dunga chegava dentro de campo, além de botar respeito contra o adversário, botava respeito na própria seleção. Porque o Brasil não tinha um cara que chamasse a responsabilidade. O único que tinha estava no banco, com problemas porque vive na bagunça, vive na farra, não se cuidou. Não, sim, mas eu estou dizendo, você entende? Então, assim, como é que você vai pegar e botar na conta do treinador... Uma coisa que não tem quem lá dentro corresponde. Não tem o Marquinho. Péssima Copa.
1: Não, não dá.
3: Péssima. Aliás,
0: você olha pro Marquinho, zaga, você vê derrota.
1: Zaga do Brasil.
0: Não, você olha pro Alisson, você vê derrota. Você olha pro Marquinhos. Falei pro meu pai, eu não aguento ver o Marquinhos. O zagueiro do 1,15m. Eu não aguento ver o Marquinhos na seleção brasileira.
3: Aí você
0: juro
3: vê,
0: por ó, Deus, não aguento.
3: Teve um momento no primeiro tempo que a bola chegou no Danilo, lateral do Flamengo.
0: Que é péssimo.
3: Que aqui ele não joga no time do Flamengo.
0: Ele é reserva do Varela no Flamengo e titular na Copa.
3: Aí a bola chegava nele, ele...
1: Pessoal, a gente falou tudo antes da Copa, que hoje tá fácil falar, mas a gente falou antes da Copa, a gente falou... Nós falamos tudo isso aí.
3: Ele se livrava da bola, a bola batia no pé dele.
1: Não é hoje,
3: ele é caneludo. Aí você tem um lateral esquerdo que, quantas vezes... Ó, nós passamos a Copa inteira aqui com 4 jogos, foi 4? 5. Quantas vezes ele foi lá no fundo e cruzou a bola dentro da área?
0: Tudo bem que ele não foi mal.
3: Mas que
0: defensivamente.
1: Mas caramba.
0: Não, o Douglas Santos
1: chegou no final. Não, o Douglas foi bem.
3: Não,
1: foi,
3: mas ofensivamente.
1: Foi bem. Tá,
0: mas ele...
1: Foi bem.
0: O Arana iria melhor que ele.
3: É, mas ofensivamente.
0: Guilherme Arana.
3: Por exemplo,
0: quando Kaique Bruno.
3: Quando a gente perdeu o Wesley, a gente perdeu a força ofensiva.
0: Alexandre, ruim também.
1: Não, outro.
3: Viu? A gente perdeu.
0: Ayrton Lucas.
3: Quando a gente perdeu o Wesley, a gente perdeu a força ofensiva das laterais. Danilo e Douglas Costa não vão ajudar a fazer gol, não vão ajudar a aumentar a quantidade de gente dentro da área nunca. Nunca, não tem como. Infelizmente, são limitados.
1: Como brasileiro, a gente vai torcer sempre, a gente vai chorar, a gente vai ficar... Mas a gente falou tudo isso antes de começar a Copa do Mundo. Então não é que a gente tá chutando cachorro morto, porque às vezes o pessoal fala, pô, lá, perdeu, tá falando mal do jogador. Não. Cara, infelizmente a gente acredita, porque a gente gosta do futebol, a gente acha que a equipe vai... Mas ontem a Noruega foi melhor ter um jogador que pode falar o que quiser, mas é um fora de série, é um gigante, uma girafa... Que chegou duas bolas nele, ele forrava.
0: Eu sabia que alguém ia comentar isso aqui. A gente falou, né, do Neymar que não é exemplo, fora de campo não se cuida, e envolvido em um monte de confusão, tal. Aqui o Aldo falou assim, olha, o Cristiano Ronaldo é um exemplo, dentro e fora de campo. Por que tá fora da Copa? Cara, o que a gente vai falar?
1: Mas a diferença pegou a Espanha, nós pegamos a Noruega.
0: Não, mas...
1: Desculpa.
0: Ó, o Brasil foi eliminado por Bélgica, Croácia e Noruega. Três seleções...
1: Inexpressíveis.
3: Aqui tem seleções aqui, as três que eliminou a gente tá aqui embaixo. Tá aqui, ó. Pra você ter uma ideia, ó... Aí pergunto, não sei se vocês assistiram a entrevista do Ancelotti depois do jogo.
0: Eu não tive isso.
1: Nem perdi meu tempo.
3: Sabe que não, mas vou falar. O repórter foi inteligente, perguntou pra ele assim, agora, pensando já daqui 4 anos, que o senhor vai continuar com o trabalho, o que o senhor vai fazer agora? Porque não tem mais Neymar, não tem mais Casemiro, não tem... Aí ele ficou assim, meio que parado e disse... Aí ele pegou e aquele discurso... político, não, a gente vai começar a pensar agora no longo prazo, a gente vai começar a entender de mais jogadores que vão estar disponível, ou seja, ele não falou nada. Por que ele não falou? Porque não tem quem colocar. O Brasil...
1: Ele não conhece o futebol brasileiro.
3: Mas o Brasil, ele acabou.
1: Categoria de base. Que a gente
3: cada vez vai ser pior.
1: Os jogadores, infelizmente, os jogadores brasileiros, categoria e o futebol no mundo melhorou.
0: Mas eu aposto que a próxima Copa eu vejo com bons olhos. Eu vejo. Vai ter o Alan do Palmeiras. Eu coloquei o Breno Bidon. Vai estar. Você escreve, eu tô falando o Breno Bidon. Vai estar o André do Corinthians. Vai estar Vitor Roque. Vai estar Estevão. Vai estar o Vini Júnior.
3: Rodrigo vai estar.
0: Agora, a gente não tem zagueiros. Tomara que o Beraldo até lá possa ser um protagonista. Eu acho que o Gabriel Magalhães tem mais uma Copa.
3: Ele é novo, né?
0: Novo.
1: Tomara que apareça um meia.
0: Vamos aguardar. Nós não temos
4: um camisa 10.
3: Não tem.
4: Nem
3: 8.
4: Não tem. O Brasil não tem.
3: Tenho 10,
4: não
3: nem tem. 8,
0: e há 10 anos atrás, eu falei o seguinte, que o Neymar nunca ia ser campeão do mundo e nunca ia ser eleito o melhor do mundo. O que o Neto falou, eu falei. O que o Neto falou lá atrás, eu falei. Porque ele não é exemplo. Eu sei que vocês defendem pra caramba, não adianta.
1: Olha,
0: não adianta. Vocês defendem, eu respeito e não vou falar mais.
1: Mas
0: que legado. Que legado, que exemplo que o Neymar deixou pra molecada. Vamos lá, que exemplo.
3: No começo da carreira.
0: Você pode fazer o que você quiser. Pra começar, que não tem leis. Você pode fazer tudo. Você pode ser mimado pelo pai. É isso que ele deixou, mas eu não vou falar.
5: Ah, mas a Copa do Mundo de 2014 você não pode pôr nas costas
0: dele.
5: Não
0: tô colocando.
5: Ah, mas pro jeito
0: que você fala, eu tô falando legado, que foi a última.
5: Mas então,
0: agora acabou,
5: essa Neymar. Essa última dele, tudo bem, Neymar, mas a de 2014, quase mataram o menino.
1: Os mais
5: antigos. O Neymar no auge dele, que ele jogou aqui no Brasil e tal, o Brasil tomou sede da Alemanha. Só que se aquele maledeto não faz aquela merda que fez com ele, que quase colocou em cima da cadeira de roda, isso aí ninguém vê. O que fizeram com ele? E tiraram ele da Copa 2014? Será que se tivesse deixado
0: então, ele em campo não ia ser 7-1?
5: Não tô falando que não ia ser 7-1.
0: Então a Alemanha não ia ser.
5: Não sei. Eliminaria. Não sei, mas eu tô dizendo assim.
1: Uma defesa gigante.
5: Naquela época lá, o Neymar. A Copa de 2018, o Neymar foi mal?
0: Ah, mas não foi excepcional.
5: Não, mas ele foi mal? Foi culpa dele?
0: Não, mas
5: aí. A de 2022, ele vai e faz o gol. Ele faz gol e fala pro Maledetto: o que você tá fazendo aí? O que o Fred foi cheirar lá? O Fred vai lá, faz a merda, o Brasil toma o gol. É culpa dele.
1: O Zico.
5: Não, peraí, deixa eu só
1: complementar.
5: Aí depois vai pros pênaltis. Quem que tem que abrir a série de pênaltis? Quem que é o melhor batedor de pênalti que o Brasil tem? É o Neymar. O contador de. Como que você fala lá?
0: Encantador de
5: serpente. O encantador de serpente põe ele pra bater o último. Agora é tudo culpa do Neymar? 2014 o cara tira da Copa. 2018 ele vai bem. 2022 o cara faz o gol contra a Croácia. E pro time recuar, o burro vai lá na frente e faz a merda. Culpa do Neymar. Essa agora de 2026, tudo bem, ele não tava. Todo mundo sabia que o Neymar não tinha condição. Porque tanta cirurgia, tanta pancada que esse moleque tomou. Só que eu falo pra vocês uma coisa, não é defender o Neymar. O problema é que muitos não vê o que esse menino apanhou. Ninguém viu tanto. O Neymar é errado por balada, por bagunça. É, não se cuidou, é. Porra, mas quando o cara quebrou o quinto metatarso lá do dedo lá, ninguém falou nada. Quando o menino estourou o joelho, ninguém falou nada. Quando... Não.
0: Ele machucado vai na balada.
5: Não,
0: ele,
5: mas tudo bem. Ele tá errado.
0: Lesionado, vai no carnaval e não joga contra o Corinthians.
5: Ele tá errado.
0: O Santos eliminado.
5: Ele tá errado.
0: Você só mano. Fala as coisas
5: ele
0: boas.
5: Ele tá errado. Mas eu só tô falando. Agora, em questão de seleção brasileira, a ponta de todas as Copas que o Neymar fez. Que erro que o Neymar cometeu? Se vocês apontar um erro que o Neymar cometeu na primeira Copa dele até agora, vocês apontar um erro dentro da seleção brasileira que ele fez, beleza.
0: Tá, então mas tá não bom. Tem. Então tá bom. Se ele se cuidasse como o Cristiano Ronaldo e o Messi
5: era
0: se cuidam,
5: outro cara.
0: Como que seria o Neymar?
5: Neymar seria um Messi, seria um Cristiano Ronaldo.
0: Eu também acho.
1: Vamos lá. O Zico. Todo mundo sabe quem é o Zico do tempo antigo, um grande jogador de futebol. Ele não ganhou nenhuma Copa do Mundo.
3: Não.
1: Hoje, quando a gente fala de seleção de jogadores excelentes, muita gente esquece o Zico. O Zico praticamente foi um grande jogador de time, mas

0: Na seleção brasileira, infelizmente, perdeu um pênalti, mas ficou marcado.
1: O melhor time que o Brasil teve foi quando eles
0: foram
1: o melhor time.
0: Mas tudo bem. Mas não se fala muito do Zico mais. Não. Fala do Ronaldo, do Ronaldinho Gaúcho,
1: porque ganharam.
0: Quem eram os campeões. O Neymar, ele foi campeão olímpico, certo?
2: Sim.
0: Mas campeão com a seleção titular Copa do Mundo também não. É um jogador que no futuro, vocês me perdoam, ninguém vai lembrar muito do Neymar. Não. Não vai lembrar do Neymar. Só lembram quem é os campeões do mundo. Se o Messi não tivesse ganhado um campeonato do mundo, ele não chegaria no pé do Maradona. Hoje ele é considerado melhor que o Maradona.
1: Tão certo que você está falando que quando apareciam os jogadores do Brasil lá na tribuna, só tinha campeão.
2: Só campeão.
1: É. Ninguém é convidado se não é campeão.
0: Me perdoa.
1: O Neymar não hoje, vai
2: não.
1: Aparecer lá.
2: Eu escutei uma coisa hoje. Eu escutei uma coisa hoje que uma pessoa, não vou falar quem é, que eu fiquei indignado que ele falou. Eu fiquei horrorizado que ele falou. Ele falou assim que o Neymar só conquistou as Olimpíadas pro Brasil. Que ele foi, bate aquela falta e no final ele faz o gol de pênalti. Que diz que o Neymar só foi campeão porque jogou com seleções que veio com jogadores juvenis jogar aqui. Então faz o seguinte, pelo amor de Deus, irmão, você que falou isso daí, você sabe o que eu tô falando, porque você falou hoje no seu programa, pelo amor de Deus. Então as Olimpíadas, então não leva jogador acima da idade para as Olimpíadas. Se é para um cara do nível do Neymar ter jogado as Olimpíadas e fazer o que ele fez lá na final das Olimpíadas, então não leva.
3: Ah, então a carreira do Neymar valeu só a Olimpíada.
2: Não, você não está entendendo o que eu estou falando. Então,
3: Você
2: não está entendendo o que eu estou falando. Porque a Argentina levou o Messi, foi campeão olímpico?
3: Foi.
2: Beleza.
3: Foi.
2: Portugal foi campeão olímpico com o Cristiano Ronaldo?
3: Não lembro.
2: Não foi. O Brasil foi campeão olímpico com o Neymar? Foi. Só que antes do Neymar, quantos jogadores de alto nível que passou pela mesma seleção olímpica e não conseguiu dar o título pro Brasil? Ajudar, né? Porque você tem que contar os outros jogadores que jogaram também. O Neymar jogou sozinho. Mas naquela hora ali, ó, os brasileiros estavam esperando o quê? Era aquela bola entrar. E onde ele enfiou aquela bola? Agora, o rapaz que falou aí, pra mim ele foi infeliz de falar o que ele falou.
3: Ó, rapidinho, você acha que o Robinho Júnior fez certo, não quer mais ser chamado de Robinho Júnior, agora é Juninho. E o Santos ganhou do União São João 3-0, tá em amistoso, pouca gente no Pacaembu.
2: Pouca gente, eu ia
3: sabadão, falar assim. Então ele não quer mais ser chamado, tá certo?
2: Eu acho que tá, né, Odimar, porque tá associando muito o nome dele ao nome do pai, né?
3: Entendi.
2: Porque você pode ver que associa muito, toda vez que você fala de Robinho Júnior, as pessoas já associam com o pai.
3: Sim.
2: E o pai foi excelente jogador, infelizmente cometeu aí os erros dele, tá pagando pra justiça, mas eu acho que é o mais certo é chamar ele de Juninho mesmo e tirar essa, porque tipo assim, hoje o torcedor santista, ou até o torcedor brasileiro, quando o Robinho surgiu, tinha uma esperança nele.
3: Sim.
2: Tinha uma esperança.
3: Fez um gol, só no amistoso.
2: Você
3: agora.
2: Você entendeu? Tinha uma esperança nele, só que essa esperança dele já caiu.
3: Tá, falando em União São João, hoje a Inter fez um jogo treino, o Igor Sedano acabou de postar aqui. Jogo em Araras, jogo treino, aqueles que não atuaram no Maranhão, nos 90 minutos, estiveram em campo. A Inter ganhou do União São João no Hermínio Meto, 2-1, gols do Getúlio e do Claudinho, tá? Getúlio entrou no segundo tempo, Claudinho não. E União São João que vem dessa derrota pro Santos pelo placar de 3-0.
2: Gesto bonito do Gabriel, né? Do Gabriel Barbosa, porque ele que é o batedor oficial do Santos, né?
3: Sim.
2: O Gabigol. E na hora do pênalti ele cata a bola, foi pra
3: lá e bate. Lógico, queria ver se fosse jogo oficial.
2: É, não dá, não deixaria, conta, né?
3: Pra partilharia.
2: Né?
3: 18h38, pra você ver o quanto foi bom o jogo do Galo, sabe quantos minutos tem de melhor momento? 1h40. Olha, pra espremer. Antes de mais nada, nós montamos todo o equipamento ontem no Pradão, todo o equipamento. Chegamos lá 8 horas da manhã, montamos tudo. Nosso computador, o Windows, deu pau. Não entrava o VMix para transmissão do jogo. Então a gente tem um computador de jogo, de campo e um computador no estúdio do Rápido no Ar. Entre não transmitir e transmitir em respeito ao torcedor, falei, Marcolino, fica aí no Pradão, a gente vai lá para os estúdios do Rápido no Ar para transmissão do jogo. Liguei para o Danielzinho, estava chegando no Pradão, inclusive. Marcolino, fica aqui, Gizeline vai para lá, Igor Sedano, vamos para lá, acionei o Lucas, claro, porque o William tem igreja, né? De domingo ele acaba não participando das jornadas. E nós entramos 5 minutos para começar a partida em respeito ao torcedor do Galo. Eu, particularmente, quando o jogo é em casa, eu gosto de transmitir no campo. Eu vou no Pradão, vou no Limeirão. Mas entre não transmitir e transmitir esse jogo decisivo, nós optamos por transmitir. Então, por isso que nós somos para os estúdios do Rápido no Ar, para a transmissão do jogo. Então, primeiramente, Titi, vamos com os melhores momentos. Marcolino, sofrível. Galo, que é o seguinte, né? Pode já sem áudio. Primeiro de tudo, né? O Felipe Ferreira, no começo do jogo, toma uma entrada muito forte do Wendel, acaba fraturando o tornozelo, tá fora do campeonato, Felipe Ferreira. Foi um primeiro tempo em que o Tupã veio para cá com 8 modificações, né, feitas pelo técnico Paulinho McLaren. Você vê esse lance aí, o goleiro Caio soca a bola no Irã. Olha, liberdade total pro Iago Ramiro, que finaliza para fora. Aí o lance do Bruno Lima, último lance do primeiro tempo. Aí o toque de cabeça do Bruno Calegari, que foi julgado agora há pouco e absolvido. A bola na trave do Lucas Lino, aos 44. Aí o segundo tempo, o gol do Galo. Pedrinho ganha no alto, Irã faz o pivô. Lucas Lino de pé esquerdo, 1 para o Independente, 0 para o Tupã. Imagens do Paulistão Play. Um abraço ao nosso querido Xande da Tribenet. A expulsão do Wesley Brito. Ele impede um contra-ataque, faz a falta no Pedrinho. Já tinha amarelo, o Thiago Lourenço de Matos expulsa o Wesley Brito. Isso com 8 minutos do segundo tempo. Então o Galo Baiano festejando lá. Chute de fora do Iago Ramiro. Bola por cima, ele louco para fazer o 12º gol dele. Aí o segundo gol do Galo. Dandan entra, leva pela linha de fundo, 17 minutos. Cruzou, um abraço no Marcolino aí. De primeira, o toque do Bruno Calegari, marcando o seu segundo gol com a camisa do Galo, 2-0. A partir daí, o Tupã sumiu no jogo. O Jonathan não fez nenhuma defesa. Entrou o Isaac Newton, já finalizando essa bola para fora. Esse aí é o Andrei, que chutou a bola por cima. E o último lance, finalização do Iago Ramiro e a defesa do Caio. Foi o que aconteceu muito rápido, portanto 1:40, né? 1:40 de melhores momentos. Deu Independente 2-0. Daqui a pouco nós vamos com as entrevistas. Mas Marcolino, primeiro objetivo, né? Segundo alcançado, né? Primeiro foi passar da primeira fase, o segundo foi eliminar o Tupano agregado 4-0.
2: Bom, Edmar, eu acho que eu estava no vestiário na hora que os jogadores iam subir, né, para o início da partida, e tanto o Calegari como o Iago Ramiro, o Lino, aqueles jogadores ali mais experientes do time, eles falaram uma coisa que é verdade. Gente, não vamos ter desespero. Nós não precisamos atacar e sair com loucura para cima deles. Eles que têm que vir para cima de nós. Então, o Calegari falou uma palavra que aquilo eu falei, pô, ganhamos o jogo aí. Ele falou, se nós for pensar com o coração, a gente vai entrar lá dentro e vamos perder o jogo. Mas se nós entrarmos com cabeça, pensamento positivo daquilo que a gente tem que fazer, o resultado favorece nós. Então, eles têm que vir. Então, o Independente entrou com essa postura. Muitos estão acostumados a ver Independente sair para cima igual louco, mas é jogo de mata-mata que tem hora que você tem que pôr o pezinho para trás, pisar no freio e deixa o adversário vir. O Independente esperou. Não foi tão bem no primeiro tempo? Não foi. O Independente, acho que de bola perigosa, só teve a do Lino na trave. Não teve outro lance assim de perigo pro Independente contra o Tupã. E o Tupã tinha aquela, nós tem que sair para cima, nós tem que, tanto que eles tentaram atacar, só que eles bateram de frente com uma defesa que o próprio Paulinho McLaren depois lá fora e o próprio Tupanzinho falou, para mim é a melhor defesa do campeonato. A defesa do Independente para mim é a melhor que tem. Ele falou, jogamos contra a chave do lado de lá e eu vi alguns jogos lá de cá, a defesa do Independente é a melhor que tem. Então, eu acho que no segundo tempo, aí o Mister já começou a olhar porque o Lino tava com cartão e teve aquele empurra com o próprio Welles Brito que foi expulso, e aí ele tira o Lino. O Lino não gosta muito de sair. O Lino, quando ele olha pra lá, ele já balança a cabeça. Ele tinha acabado de fazer o gol, né? Ele tinha acabado de fazer o gol, mas o Mister já pensou no cartão dele, porque poderia tirar ele numa quarta de final, no primeiro jogo. E aí vem o Dandan com aquela fome, querendo jogar, e o Independente acaba junto com ele ali, o Calegari faz o segundo gol do Galo. Mas assim, eu acho que o Independente jogou pro gasto. Eu acho que o Independente soube jogar o jogo e na hora que teve a oportunidade também foi feliz. Porque mesmo o Tupã saindo para cima do Independente, o Tupã também teve a preocupação de marcar a defesa do Independente, o ataque do Independente. O Irã, assim, para mim ele é um ótimo jogador. É igual o Mister sempre fala e aqui eu vou defender o Irã. O Irã, ele não vem bem nos jogos? Não, ele não vem bem nos jogos. Isso aí tá nítido, todo mundo vê. Só que o Irã é aquele centroavante trombador. Ele vai trombar com a defesa deles. Ele vai cansar a defesa adversária. Porque no segundo tempo, quando o Isaac entra, o Isaac ele é forte, só que o Isaac é veloz. E o Irã não é veloz. O Irã não tem essa velocidade que o Isaac tem. Então você já pega uma defesa mais cansada. E o torcedor do Independente já começou a entender isso daí. Então eu vou pedir um pouquinho de paciência pro torcedor Independente com o Irã, porque o Irã tá cumprindo uma determinação do treinador. Tá dando certo? Tá dando certo. Se der errado, complicou. Mas até agora, gente, tá dando certo aquilo que o treinador tá pedindo pro Irã. O Irã tá executando certinho o que tá acontecendo.
3: Vamos lá, então. Resultados dos jogos de volta das oitavas de final. Itacoaxetuba 3, Paulínia 0. O primeiro jogo tinha sido 3-1 Itacoaxetuba. Flamengo 2-1 no Aldax, primeiro jogo 0-0, passou o Flamengo. Matonense 0, Assisense 0, a Matonense tinha vencido o jogo de ida por 1-0. José Bonifácio de virada 2-1 no Mantiqueira, primeiro jogo 2-0, José Bonifácio. América 3, Santa Cruzense 0, primeiro jogo 0-0, passou o América. Mauá 0, União Mogi 3, passou o União Mogi, que tinha perdido o jogo de ida por 3-2. Então os confrontos das quartas de final ficaram assim. O Independente joga com o Sporting Paulinense. E os dois times se enfrentaram no amistoso aqui no Pradão antes da Bezinha e terminou 1-1. Era o time que o Peterson Martins começou, iniciou o trabalho, mas caiu depois de uma goleada de 7. Então nós temos Sporting Paulinense Independente. Já tem a tabela ainda não?
2: Não, ainda não saiu. Hoje o Marinho, o Saulo, o pessoal estava na Federação Paulista. Acredito que amanhã já tenha a resposta.
3: Tá, o Bruno Calegari liberado. Ele liberado. Tinha sido expulso contra o São Carlos por ofender o árbitro, ele foi pessoalmente ao julgamento, foi absolvido, está apto a em condição de, como diria o saudoso João Valdir Moraes. América e José Bonifácio, Flamengo e Matonense, Itacoaxetuba e União Mogi. Se o Galo passar do Sporting Paulinense, tem duas situações, tem duas, tá? Caso o América elimine o José Bonifácio, aí nós teríamos o Itacoaxetuba, que eu acredito que passe do União Mogi, contra o América. Independente contra o ganhador de Flamengo e Matonense. Mas, se tudo der a lógica e a Matonense passe pelo Flamengo, que a gente acredita, porque a pontuação continue, nós teríamos o Itacoaxetuba contra o Flamengo ou o Matonense, e o Independente com José Bonifácio. E olha a dúvida. A pontuação segue. Independente e José Bonifácio estão assim. Suponhamos que o Galo perca o jogo de ida e ganhe a volta e passe. O José Bonifácio vai ganhar os dois jogos. Galo e José Bonifácio comandam o primeiro do Galo e a decisão lá.
2: Isso.
3: Por isso que é muito importante que o Independente vença os seus dois jogos. Passando de fase, beleza, não tem que escolher adversário. Mas é muito importante ganhar os dois jogos para continuar com a segunda melhor campanha. Aí você só cruza com o Itacoaxetuba na final.
2: Na final.
3: Então eu acredito que o Itacoaxetuba elimine o União Mogi e pegue o ganhador de Flamengo e Matonense. E aí nós teríamos o Independente cruzando, caso passe do Sport Paulinense, com o José Bonifácio, que eu acredito que elimine o América. Certo?
0: Olha as informações aqui, o Silma já está mandando uma informação aqui, que já saiu a tabela, que o Independente joga às 10 da manhã, domingo.
3: Ah, no domingo, já saiu aqui. Não.
0: Rodrigo Silva.
3: Não, peraí, deixa eu ver aqui. Domingo, 10 da manhã, aí complicou de vez, né? Mesmo horário do jogo da Inter com o Amazonas, tá? Mas a gente vai trazer todos os detalhes. Então, o Kina mandou aqui pra gente também, um abraço ao Silma também. Sabadão, 15 horas, União Mogi, Itacoaxetuba e Mogi das Cruzes. América e José Bonifácio em São José do Rio Preto, Matonense e Flamengo em Matão, no domingo 10 da manhã, Paulinense Independente. Jogos de volta, sábado 18 de julho, Itacoaxetuba e União Mogi em Itacoaxetuba, Flamengo e Matonense em Guarulhos, e o Galo joga no domingo 10 da manhã contra o Paulinense no Pradão. Às 3 da tarde, tem José Bonifácio e América. Então, muito obrigado. E é para você dar atenção ao grupo, que Kina falou. Dá atenção pro grupo, que já tava lá no grupo. Você não viu atenção. Você não viu o grupo.
2: Ô, Kina, eu não vi porque eu tô aqui no programa, acabei não vendo. Mas obrigado pela informação, irmão. Você é o 01. Você é o 01.
0: Muita gente perguntando sobre o número de pessoas que foi atingir, foi assistir o jogo do Independente.
3: A gente tá de olho no Bordeirô também.
2: Não saiu ainda.
3: Não saiu.
2: O Independente não informou ontem no jogo.
3: 508.
2: 508?
3: O Kina aqui é rápido e rasteiro, 508 pagantes.
2: É, porque não anunciou ontem no
3: placar. E olha, para você ter uma base, né? O Galo disputando o mata-mata de oitavas de final é um público inferior ao que teve contra o São Carlos. Sim. Na fase de classificação. Porque veio o torcedor do São Carlos ainda.
2: É duro.
3: Ah, não, é difícil demais, cara.
2: Mas,
3: demais.
2: Ó, eu vou falar uma coisa para você que é verdade. É, a Inter jogando a Série C, ela tá colocando 1.200, 1.000 torcedor no estádio. A Inter tá jogando uma Série C.
3: Mas eu também acho que é ruim.
2: Então, e a Inter agora é a vice-líder do campeonato. Contra o Amazonas domingo, no mínimo, a Inter tinha que colocar umas 3 mil pessoas aí dentro.
3: Não vai colocar.
2: Não vai colocar. Agora você imagina o Independente, domingo de manhã, tava frio, ou que esteja calor.
3: Ah, não vem com desculpinha, não, pelo amor de Deus, não aguento mais.
2: Eu não aguento mais. Você mesmo falou que esses dias, o torcedor hoje ele tem a facilidade do quê? Eu vou sentar no
3: sofá da minha
2: casa, eu vou ligar a televisão.
3: Cervejinha. É a única desculpa.
2: Tá ali.
3: É a única desculpa. Vem com
2: estádio.
3: Frio, com eu, feira, não, com amador. Eu não preciso
2: no estádio. Agora, falaram assim pra mim, o amador leva mais gente no estádio, da primeira divisão leva mais gente do que o time. Tá, a partir desse ano aqui, se a liga determinar, falar assim, jogos no Prado da final, com bilheteria. A Liga de Esporte de Limeirense vai cobrar ingresso. Não, eu duvido que coloca 200 pessoas.
0: Por isso que eu insisto.
2: Aí, 1º de maio, coloca 2, 3 mil lá dentro.
0: Por isso que eu insisto que realmente essa categoria com o Independente joga, esse campeonato com o Independente joga,
2: deveria
0: ser de graça os ingressos. A3, A4, tudo de graça. Porque para voltar, o pessoal gostar de futebol de novo, o torcedor ir para o campo de novo.
3: Se for de graça, vai dar os mesmos 508.
0: Você acha isso?
1: Acho que nem de graça.
3: Eu vou falar pra você,
0: cara. Você não acha que R$30 é muito caro?
2: Não, é caro.
3: Caro, nós já falamos sobre isso. Caro.
2: Mas pra benzina é. Você tem ideia, foi dado, um patrocinador deu 500 ingressos ontem pra torcida feminina do Independente, pros maridos levarem as esposas e
3: nem
2: filhos.
3: Nem assim adiantou.
2: Deu, ó, tá aqui, ó. Comprou 500 ingressos, falou, tá aqui, ó.
1: Não adianta.
2: Quem que era os 508 que tava no Prada lá?
3: Os mesmos.
2: Não, se deu 500 ingressos de graça para levar a mulher no estádio dos filhos, nem esses 500 que deu de graça tava. Porque se tivesse os 500, com mais os 508, dava 1.008 torcedor.
3: Arevaldo Jacó, torcedor de Limeira, não sai de casa. Eu tô chegando a essa conclusão, já faz tempo. A gente luta aqui, pede o comparecimento, porque a gente faz o clichê. Mas a gente sabe que não adianta. São os 1.300 no Limeirão e são os 500 no Pradão. Não vai mudar.
2: Não vai.
3: Dificilmente muda. Vamos com as reportagens pós-jogo. O Galo ganhou do Tupã 2-0. Antes, vamos com os gols, Titi. O primeiro gol do Lucas Lino para chute inicial Corinthians. 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dele, meu parceiro Lucas Lino, pimba neles! Breno, toca curtinha, bola para Léo Alves, pé direito para a bola, levantou no segundo pau, ganha no alto de cabeça Pedrinho, bola vira, para trás Lucas Lino, bate, pim!

0: Lucas Lino! Tá jogando muito, Lucas Lino! Uma pedrada da entrada na área do Cancaio! Lucas Lino, todas em favor do Inter. Passe do Irã, Lino, pé esquerdo, na bochecha da rede, boa Lino, o Galo precisa muito de você, meu parceiro, um pro Galão da Massa, zero pro Tupã, gol de Lino, que beleza, Danielzinho.
1: Valeu, valeu, e agora o gol Calegari, né, o gol do Galo, o segundo do Independente aos 17 minutos, uma arrancada do Dandan e o Bruno Calegari, que hoje foi absolvido, faz assim 2-0 pro Galão da Massa. Veja aí.
0: É bom, é contra-ataque do Independente na ponta esquerda, é pra velocidade do Dandan, tem na área Isaac Newton, ele vai pra cima, Dandan fintou, é do jeito que ele gosta, tem Isaac Newton pra fazer o segundo cruzamento, toque

0: Bruno Calegari. Abraça o Marcolino. Que cruzamento da esquerda do Dandan. Bruno Calegari de chapa por baixo do goleiro. O Galo faz 2 a 0 e liquida, liquida a fatura. 18, segundo tempo, Bruno Calegari. 2 pro Independente, 0 pro Tupã. Que imagem bonita que a gente vê aqui. O time inteiro abraçando o Bruno Calegari e o Marcolino.
1: Eu vou te falar. A gente deu eu falei assim, o cara foi lá abraçar. Vamos, Marcolino, fala assim, vem. Vem, faz.
2: Eu faço assim, ó.
1: Não. Volta
2: a imagem.
1: Pode pôr.
2: Porque o Bruno falou
1: pra mim. Chama o VAR. Você fez assim, ó.
2: Aumenta a imagem, Thiago.
1: Vem aqui.
2: Ele falou, se eu fazer o gol, comemoro com você.
1: Vai tudo bem, eu só tô falando. Vem.
2: Vem no pai.
1: Vem no pai.
3: O amor é lindo.
2: E o mais bonito depois foi a foto que ele me mandou e falou assim: você é monstro, você merece, você é dos nossos. Calegari, obrigado, irmão, de coração. Não só você, mas todo o elenco do Independente. Vocês vão estar sempre aqui, ó, no coração desse velho homem aqui. Que é a galista de verdade, irmão. Vou levar essa imagem pro resto da minha vida. Obrigado mesmo. E olha, a tristeza minha.
1: Doce demais.
2: A tristeza minha foi a lesão do Felipe Ferreira. Sim. Que realmente me entristeceu demais. Ontem ele ainda conversou com o Edmar, ele tinha certeza que ele já estaria no jogo contra a Paulinense, mas realmente teve uma fratura. Edmar, pra você ter ideia, ontem era 7 horas da noite, assim acabou o jogo do Brasil, eu olhei meu celular tocando, falei, mas eu não conheço esse telefone. Era o pai do menino me ligando. Tadinha. O pai chorando e a mãe, ele chorando de ver a mãe no estado que tava chorando, porque o filho não joga mais esse ano. E ele disse, poxa, eu queria estar perto do meu filho, mas eu não tenho onde ficar. E eu falei pra ele, olha, a minha casa tá de portas abertas pro senhor e a sua esposa, pode vir pra Limeira, vocês ficaram hospedados na minha casa. E porque o Felipe Ferreira agora é o momento que ele vai precisar do pai e da mãe. E a gente, então, falei pra ele, pode vir. Ele falou, Marcolino, você... Ele falou, meu filho gosta de você demais, meu filho tem um carinho enorme por você. E eu falei pra ele, as portas abertas. Então, reforço aqui a ideia.
1: Vou chamar o VAR.
2: Reforço aqui, pode vir pra Limeira, pra coisa. E eu tenho certeza, o Felipe Ferreira vai estar na final, porque se o Galo chegar na final, Edmar, ele joga o último jogo.
1: Tomara. Ó, deixa eu ver o VAR chamando aqui. Hã? Peraí.
2: Alô?
1: Peraí. Que nem o árbitro de ontem da Inglaterra. Peraí. Chamou? Então, ó. Olha lá. Bateu no peito. Vem! Então, tá vendo? Ele só foi lá. Então, de novo, olha lá. Vem. Vem com o pai.
3: O amor é lindo.
1: Você viu, ó? Vem com o pai. Pronto. Então vem aqui. Pronto.
3: Não.
1: Deixa eu dar. Acabamos de ver uma imagem aqui. Tem que falar pro estádio, falar, né?
3: Lógico.
1: Pro estádio. Acabamos de ver uma imagem aqui. Realmente, o senhor Marcolino chamou o Bruno Calegari por um abraço. Chamou, né, o Foguinho?
3: Outra imagem.
2: Será que eu serei punido?
4: Fatos não argumentos.
2: Será que eu serei punido?
1: Não.
2: Porque eu não saí de trás,
3: foi bonito, né? Foi bonito.
1: Titi, vamos com as reportagens ou com o intervalo? O senhor que manda.
2: Só antes de você falar, Edmar, 15... outra imagem que aconteceu ontem no Prada, que o senhor acabou não registrando, porque acho que a federação já tinha tirado a imagem, que quando termina o jogo, o mister, ele paga uma promessa.
1: Ele fica de joelho.
2: Ele sai de joelho da grande área do Independente e vai até o meio de campo, pagando uma promessa bonita de ver.
1: Top. Show de bola, lá. Chico Pereira, parabéns, Marcolino, bela atitude, boa, pra mim pode estar frio ou chovendo que eu vou em qualquer jogo da Inter. Nereida Silvana, muito obrigado. Prefixo da rádio, e a gente vai continuar, depois a gente chama um intervalinho. Vai lá, prefixo da rádio.
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0: Reportagens, o que os jogadores do Galo disseram após a vitória contra o Tupã pelo placar de 2-0. Daqui a pouco os lances da Inter, o gol que eu narrei do Miguel Bianconi, o narrador da Sportnet, é gol do senhor Limeirão. Ah, o outro fica doido. Ah, senhor Limeirão, ah, que delícia. Vai lá, reportagens do jogo.
1: Aqui, se eu consigo pegar uma palavra com ele. Paulinho, o Edmar Ferreira tá ao vivo aqui, quer falar, põe esse aqui que é melhor. Fala com o homem aí, Edmar. Paulinho McLaren falando com você.
0: Ô, Paulinho, tive a oportunidade de entrevistá-lo antes do jogo. Esse cara maravilhoso, espetacular. O Tupã foi bem demais, hein, Paulinho? Se tivesse jogado assim no primeiro jogo, não sei não, hein?
2: Oi, Edmar, obrigado aí. Ah, eu acho que tanto o Independiente quanto o Tupã sofrendo muito no nosso estado, no nosso campo, né? O campo que a gente é um time que propõe mais jogo. Hoje o campo não é... Não estava tão bom como a gente acostumava a vir jogando aqui no Pradão, né? Eu sei que as equipes menores estão jogando também e merecem também de ser cuidados, mas enfim, acho que o palco ajuda muito. Mas a gente sabia do primeiro tempo que nós tínhamos que propor um jogo e tentar virar o intervalo, não conseguimos. Nós tivemos um bom início de segundo tempo, mas aí num lance isolado a gente acabou tomando gol, né? Nós fizemos uma correção com o Bahia ali no lugar do Gominha, até pela força física independente, e foi uma mudança que já estava dando muito resultado. Uma pena ter perdido um jogador, né? Na altura que nós perdemos, na hora que o jogo cresce, aqueles 30 minutos são mais intensos, enfim, um a menos, o time correu muito, independente teve sabedoria, tocou a bola, agora é seguir em frente, né? E nós temos aí que agradecer a competição que nós fizemos ainda, agradecer a Deus pela oportunidade sempre. Foi difícil chegar lá, né? O time com duas derrotas consecutivas, reverter todo um cenário, com uma ficha pesa para poder escrever, né? Descrição, torcedor de Lazare que me ajudou no dia a dia, no vestiário, em campo, né? Uma liderança boa. Foi uma pena não poder ter mais opções, não pela questão de quem está aqui, mas até para reforçar o trabalho de todos que estão aqui, né? Que estavam aqui, que agora a gente passa a sair com essa. Nós vamos sair, mas eu acho que poderia ter sido feito um planejamento de pelo menos poder reforçar o próprio trabalho em si desde o início. Mas fica aí uma lição daquilo que a gente fez, e eu acho que, né, Edmar, você acompanha a Bezinha, vocês estão no dia a dia, sabe o quão difícil era a nossa situação e quão difícil foi chegar aqui. E a gente parabenizar aí também, independente, sorte para eles, mas nós também fizemos uma grande campanha e nós saímos diante de um dos melhores times aí pelos números, né? Mas vamos lá, de cabeça aqui.
0: Paulinho, muito obrigado, boa viagem, é um prazer falar contigo, você sabe que eu sou seu fã. Gosto muito de você, torço por você.
1: Eu sou mais que ele, rapaz, ele jogou no meu peixão.
0: Então, Paulinho, e você hoje deu uma de Luxemburgo, né? Você mexeu em 80% do time, você foi corajoso.
2: Ah, tem que ser, né? É uma divisão que merece, eu cobro isso dos atletas, né? Tem que ter coragem, tem que ter postura. Nós tivemos que mudar muito a modelo de jogo ali na hidratação. Nós conseguimos reverter um pouco a inferioridade numérica, né? E melhoramos um pouco os espaços. Lógico que quando tem as dobras, né, tem um pouco mais dificuldade, mas eu acho que tá de parabéns a entrega, e agora é a gente seguir em frente e desejar sorte ao Independente.
0: Paulinho, espero um dia você trabalhar no futebol limeirense, vai ser um prazer para todos nós, viu, Paulinho?
2: Seria não, vai ser uma honra, eu em breve vou aparecer, com certeza, Deus vai prover o momento certo. Obrigado aí pelo apoio, né, Edmar, não só agora na entrevista, né, no dia a dia, eu sei o quanto... As suas palavras são importantes para mim, e desejo a vocês aí agora uma boa jornada para frente aí, e a gente volta a falar em breve, quem sabe um dia pisando aquele mesmo. Grande abraço.
0: Deus te abençoe. Obrigado, Paulinho McLaren, um dos maiores atacantes do futebol brasileiro, bater um papo com a gente. Bom demais, Paulinho, bom demais. Vai lá, Marcolino.
1: Eu tô aqui com o Léo, o Calegari tá aqui perto de mim também, o Lino tá dando entrevista. Eu vou pegar esses homens aqui, e o Felipe Ferreira também tá aqui de Marjá com a bandagem na perna. Vamos conversar com o Felipe aqui também. Ô, Léo, com você, Edmar.
0: Léo. Ô, Léo, tudo bem? Parabéns pela classificação, guerreiro.
3: Fala, Edmar, beleza? Bom dia, muito obrigado. Deus abençoe essa vitória, que foi muito importante. Tô muito feliz.
0: Ô, Léo, impressionante, você não joga mal, né, cara? Todo jogo você é um dos melhores em campo.
3: Ah, ô, Edmar, eu aprendi isso aí desde pequeno. Se vai na técnica, beleza. Se não vai na técnica, vai na raça. Mas a gente tem que extrair o melhor sempre, né, cara? Não pode deixar passar a oportunidade.
0: Durante o jogo nós falamos assim: que ficha bem gasta pelo Independente com você, Léo.
3: Fico feliz por esse reconhecimento. A gente trabalha para isso mesmo. Muito bom ser reconhecido pelo que a gente faz. ninguém vê a nossa luta diária no meio da semana.

0: pessoal só olha o jogo, né? E é muito bom quando esse fruto vem.
1: E sem contar que se acima da idade, a responsabilidade é maior, né, Léo? Que quando um time contrata um jogador acima, tem que desequilibrar, né?
0: Isso, tem que dar o melhor, tem que fazer a diferença ali. Estamos trabalhando para isso.
1: Você tem o estilo do Bruno Guimarães? Ou é impressão minha, Léo?
0: Ô, Agimar, eu não costumo me comparar com ninguém, não, cara. Eu tenho algumas características de marcação, saída pro jogo, mas eu me acho que as minhas características únicas. A gente comparar eu com outro jogador é muita responsabilidade. Eu sou o Léo. O cara tá lá na seleção, velho.
1: Valeu. E o que o torcedor pode esperar do Independente a partir de agora, Léo?
0: Pô, não só de agora, né? Desde quando... De como vem vindo do começo. É muita raça. É a total vontade de ganhar cada embate, cada ponto, cada partida. É sempre jogar pra ganhar. Toda bola.
1: Show de bola. Bom fim de semana, meu querido amigo. E parabéns, hein?
0: Muito obrigado, Gilmar, pra você também. Bom final de semana pra você e pra todos que estão ouvindo aí.
1: Valeu. Valeu, show de bola. Que jogou de bola, Léo, pelo amor de Deus.
2: Gilmar, até pra tranquilizar um pouco o torcedor galista, eu tô com o Felipe Ferreira aqui, fala com ele, tá te ouvindo.
1: Ô, meu irmão, como é que tá esse tornozelo? Rapaz, eu vi uma imagem aqui, a foto tirada pelo Ian. Pelo amor de Deus, 360 graus o seu pé, rapaz. Como é que tá aí, meu filho?
3: Torção, né? Eu fui lá no médico lá, só que não tinha os ortopedistas lá pra atender. Eu falei, vou voltar pro jogo, eu quero sentir a energia do jogo.
2: Edmar, é uma brincadeira, Santa Casa não tem um ortopedista pra atender o menino. Olha a situação do Hospital Nossa Limeira, que é uma das referências, Edmar.
1: Ô, Felipe, é grave? O que você acha?
3: Não, não é grave não, tô sentindo um pouca dor agora no momento, tô imobilizado aqui. É recuperar essa semana pra já cair dentro do Paulinho aí.
1: E você estava bem no jogo, Felipe. Você estava sendo o destaque do primeiro tempo.
3: Pouco minuto ali eu tentei fazer já um gol, um chute no gol, fazer uma jogada. Tentei continuar no jogo, mas não vi que não ia conseguir já, para não prejudicar o time, já saí já. Tem outro para suprir minha posição, e o moleque também é bom, é parceiro. E se destacou também, pelo que eu vi aí, pelo menos a vitória verde, mano. Graças a Deus.
1: Melhoras aí, cara. Você faz muita falta, viu?
3: Obrigado, Gilmar. Obrigado pelo apoio, pelo carinho de sempre.
1: Então tá bom. Bom domingo e cuida desse tornozelo aí, pelo amor de Deus, hein?
3: Vou cuidar, Gilmar. Obrigadão.
2: Não, sim.
3: Oi, Gilmar.
1: Vai lá.
2: Vamos falar com o homem do gol. Bruno Calegari falando com você, Edmar.
1: Eu votei no Bruno Calegari, melhor jogador em campo. Calegari, a cada jogo que passa, você melhora, meu irmão. Fico feliz por isso, hein?
4: Fala, Edmar. Muito obrigado, viu, cara? Eu acho que isso é mérito do time todo. Eu boa. Acredito que a gente tem muito pra doar, a gente tem muito pra crescer. Junto com a classificação. Acredito que o Paulinense, né? Vai ser um grande adversário, um jogo difícil. Mas a gente melhora e vai conseguir a classificação.
1: Bruno, o que você tava fazendo na área pra fazer esse gol?
4: Oi, Edmar, eu sempre falei, eu até brinquei com os dois gols. Lá contra o Catando vence e agora. Cara, é uma liberdade que eu jogo o Léo. É uma coisa que é meio treinada, que eu também tenho essa aptidão de chegar na área, de pisar na área mesmo pra finalizar. Claro que às vezes ali como na meiuca ali é meio complicado pisar. Mas sempre que tem esse momento, eu tento aproveitar e graças a sua chance.
1: Ô Bruno, você entende que seu futebol melhorou, Cristiano Borges? Impressionante como a zaga do Galo tá forte.
4: Cara, muito bem, trouxe o Cristiano, é um grande atleta, não tem nem... Na hora que ele chegou ali, que eu conversei com ele, e, cara, parece que já treinava com a gente faz muito tempo. Claro, sempre o melhor. E, cara, não tem o que falar. Dois jogos de mata-mata, nenhum gol sofrido. Nossa defesa está muito bem e que continue assim até o fim do campeonato.
1: Você está preocupado com o julgamento de amanhã ou que vier não ter o que fazer, Bruno?
4: Ó, Edmar, vou te falar, eu vou com o Marinho lá, eu vou estar presente. É muito importante eu estar lá, né? Vou até abdicar da minha folga para estar lá. É uma coisa que eu assumo meu erro, não tenho o que falar. Mas, assim, não foi da maneira que foi dito na súmula, mas amanhã a gente vai resolver isso daí. Acredito que, se Deus quiser, não vai dar mais nada e vou estar apto aí para as quartas.
1: Bruno, parabéns, grande atuação, eu votei você em melhor em campo. A galera aqui votou no Lucas Lino também, que fez o gol. Parabéns, uma atuação gigante sua e o Galo precisa muito da sua liderança, do seu futebol, Bruno.
4: Muito obrigado, Edmar. Ali não tem nem o que falar, né? É um cara também impressionante. Acho que dá pra dividir, vai. Dá um pouquinho pros dois aí que tá bom.
2: Oi, Edmar, agradecer ele de ter feito o gol e ter ido lá em mim.
1: Eu ia falar isso aí. Ô Bruno Calegari, é impressionante como essa imagem

0: é a do jogo. Você dando um abraço carinhoso no seu irmão Marcolino.
1: Cara, não tem nem o que falar. O Marcolino tá com a gente no dia a dia. Ele sabe o que a gente passa, sabe o sofrimento, sabe as dores, sabe o sol, a chuva. Ele tá sempre com a gente nas viagens também. É um cara que... é um cara do clube. É como se fosse um jogador, um da comissão. E, cara, é muito importante. Só ele sabe o que a gente passa aqui. Além, claro, né, nós jogadores, da comissão. E não tem nem o que falar. É um cara sensacional e vai estar com a gente até o fim.
0: Deus abençoe você, meu irmão. Prazer falar contigo.
1: Muito obrigado, Juan.
0: Valeu, que top, hein? Vai lá, Marcolino.
2: Agora é o homem, Lucas Lino, o limeirense, autor do primeiro gol do Galo.
0: Ah, moleque, como eu gosto de narrar com você, moleque.
3: Você sabe, você é nosso monstro, você sabe. Rasga elogio pra você, toda vez que você tiver aí, você tem essa oportunidade de narrar meu gol. Vou estar muito feliz,
0: mano. Você é embaçado demais, mano. O jogo grande é com você, cara. Não tem jeito.
3: Deus proporciona isso daí pra gente, cara. Eu sou muito grato a Deus. Não tem muito o que falar, mano. Eu sou feliz. Eu tô feliz aqui no Galo. Isso que importa.
0: E você chegou até a discutir, né? Você chegou até a discutir, ganhou um amarelo. É pra se impor, né, Lucas Lino? Aqui quem manda sou exatamente. Eu, pô.
3: Tá louco, o moleque de 20 anos, rapaz, quer matar no meu peito. E ele lá, teve essa discussão, mas depois a gente conversou ali, abracei ele e tal. Mas é assim mesmo, todo mundo quer ganhar, eles também querem ganhar, a gente quer também, mas a gente tá dentro de casa, tá louco, tem que respeitar nós.
0: Meu pé esquerdo calibrado no cantinho, hein, Lucas?
3: É, pô, do jeito que nós gostamos, mano. Ela sobrou. O Ira também foi muito feliz de brigar ali. Ela, pô, sei lá, mano. É Deus, porque ela podia ir pra todo lugar. Ela sobrou pra mim, na minha frente. Já tinha... Eu não falo perdido, né, cara? Aquele gol no primeiro tempo. Só que ela saiu um pouquinho ali. Eu acho que até dava. Depois eu vou ver o vídeo. Até dava pra me levar um pouquinho. Mas ali é... A reação é muito rápida, né, mano? Não tem como a gente pensar muito. A gente tem que executar. E ela saiu um pouco, bateu na trave.
0: Ô Lino, 32 anos e ficando bravo quando é substituído, isso eu fico feliz, viu?
3: Pô, eu fico bravo com ele direto, mano. Com isso, ele abraçou ele e falou assim, pode ficar bravo. Eu falei, eu vou ficar bravo é toda vez eu vou ficar bravo. Mas respeito ele, mas é que é lógico, um jogo bom, a gente sabia já que ia ser, que o jogo ia abrir um a mais, ia aparecer mais oportunidade, mas, pô, respeito o Mister, foi a opção dele ali e vambora.
2: Mas eu acho que o Mister pensou um pouco, Edmar, por questão do cartão que o Lino já tinha, né?
0: Com certeza. Ô, Lino, por que o Galo joga melhor o segundo tempo do que o primeiro?
3: Então, eu não sei, eu acho que o primeiro tempo, pelo que a gente conversou ali, a gente tava muito recuado, a gente tava jogando bem mais dentro do nosso campo, não é isso daí, né, que a gente faz, que nem no jogo lá, jogo fora a gente jogou bem, jogamos no campo dos caras, aqui a gente deu uma recuadinha um pouquinho, não... e nem foi pedir isso daí, foi um negócio nosso mesmo, depois que a gente foi ver que a gente tava um pouquinho pra trás, mas sei lá, vambora, esse é o Galo, vamos sofrer, mas vamos chegar.
0: Lino, obrigado, cara, você não tem noção do quanto a gente fica feliz de ver a vitória do Independente, mas mais ainda, você balançando a rede, irmão.
3: Obrigado, eu que agradeço, isso aí é o Galo, essa é a emoção de estar. Eu acho que o peso para nós ainda que é de casa é um pouquinho mais, né? Mas tô muito feliz e eu tenho certeza que a gente vai buscar esse acesso, cara. Certeza, eu não tenho dúvida disso daí.
0: Eu também não. Viu, você tá se sentindo um menino, né, cara? Fala sério,
3: demais,
0: vai.
3: Demais da conta, demais. Eu brinco com o Iago, mano, que os caras querem tirar nós, que a gente tá velho, que a gente... Aí eu com 32 anos, eu tô velho, você imagina o Iago que tem 2 anos a mais que eu. E jogou todos os jogos, todos os minutos de campo, não sai um minuto.
0: É verdade.
3: Mas isso daí é a qualidade.
2: Edmar, ele tá me devendo que ele já fez 2 gols, ele não foi em mim nenhum. Mas eu tenho certeza que o gol do acesso é do Lino, ele vai em mim lá na hora que ele fazer o gol.
0: É, mas quando ele foi...
3: fala aí, Edmar, pode falar.
0: Não, quando você fez o gol lá em Santa Cruz do Rio Pardo, você foi nele lá e ele tomou uma multa, uma suspensão.
2: Exato. Não, mas é porque eu saí da casinha, né, Edmar? Não podia sair da casinha.
3: Mas o gol do acesso, eu vou nele.
0: Tá certo. Obrigado, Lino.
3: Beleza. Vai, eu que agradeço.
0: Show de bola, Lucas Lino. Maravilhoso. Parabéns. 2-0, Delgado. Destaque final, Marcolino, pra você, porque depois do intervalinho, tudo de Internacional, 1-0.
4: Destaque final, Edmar. O Independente volta amanhã, já avisando esse jogo contra a Paulinense, domingo às 10 horas da manhã. Vetado, né? O Felipe Ferreira vetado, o restante do elenco tudo à disposição do míster aí para começar esses treinos agora aí, visando esse jogo. A torcida Independente começa a fazer algum barulho para estar em Paulínia. Espero que esteja e o Galo consiga aí uma vitória. E quarta-feira, o nosso goleiro, o Jonathan, estará com nós aqui para falar muito aí dessa chegada dele. E agora, né? Já aí nos braços do torcedor galista, que antes não queria, e agora aplaude o menino de uma forma maravilhosa. Então, até quarta-feira, tamo junto.
0: Valeu.
4: Tchau.
0: Antes do intervalo aqui, os resultados dos jogos de ida da terceira fase do Campeonato Brasileiro da Série D.
4: Meu Deus.
0: O que aconteceu?
4: Vocês gostaram,
0: em Cianorte.
4: Vocês gostaram.
0: Como diria Valores, Cianorte, 1, 2, 3, 4! 0 pro 15 de Piracicaba, não reverte mais.
4: Não, acabou.
5: Difícil. A maionese
4: acabou. Desandou.
0: Cara, 4-0.
5: É, difícil.
0: Acabou. Que vergonha, rapaz. Difícil. E o Gustavo Eblin, que foi um dos melhores do campeonato na primeira fase, falhou num dos gols. O Cianorte, de onde chutava, entrava.
5: A torcida Victor adora.
0: Vitor Golas, goleiro, que era da Inter, tá no gol do 15. Rapaz, o Velo ganhou, hein? 2-1 do São Luís, do Rio Grande do Sul, jogar lá.
5: Acho que foi virada.
0: Isso, a portuguesa do Ademir Fezan empatou 1-1 fora. Vai decidir em casa, né? Empatou com o Marcílio Dias lá em Santa Catarina. Mesma coisa com a Inter, né? Ele foi lá e 0-0, agora foi 1-1. Então, demais resultados. Ô, meu Goiatuba, torço tanto pro Goiatuba subir. Perdeu em casa pro Manauara 1-0. Imperatriz e Ferroviária do Ceará 1-1. Porto Velho de Rondônia 2-0 no Gama. Trem do Amapá 1, América de Natal 4. Luverdense, o meu Luverdense ganhou de 1-0 do Guaporé de Roraima. Era para narrar esse jogo, não deu por conta da Inter. Águia de Marabá 2-1 ABC. Nacional do Amazonas 1-0 Capital. Maguari de Pernambuco 2, Iguatu do Ceará 3. Craque de Catalão 2-1 no 13 da Paraíba. São José do Rio Grande do Sul ganhou da Portuguesa do Rio 1-0. Serra Branca da Paraíba 0, Uberlândia 1. Tivemos também Betim 1, CSA 0. Foram os resultados, além, é claro, da derrota do 15, 4-0, não reverte, né, Foguinho?
6: Eu acredito que já foi.
0: Já foi, Velo Clube 2-1, Velo Clube segura o São Luís no Rio Grande do Sul?
5: Não, acho que tem condições. Segura, um campeonato difícil, duro, campeonato difícil demais a Série D, pode falar o que quiser, muito difícil. Sorte que a Inter passou, graças a Deus.
0: Nossa, com 90 ela vai cacetada, a clube é muita coisa. Difícil. O 15 não passa, né?
4: Difícil, né? Já é lá, não reverte mais nunca.
0: E o Velo?
4: Eu acho que o Velo tem a possibilidade de passar. Vai jogar fechadinho lá e vai esperar. Agora aqui, o 15 tem que sair pra cima. É difícil. Vai tomar um aí vai complicar tudo.
0: Tá já bom. Foi. Vamos lá. Um minutinho a gente volta pra falar muito da vitória da Inter 1-0. Gol dele. O senhor Limeirão tá demais, hein? Que pé esquerdo no meio do gol, no meio da caneta do goleiro Jean. Um minuto eu volto. 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
7: Fala, meu grande amigo Edmar, olha nós aqui de novo, dando início juntos a mais um mês. Um mês repleto de alegrias e conquistas, muitas vitórias para nós e para nossa seleção. É isso aí, muitas surpresas nessa Copa, não é, Edmar? 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Edmar, tamo junto, meu irmão. Valeu!
0: Valeu, Felipão! São 19 horas e 24 minutos. Resultados da 13ª rodada da Série C do Campeonato Brasileiro. Maranhão 0, Inter 1. Gol do senhor Limeirão. Confiança 1-2. Maringá 4, Volta Redonda 0. Ferroviária 0, Caxias 1. Guarani Floresta 0-0, Santa Cruz 1-0, Ituano, Anápolis 0, Botafogo da Paraíba 2. A rodada será completada hoje com Amazonas e Itabaiana, Brusque e Figueirense. O Brusque já está ganhando
5: 1-0.
0: Do Figueirense 1-0. Os 8 primeiros, Guarani 23, Internacional pulou da vice-liderança, pulou da sexta posição para vice-liderança com 22, mas o Brusque ganhando, tá passando, tá, vai para a liderança com 24, tá? Então a Inter seria a terceira colocada. Santa Cruz 21, Paysandu e Caxias 20, Botafogo e Maringá com 19, são os 8 primeiros. Lá embaixo, Itabaiana com 10, Anápolis com 9. Antes da gente ver os melhores momentos, quero agradecer o Luiz Alano, né? Luiz Alano narrou pro Sportnet E eu sigo o Luiz Alano, né, no Instagram. A gente é amigo de Instagram. Aí eu coloquei assim pra ele, porque na hora que ele narra o gol do Miguel Bianconi, ele fala do artilheiro, eu só não coloco aqui porque tem os direitos autorais, né? É do artilheiro, do senhor Limeirão, Miguel Bianconi. Aí eu mandei pra ele, mestre, boa tarde. Primeiro, eu sou muito fã do seu trabalho, te acompanho há muito tempo. Segundo, gratidão por ter falado o senhor Limeirão no gol do Miguel Bianconi. Foi um apelido que eu dei nas minhas narrações aqui em Limeira e realmente pegou, graças a Deus. Parabéns pelo seu trabalho gigante. Que papai do céu continue conservando sua bonita voz. Você é pimba. Ele que trabalhou muito tempo no Sport TV narrando jogos. E para minha surpresa e alegria, ele acaba de responder. Oi Edmar, tudo bem? Obrigado, que baita apelido. Agora que sei que você é o dono da frase, vou dar o devido crédito na próxima transmissão. Forte abraço. Olha que legal. Luiz Alano, você é pimba. Muito obrigado pelo carinho, tá? E a Débora Cecília, lá do Pernambuco, ela que vai apitar o jogo da Inter domingo, é uma querida amiga que eu tenho no Mundo Áfia. Ela é a única mulher que apita no Mundo Áfia, a Débora Cecília. Eu mandei para ela, Débora, que legal que você vem aqui ao Limeirão no domingo. Conte comigo, quero te dar um abraço, rever você. Ela é uma pessoa espetacular. Aí ela respondeu aqui, a satisfação será toda minha. Que privilégio. Olha, privilégio todo meu, Débora. Que você faça um ótimo trabalho. Titi. Inter e Amazonas no Limeirão.
8: Titi, ninguém abraçar o Klaus, ninguém quer, né, Titi?
0: Eu abracei.
8: Abraçou também.
0: Você sabe quando o Klaus esteve aqui no Paulistão? Eu dei um abraço nele, ele falou... Você acredita que eu lembro quando eu participei da segunda esportiva da TV Jornal? Eu falei, caramba, Klaus. Que o Flávio de Carvalho que levou ele lá no programa. E foi muito legal, ele tinha acabado de apitar uma final de Campeonato Paulista e o Klaus é um cara espetacular que me acompanha também nas redes sociais. Vamos lá então com as imagens do Sportnet. E olha, nos melhores momentos no YouTube, se você pesquisar, só tem o segundo tempo. Aí eu pedi para Mari Bragança, amor, por favor, separe os lances para mim para a gente mostrar certinho, né, o primeiro e o segundo tempo. Então sem o volume, Titi, para a gente comentar em cima. Vamos lá com Internacional e Maranhão, Maranhão e Inter. É no Castelão, em São Luís. Olha Jorge, hein? Esse camisa 10 jogou barbaridade. Ele faz o levantamento. Olha que defesa que faz o Emerson Júnior na cabeçada do Lucão, que tinha endereço certo. Aí a Inter, Bochecha. A chance do Bochecha, se ele toca de lado, o Miguel Bianconi faria. Uma roubada de bola do Fabrício Dias. Ele enfia na frente, o Bochecha travado na hora da finalização. Olha aí a roubada de bola do Fabrício Dias, que jogou demais, hein? Que passe pro Bochecha, que ganha na velocidade. Olha se ele toca pro Bianconi. Ele bate pro gol e o André acaba salvando. Era toquinho de lado, né?
8: Entrava com bola e tudo.
0: Meu Deus do céu. Olha, outra vez a Inter, pivô do Miguel Bianconi, ganha no pé de ferro. Ele poderia ter tocado pro Vitor Leque. Se ele dá aquele calcanhar pro Leque, o Leque com o gol aberto faria. O Leque não gostou. Não gostou. Você vê que ele reclama do Miguel Bianconi. Você vê que o jogo não foi, né, extraordinário, né, Marquinhos? Jogo bem truncado, né?
5: Ah, como poucas todos chances. Os jogos da Série C são esses jogos disputados. Não tem outra, né?
8: E a Inter... Eu só aprendi a falar uma coisa. Ele falou várias vezes que o jogo tava amoroso.
0: Moroso, amoroso. Assim,
8: que eu nunca tinha ouvido falar disso, Titi.
5: Jogo moroso. Aí começou a chover.
0: Isso, cobrança de falta. Olha o André, pé esquerdo por cima agora. Acho que vai terminar o primeiro tempo, né? E a gente vai pro gol da Inter, que foi logo no começo do segundo tempo. A Inter voltou com uma postura melhor, Foguinho?
8: Uma mudança total de postura, né? De postura dentro de campo.
0: Ó o Vagalume, gostou do Vagalume? O
8: Vagalume foi bem.
0: Foi bem o Vagalume. Bem penteado
8: também.
0: Bem o Vagalume.
5: Mas eu achei o time do Maranhão um time com dificuldade de finalização tão grande. Tanto é que 6 jogos que não faz um gol.
0: Exato. 54 dias agora sem ganhar.
5: Um time profissional do Campeonato do Brasileiro, da Série C, o cara, alguma coisa errada tem.
0: Sim.
5: Então você pega um time desse que não faz gols.
8: Mas a gente comentou, Marquinhos, comentamos até que acreditava que o treinador ia cair, porque não é possível. 6 jogos sem ganhar, sem fazer gols, 50 e poucos dias sem ganhar.
5: A benzedeira lá precisa sempre mudar.
0: E o que antecipada do Jorge é que ele pegou mal na bola, ele tirou do Nasson.
8: Quando eu falei que ele era bom jogador, que parecia craque, o Igor deu risadas. Tirou sal de mim.
0: É.
8: O cara foi diferente. É o único diferente em campo foi ele.
0: Outra defesa agora do Emerson na cabeçada do Tibúrcio. E agora o gol. Romarinho, né? Romarinho. A gente pediu tanto o Romarinho, ele podia ser improvisado na ala esquerda, mas o técnico optou pelo Nasson. E aí o Romarinho vai cobrar o escanteio, a bola pega no Nasson e sobra pro Miguel Bianconi. Que golaço, hein? Pé esquerdo no meio do gol, no meio da caneta do Jean.
8: No meio da perna do zagueiro e também do goleiro.
0: Gol de 18º gol do Miguel Bianconi em 46 jogos pela Inter. Lembrando que o Lucas Santos foi vetado antes do jogo. Corre risco até de perder o jogo de domingo contra o Amazonas. Já não tem o Frazan com o terceiro amarelo. A dupla de zaga pode ser reserva com Léo Paraíso e Robson. Robson foi bem demais. Sim. Votei no Robson melhor em campo. Olha aí. E a nossa equipe votou assim, né? No Emerson, goleiro, no próprio Miguel Bianconi. Olha que foguete do Miguel Bianconi, né? No meio do gol, entre as pernas do Jean, bem posicionado o Miguel Bianconi, fazendo um para a Inter, estufou a rede do Maranhão. E olha esse segundo gol que era para ter saído. Bochecha para Gabriel Dias. Contra-ataque gigante. Que bola para o Bianconi. Que domina. Pé esquerdo bate rente à trave. Um grande lance do Miguel Bianconi.
8: Foi. A Inter... A gente estava prevendo na hora que a Inter estava mal em campo, devido a até as mudanças que o Matheus fez na equipe, a gente sentiu que a Inter estava correndo o risco de perder.
0: É verdade.
8: E aí depois, aí numa mudança de postura no segundo tempo, com as trocas também bem feitas por ele, né? Que na verdade ele deveria ter entrado, né? Da maneira que ele mudou o time, né? Mas assim, a gente entende que o treinador, ele trabalha a semana inteira, ele tem o grupo na mão, ele sabe, né, o que é melhor, porque ele também estuda o time adversário, né? Aí, ó, esse aí
0: botou fogo no jogo.
5: O Pimentinha tem 37 anos,
0: mas joga
5: muita bola, é um jogador já veterano.
0: Agora, ídolo do Sampaio Corrêa, que é rival do Maranhão. Correia.
5: É um jogador que hoje no futebol brasileiro, um ponto, assim, difícil de achar.
0: Meu pai falou, né, um jogador Didi. Que... Fala pra buscar o Pimentinha.
8: A única coisa que eu vi nele, que realmente eu acho que reduz um pouco a qualidade dele, é ele não finaliza.
0: Isso.
8: Ele saiu várias vezes de frente pro gol e ele não finalizou.
0: Olha que entrada do Lucão, hein? Eu não sei como é que não machucou o Richard, né? Foi expulso, né? Expulso. Você gostou da árbitra?
8: Ela foi bem. Vamos dizer, na verdade, ela não... Ela deixou os jogadores serem protagonistas. Ela passou desapercebida.
0: Eu gostei.
8: Aplicou a regra, ela foi tranquila. Os jogadores, por incrível que pareça, a respeitaram.
0: Olha, né? Olha isso.
5: Esse cartão vermelho.
0: Você é louco. Foi, tá acabando aí, né, Titi?
5: Bom, eu vou falar, Edmar.
0: Tá.
5: Acontece o seguinte. Mais um jogo que a Inter pega um adversário muito abaixo do que a gente esperava. Sim. Né? Um jogo que, tecnicamente, principalmente no primeiro tempo, foi muito abaixo.
8: Sim.
5: Muito erro de passe. Como é o campeonato da Série C? A Inter não tem nada com isso. Esses três pontos, o que significou para a Internacional? O elevador foi para cima. A rodada ajudou muito a Internacional. Essa rodada foi muito boa para a Inter. Agora, página virada, próximo jogo Limeirão. Aí sim, de novo, a Inter vai falar a mesma coisa. Responsabilidade total da Inter ganhar e ganhar bem aqui em Limeira.
0: Para aumentar os 33% só de aproveitamento que tem em casa, né?
5: Há necessidade do
0: Uma vitória só. Olha, fora a Inter ganhou do Anápolis 2x1 em Goiás, ganhou do Confiança 1x0 em Sergipe, 1x0 no Botafogo na Paraíba, 2x1 no Paysandu em Belém, agora 1x0 no Maranhão no Castelão. Você vê que a maioria das vitórias por 1x0. Agora em casa, a Inter só ganhou do Ipiranga. Tem que ganhar.
5: Tem que ganhar, não importa.
0: Tem que ganhar.
5: Tem que ganhar.
0: De alguma forma, 0x0.
5: Não, tem que ganhar.
0: 0x25, tem que ganhar o jogo do Amazonas.
8: E sabe por quê? Olha só, a gente olha aqui pra tabela, a gente vê a Inter em terceiro lugar com 22 pontos, mas a gente vê aqui em nono lugar o Ituano com 19.
0: Três pontos.
8: São três pontos, porque assim...
0: Ô, campeonato duro.
8: Porque
5: o campeonato inteiro foi assim.
8: Foi assim, ó, foi uma baita vitória, mas não pode vacilar.
5: Se a Inter perde o jogo...
8: Sim.
5: Que lugar que a gente ia estar? É só
8: ela,
5: ia estar
8: aqui em nono ou décimo lugar.
5: Vocês entenderam?
0: Você vê, a Ferroviária está fora.
8: Tá fora. Então,
0: a Ferroviária tinha passado a Inter com a vitória.
8: Décimo primeiro com 19.
0: Décimo primeiro. Essa rodada... Você perde ponto, você se lasca nesse campeonato.
5: É um campeonato difícil. Então tem essa rodada agora do final de semana. O horário é 11 horas, domingo. Cara, a Inter vai ter que realmente, não sei de qual forma, o treinador vai ter que fazer o que ele não fez até agora jogando em casa. Um esquema diferente, uma madeira...
0: Ele já tentou tudo em Roquemé, com três atacantes, com quatro meias, com
5: Mas tudo. Não, vai ter que vencer essa partida de primordial, os três pontos para o Internacional. Porque acontece o seguinte, depois do mata-mata, que eu acho que a Inter com essa vitória...
0: Não é
5: aqui,
0: mata-mata, é quadrangular. É quadrangular,
5: mas é um tipo...
0: Não.
5: Não, entendi. Quadrangular.
0: São seis jogos.
5: São seis jogos. Mas vamos lá. Você vai jogar em casa e vai jogar fora. E geralmente, tudo bem, a Inter fez um grande campeonato até agora jogando fora. Mas quem joga em casa resolve as partidas, resolve o campeonato.
0: Por que o Guarani do Matheus Costa perdeu acesso? Porque perdeu ponto em casa pro Náutico.
8: Quer ver? Mas
0: o
8: aí...
0: Náutico tava perdendo pro Guarani de 1-0. O Náutico foi lá e empatou no fim.
5: Mas os números, Edmar, mas os números dele com o Guarani jogando em casa foi bom.
0: Sim.
5: Foi bom.
0: Mas foi caindo em casa que ele perdeu o acesso.
5: É, aí foi no último.
0: Você entendeu? Ele perdeu pra Ponte.
5: Perdeu
0: pra Ponte em casa.
8: A Inter tem mais seis jogos, todo mundo tem. Então a Inter tem em casa, né? O Amazonas.
0: O Figueirense.
8: E
0: o Volta Redonda.
8: E fora...
0: Fora tem Brusque. Tem Caxias.
8: Caxias e Guarani.
0: Quer dizer, na ordem é Guarani, Brusque e Caxias.
8: Mas olha só.
0: Caxias é a última rodada.
8: Olha a pedreira que a Inter tem. Se for analisar de todos os jogos... Vamos agora aqui analisar friamente. De todos os jogos que nós estamos falando aqui, de todos que a Inter tem que enfrentar, o Amazonas de todos é o mais fraco.
0: Concordo.
8: Quer dizer,
0: não é fraco,
8: é o menos forte.
5: Teoricamente.
8: Isso. Teoricamente.
0: É mais bonito você usar menos forte do que mais fraco.
8: É, sim.
0: Não, eu acho que é o menos forte.
5: O campeonato é muito nivelado.
8: Sim. Agora imagina, ela ganha esse jogo em casa, que é a obrigação, ela praticamente vai conseguir abrir aqui no mínimo 4, 5 pontos do nono colocado.
0: Aí você tem uma gordurinha para jogar em Campinas com o Guarani.
8: Você tem que jogar
0: que aí é pedreira. Olha, se a Inter somar a ponta em Campinas, eu vou falar pra você. É. Pode já dar o acesso pra Inter. Porque
5: tem grandes possibilidades.
0: Pra mim é o jogo mais difícil. Sim. Dois adversários que eu achei, quando sai a tabela, Paysandu em Belém e Guarani em Campinas.
5: Paysandu já foi,
0: a Inter ganhou. Pedreira, cara. Mas pedreira.
8: Aqui, quer ver, ó? Não tem. É que a gente vê, a gente fala, mas você vê, ó. Depois do Guarani, ela vai enfrentar.
0: Ela vai jogar em casa com Volta Redonda.
8: Contra o Volta Redonda. É um jogo para ganhar.
0: Sem dúvida.
8: Em relação a... Se a gente analisar, os dois jogos em casa são jogos, teoricamente, para ganhar.
5: O Anápolis é um time que pode colocar já o X nele, já foi. Com a derrota, está com 9 pontos, certo?
0: Mas depende, cai em 2.
5: Cai em 2.
0: Não, cai em 4. Confiança tem 11.
5: Então,
0: põe X ainda não.
5: Mas pelo futebol que está apresentando... O Anápolis tudo é um bem, sério candidato. Mas,
0: ó, porque o Maranhão 14, é tudo perto, cai em 2 só.
8: Porque depois, ó, aí ela sai pra pegar o Brusque, jogo dificílimo.
0: Também acho.
8: E ela joga em casa com o Figueirense, dependendo da situação, o Figueirense com chance de classificação.
0: Aquele duelo de 6 pontos.
8: De 6 pontos. E aí, jogo duro também.
5: Oito anos tem um belo time. Eu acho o Ituano um belo time, tá fora.
8: Sim. É, fora sim. É. Tá em nono. Com a mesma,
0: porque perdeu lá na Arena Pernambuco.
8: Com a mesma pontuação, que é normal, né?
0: Que gol do Santa Cruz. Você viu o cruzamento da esquerda, o centroavante. Pá, de cabeça, que golaço.
5: O Santa Cruz melhorou nos últimos dois jogos.
8: Mas a gente vê aqui que... vamos falar aqui. Falar que tá em terceiro lugar não garante nada. Absolutamente
5: Por isso
8: nada.
5: Que depende do jogo de domingo.
8: É. Se acabasse hoje, aí garantia alguma coisa, mas... Não garante nada. Uma derrota aqui pode tirar. Não. Uma derrota também pode tirar a Inter do G8.
5: Então, por isso
8: uma derrota em casa.
5: A vitória é importantíssima. Sim. Domingo é um jogo que.
8: Sim.
5: Precisa, a torcida está lá.
8: Sim.
5: O time, uma concentração. Não que não esteja nos últimos jogos, mas precisa estar todo mundo
8: sabendo
5: da responsabilidade para ganhar o jogo.
8: Edmar, sabe o que preocupa, Marquinhos Edmar? Preocupa que a Inter não vem bem. Desde o jogo da Ferroviária, a Inter caiu de produção.
0: Isso é verdade.
8: Assim, vamos falar do futebol que a gente estava vendo a Inter jogar. Até o jogo da Ferroviária, a gente viu uma Inter diferente. A gente viu contra a Ferroviária mal, no entanto perdeu o jogo. Em casa, contra o Maringá, mal. Tá mal, não vamos dizer que foi bem, porque foi
5: não,
8: mal.
5: Foi bem.
8: E agora, de novo, sábado, mal contra o Maranhão. A gente vê João Vitor, Ian Silva, assim, para quem viu eles alguns jogos atrás, a Inter está
5: eu desconsidero esse último jogo como mal. Os três pontos, o importante é a vitória.
8: Não, sim, sim, Marquinhos, mas a gente está falando
0: Marquinhos,
8: de...
0: Mas Marquinhos, a gente já pensa no futuro.
8: Se ele perdesse pro Brusque, aliás, pro Barra, jogando o que jogou contra o Barra, a gente não ia... Agora, é preocupante, porque eu agora é a reta final. E os adversários que a Inter vai enfrentar são adversários que, se você não jogar bem, você vai perder.
5: Esse
8: é o problema.
5: Eu vou pela pontuação, que é mais importante. Você gosta de jogar bem.
8: Mas é que eu falei, Marquinhos, a pontuação aqui, a Inter está em terceiro com 3 pontos de diferença do nono. Então, é difícil.
0: Eu senti...
5: Eu acho que o resultado...
0: Tudo bem, mas eu senti o que o Foguinho disse também. Eu também senti uma queda de produção na Inter. Ela está lá em terceiro, maravilhoso, espetacular.
8: Lindo de morrer.
0: A gente está falando da forma de jogar.
8: Sim.
0: Não é mais... As vitórias que a Inter teve antes... Ela deixou uma impressão pra nós, uau, isso, que futebol. Mas agora não tá esse futebol.
5: Mas vocês não acham que
0: a Inter
5: também...
0: tá operária, aquele time operário, vai enrosca, ganha de 1-0.
5: O fato de não ter um time titular, isso a gente pode enxergar dos dois lados. Porque ao mesmo tempo que você não tem um time definido, dá oportunidade pra quem tá no banco falar, opa, eu tenho chance de ser o titular e jogar. Porque então, o treinador, o Matheus, ele mexe muito.
0: Então, hoje a Inter tem 8 titulares. Tem 3 vagas.
5: Pode mudar. Acho que o elenco da Inter é um elenco bom, que tem a possibilidade de você mexer no time.
0: Sim.
5: Né? Mas ele não tem um time titular de 11 jogadores, ele mexe muito.
8: Mas então...
0: Quem ele tem titular? Emerson é titular, Ian Silva é titular, Frazan é titular, Lucas Santos titular, João Vitor titular. Eu acho só titular e ele ainda mexeu. O Lucas Buchecha. É o único que você...
8: Acho que o Gabriel Dias hoje também é...
0: Pode ser que saia, mas estou dizendo, ele reveza muito ali. Ele põe Ronaldo Henrique, ele põe Fabrício Dias, ele põe Emerson Santos. Sim. Até o Romarinho, que antes era titular, hoje não é mais.
5: Não é mais.
0: Então, mas hoje então, é Miguel Bianconi.
8: Então
0: a defesa,
8: mas aí...
0: o Buchecha e o Bianconi. E o Vitor Leque, pelo campeonato, hoje é titular. Então a gente tem... Emerson, Ian Silva, Lucas Santos, Frazan, João Vitor, Buchecha, Miguel Bianconi e Vitor Leque. O que eu falei? 8 titulares, 3 posições, mexe constantemente.
8: O Romarinho tinha que ser o nono nessa lista
0: de
8: titular.
0: Eu também acho.
8: Até porque, por exemplo, eu pra mim, ele tudo bem, volto a dizer, ele é o treinador, ele tem o elenco na mão, mas ele entrar com o Marco Antônio, tudo bem. Pode ser que poderia que o Marco Antônio queimasse a nossa língua, né? Deixando o Romarinho e o Marco Antônio arrebentasse no jogo. Mas assim, ele deixar o Romarinho fora, aonde o Romarinho ele participa não só marcando, como atacando, como ajudando ao próprio Miguel Bianconi, que se você vê o jogo de sábado, o Miguel ele estava sozinho. O Vitor Leque fazendo uma função de ajudar na marcação, voltando aqui, e o Marco Antônio... praticamente sumido do jogo. Quer dizer, o primeiro tempo todo, o Bianconi sofrendo sozinho. Ninguém... O Romarinho era aquele jogador que encostava...
0: Procura o jogo.
8: Isso, que queria a bola, que toda hora... fazia o que o Miguel faz, que é querer a bola, sofre falta, é perseguido. Agora,
5: pôs jogo...
0: Leque mal sábado.
8: Mal.
0: Olha, e a gente vem defendendo
8: contra
0: a
8: Ferroviária ele foi mal.
0: A gente vem defendendo
8: não aqui. Sei.
0: O Vitor Leque tá fazendo um grande campeonato.
8: Contra o Maringá, ele...
0: não foi bem. Tanto foi substituído.
8: E contra o Maringá, ele sumiu do jogo.
0: Você lembra do intervalo? Edmar, o que que você faria? Você lembra? Eu falei, eu colocaria o Richard e o Romarinho.
8: Sim.
0: Eu tiraria o Marco Antônio e tiraria o Vitor Leque. Mas deu 5 minutos que eu falei isso aí. Aconteceu exatamente isso.
5: Pro jogo de domingo, eu não entraria com o Gabriel jogando.
0: Eu também não.
5: Entendeu? Vocês entenderam?
0: Eu também não.
5: Não, precisa ter uma regulação.
0: Olha, eu punha o Marco Antônio, eu punho o Marco Antônio, eu punho o Romarinho.
5: Pra ter a triangulação.
8: Tá, mas por exemplo...
0: Eu não jogava com 3 atacantes.
8: Então vamos lá.
0: Eu jogava com Miguel Bianconi e Vitor Leque. Colocava no meio campo o Marco Antônio, o Romarinho, o Buchecha e o volante.
8: Mas vamos lá, mas assim...
0: O Fabrício tem que forçar o terceiro amarelo pra não jogar contra o Guarani, porque contra o Guarani ele não joga.
8: Mas vamos...
0: Porque ele pertence ao Guarani. Então o Fabrício Dias tem que jogar pra forçar o terceiro amarelo.
8: Mas deixa eu te fazer uma pergunta pra vocês dois. Entre Marco Antônio e Claudinho... O Claudinho é mais esse cara pra fazer essa ligação do meio contra...
0: Mas pra essa divisão é o Marco Antônio.
8: Porque
0: na minha opinião.
8: Mas ele foi mal.
5: É mais rápido.
0: Mas essa divisão é o Marco Antônio cascudo.
5: O que a gente precisa saber do jogo domingo?
0: O Claudinho é jogador pra 2-0. A Inter tá ganhando de 2-0. Põe o Claudinho.
5: Segura.
0: Puta, o jogo tá amarrado, tá apertado, é o Marco Antônio.
8: É.
9: Mas é uma opinião.
8: Sim, amigo. Sim. Pra eu tô você... falando em questão de qualidade.
0: O Waller, um cara aqui, Waller, ó, até o Waller, Eduardo Queiroz.
8: Tá sendo um pouco usado o Waller.
0: Mas eu acho que a partir do momento que entrar, é problema pro Vitor Leque. Problema pro Leque.
5: O jogo de domingo é o seguinte, precisa ter jogadas rápidas. Senão você, a marcação é muito

0: firme nessa série. Então você não está mais comigo a bola. É meu e seu, toca. Então precisa de jogadores de triangulação.
1: Sim.
0: Jogadores com uma disposição de enxergar a partida. O Romarinho, o Marco Antônio são esses.
2: Mas sabe qual é
0: a...
3: E você vê o Richard, por exemplo, é um cara que foi muito bem contra o Maringá. Você lembra o primeiro tempo, como ele finta, ele traz por dentro. Tá faltando um gol pro Richard. Falta Sim. um gol pra ele ter mais, assim.
1: O que.
0: Segurança.
1: Sabe
0: segurança,
1: o que. Sabe boa. O que. Sabe o que a Inter. Sabe o que a Inter sente demais? Ela sente. A falta de um homem de transição do meio para o ataque. Porque a maioria das vezes, enquanto o Buchecha tem Abacaxi, quem faz essa transição para chegar com essa bola na frente é o Buchecha. Mas chega um momento do jogo que ele cansa.
3: Exato.
1: Exausto pelo que ele entrega. E é nessa hora que a Inter não tem ninguém para articular... A chegada
0: vamos,
1: lá na frente.
0: Vamos outro. Vai dar,
1: é só bola quebrada no Miguel para poder...
0: Outra coisa para a gente perguntar aqui, rapidinho. Quando o Miguel Biancone tem feito grandes jogos fora de casa.
1: No fora Limeirão, dentro, eu acho.
3: E estava 5 jogos sem marcar, hein?
0: Vai ter feito 5, bons hein? Jogos.
3: Era contra o Botafogo a última
0: no
3: vez.
0: No Limeirão, ele está lá na frente. E o time adversário, como vai jogar mais recuado, vai jogar no erro da Internacional, vai se postar mais atrás. Você pode perceber que no Limeirão tem mais dificuldade.
3: Porque dobra a marcação nele. Todo mundo que vem aqui vocês vem entenderam? Com dois zagueiros marcando.
0: Então aí fora. Que o treinador tem que falar, opa, peraí.
3: Sabe por quê?
0: Como fora. Que nós vamos fazer
3: Sabe
0: isso
3: Sabe que fora ele vai bem?
1: Porque o time ataca.
3: Tem que propor o jogo.
1: Sim, tem que sair.
3: Aqui
1: tem que
3: no Limeirão,
1: com linha alta.
3: O cara não, estuda e fala, ó.
0: Vou marcar.
3: Peraí, não. Quem marca gol, o senhor Limeirão, não tem um apelido à toa.
1: Não.
3: Toda hora. Ô, oh, dá dó.
1: E outra.
3: E pega aqueles caras não, enormes.
0: Não, é pontapé.
3: E porrada.
0: O UFC.
3: Ele faz pivô, toma pancada. Não, sim, dá sim, dó então, de ver o que
0: ele
3: apanha
0: ele não
3: o Biancone no Limeirão.
1: Não tem.
0: Então o que precisa é jogadas rápidas, velocidade
1: então,
0: e triangulações.
1: Mas aí que tá. É onde eu digo pra você que aí o que acontece. O esquema que o Matheus ele atua... Ele dificulta os laterais apoiarem. Por quê? Porque os dois extremos jogam aonde o lateral passa. Só que, por exemplo, quando você tem laterais muito mais maduros e cara mais assim com know-how, o que o lateral faz? Eu tenho dois extremos, ele vem por dentro. Ele aumenta a quantidade de gente chegando na área na frente, mas o lateral vem por dentro. Coisa que o João Vitor e o Ian já não faz. E essa maneira de jogar com esse extremo aberto que ele estava jogando, né? Que no caso o Romarinho, com o Leque, então dificulta essa descida dos laterais. E o meio campo, como eu te falei, essa transição do meio campo, quando é congestionado o meio, a Inter não consegue jogar. E esse é o problema dentro de casa.
0: E outra, precisa combinar com o Ian também, que é um grande jogador, um grande lateral, aonde que ele vai cruzar pro Biancone. Precisa avisar se é no primeiro pau, se é no segundo pau. Precisa...
1: Mas é treinamento,
0: então,
1: né,
0: Marcos? Mas aí que entra o treinador.
1: É.
0: A gente viu aqui contra o Maringá que não... ele fez grandes jogadas e a bola não
3: No começo
0: não
3: do campeonato era o melhor cara
1: era
3: que
1: melhor, melhor,
3: mas,
1: melhor.
3: Era o melhor.
1: Mas ele tinha liberdade para chegar, né?
0: O adversário
3: sabe o que é?
0: Também
3: a Inter está sendo estudado.
0: Lógico, normal.
1: Sim,
3: as
1: claro.
3: Principais jogadas claro. Já estão manjadas.
1: Sim, sim.
3: Vai ter que tirar um coelho da cartola o Matheus Costa nessa fase final. Para desvencilhar dos adversários.
0: Jogo em casa.
3: É. Vamos com o gol, senão vai estourar o tempo
1: Sim,
3: aqui.
1: Vamos.
3: Titi, com o gol que eu narrei do Miguel Biancone e o senhor Limeirão, para Grandisco Diamante Azul, a força azul em sua obra, procure um parceiro autorizado em Campinas, principalmente grandisco.com.br. 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Vai lá, Titi. Escanteio para Inter, capricha, vem cruzamento, pé esquerdo do Romarinho, levantou fechado, sobe a defesa, tira rebote, Biancone, pim!

0: Escanteio cobrado por Romarinho. A defesa tira na marca do pênalti. Pé esquerdo, uma bomba do Miguel Bianconi. Por baixo do goleiro Jean. A Inter abre o placar do jogo. Um golaço de Miguel Bianconi, o senhor Limeirão. 18 vezes Miguel Bianconi. 46 jogos. Sensacional, meu capitão. Valeu, Miguel Bianconi, o senhor Limeirão, que sensacional, hein? Bom, 1-0 segue o Brusque ganhando no Figueirense, obrigado Jair Freitas aqui. É, na situação que o Foguinho tá falando aqui, o Buchecha é só colocar ele no segundo tempo e pegar o adversário cansado. Nos 4 primeiros jogos da Inter no campeonato, só ganhou 5 pontos. Então agora na reta final é ganhar mais pontos e brigar lá em cima. Valeu, José Alberto Bardini, um abraço pra você também. Alguns jogos atrás eu defendi o Getúlio jogar, hoje eu já defendo. O que, que você acha? Alguns jogos atrás eu não defendi o Getúlio. Eu pensei no Getúlio para sábado, domingo, no caso, 11 da manhã. Pensei no Getúlio, hein? Não duvido que ele jogue. Vamos lá. Ah, o recado é dele, do Lindomar. 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
2: 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Bom, ponto final aqui, o Márcio Bigão falou que o presidente da CBF vai cair, hein?
3: Ah, merece.
2: Tá. Estados Unidos e Bélgica hoje.
3: Bélgica.
2: Sério?
3: Bélgica.
2: Qual placar que o senhor
3: arriscaria?
2: Pênalti?
3: Jogo doído.
2: Ah, então você vai eu vou acertar o palpite que eu pus, então. Mas quanto empate, no tempo normal?
3: Empate. 0-0, 0-0,
2: 0-0.
3: Nada de gol.
4: 2-1 para os Estados Unidos. Os Estados Unidos passa.
2: Então eu acho que vai ser 1-1 no tempo normal e 1-0 para os Estados Unidos na prorrogação.
4: É, 2-1, então acertei.
2: Tá, tudo bem.
3: Bom, 2-1. A Bélgica se acertou durante o campeonato e os Estados Unidos vem com tudo, como o México
4: a também. A Bélgica se acertou no quê? Time fraco. Jogos,
2: horrível. Horrível.
3: Tem o time arrumadinho.
4: Não, arrumado. Horrível.
2: Ah, não. Não ganhou. Ó,
4: meu pelo Deus, amor de Deus, é muito ruim, Marquinhos.
2: Marquinhos, duvido que você assistiu a Bélgica. Meu Deus. Se você assistiu, você não é possível você
4: o
2: falar
4: isso. O treinador tirou.
2: É horrível. Ó,
4: tirou com todo respeito o Doku. E tirou, com todo respeito, o Bellingham para poder ganhar o jogo.
2: Bellingham não, o De Bruyne. Os caras brigaram em campo para você ter uma base.
4: É.
2: Os caras estão brigando em campo, então, horrível tá a Bélgica. Tá
3: vamos ver hoje.
2: Tá bom, tchau, Rocketman, você é o cara, hein? O cachorrinho. Você não vai mostrar o cachorrinho do Rocketman, só se ele autorizar.
4: Não, põe ele no fogo, Amazonas e Inter, domingo.
3: 3-0 Internacional.
4: Eu acredito que vai ser 2-0 para a Inter.
3: 3, pode marcar aí, 3.
2: Bom, vem aí um momento com Deus, hoje com o Thiago Lourenço, com o pastor Cirilo e com o Murilo Galdino, aquele programa aqui, você com o pastor Cirilo e com o Murilo Galdino, aquele programa.

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0: Boa noite, estamos iniciando mais um programa Momento com Deus. Toda segunda-feira, das 20 às 21, estamos aqui na Rádio Melhor FM 82.9. Estamos ao vivo também aqui através do YouTube, estamos ao vivo também através do Facebook. E para você que quer deixar uma mensagem, quer deixar algum pedido de oração, quer mandar alguma mensagem para os ministros aqui que estão nessa noite, que já vou apresentá-los. O WhatsApp aqui da rádio é o 34044000. Repetindo de novo, 19 34044000. Bom, agora eu vou estar aqui apresentando, né? Já são conhecidos de todos, mas eu quero dar uma boa noite aqui pro pastor André, conhecido como pastor Cirilo também, carinhosamente.
1: Graças a Deus, a paz do Senhor, meus amigos, irmãos, que Deus nessa noite abençoada possa trazer a paz no seu coração, e eu tenho certeza que Ele vai falar contigo através da palavra, amém? Fique conosco, porque eu sei que Deus pode falar contigo nessa noite, amém?
0: Amém, glória a Deus. E também quero estar aqui dando uma boa noite ao nosso missionário, mestre da palavra. Posso dar outros aqui adjetivos também, que eu sei que cabe a ele, ao Murilo Galdino.
2: Boa noite a todos, uma honra estar aqui de novo, um prazer estar com vocês, ouvintes, telespectadores. Eu creio que Deus também tem uma palavra aí para direcionar, para instruir a cada um de vocês que está conectado e ouvindo nós nessa noite aqui. Que Deus abençoe vocês grandemente. E antes que eu já me esqueça aqui, já deixo aí um abraço para minha esposa, para minhas filhas, para minha mãe, para minha família aí, que vira e mexe e acompanha também aí os programas da rádio, para todos os irmãos da igreja. Glória a Deus. Em nome de Jesus, sejam abençoados.
0: Amém. Deixa eu fazer isso também, porque senão eu chego em casa e já viu, né? Mandar também um abraço e um beijo para minha esposa, para Natália Testa. Ela está nos assistindo aqui, está nos ouvindo também. E quer mandar também, pastor? Aproveita o momento.
1: Quero aproveitar também o ensejo aí, mandar um abração para minha esposa, que a gente fez aniversário de casamento, né? 23 anos juntos na presença do Senhor. Todos os irmãos, amigos, todos os de longe, os de perto, que Deus abrace você nesse momento. Amém? Deus abençoe a todos vocês.
0: Vou pedir então para soltar a vinheta do patrocinador.
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0: Bom, agora então eu vou passar a palavra para o pastor André. Ele vai iniciar a palavra do Senhor. Amém?
1: Graças a Deus. Vamos falar um pouquinho da palavra de Deus. Você que está aí no seu caminhão, no seu carro, no seu trabalho, e agora você acessou aí a rede de rádio através do YouTube, do Instagram, do Facebook. Preste bem atenção naquilo que Deus tem ao teu coração para falar com você nessa noite. Amém? Eu quero aproveitar esse momento. Eu gostaria que você, se você tivesse a tua Bíblia, acompanhasse conosco, ou apenas escutasse com muito carinho e atenção o que o Espírito Santo tem para dizer para você. Amém? Lá no livro de Isaías, no capítulo 43, no versículo 18 e 19, diz assim o Senhor para nós: não vos lembreis dos acontecimentos passados, nem considerei os fatos antigos. Eis que realizo uma nova obra que já está para acontecer. Não percebestes ainda? Porei um caminho no deserto e rios no ermo. Eu quero falar um pouquinho sobre feridas e cicatrizes. A ferida, ela mostra aonde você foi atingido, e a cicatriz mostra aonde você foi curado. Às vezes a gente passa por alguns processos na nossa vida, e processos difíceis que a gente não entende o porquê que a gente está passando, e aquele processo que a gente passa vira uma ferida que demora algum tempo para cicatrizar. Só que o processo, às vezes, ele demora um pouco, mas com o passar do tempo, ele vai virando uma cicatriz. Ele já não dói. Quando ele vira uma cicatriz, ele já não dói mais. Ele já não se mostra mais como uma ferida. Agora ele é uma cicatriz. E o que é essa cicatriz, pastor? São marcas que, no decorrer da nossa vida, vai ficando em nós. São processos de dor, são processos de dificuldade, são processos de abandono, são processos de dores emocionais, são processos de feridas, e que com o tempo vai cicatrizando. E Deus, ele deixa na sua palavra algo para a gente refletir. Toda cicatriz, ele revela na nossa vida três coisas. Houve uma dor. Houve um processo de dor. Ou você perdeu alguém, ou você perdeu um emprego, ou você foi abandonado na infância, ou você passou por um momento de depressão, ou você passou por alguma enfermidade, tanto física, espiritual ou emocional. Então aquilo, houve uma dor. E essa dor, ela só pode sair daí quando você está no meio do processo ou passando pelo processo. E a segunda coisa que eu quero estar dizendo para você, que houve uma dor, houve um processo. Qual é o processo, pastor? É aquele momento em que você está passando pela dor, onde você é medicado, onde você trata a dificuldade, a dor, o problema, e aonde ali o processo vai acontecendo na tua vida. E depois desse processo, acontece a cura, o momento que todo mundo procura, o momento da cura. É o momento em que todas as pessoas almejam, nesse processo, é ser curado. A ferida, ela sangra. A cicatriz, ela não sangra. Então, quando você, a palavra de Deus aqui no livro de João, eu quero estar abrindo para você, rapidamente, para você entender. Livro de João, ele vai falar para a gente a respeito, graças a Deus, da cicatriz. João 20. Graças a Deus. João 20, versículo 27. Diz assim a palavra do Senhor. Então dirigiu-se a Tomé, dizendo: coloca o teu dedo aqui, vê as minhas mãos, estende a tua mão e a coloca no meu lado. Agora não sejas um incrédulo, mas crente. Aqui a palavra de Deus, muitas vezes, ela vem nos falar, dirigir a gente no meio do processo. Às vezes a gente passou por uma dificuldade, passamos por uma dor, passamos por um momento difícil, mas às vezes a gente fica incrédulo, a gente não entende que esse processo vai demorar um pouquinho, mas a cura logo vai chegar. Só que às vezes a gente se coloca incrédulo, como Tomé. Só eu tocando, só eu provando, eu vou crer que eu vou ser curado. E essa incredulidade acaba afastando a gente da cura, acaba afastando a gente do milagre que Deus tem para a nossa vida. Quantas pessoas deixaram de receber o milagre de Deus porque se tornaram incrédulas no meio do processo? Quantas pessoas deixaram de receber a cura porque no meio do processo duvidaram da presença e do poder de Deus de curar? Quantas pessoas ouviram a voz de Satanás no meio do processo e deixaram de receber o milagre que precisavam? Vozes contrárias sopraram em seus ouvidos, coisas que os seus olhos viram, e através de ver, sabe, a pessoa não acreditou que para ela existia uma cura. Mas eu tenho provado de Deus, eu quero mostrar para você que o Deus que eu sirvo é o Deus que cura, é o Deus que no meio do processo ele não te deixa só. Ele é o mesmo Deus que cura a depressão, ele é o mesmo Deus que cura o câncer, ele é o mesmo Deus que levanta o paralítico, ele é o mesmo Deus que pegou no lodo, numa terra, passou a mão naquela terra e falou assim: o que você quer enxergar? Eu vou fazer um milagre na tua vida, eu vou fazer você enxergar. Mas no meio do processo, pessoas se tornam incrédulas, pessoas dão ouvido a Satanás, e Satanás, ele é artista, ele usa sua artimanha, a Bíblia chama ele de sedutor, ele seduz a pessoa ao ponto da pessoa, sabe, se tornar tão incrédula a ponto de não ver o milagre na frente dela. Às vezes um milagre tem que acontecer, tá para acontecer na vida da pessoa, mas por um momento a incredulidade está entrando, por um momento a incredulidade está batendo na porta, e Deus está falando: ei, eu sou a porta, deixa eu entrar na tua porta, não deixe voz contrária entrar na tua porta, na tua casa. Quantas pessoas deixaram de receber um milagre porque se tornaram incrédula? De repente você está aí, você está escutando o pastor André aqui pregar um pouquinho da palavra para você. Daqui a pouquinho, homens de Deus vão estar pregando a palavra para você. Mas eu quero que você abra o teu coração, tire a incredulidade do coração. De repente você está escutando aí falando assim: André, pastor André, será que eu vou ser curado? Será que essa doença que eu estou passando não é para a vida toda? Será que esse processo que o médico diz que vai ser a minha vida toda, será que não vai ser a vida toda? Se você quiser, vai ser a vida toda. Mas se você confiar no Deus da existência, se você confiar no Deus da cura, se você confiar no Deus do milagre, eu tenho certeza no que eu estou dizendo para você agora. Ele cura, ele faz, ele manda, sabe, o mar se acalmar e o mar se acalma. Mas agora, se você deixar a incredulidade dominar o teu pensamento, o teu coração, vai viver com essa doença pro resto da tua vida. Essa doença vai dominar você o resto da tua vida. Mas se você crê na palavra do Senhor, a palavra de Deus diz assim: crê na palavra, crê no profeta, sabe? Porque se você crê, o milagre vai acontecer. E o nosso Deus, ele, em toda a caminhada dele, ele curou pessoas, ele ressuscitou morto, ele levantou pessoas, e nessa noite Deus levanta você, nessa noite Deus te cura, nessa noite Deus manda o milagre que você precisa. Eu estou falando com você que quer milagre, eu estou falando com você que quer a cura, eu estou falando com você que quer ser liberto desse vício, desse cigarro, dessa pornografia, desse engano de Satanás, dessa hoste maligna do inferno. Eu estou falando com você que quer se levantar dessa cadeira de roda e quer andar. Eu estou falando com você que já se cansou desse processo de enfermidade e já não aguenta mais e quer sair desse leito, quer sair dessa tempestade, mas está sem força, sabe? Está sendo enganado por vozes contrárias, dizendo: você não vai conseguir. Mas você vai conseguir sim. Eu profetizo na tua vida que a presença do Espírito Santo de Deus vai te encorajar para te levantar dessa cadeira, vai te encorajar para sair desse mundo onde você se encontra, muitas vezes de engano, de depressão e de angústia. Meu Deus, o Deus que eu sirvo, o Deus que nós servimos aqui, a gente está falando de um Deus vivo. A gente não está aqui brincando de ser crente apenas para estar numa rádio aparecendo o nosso rosto ou alguma coisa parecida, não. A gente vem aqui porque a gente crê num Deus que é o Deus da existência. A gente crê num Deus que é um Deus que encoraja, que fala: levanta. E é por isso que ele coloca provas. É por isso que ele coloca a gente em lutas. É por isso que a gente vive marcas, sabe? Marca de cicatriz. Olha aqui, eu tenho um H na minha mão, ó. Esse H aqui, toda vez que eu olho por esse H aqui, eu lembro de alguma coisa que aconteceu na minha vida, sabe? Um pedalo de bicicleta entrou aqui, ó, e varou do outro lado. Então, toda vez que eu olho para minha mão e falo assim: Deus, ele fez um milagre, eu poderia estar sem a minha mão, eu poderia estar sem o movimento na minha mão, mas Deus, ele deixou aqui para mostrar para mim, sabe, através dessa marca, que eu fui mais que vencedor, que ele colocou a mão naquele momento e eu fui curado, sabe? Eu fui transformado, e é esse Deus que eu estou oferecendo para você hoje nessa noite. Cicatrizes vão ficar, não vão doer, sabe, mais, não vai doer mais, cicatriz não dói mais, mas sabe, essa marca que está aqui é o reconhecimento daquilo que Deus fez na minha vida, é o reconhecimento do processo que Deus trouxe na minha vida, sabe, e também quer trazer na tua vida, independente do tempo, independente da circunstância, independente do momento que você está passando, existe um Deus que é o Deus do processo, mas não te deixa no processo. Existe um Deus que é o Deus que cura, sabe, no momento dele, para a glória dele, para a edificação de todas as pessoas que, sabe, que vão ver essa cicatriz, vão falar assim: ele passou pelo processo, mas está curado. Ele passou pelo processo, mas está transformado. Ele passou pela depressão, mas ele está curado. Olha lá, antes ele era um vivo morto, agora ele está cantando o hino da vitória. Antes ele era alguém que estava passando no mundo das drogas, mas agora não. Agora ele está pregando a palavra, está levantando pessoas. Agora ele está restituindo vidas. Agora ele está, sabe, levantando, sabe, tratando vidas, curando pessoas através do evangelho. Porque esse evangelho é um evangelho que cura, sabe? E muitas vezes Deus está curando em pessoas marcas invisíveis. São marcas que ninguém está vendo. São marcas que, sabe, que não estão notáveis e que ninguém está vendo. Mas Deus está curando de dentro para fora. Quero deixar apenas mais um versículo para a tua edificação, que está lá no livro de Salmo, no livro, no capítulo 147, no versículo 3, que diz assim: Ele sara os quebrantados de coração e lhe ata as feridas. O mesmo Deus que coloca na prova, o mesmo Deus que coloca na luta, é o mesmo Deus que sara a ferida, é o mesmo Deus que traz a cicatriz, que sara a ferida do teu coração, no emocional, no físico, é o mesmo Deus que te transforma e que te diz assim, ó, eu sou o Deus que te coloquei, mas eu sou o Deus que te tira deste lugar onde você está. E é o mesmo Deus que fala, levante e anda, porque o processo é difícil, mas a cura sou eu quem dou. Deus abençoe, Tiago, em nome de Jesus. Graças a Deus.
0: Palavra abençoada, né, irmãos? Eu quero também compartilhar algo de Deus aqui. Está no, em Salmos, capítulo 91.
1: Glória a Deus.
0: Aleluia. Eu creio que é um salmo muito conhecido, que todos conhecem, né? Inclusive, Salmo 91, normalmente, quando a gente chega na casa das pessoas, a gente vê a Bíblia aberta no Salmo 91, né? É meio que costume, né? É um costume da nação brasileira. Alguns, né? Algumas religiões, eles deixam a Bíblia aberta no Salmo 91, porque é um salmo muito conhecido de todos e um salmo muito forte também. Inclusive, esses salmos, talvez tenha sido escrito por Davi, né? A gente não sabe bem o autor. Talvez Davi, talvez Moisés, mas a maioria dos teólogos falam que tenha sido por Davi. E o Salmo 91, ele fala assim: O que habita no esconderijo do Altíssimo, à sombra do Onipotente, o descansará. Esse salmo, que é muito conhecido de todos, essa semana me pegou esse salmo. É o salmo que o Senhor falou bastante comigo nessa semana, sobre esses salmos. E olhando para esses salmos, né? Quando vamos colocar como Davi, né? Que talvez tenha sido Davi o autor desses salmos, ele fala assim: aquele que habita no esconderijo do Altíssimo. E eu pegando a história de Davi, Davi era uma pessoa que conhecia muito de esconderijo, que entendia de esconderijo. Porque quando nós pegamos a história mesmo, voltamos desde o início da história de Davi. Davi, ele, quando ele era muito novo ainda, ele foi ungido pelo profeta Samuel para ele ser rei de Israel. Porém, Israel já tinha um rei. Um rei cujo o Senhor, o rei desagradou a Deus, né? Que era o rei Saul. E esse rei já não fazia o que era a vontade de Deus, e o Senhor ungiu, pediu para o profeta ungir Davi. E Davi, conforme ele foi crescendo, foi aparecendo ali sobre o comando do exército de Israel, houve a Saul. Saul começa a criar inveja e começa a perseguir a Davi. E Davi, ele ficou muito tempo escondido nas cavernas, né? Ficou escondido em fortalezas, ficou escondido em cidades, porque senão o exército de Israel, junto com Saul, teria matado Davi, teria pegado Davi. E Davi se escondia em cavernas. E olha só que coisa, né? E ele escreve aqui sobre o esconderijo do Altíssimo, e aquele cujo se escondia do exército para não ser morto. E quando ele fala assim, o esconderijo do Altíssimo, Eu fiquei orando essa semana e falando com o Senhor: Senhor, mas o que vem a ser esse esconderijo do Altíssimo que Davi falava? O que vem a ser esse esconderijo? Um lugar onde se escondemos no Altíssimo. O que vem a ser esse esconderijo do Altíssimo? E o Senhor, o Espírito Santo, mostrando, trabalhando comigo, falando, sabe, essa semana sobre esse versículo, Salmo 91. E aí ele me levou na parte B. A parte B do versículo: aquele que habita no esconderijo do Altíssimo, à sombra do Onipotente o descansará.
1: Aleluia, Jesus.
0: Então a resposta da parte A, o que vem a ser esse esconderijo, está na parte B. O que vem a ser o esconderijo do Altíssimo? O esconderijo do Altíssimo é a presença de Deus.
1: Glória a Deus.
0: Porque a sombra do Onipotente o descansará. Quem consegue descansar numa sombra? Por exemplo, o Murilo está aqui do meu lado, ó. Está do meu lado esquerdo aqui o Murilo. Para eu ficar na sombra dele, no futebol tem um ditado que o pessoal fala assim, ó: fica na sombra daquele cara, hein? Fica na sombra, o que é? Na cola, né? Foi o que não fizeram ontem com o Haaland, né? Não ficaram na sombra dele e ele marcou 2 gols. Então tem aquele ditado, né? Fica na sombra. O Murilo tá aqui do meu lado. Para eu ficar na sombra dele, eu tenho que estar ao lado dele, certo? E assim a palavra do Senhor. Para eu descansar na sombra do Onipotente, eu preciso estar do lado, eu preciso ter a presença de Deus. Então o esconderijo do Altíssimo é aquele lugar aonde o Senhor te blinda, aquele lugar aonde o Senhor te esconde do mal, aquele lugar aonde Davi, ele se sentia ali escondido, porque pessoas tentando matar ele, mas ele estava escondido o quê? No esconderijo do Altíssimo, aonde o Senhor coloca ele e ele está escondido de todo aquele exército, todo aquele povo tentando matar ele, e o Senhor escondia ele. E o esconderijo do Altíssimo nas nossas vidas é aquele lugar aonde nós estamos na presença do Senhor, aonde ele nos blinda, sabe, da crise, onde a crise não nos enxerga, aonde a enfermidade não nos enxerga, aonde o mal, a maldade dos homens não nos enxergam, porque nós estamos escondido no esconderijo do Altíssimo. É esse o lugar aonde Davi falava, o esconderijo do Altíssimo. E é esse lugar que eu estou falando nessa noite, que o Senhor colocou no meu coração essa palavra, que se nós estivermos na presença do Senhor, se nós estivermos diante do Senhor, nós estaremos no esconderijo do Altíssimo, num lugar onde a ansiedade não vai nos enxergar, num lugar onde a depressão não vai nos enxergar, num lugar onde a crise não nos enxerga, que o que mais nós escutamos hoje é crise, mas é aquele lugar onde a crise não vai nos enxergar, porque nós estamos escondidos no esconderijo do Altíssimo. E continuando, a sombra do Onipotente. O que é a sombra do Onipotente que vai trazer esse descanso? É a sombra do Todo-Poderoso, Onipotente, aquele que tem todo o poder, aquele cujo poder não é limitado, aquele cujo poder não é limitado aos nossos olhos, não é limitado à ciência humana, não é limitado à medicina humana. É cujo aquele que tem todo o poder para fazer infinitamente mais, muito mais do que pedimos, muito mais do que pensamos. É esse o lugar de descanso que o Senhor fala. E também em Êxodo 33:15, quando Moisés ele subiu no monte Sinai para ali receber os 10 mandamentos do Senhor, o povo de Israel, ele começou a adorar outro Deus. Ele criou um bezerro ali de ouro e começou a adorar aquilo. E aquilo entristeceu muito a Deus. Mas por que eu estou falando isso? Porque naquele momento o Senhor falou assim: pode ir, mas eu não vou com vocês. Vou mandar um anjo.
1: Glória a Jesus.
0: E naquele momento, Moisés, quando ele escutou isso, Moisés, ele não aceitou. Creio que Moisés falou assim: como que eu vou ir sem a presença do meu Deus? Como que eu vou enfrentar esse deserto sem a presença de Deus? Como que eu vou enfrentar tudo, todas as dificuldades que tem no deserto, sem a presença de Deus. Mas o Senhor falou que enviaria um anjo, mas Moisés não quis. Moisés falou assim: Senhor, se tua presença não for conosco, não for comigo, nem nos deixe sair daqui. Moisés, ele entendia o valor da presença de Deus. Moisés, ele entendia o valor que tem a presença de Deus. E é essa presença que no Salmo 91 o salmista fala ali, cujo a sombra do Onipotente descansará. É o esconderijo do Altíssimo, é a presença do Senhor. E Moisés, naquele momento, ele não aceitou, e sem a presença do Senhor. E ali no versículo 14 ele fala assim, o Senhor fala assim para ele: a minha presença irá com você, e eu lhe darei descanso. E eu faço um link desse versículo aqui, 33, 14, com o Salmo 91. A minha presença irá com você, e eu lhe darei descanso. E o Salmo 91: aquele que habita no esconderijo do Altíssimo, a sombra do Onipotente descansará. Então, o que eu quero dizer nessa noite para você, meu querido, que está nos assistindo aqui, que está nos ouvindo através da rádio, o lugar onde você pode encontrar descanso, o lugar onde você pode encontrar a proteção, o lugar onde você pode se sentir ali escondido pelo Senhor, pelo Altíssimo, é a presença do Senhor, é a presença de Deus, é a presença de Deus. Se você buscar a presença de Deus, se você buscar a presença do Senhor, com certeza você vai encontrar o descanso que a palavra de Deus fala. E olha só, em Isaías 40, 31 fala assim: mas os que esperam no Senhor renovarão as suas forças, subirão com asas como águia, correrão e não se cansarão. Olha, Deus, aleluia, é a palavra do Senhor nessa noite para você que talvez se sente aí cansado, para você que talvez que se sinta aí no momento de crise, no momento de dificuldade, mas o Senhor fala assim: descansa onde? No esconderijo do Altíssimo, na presença do Senhor, na presença de Deus, porque esse lugar, eu tenho certeza que nesse lugar você vai encontrar o descanso. É a presença de Deus, é a presença do Senhor, é o lugar onde nós encontramos descanso. E no versículo 2 fala assim: direi ao Senhor, o meu refúgio e o meu baluarte, Deus meu em quem confio. Versículo 3: pois ele me livrará do laço do passarinheiro e da peste perniciosa, cobri-me-ás com suas penas, e sobre as suas asas estará seguro. A sua verdade será pavês e escudo, não se assustarás no terror noturno. Olha só, olha o que o esconderijo do Altíssimo faz, meus irmãos. Não se assustará no terror noturno, nem a seta que voa de dia, e nem a peste que prorroga as trevas, nem a mortandade que assola ao meio-dia. 1.000 cairão ao teu lado, 10.000 à tua direita, mas tu não será atingido. Mas como 1.000 cai ao meu lado e 10.000 à minha direita, eu não serei atingido? Como que acontece isso? Porque você está no esconderijo do Altíssimo, no lugar onde o mal não consegue te enxergar, no lugar onde o Senhor te esconde. Esconde do quê? Esconde do mal, esconde das coisas que tentam te afligir. É a presença do Senhor. Davi, ele tinha essa visão espiritual, ele conseguia enxergar isso, que a presença do Senhor, ela consegue nos blindar disso. Não estou dizendo que nós não teremos mais dificuldades, não estou dizendo que nós não teremos mais problemas, mas eu estou dizendo para você que a presença do Senhor vai te blindar. Que a presença do Senhor vai te blindar. Porque a palavra de Deus, do Senhor, fala assim, que Jesus, antes dele subir, ele fala assim: eis que estarei convosco todos os dias. Então nós sabemos que o Senhor Jesus está conosco. Eu sei que tem pessoas nos assistindo. Hoje eu conversei com várias pessoas, pessoas com problema de depressão, pessoas com problema de ansiedade, que falaram: eu vou assistir o programa hoje, eu não estou bem. Pessoas que estavam no pronto-socorro, com vários problemas, principalmente psicológicos e emocionais. E eu sei que vocês que estão assistindo essa noite o programa, procurando uma palavra, procurando uma fortaleza, e a palavra que o Senhor colocou no meu coração é essa. A palavra é essa, é a presença do Senhor. Buscai-me-eis e me achareis, quando me buscares com todo o vosso coração. É o segredo, é buscar com todo o coração, como diz no livro de Isaías, né? Existia um povo que Isaías fala assim: esse povo me adora com os lábios, mas o seu coração está longe. Porque o Senhor procura o quê? Procura o verdadeiro adorador. O verdadeiro adorador, que adora a Deus em espírito e em verdade. Por isso que buscar-me-eis, me achareis, quando me buscares com todo o vosso coração. Aquele que busca de verdade a Deus, aquele que se entrega de verdade, que entrega o coração de verdade, é aquele que habita no esconderijo do Altíssimo. É aquele cuja sombra do Todo-Poderoso, do Onipotente, vai trazer descanso para a sua vida. Amém? Eu quero passar a palavra para o Murilo agora. Glória a Deus.
2: Graças a Deus. Glória a Deus. Devido às circunstâncias que nós vamos passando, o que foi ministrado aqui parece algo muito distante da nossa realidade, do nosso alcance. Isso é o que Satanás quer que nós acreditemos, que na verdade Deus é um Deus de longe, Deus não é um Deus de perto. O Tiago vem e fala, né, para a gente se esconder à sombra do Onipotente, tem que estar perto. O pastor vem falar que Deus realiza curas, milagres e maravilhas. Deus é um Deus de perto, Deus não é um Deus de longe. Mas isso daí não é uma peculiaridade nossa, isso daí não é só dos nossos tempos. Há muito tempo atrás, o ser humano ele vive esse mesmo dilema. Ele vive o dilema de um Deus que vive longe, de um Deus que vive isolado, de um Deus que na verdade só nos observa e nada faz por nós. Mas essa não é uma realidade, na verdade Deus é um Deus de perto. Deus é um Deus que nos conduz, que nos consola, que nos sustenta. É o Deus que, na verdade, nos faz levantar a cada manhã. Nos faz amanhecer com vida, nos faz levantar da cama. Mas, por incrível que pareça, os dias são muito corridos, os dias são bem complicados. E nós parecemos que olhamos um Deus muito longe da nossa realidade, muito fora do que nós estamos vivendo, com tudo que nós participamos. E vindo para cá, passei na igreja ali, conversei um pouco com os irmãos, eu estava vindo para cá e eu estava pedindo a direção de Deus, venho sempre preparado para ouvir os irmãos que vão estar aqui, porque eu sei que os irmãos também se preparam, nós vamos pedindo a direção de Deus, porque você que está nos ouvindo, você é importante. Se você está conectado hoje nessa rádio, através do YouTube, Deus quer falar com você, Deus tem um propósito hoje. Tem um encontro com você nessa noite. E no Salmo 42, o verso mais conhecido é o verso 5 e depois o verso 11, onde o salmista, lá um dos descendentes de Coré, ou de Corá, né, algumas pessoas falam, ele solta uma palavra que fala assim: por que está abatido a minha alma? Por que te perturbas dentro de mim? Espera em Deus e ainda o louvarei. E há muito tempo atrás esse salmo foi escrito. A tradição diz que provavelmente esse salmo deve ter sido escrito por volta aí do ano, né, 590, 580 antes de Cristo, o ano em que a Babilônia invade Israel e destrói todo o templo. Se a gente pegar o salmo desde o começo aí, nós vamos ler. E é interessante porque esse anseio do Salmo 42 parece que é o que nós estamos vivendo todos os dias. Todos os dias é um dilema da humanidade de hoje. Apesar de ser tão, tão real o que nós estamos passando, parece que naquela época eles já viviam esse dilema. Fala assim a partir do verso 1: assim como o servo suspira pelas correntes das águas, assim minha alma suspira por ti, ó Deus. A minha alma tem sede de Deus, do Deus vivo. Quando irei comparecer perante a face de Deus? Esse é o anseio realmente de todo o ser humano. Que dia que descerei eu à sepultura? Até onde eu conseguirei ir? E, mas todos nós sabemos que um dia nós estaremos face a face com o Senhor, no fundo, no fundo, nós sabemos que nós vamos encontrar com Ele face a face. E esse é um anseio da nossa alma, apesar de nós não percebermos por causa de tanto barulho que o mundo nos propõe, de tantas coisas que o mundo nos oferece, nós não percebemos esse lamentar ou até mesmo esse anseio, igual o salmista está escrevendo. É assim como a corça anseia pelas águas. Nós também esperamos por Deus, porque nós viemos dEle e nós vamos voltar para Ele a qualquer momento.
1: Aleluia.
2: E aí, a partir do verso 3, fala assim: ó, minhas lágrimas têm sido meu alimento dia e noite, enquanto me dizem continuamente, onde está o teu Deus? É, por mais que nós venhamos ser bem-sucedidos nas coisas que nós venhamos operar, tudo que nós vamos fazendo, às vezes dá certo, mas quando nós deitamos a nossa cabeça no travesseiro,
1: é
2: só Deus que pode nos confortar, nos consolar. Nada pode nos satisfazer mais do que a presença do próprio Deus. Por isso a nossa alma, ela tem esse anseio, ela tem esse desejo de estar com Deus, de estar face a face com o Senhor. E ela também tem essa consciência, mesmo que seja o nosso inconsciente gritando no silêncio, nós sabemos que a qualquer momento nós vamos encontrar com o Senhor. Nós não sabemos o dia que desceremos à sepultura, mas nós sabemos que um dia nós estaremos face a face, né, com o nosso Deus. E aí, nós nos perguntamos, ainda que inconsciente, assim como eu já falei, né, o que será que vai acontecer conosco? E a nossa alma às vezes fica perplexa, né? A nossa alma fica preocupada e as nossas lágrimas nos alimentam. Geralmente não acontece quando nós estamos no barulho, isso geralmente acontece quando nós estamos no silêncio, quando nós estamos sozinhos. E como os dardos inflamados de Satanás, parece que alguém sempre está nos perguntando: não adianta, Deus te abandonou, Deus não existe, Deus é... ainda que Ele existisse, Deus é um Deus muito distante. E o salmista continua no verso 4 e fala assim: quando me lembro disso, minha alma se derrama dentro de mim, pois eu costumava ir com a multidão guiando-a à casa de Deus com gritos de alegria e louvor em festa, porque está batida a minha alma. Porque te perturbas dentro de mim, espera em Deus, pois ainda o louvarei. Meu irmão, minha irmã, ou os ouvintes que estão nos escutando nesse momento, não há nada que possa te preencher mais do que a presença do Senhor. E só tem um jeito de encontrar essa presença na sombra do Onipotente. Só tem um jeito de encontrar essa presença, de viver esse momento, é crendo no milagre, assim como o pastor já pregou na sua primeira fala. É crendo que, apesar de tudo que está acontecendo, nós vivenciamos um milagre a cada manhã.
1: É verdade.
2: Nós, todas as manhãs, Deus nos fornece esse milagre, o milagre da vida, o fôlego, o sopro que nos coloca de pé, que nos permite caminhar, que nos permite realmente viver, né, o nosso dia, viver a nossa vida do jeito que nós vivemos. Mas nós sabemos que a qualquer momento nós encontraremos com o Senhor. Não sabemos o dia nem a hora, mas o salmista, ele se lembra do tempo bom que eles caminhavam com a multidão para a casa do Senhor. Esse salmo provavelmente deve ter escrito nessa data que eu citei agora há pouco, porque se ela fala da casa do Senhor, provavelmente ele está se lamentando, porque depois que Israel foi invadido, o templo foi destruído. Então a alma começa a depositar a esperança na presença de um Deus que está longe, ou de um Deus que não está mais perto, porque a casa do Senhor era o lugar de habitação do próprio Deus. Mas na cruz do Calvário, Jesus trouxe esse refrigério para a nossa alma. Hoje não é um Deus mais de longe, assim como o salmista acreditava. Porque o salmista fala isso? Porque está abatida? Porque o templo destruído? A impressão é que Deus tinha abandonado eles. Onde Deus manifestava a sua glória, onde Deus estava em todo o tempo, era na casa dele. Afinal, né? É, se você quiser achar alguém, é muito fácil, é só ir na casa da pessoa. E as pessoas faziam isso, eles caminhavam rumo à casa do Senhor para se encontrar com Deus. Mas na cruz do Calvário, Jesus fez algo inédito. Na cruz do Calvário, Jesus, ele deixa de ter essa ideia de que Deus está num lugar específico e ele passa realmente a habitar dentro de nós. João 1, a partir do verso 11, 12, no Evangelho de João, vai falar assim: ele veio para os seus, mas os seus não aceitaram, mas todos quanto o aceitaram, deu-lhes o direito de serem feitos filhos de Deus. Por que o povo não aceitava? Porque o templo já não existia mais da forma como existiu da primeira vez. Porque o povo não entendeu esse caminhar de Jesus se mostrando, se revelando o próprio Deus encarnado. Porque eles tinham um Deus como esse Deus de longe, esse Deus que habitava em um lugar específico. E Jesus falou assim: não, eu estou aqui. Eu estou aqui, aquele Deus que habitava naquele lugar, que vocês achavam que na verdade eu só estava lá encrausulado, trancado dentro de um recipiente, dentro de um quadrado, não sei como que era certinho, que tudo indica que era um templo com paredes. Deus fala assim: eu não estou nesse lugar, eu estou nos corações que na verdade me aceitarem. Eu posso estar no seu coração a partir desse momento, na verdade. Eu não sou um Deus de longe, eu sou um Deus de perto. E quando nós entendemos isso, nós vamos passar sim a viver na sombra do Onipotente. Quando nós passarmos isso, ainda que a nossa alma fique angustiada e abatida e até mesmo temerosa, ela ainda vai poder dar o brado que o salmista dá no final do versículo, porque está abatida. Espere em Deus, pois ainda o louvarei. Aleluia. Hoje não são mais as circunstâncias que nos dominam, mas é o Espírito Santo de Deus que habita em nós, que nos convence que nós não precisamos mais ficar abatido por causa das circunstâncias, das situações, porque Deus oferece sombra, porque Deus nos fornece milagre a cada manhã, a cada dia. Quantos livramentos nós já não tivemos, quantas coisas nos aconteceu que nós nem percebemos. Quantos laços foram quebrados, quantas setas inflamadas o próprio Deus apagou e desviou as que estavam vindo em nossa direção. Parecia que não tinha mais jeito, parecia que não tinha como, parecia que não ia dar mais para nós. E a nossa alma, ela se abate, a nossa alma, ela fica triste, e isso é natural porque é muito barulho. Mas quando nós paramos e observamos que na verdade o Deus é o suficiente para nós, a nossa alma não tem motivo para se abater. Nós não temos motivo para se abalar diante de um diagnóstico. Nós não temos motivos para se abalar diante de uma perca. Não estou falando que isso não pode acontecer. Isso acontece porque nós somos seres humanos. Nós muitas vezes não estamos preparados para isso. Mas aqueles que confiam no Senhor renovarão as suas forças, assim como o Tiago acabou de ler. Aqueles que confiam no Senhor e aqueles que entendem o propósito, com certeza vão conseguir descansar na sombra do Onipotente. E toda vez que a alma desse fica abatida, uma outra parte dele, vinda da parte do próprio Deus, fala assim: espera em Deus, pois é ainda o louvarei. Não é fácil, os dias são maus. Como testemunha aqui, de repente ela vai estar escutando, a minha filha vai estar escutando. Nós temos uma filha que é atleta, esse é o orgulho da família, nós somos uma família muito humilde. E nossa filha é atleta de natação, da categoria infantil. Ela foi campeã brasileira, campeã paulista. Brinquei com ela, sabe, irmãos, esses dias atrás. Falei assim: filha, você poderia já se aposentar. Todos os campeonatos que você nadou, você já performou com medalha de ouro. Você podia, hoje você já ganhou tudo. Brincando, o Thiago citou o futebol aí, brincando, até falei pra ela: faz igual o Fenômeno, né? Aposentou no auge. Tava fazendo gol e se aposentou. Só que as coisas não são do jeito que nós queremos, as coisas não são do jeito que nós esperamos. Nós vamos correndo a nossa carreira, nós vamos rompendo em fé, mas alguns obstáculos às vezes são maiores do que nós podemos suportar. E esses obstáculos só podem ser vencidos, na verdade, com a presença do Senhor. E de vez em quando acontece, as derrotas elas vêm. As derrotas, elas muitas vezes, elas nos alcançam. Isso é natural. E quando isso acontece, parece que esse salmo, ele vive dentro de nós como se fosse um luminoso, um outdoor, gritando à distância. E a nossa alma se entristece, a nossa alma fica temerosa, fica triste de verdade. Mas o Espírito do Senhor, ele fala assim: você não tem motivo. Isso não é motivo. O que aconteceu não é o suficiente para te parar. Deus é o suficiente, é só você esperar. É só você esperar em Deus, que Ele é suficiente para te conduzir de volta à vitória. Ele é suficiente para te carregar no colo se você não tiver mais forças. Ele é suficiente para cuidar de você, ainda que as suas lágrimas sirvam de alimento. Deus, Ele é suficiente. E aí, se te conforta, irmão, Deus, Ele está colhendo cada uma dessas. E naquele grande dia, Ele vai mostrar, fala assim: eu guardei uma por uma, porque eu sempre quis você comigo, e o que você deixou lá atrás hoje está aqui, ó. Eu nunca me esqueci de você, eu sempre estive ao seu lado, enxugando as suas lágrimas, apesar de você não ver, porque eu não sou mais um Deus de longe, eu não sou mais um Deus de templo, eu não sou mais um Deus que fica guardado ou que fica distante. Eu sou um Deus de perto, eu sou um Deus de dentro, eu sou o Emmanuel, eu sou um Deus com você. Não fica mais abatido, levanta a cabeça, espera em Deus, pois ainda o louvaremos. E que o Senhor venha te conduzir em vitória, que o Espírito Santo venha te convencer de que, na verdade, você é mais do que vencedor em Cristo Jesus. E assim você vai poder descansar nos braços do nosso Pai. Que Deus te guie, que Deus te conduza, que Deus te dê direção e te conforte, que Deus te console com o Espírito Santo, em nome de Jesus. Amém?
0: Amém, glória a Deus. E você que está nos assistindo aí e sentiu-se tocado por essas palavras aqui que o Espírito Santo trouxe aos nossos corações, né? Para os vossos corações. E gostaria de se esconder nessa sombra do Altíssimo, na sombra do Onipotente, no esconderijo do Altíssimo. O milagre que o pastor falou aqui agora, né? Você que gostaria, que talvez não conhece ainda, ou talvez você conhece, mas ainda não sente essa presença do Senhor que nós estamos falando aqui, né? O Deus e perto que o Murilo estava falando agora aqui. Você que gostaria de aceitar Jesus nessa noite, porque o nosso propósito aqui é levar o Evangelho, levar Jesus para as casas. Você que gostaria de aceitar Jesus nessa noite, é uma oportunidade que você tem de do Senhor mudar a sua vida. Talvez você que se encontra nesses quadros que nós falamos, de ansiedade, depressão, ou algo parecido, ou talvez seja em outra situação, mas você que gostaria de aceitar Jesus, você que gostaria de levar essa presença de Deus, você que gostaria de se esconder no esconderijo do Altíssimo e descansar na sombra do Onipotente, conhecer esse Deus de perto que o Murilo falou aqui, o Deus de milagre que o pastor falou também, você que gostaria de aceitar esse Jesus, esse Deus maravilhoso que nós estamos falando, faz essa oração agora com o Murilo. O Murilo vai fazer uma oração. Gostaria que você fizesse junto nesse momento. Amém?
2: Você que quer entregar sua vida para Jesus, ou você que por algum motivo já começou essa caminhada e as coisas foram acontecendo e você se afastou, parece que Deus não te ouve mais, parece que Deus está longe demais. Ou talvez você não se sinta merecedor dessa graça redentora. E na verdade não é mesmo, é pelas misericórdias de Deus. Jesus pagou o preço já na cruz do Calvário pela mim e pela sua vida. Nós vamos orar com você, você que quer aceitar Jesus, você que quer voltar para Jesus. Eu queria que você fechasse os seus olhos. Eu não consigo te ver, mas o Espírito Santo te vê. O nosso Deus, Ele consegue te enxergar onde você está. Não sei se você está escutando pela rádio, se você está assistindo pelo YouTube, se você está passando aqui na nossa região e porventura você sintonizou aqui na rádio e nesse momento Deus está falando com você. Você que está dirigindo, é lógico, não vai poder fechar os olhos, fique atento no volante, mas mesmo assim Deus também vai te alcançar. Senhor meu Deus e meu Pai, Senhor, eu te agradeço, Senhor, por essa oportunidade de estar falando com esses ouvintes. Eu te agradeço pela oportunidade, Senhor, de estar falando com esses internautas, Senhor, através do programa, do YouTube, do Facebook, Senhor. Senhor, o Senhor é onipresente, onipotente, onisciente. O Senhor não é mais o Deus do templo. O Senhor é o Deus que em nós habita. E se eles estão tomando essa decisão, Senhor, é porque eles estão falando assim: Senhor, entra dentro da minha vida. Entra dentro do meu ser. Senhor, conduz a minha alma, Senhor. E não que ela, e nela não precisa mais ficar abatida, mas que ela venha esperar em Ti, Senhor. Senhor, em nome de Jesus, para essas pessoas que estão optando por Te aceitar, ou essas pessoas que estão se reconciliando contigo, Senhor, neste momento, ou até mesmo as pessoas que vão estar ouvindo numa outra hora e se sentirem tocadas por esta palavra, pela Tua presença, Senhor. Senhor, recebe cada um deles, Senhor. Recebe cada alma, Senhor, pois nós sabemos, Senhor, que a festa no céu quando o pecador se arrepende, a festa no céu, Senhor, quando uma pessoa, Senhor, se volta para Ti, Senhor, quando uma pessoa regressa para casa, Senhor. Pai, em nome de Jesus, sei com cada um deles, Senhor. Senhor, eu também Te peço, Senhor, no nome de Jesus, Senhor, se há alguma armadilha, Senhor, do inimigo, impedindo essas pessoas de tomar essa decisão, se há alguma força, Senhor, impedindo, contrária, Senhor, a Tua palavra, caia por terra, Pai, em nome de Jesus, dá clareza, Senhor, cuida de cada um deles, Senhor, que eles possam tomar essa decisão consciente, Senhor, e a partir desse momento, elas entenderem que o Senhor é um Deus que habita dentro de nós, Senhor. Em nome de Jesus, seja com cada um deles, Senhor. Que seja para a honra e glória do Teu santo nome, Senhor. Assim nós oramos e Te agradecemos, Pai, no nome de Jesus.
0: Amém, glória a Deus. Bom, eu vou estar passando agora aqui os pedidos e orações. Tem bastante pedido hoje. Eu vou estar falando aqui um por um. Depois eu vou pedir para o pastor André estar orando por cada um. Amém. Oração pelo Henrique e família, pela área familiar dele. Franciele pede oração para a família e por proteção na sua área e na sua área da saúde. Franciele também pede oração para a mãe dela e para o pai do filho dela que saiu de casa. Oração pela Ana, que é do estado do Espírito Santo, ela está nos assistindo. A Esther também pede oração para a Arã mesmo, pastor? Arã, o nome da criança, cuja essa criança ela se julga ateu. Então, pela conversão dela. Oração pelas crianças que vão entrar de férias. Orar por Daniele, que é de Minas Gerais, ela está nos assistindo também, lá de Minas. Darley, início de depressão também, está pedindo oração. Maria Aparecida, ela faleceu hoje e estão pedindo oração pela família dela. A Karina está pedindo oração, que ela está com início de ansiedade por conta de uma cirurgia na vesícula que ela vai fazer. O José Luiz, que nos ligou agora há pouco, ele pediu uma oração, o José Luiz Bueno, por ele e por toda a família dele. Nós estaremos orando também, amém? A Natália está pedindo oração pela sua área emocional. Nós estaremos orando também. A oração também pelo Lucas Salles, que ele vai ter alta amanhã. O Lucas é aquele que estava, né, Murilo? Que estava na UTI, né?
2: Saiu da UTI e está indo para casa.
0: Graças a Deus, nós oramos por ele. Glória a Deus. Oração também pela Maria Tereza. Oração pela Catarina, que caiu, está com dor na perna. A Vanessa também pediu oração pela vida... Vanessa não. Vanança. Pediu oração pela vida financeira dela. E oração também pela Maria do Carmo. Amém. Eu vou pedir para o pastor André estar orando por todos esses nomes. Se você quiser segurar meu celular aqui, que está os nomes simbolizando a cada um.
1: Graças a Deus. Vocês todos que pediram oração, eu gostaria que você colocasse a mão no seu coração como um ato de fé. Espírito Santo de Deus, eu coloco, Senhor, todos esses nomes, ó Pai, nas Tuas mãos, ó Pai. Cada um, Espírito Santo de Deus, veio com um pedido aqui, Pai, mas eu creio que a Tua palavra, o Teu poder, Pai, vai se manifestar na vida de cada um, Pai. Cada um que pediu, Espírito Santo, na área sentimental, na área espiritual, na área emocional, na área espiritual. Eu não sei qual é a área, mas o Senhor conhece, Pai. O Senhor é o Deus que encontra corações nessa noite, independente de como estão, partido, alegres, felizes, com um pedido. Mas entra, Senhor, no coração de cada um, Pai. toda obra de demônios, ó Pai, toda obra, toda seta